0: futebol da Bandeirantes para você, ligado em rede para todos os cantos do Brasil e do mundo. A partir de agora vem o Peixe em Campo. O reinício da Copa Sul-Americana, o reinício dos campeonatos internacionais no que diz respeito aos grandes clubes do Brasil afora. Daqui a pouco a Copa Sul-Americana, Universidade Central, UCV, vai enfrentar a equipe do Peixe, valendo vaga nas oitavas de final da Copa Sul-Americana. É o primeiro jogo da ida dos playoffs da Copa Sul-Americana lá na Venezuela, em Valência, já 9:30 da noite. Rola a bola para UCV, Universidade Central e Peixe. A Universidade Central, que jogou a Libertadores, caiu para a terceira posição e até por isso pega o Peixe, que não teve nenhum tipo de vontade de jogar a Sula, porque foi o segundo. Não superou Cuenca, não superou Recoleta, muito menos o São Lourenço, mas busca virar a página nesta noite. Vale a grana em campo, sim, para a equipe do Santos. Já Universidade Central e Santos na Bandeirantes. Vamos girar nosso timaço, começando com as informações da UCV, trazendo o duelo, trazendo o adversário venezuelano. Na Bandeirantes, Everton Ramos, com o primeiro destaque do jogo, a informação da UCV. Boa noite a você, Everton.
1: Tudo bem, Martelli? Boa noite para você, pro ouvinte ligado com a gente em Jornada Esportiva da Bandeirantes, em noite de Copa Sul-Americana, dos playoffs da Sul-Americana, que coloca frente a frente venezuelanos contra brasileiros. Pelo lado da UCV, que teve como grande destaque a temporada 2025 e conquistou a tríplice coroa venezuelana, vem disputar a Libertadores, disputou a Libertadores na fase de grupos pela primeira vez, mas acabou caindo em um grupo ali com Rosário Central e Independiente Del Valle. Por isso, vai aos playoffs e faz a sua estreia essa noite da Sul-Americana muito remontada. Muitos jogadores saíram por causa dos terremotos que atingiram a Venezuela. Entre eles, o grande destaque artilheiro do time, Juan Cuesta, artilheiro com 10 gols. É uma equipe com 5 novidades contratadas, entre elas 4 no time titular. Martelli.
0: Futebol da Bandeirantes, daqui a pouco transmite para você, Universidade Central e Santos. Eu quero o outro lado do confronto para a Baixada Santista, curtindo no 106.7. O destaque do Santos, o Peixe, que não joga desde a quinta-feira. Ei, torcedor do Santos, também não tem paz, hein? Voltou da Copa do Mundo e perdeu pro Botafogo, mas o Santos já está em campo, é ou não é, Everton?
1: Com certeza, e se o torcedor que foi à Venezuela queria ver ou teve ali a esperança de ver Neymar, ele não viajou com a delegação e é desfalque. 22º jogo do Santos no ano, com o Neymar sendo ausência. E é assim que o Santos vai em busca de uma vitória e ganhar, trazer uma vantagem para o Brasil nesta Copa Sul-Americana, com o retorno de Gabriel Bontempo entre os titulares e com a ausência de Gabriel Barbosa no comando de ataque. Com isso, Tassiano, camisa 16, é quem herdará a vaga no time.
0: Tassiano, portanto, confirmado entre os 11 titulares. Arão não vem para o jogo, já se as escalações das equipes em campo. 9:30 da noite, rola a bola aqui na Bandeirantes. O torcedor do Peixe querendo uma vitória, querendo afastar o mau momento, não quer nunca, mas nunca mais sonhar em brigar para não cair no ano de 2026. Análise do jogo, comentarista Bandeirantes, Léo James. Grande noite a você, Léo, tudo bem?
2: Tudo bem, Martelli? Uma boa noite para você e para todo mundo ligado na Bandeirantes. A UCV perdeu o seu principal jogador. Estamos falando de Juan Manuel Cuesta, negociado com o Sporting Cristal do Peru. Era o artilheiro do time, principal fonte de gols dessa equipe. Então, a missão do Santos, não diria que ela é fácil, mas ela se tornou um pouco mais simples sem esse jogador do outro lado. Cuca tem uma série de desfalques, não tem João Schmidt, não tem Willian Arão, não tem Neymar, não tem Gabigol. Mesmo assim, o time que o Santos coloca tem totais condições de vencer o jogo aqui hoje. O que não pode acontecer do lado do Peixe? Erros individuais que marcaram a atuação diante do Botafogo no Engenhão na semana passada. Erros de Luan Pérez, erros de Gabriel Brazão. Num campeonato por mata-mata, como é a Copa Sul-Americana, isso pode ser fatal para o futuro do Peixe dentro dessa competição. Martelli.
0: Daqui a pouco rola a bola, portanto, para o Santos em campo, para o UCV, Universidade Central e Santos. É o primeiro jogo lá no Misael Delgado, em Valência. Já rola a bola no 106.7 do Daio Tradicional. Agora da Baixada Santista para São Paulo, para a região metropolitana, no 107.3. Já rola a bola. O Santos buscando a vaga nas oitavas da Copa Sul-Americana. Dizem que o título está muito longe, que não dá para sonhar com isso, mas enquanto der para empurrar, enquanto der para somar, e até mesmo colocar uma grana importante para o Santos no bolso, o Peixe joga a Copa Sul-Americana. Eu quero os destaques do plantão esportivo da Bandeirantes. QG de Esportes dessa noite com ele. Alô, Lucas Bueno, boa noite.
3: Boa noite, Martelli, e todos que nos acompanham na Bandeirantes. Além de Santos Universidade, já tivemos Nacional do Uruguai contra Tigre da Argentina. O Tigre venceu por 3-0 este duelo. Na Série A do Campeonato Brasileiro, o Atlético Mineiro vai empatando em 1-1 com o Bahia. Além disso, temos Série B neste momento. O América Mineiro vai vencendo por 1-0 a equipe do Avaí. Novo Horizontino e Criciúma vão empatando em 0-0. Logo mais, Vila Nova e Fortaleza entram em campo. Amanhã, na Sul-Americana, temos Independente Medellín contra Vasco. Sporting Cristal enfrenta o Bragantino e o Lanús encara o Cinciano. No Campeonato Brasileiro, Coritiba e Palmeiras, São Paulo e Atlético Paranaense, Internacional e Cruzeiro, Chapecoense e Flamengo. Na Série B, Ceará e CRB, Operário e Ponte Preta, Goiás e Sport, Náutico e Londrina.
0: São os destaques do plantão esportivo da Bandeirantes. A volta do Campeonato Brasileiro, a volta da Copa Sul-Americana. Nesta semana já tem Timão em campo, o Corinthians joga quinta-feira, amanhã tem o Palmeiras em campo, 7:30. O São Paulo joga 9:30 da noite, 7:30 na quinta-feira. O Corinthians também entra em campo. De volta o futebol brasileiro depois da Copa do Mundo que você curtiu. A grande Copa do Mundo com o timaço aqui na Bandeirantes. Já, portanto, o CV Universidade Central e Santos. Primeiro jogo dos playoffs. Que vale, inclusive, vale vaga para as oitavas de final. Tem jogo de volta na semana que vem. Mas é para começar com o pé direito, o Santos. Na Bandeirantes, já volta da Sul-Americana, você sabe. Com Universidade Central e Santos em campo, o futebol é com a Bandeirantes.
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0: Torcedor do Santos curtindo a Bandeirantes. Daqui a pouco tem a volta da Copa Sul-Americana. 9:30 da noite. Rola a bola lá no Misael Delgado em Valência. Mas é na Venezuela. Para Universidade Central, o CV e Santos se enfrentando no primeiro jogo dos playoffs da Copa Sul-Americana. Daqui a pouco vamos escalar as duas equipes. Já já o CV em campo. Já já Neymar no campo. Não é isso, Everton Ramos? Já já Neymar em campo para alegria do torcedor do Peixe.
1: É isso mesmo. No sábado, 6:30, o prognóstico é esse. Sábado, 6:30 contra a Chapecoense pelo Campeonato Brasileiro na estreia. Jogo que vai marcar a estreia do semiautomático. Reestreia de Neymar e estreia do semiautomático na Vila Belmiro.
0: A CBF disse que ia colocar o brasileiro, não falou quando e pôs, Léo James. Estamos na 20ª rodada, mas é claro que brincadeiras à parte é importante. Evolução é totalmente necessária. A gente vê como foi importante na Copa, como é rápido, como tira a dúvida. Você pode gostar ou não gostar da história do meio ombro, da unha do dedo, enfim. Podemos discutir um corpo à frente ou não, até mudar a regra. Beleza. Mas o impedimento semiautomático no brasileiro, a partir da 20ª rodada, é um ganho também para o Campeonato Brasileiro.
2: Acho que a gente não pode sair com dúvida quando a gente está assistindo ou escutando uma partida de futebol, né? E o impedimento semiautomático, pelo menos diminui a chance de um erro, por uma linha mal traçada, por algo que não seja convincente a quem está assistindo o jogo. Acho que ele é positivo, não é o mesmo semiautomático, por exemplo, da FIFA, mas a tecnologia que a CBF coloca dentro do Campeonato Brasileiro já é utilizada pela Premier League, já é utilizada na Bélgica, já é utilizada na Liga Mexicana. Acho que a intenção é melhorar a qualidade do jogo. Agora, há um outro ponto discutível, que é o fato de termos um Campeonato Brasileiro disputado até a 20ª rodada sem o impedimento semiautomático, e a partir de agora teremos uma outra competição já com essa tecnologia à disposição. Não é a mesma coisa você disputar 19 rodadas sem a tecnologia e depois disso você passar a utilizar um outro tipo de conceito. Mesmo assim, eu acho que é positivo a utilização do impedimento semiautomático o quanto antes dentro do Campeonato Brasileiro, Martelli.
0: Já já vai rolar a bola, portanto, na Copa Sul-Americana. Daqui a pouco tem Universidade Central e Santos do microfone da Bandeirantes. Nós vamos girar os destaques dos outros clubes de São Paulo que jogam também durante a semana. Começando com Corinthians. A informação do Timão chega mais, Luiz Fabiani.
3: Oi, Martelli, um abraço para você e para todo mundo que acompanha a jornada esportiva da Bandeirantes. O volante Ranieri apresentou uma torção no tornozelo e deve desfalcar o Corinthians no jogo contra o Remo na quinta-feira pelo Campeonato Brasileiro. Diante desse cenário, Alan deve começar como titular.
0: O destaque, informação do São Paulo, falando do tricolor paulista, que vai demorar, hein? Demora ainda um mês, mais ou menos, para voltar ao Morumbi. Entra em campo amanhã o tricolor paulista. Chega mais, Guilherme Agrela.
4: Oi, Martelli, um abraço a você e a todos que nos acompanham. O São Paulo sofreu um transfer ban da FIFA pelo não pagamento da primeira parcela da compra de Marcos Antônio junto a Lazio da Itália. Ele assinou com o tricolor paulista até 2030 no ano passado e esta primeira parcela tem o valor de 1 milhão e 50 mil euros, pouco mais de 6 milhões de reais. Por isso, o tricolor paulista está neste momento impedido de registrar novos jogadores no BID da CBF. Porém, Vitor Sá, Newton e Aurélio Buta já haviam sido inscritos antes deste transfer ban, por isso podem atuar contra o Atlético Paranaense amanhã pela 19ª rodada do Campeonato Brasileiro.
0: O destaque do Palmeiras falando do Verdão, meu xará Pedro Cohen, diga lá.
5: Alô, Pedro Martelli, boa noite para você, para todo mundo que nos acompanha aqui em mais uma jornada esportiva da Bandeirantes. Vamos lá, ó. Palmeiras volta aos gramados amanhã em partidas oficiais. Enfrenta a equipe do Coritiba, o Coxa, pela 19ª rodada do Campeonato Brasileiro. Verdão é líder com 41 pontos, quer aumentar a diferença para o segundo colocado Flamengo, que tem 34. Para isso, precisa vencer no Paraná, na capital Curitiba, contra a equipe do Coxa Branca. Verdão não terá Flaco Lopes, vice-campeão do mundo com a seleção argentina, que entra em um período de recesso após a Copa do Mundo, deve voltar apenas nos próximos dias ao CT do Palmeiras, Martelli.
0: São as informações do Timaço da Bandeirantes. Amanhã tem, portanto, para você, Curitiba e Palmeiras se enfrentam às 7h30 da noite. 9h30 tem São Paulo e Atlético Paranaense. Na quinta-feira, a sequência do Campeonato Brasileiro. Corinthians de volta, Arena do Timão. Corinthians e Remo, 7h30 da noite. 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Digital de Alessandro Alá, de Timaço da Bandeirantes, pronto para o jogo. Eu quero mais informações da UCV, hein? Essa UCV é pra gente ficar de olho em quem é o grande destaque desse time. E afinal de contas, se essas 5 contratações, assunto para Léo James, podem fazer a diferença também na sequência da Copa Sul-Americana. Quem é que é o cara, hein, Everton?
1: É o cara, o Léo James já havia adiantado, inclusive, e saiu. O Juan Manuel Cuesta, artilheiro com 10 gols, seria de fato o grande perigo para a defesa santista. Foram 5 jogadores contratados. Nos destaques ofensivos, o Edwin Mosqueira e o Williams Lugo, ambos titulares daqui a pouco contra a equipe do Santos. Agora saindo da UCV, os jogadores que deixaram além do artilheiro, a gente tem como destaque o Alfonso Simarra, zagueiro, que foi negociado com o Independiente Medellín, e o atacante Giovanni Bolívar, que foi liberado na janela, ele que estava ali, entre os principais artilheiros, também donos de passe para gols, outra grande baixa da equipe da UCV, mas nenhuma delas mais trágica da que o jovem atacante Berroterran, o jogador de 18 anos, que foi uma das vítimas do terremoto que atingiu a Venezuela, e que vem atingindo, mas isso no mês passado, no dia 24 de junho, um jovem de 18 anos, com passagens nas categorias de base, havia se destacado no Mundial Sub-17 do ano passado e acabou morrendo, sendo soterrado em um edifício da cidade de La Guaira, na Venezuela. Destaques por parte do time venezuelano, que no retrospecto contra brasileiros tem apenas 2 jogos, contra o Corinthians na fase prévia da Libertadores no ano passado, 1 empate e 1 derrota, e espera para começar o campeonato clausura, algo que deve acontecer no próximo mês na Venezuela. O último jogo, inclusive, da equipe foi no dia 30 de maio. Uma derrota para a Portuguesa da Venezuela pelo placar de 3-2 no encerramento do quadrangular, a segunda fase do torneio Apertura. Pelos lados do Peixe, a gente já disse de alguns desfalques. Falamos de Neymar, falamos de Gabigol, que ficou com uma mialgia nos adutores, tratando na Baixada Santista, mas são outros nomes também. O Willian Arão foi poupado depois de ter uma pancada na costela no duelo contra o Botafogo. O Igor Vinícius com uma tendinite. O João Schmidt, que está em uma transição física de um desconforto na coxa. E o Gustavo Henrique, essa situação que mais preocupa, com uma lesão muscular, a terceira dele na temporada, dessa vez no bíceps femoral. Alguns jogadores devem, inclusive, aproveitar essas ausências para a partida de daqui a pouco. Gabriel Menino, titular na lateral direita, e que já deixou bem claro nessa intertemporada que agora só quer ser utilizado nesta posição e visando algo a mais. Uma posição em que o Brasil é carente, pensando em seleção brasileira em Copa do Mundo. O Christian Oliva, que também ganha a vaga no meio, já que o Santos não conta nem com o Willian Arão e nem com o Gustavo Henrique. E o João Ananias, zagueiro de 19 anos, vai para a quinta partida dele no profissional do Santos. Ele ganha a vaga do Luan Pérez. O Cuca mexe na defesa depois de um Santos que falhou bastante contra a equipe do Botafogo pelo Campeonato Brasileiro. Para encerrar já, Martelli, Santos que conseguiu pagar um dos 3 meses de direitos de imagem atrasados nessa terça-feira, ou seja, um algo a mais para o time santista buscar a vitória. E no retrospecto contra venezuelanos, 13 jogos, 8 vitórias, 5 empates, só que a última vez que enfrentou venezuelanos foram 2 empates e uma eliminação nos pênaltis.
0: Léo James, de olho em quem, Léo James? É claro que foi muito trágica a morte do Invert Berroterran, que, assim como milhares, foram vítimas, né, no último mês do terremoto na Venezuela. É muito difícil a gente falar, pô, a vida segue, é uma sequência de homenagens também, a mudança do palco para o jogo, muito delicado momento, alguns saíram do clube, algumas contratações, mas hoje em campo, o Lugo, que ele bem lembrou, o Everton Ramos, é titular. Mosquera também, é um time diferente. O que foi embora agora defende o Sport Cristal, que pega o Bragantino, inclusive, na Sul-Americana. Muda bastante para a escalação também, você ficar 1 mês e meio fora dos gramados e mexer mais ou menos metade do time.
2: Os dois principais destaques, Martelli, da Universidade Central, já foram negociados, né? O Juan Manuel Cuesta era o principal nome desse time, tá fora, foi pro Sporting Cristal. E o Giovanni Bolívar era o segundo melhor jogador do time, também não faz mais parte do elenco da UCV. Então, é uma equipe fragilizada e o Santos tem tudo hoje aqui para conseguir uma vitória. Acho que o Everton tocou num ponto interessante, que é Gabriel Menino agora como lateral direito. Uma lacuna que nós temos dentro da seleção brasileira. Em dado momento da carreira, ainda no Palmeiras, o Gabriel Menino jogou muito bem como lateral, mas não quis mais atuar nessa posição. Ele é volante de origem. Hoje, talvez as coisas não tenham se desenrolado da maneira como ele esperava, como cabeça de área, como segundo homem de meio campo. Por isso, ele volta a atuar como lateral direito. Acho que pode ser interessante para ele, também pensando em seleção brasileira. O Gabriel Menino fez parte do time que foi ouro olímpico nos Jogos Olímpicos de Tóquio, em 2020, e a Olimpíada aconteceu em 2021. E a gente não pode esquecer que o Santos ainda deve, segundo o Everton Ramos, 2 meses de direitos de imagem ao jogador, certo? Então eu vi uma declaração do Alexandre Matos ontem, falando, não, primeiro a gente precisa resolver os problemas internos para depois resolver o transfer ban. O Santos precisa pagar todo mundo, porque quando contratou o Rony, ninguém pensou nisso. Quando contratou o Zé Rafael, ninguém pensou nisso.
0: Gabigol.
2: Quando contratou o Mike, ninguém pensou nisso. Gabigol e Neymar, Gabigol até tem entregado gols ao Santos. O que entregaram Zé Rafael, Mike e Rony até agora? Jogadores que
0: entregaram
2: não custaram barato.
0: Entregaram a bola.
2: Pois é.
0: Entregaram a bola, foi isso.
2: Se você perguntasse a qualquer um de nós aqui se nós contrataríamos um desses 3 jogadores, certamente os 3 diriam que não valeria a pena para o Santos. E profissionais pagos para executar esse tipo de trabalho não pensaram isso à época. Então a gestão Marcelo Teixeira, juntamente com ele Alexandre Matos, tem culpa nisso sim. O Santos precisa pagar todo mundo, não só os seus jogadores que fazem parte do elenco agora, mas também resolver essa questão do transfer ban.
0: Em campo as 2 equipes, vamos escalar lá no estádio do Olímpico, era para ser, né, no Olímpico da UCV, mas hoje é no estádio Misael Delgado, na Bandeirantes, com os times em campo. Eu quero ouvir a escalação da Universidade Central.
6: Laula Central, os Sevistas ou El Tricolor, como preferir. Daniel Sasso manda campo, Schiavone para o gol número 1. Kendry Silva, o capitão na direita, com a 2. Peraza, 13, Motes, meia dúzia. Cumanar, 24, na esquerda. Solé, 5. E Gonzalez, 30, dupla de volantes, que tem ainda no meio campo Alexander Granco, 47, e o Edwin Mosqueira, 7. Juan Zapata tem a 8. E Williams Lugo, camisa número 11.
0: Escalado e definido, portanto, a equipe da Universidade Central. O CV está pronto para o jogo de daqui a pouco. Nesse momento nós tivemos o sorteio ali no centro do gramado, o capitão Lucas Veríssimo do outro lado, o capitão pelo lado do CV para o sorteio, e agora nós teremos o procedimento de 1 minuto de silêncio. Eu quero o outro lado. Vem aí o hexacampeão brasileiro, 3 vezes campeão de Libertadores, bicampeão mundial. Na Bandeirantes, eu quero ouvir a escalação do Santos.
7: Agora quem dá bola é o Santos. O Santos é o novo campeão.
6: O Santos escalado pelo técnico Cuca, com Gabriel Brazão no gol, 77, Gabriel Menino, 25, Lucas Veríssimo, 4, João Ananias, 26, e na esquerda Escobar, 31. No meio campo, Oliva, 28, Gabriel Bontempo, 49, Rolaser mais centralizado, 32, pelos lados, Miguelito, 30, e Barreal, 22. E no comando de ataque, Tassiano, 16.
0: E o banco de Cuca?
6: À disposição do treinador, Diógenes, João Pedro, Robinho Júnior, Rony, Luan Pérez, Moisés, Davizinho, Nadson, Samuel Pierre e Adonis Frias.
0: Escalada e definido, portanto, o Santos, que é 8 vezes campeão brasileiro. O Santos, o gigante peixe, num ano e nos últimos anos, tá difícil, né, torcedor do Santos? Mas tem que melhorar, só pode melhorar. Ali de amarelo e preto no centro do gramado, eu quero saber, Everton Ramos, quem apita o jogo?
6: O árbitro, inclusive, chegando a uma marca de 50 jogos na Sul-Americana. É o árbitro que mais apitou jogos nesta competição intercontinental. Jerry Vargas, boliviano de 45 anos, FIFA desde 2012. Os assistentes, todos bolivianos também. Edward Saavedra e Carlos Tapia. Todo mundo vem da Bolívia. O quarto árbitro também. Gabriel Mendoza e o VAR também. Jorge Justiniano.
0: Vai começar o jogo, tá tudo pronto para você, ligado no microfone da Bandeirantes. Atenção, a Baixada Santista no 106.7. Para São Paulo e para a região metropolitana do 107.3 do youtube.com/rádio Bandeirantes Oficial. Todo mundo curtindo a Bandeirantes. O Santos à esquerda inteiro de branco. À direita o CV, à direita Universidade Central de azul, predominantemente azul, alguns detalhes em amarelo e vermelho em sua camisa. No centro do gramado já está posicionado o boliviano árbitro do jogo. Jerry Vargas acerta o relógio, aponta o centro de campo, apita o árbitro, bate na bola, Zapata. Começa o jogo na Venezuela. Pedro Martelli. Curtindo o futebol da Bandeirantes da volta da Copa Sul-Americana. Sai pro jogo a Universidade Central. Sai pro jogo também o Peixe. Santos já tem a primeira posse de bola no campo de defesa. Trabalha tranquilo. Livre de marcação, Veríssimo. Veríssimo, capitão pela meia direita. Chapa jogada para Gabriel Menino. Menino agora lateral direito. Já disse. Sou lateral direito, não volto pra meia. Ele tenta o passe para Miguelito. Miguelito perde a bola. Corta a marcação do CV. Tenta descer pro campo de ataque para meia esquerda. Escapa da marcação, Lugo. Ele ameaça levar para a linha de fundo. Tá no meio de dois. Tenta o passe por dentro. Passe errado. Miguelito vem para roubar. Miguelito perde na sequência. Mosqueira arriscou pro gol, Brazão! No centro do gol, Brazão, já numa primeira defesa estranha, era só encaixar, ele soltou, hein, Everton?
1: Em duas jogadas com participação dos estreantes da noite. Primeiro o Lugo pelo lado esquerdo do campo de ataque numa vacilada do Miguelito, que consegue recuperar a posse de bola e na sequência de fora da área o Mosqueira mandando e o Brazão fazendo a defesa, o primeiro chute, primeira finalização, o CV já querendo assustar.
0: Começou de jogo, um minuto de bola rolando para você, ligado no microfone da Bandeirantes, já deu o chute a gol, já deu o chute a gol, Mosqueira parou das mãos de Brazão. Sai jogando Peixe no campo de defesa, tendo atacado o craque Corubi, sempre jogando junto com você, corre que tem golaço. 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Lá na Venezuela, está jogando Veríssimo. Veríssimo chapa jogada pela meia esquerda, chega para fazer o domínio Escobar. Escobar, ele finta a marcação, trabalha para a quarta zaga. Ananias titular nesta noite. Ananias depois de Luan Pérez, hein? Diz que Luan Pérez. Luan Pérez está no banco. Ananias gira jogada pela meia direita para Veríssimo. Veríssimo de perna direita, quebra para o campo de ataque. Era para terceiro passe, é longo, forte demais. Toma velocidade quando quica no gramado inteiro de verde nas mãos do goleiro. Schiavone fica com ela, Everton.
1: Não teve nenhuma dificuldade o goleiro de 1,84m. Se adianta, se antecipa e consegue ficar com a bola tranquilamente. Segue 0-0 na Venezuela.
0: Quebra para o campo de ataque. Schiavone volta, jogada pela meia esquerda. Chega tranquilo, João Arias por baixo. Ele tira de perna esquerda, retoma a equipe da UCV. Desce Universidade Central pela ponta esquerda. Tentou passe à frente, estava pressionado pela marcação. Mosqueira pela linha de fundo, tentou cruzar, travado. Ele ganha escanteio. Escanteio aos 2:30 jogados deste primeiro tempo de bola rolando. Edwin Mosqueira, escanteio na ponta esquerda para a equipe da Universidade Central, Everton.
1: E ele estava no meio de dois pelo lado esquerdo, consegue ali o Gabriel Menino dar um chutão para frente e a bola se perde pela linha de fundo. Tem escanteio, Granco na bola.
0: Escanteio para a equipe da Universidade Central, Granco toma distância para fazer a cobrança de perna direita. Ele leva a bola lá para a segunda trave, ajeitou no peito, cortou a marcação, chegou de longe. De voleio da meia-lua. Mas aí você pegou mal, né, meu bom? O Cumana tentou de perna esquerda, isolou por cima do gol. Tiro de meta para o Santos, e só isso?
1: Agradeceu ali o Brazão, né? A bola não chega nem perto da meta, mas mais uma vez, de fora da área, a bola chega para a equipe venezuelana. E o chute do Cumana, de fora da área, pela linha de fundo, só tiro de meta para o Santos, 0-0.
0: Quando o Brasil entra em campo no trabalho, a convocação é certa, é Vonder. A ferramenta do Brasil vai de Vonder. Está jogando o Santos pelo campo de defesa. Ananias, chapa jogada pela meia esquerda para Escobar. Escobar à frente, chega para fazer o domínio. Barreal finta a marcação, volta para Escobar. Escobar está pressionado por dois. Ele volta, jogada pela quarta zaga na entrada da grande área. Veríssimo de perna direita, recua para Brazão. Brazão de vinho. Brazão na pequena área. Brazão para meia direita para Veríssimo. Essa saída por baixo, hein? Gabriel Menino por dentro. Teto passe. Oliva pela ponta direita para Miguelito. O passe errado, o passe vai pela linha lateral em manual. Posse de bola para a equipe da UCV. Posse de bola para a Universidade Central no campo de ataque pela meia esquerda. Lateral, a canhota Cubana arremessa a bola à frente, tenta fazer o domínio Mosqueira. Chega nas costas dele, Veríssimo. Veríssimo diz que não toca na bola. Juiz concorda com ele. Da lateral para a equipe do Santos. Bola para o Peixe no campo de defesa pela meia direita. 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Placar de 0-0, começo de jogo, a volta da Sul-Americana aqui da Bandeirantes. Primeiro jogo de ida dos playoffs na Copa Sul-Americana. Semana que vem tem a volta na Vila Belmiro. Lateral para o Santos bater no campo de defesa, pela meia-direita no campo de defesa. Toma distância para repor a bola em campo. Gabriel Menino, ele olha lá para o meio de campo. Gabriel Menino arremessa a bola para Oliva. Oliva antes dele chega para fazer o domínio. Barreal volta para Oliva. Oliva no campo de defesa para Gabriel Menino de perna esquerda. Próxima bandeira de escanteio, quebra para o campo de ataque. Escorre de cabeça, chega bem Barreal. Volta para Tassino pelo círculo central. Abriu jogada para meio esquerda para Escobar. Escobar pisou na bola, não cruza a fronteira. Volta o jogo um pouquinho mais atrás. Tranquilamente, bom tempo. Sai jogando para a equipe do Santos. 5 jogados, é o primeiro tempo de bola rolando. Bom tempo à frente. Volta o jogo na Bandeirantes. 5 jogados, 0 Universidade Central. 0 também para o Santos. 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No círculo central do gramado. Ele para Veríssimo volta para Oliva. Oliva no passe à frente para Tassino. Tassino fez a parede. Abriu boa bola, meia direita para Menino. Menino na quina da grande área. Olhou para a área, cruzou. Segunda trave, chegou, dominou. Um passe atrás, Escobar por dentro. Rolaser fintou a marcação, bateu no gol. Escobar está sentindo. Não é o Escobar não, hein? É o Barreal que está na área, no domínio, na linha de fundo. Ele cruza, fica sentindo o pisão. O juiz de campo não dá nada, mas ele sente o toque dentro da grande área, hein, Everton?
1: Numa dividida com o zagueiro, que pelo menos na minha impressão aqui, pega primeiro... Na verdade, não. O Barreal consegue o toque pro Rolaser atrás e na sequência, na dividida, pênalti. Ele acaba sendo derrubado pelo jogador venezuelano. Por isso, segue caído no gramado e aguardando uma possível revisão do Jerry Vargas no VAR.
2: Pra mim, pênalti.
0: Então, Léo James, esquece Copa do Mundo, tá? O pisão, por exemplo, do gol da Espanha na final, pisão, gente. Pisão é pisão. Dói pra caramba, pra quem joga bola sabe. Você chega atrasado, você atinge o seu companheiro. Pisão é pisão, né, James?
2: E o VAR entra em ação. Pra mim, o pisão derruba o Barreal. O pênalti deveria ser marcado a favor do Santos no primeiro bom ataque do time da Vila Belmiro. Com os dois laterais se apresentando ao campo de ataque. O Escobar pela esquerda e o Gabriel Menino. Um cruzamento para a área. Com isso, o Miguelito, o Barreal, o Rolaser, o Tassiano, todo mundo dentro da área da UCV, da Universidade Central. Nos primeiros minutos de jogo, nesses 7 primeiros minutos de jogo, a UCV pressiona bastante a saída de bola do Santos, o que tem sido um problema do Peixe. Sair jogando, Lucas Veríssimo e Ananias têm muita dificuldade para fazer essa bola sair com qualidade desde os primeiros metros de campo, Martelli.
0: Tá demorando, hein, minha gente? Ó, já era para ter chamado o Justiniano, já era para ter chamado. Não sei se tem problema lá na comunicação, mas é muito simples. Você traduz em tempo real, Léo James, por gentileza. Pode ser? Jerry Vargas, buenas noches. Jorge Justiniano, por favor, Ben Galbar. Tradução?
2: Ele vai chamar o árbitro pro canto do campo para que ele veja a imagem. Ou pelo menos deveria ser. Pô,
1: sabe o que pode justificar uma demora? É um possível impedimento, ou uma análise de impedimento do Barreal no cruzamento que vem do Gabriel Menino.
2: Pode ser.
0: É o que justificaria, essa hipótese levantada por você, o Everton, é o que justificaria, porque é claro o pisão, viu? 2 minutos já, hein? 2 minutos já, tem que ser mais rápido, gente. Tem que ser mais rápido. Vamos ver, ele tá conversando com o Veríssimo conversa com o juiz, também não é culpa do Jerry Vargas, cara. O Vargas vai fazer o quê?
2: Sabe o que?
0: Tá
2: que
0: em campo.
2: Vocês estavam mal acostumados.
0: Com a Copa.
2: É.
0: Pode ser.
1: Não deu nada.
0: Mandou seguir, decisão final, estávamos acostumados e parece que seguimos na Copa do Mundo, hein? 8 jogados, mandou seguir o juiz, foi pênalti, hein, seu juiz? Lateral para o Santos, bater o campo de ataque pela meia esquerda, dá um tapa na bola, chega, Escobar fica, bate, volta na entrada da grande área, sobe, toca de cabeça, Solé tira, quarta marcação, mas volta para o CV de novo pelo alto, Peraça corta pelo círculo central do gramado, deu sorte o CV, vem para o contragolpe, abertura de bola pela ponta esquerda para Mosqueira no campo de ataque, soltou lateralmente, Veríssimo chegou por baixo no combate, Veríssimo atrasado, o juiz não deu. Também não deu, rasga a marcação do Santos. 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
2: O Martelli.
0: Ô, Léo James, mandou seguir, Léo James.
2: Vocês estavam mal acostumados, porque na Copa do Mundo, num lance como esse, o árbitro iria comunicar qual foi a decisão, por que é que ele marcou ou não marcou o pênalti. voltamos ao nosso contexto de Copa Sul-Americana e a gente sabe que essa realidade é bem diferente.
0: Vai pro campo de ataque, equipe do Santos, placar de 0-0. Você ligado no microfone da Bandeirante, 0 pro CV, 0 pro Universidade Central, 0 também pro Santos. Primeiro jogo dos playoffs da Copa Sul-Americana. 0-0, 9:30 jogados, é o primeiro tempo de bola rolando. Será legal. Pô, isso era muito bom. O Jorge falava, ô Gério, e aí, o que, é que você viu? Às vezes o cara fala, não vi nada. Não viu nada, vem pro VAR. Ó, vi, achei que foi um pisão, não foi pra tudo isso, não teve tanta intensidade. O VAR chega e fala, ó, beleza, segue. Agora, se o cara fala, não vi nada, chama. Tinha essa comunicação, você lembrou bem, ô Léo Dins.
2: Só decisão final, não pênalti, deixa tudo aberto. Qual é a... Ele pode ter interpretado várias coisas dentro do lance, né? Acho que essa comunicação pode ser mais clara.
0: Escanteio para o Santos, bater pela meia esquerda, placar de 0-0, cobra baixinho, cobra por baixo da primeira trave, corta a marcação do CV, põe para fora. No toque da Bandeirantes, você confere, o ponteirinho está girando e a bola rolando para você. Copa Sul-Americana, playoffs, antes das oitavas de final, é o jogo de ida na Venezuela, Misael Delgado. Relógio marca 10 jogados, tom o primeiro tempo. Universidade Central 0. Santos também 0 na Bandeirantes. O QG de Esportes é seu, chega mais. Bueno.
8: Lateral direito, Augustin Giai torce o tornozelo direito. Com isso, fica de fora do duelo contra o Curitiba amanhã, 7:30 da noite, no Couto Pereira.
0: 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Vai pro campo de ataque, Universidade Central pela meia esquerda, 10, quase 11 minutos jogados na Bandeirantes. Alô, Baixada Santista no 106.7. Você ligado por enquanto, placar de 0-0. 0 para a Universidade Central, 0 também para o Santos. Sai jogando a equipe da Universidade Central no campo de defesa. Mosqueira domina, tenta partir para o campo de ataque. Ele trabalha, tenta o passe à frente, Zapata. Não conseguiu domínio, botou para fora, Everton.
1: Tentativa do passe ali de triangulação pelo lado esquerdo do Mosqueira com o Lugo. O Lugo acabou dando um passe um pouco forte demais. Ela se perde pela linha de lado. Posse de bola para o Peixe no campo de defesa.
0: Placar de 0-0, tudo igual para você, ligado no microfone da Bandeirantes. 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Se é Sil, você pode confiar. 11:30 deste primeiro tempo, de bola rolando na Bandeirantes, Sérgio, que é da equipe do Santos. Veríssimo domina pela meia direita, pela quarta zaga, se apresenta, busca a jogada Oliva. Oliva, como se fosse o terceiro zagueiro, abre a jogada pela meia esquerda, mete a bola nos pés de Ananias. Ananias tenta o passe à frente, passe errado, corta a marcação e tome contra-golpe agora. Vai por dentro com liberdade, Zapata tentou abertura de bola errada. Errada a bola do Zapata, linha de fundo, Ananias vai bem na cobertura. Ganha tiro de meta pro Santos e só isso, Everton.
1: Eram os dois jogadores mais avançados nessa jogada que favorecia a Universidade Central. Perdeu no vacilo do João Ananias e é ele quem na recomposição consegue fazer ali. Proteger a bola para que ela se perca em linha de fundo. Tiro de meta tranquilo pro Peixe.
0: Placar de 0-0, se a jogada da equipe do Santos pelo campo de defesa, domina pela meia direita. Gabriel Menino passe à frente, Miguelito volta. Trabalha no campo de defesa para bom tempo. Bom tempo dentro da grande área. Para Veríssimo, Veríssimo, para Brazão, Brazão. Não é possível, cara. Não é possível. Que, mal acostumado, não. A gente estava no céu, Léo Jeans. A gente estava no paraíso. Você pode... Não sei em que é que você acredita ou não, mas um lugar legal, um lugar melhor, um lugar que se vê melhor. Não, a gente tava no paraíso, Léo James.
2: Independentemente da sua crença, eu tenho certeza que você tem razão no que você tá falando. Agora, essa saída de bola do Santos é desesperadora. Isso já é um problema há algum tempo e ficou muito claro contra o Botafogo. Brazão, Veríssimo. Naquele dia, Luan Pérez e agora Ananias. Todos os jogadores têm muita dificuldade para sair jogando. Não tem aquela intimidade com a bola, Martelo.
0: Saudades de Argelia, Suíça, meia-noite, a bola rolando. Lateral para a equipe da UCV, bater o campo de ataque para a meia-direita, 13 minutos jogados deste primeiro tempo, de bola rolando. O Santos está no campo de defesa, pressionadíssimo. Faltam 4 anos para a Copa do Mundo. Lateral para o UCV, bater o campo de ataque para a meia-direita.
2: Você está com tanta saudade que você cravou o jogo e o horário. Argelia e Suíça, você narrou meia esse noite, jogo então. Meia-noite.
0: Esse era entre aspas, né, Léo? Esse era o jogo que você falava, ah, será que é legal? Melhor jogo depois do fim da Copa. Sai jogando o Santos do campo de defesa. Bração dentro da grande área, mas vai melhorar, torcedor do Peixe. Calma que vai melhorar. 0-0 o placar do jogo. 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Sai jogando o Santos pelo campo de defesa, trabalha Veríssimo. Veríssimo pela meia-direita na entrada da grande área, gira pela canhota, sai jogando Ananias. Ananias pesa na bola, canhota volta para Veríssimo. Veríssimo ainda no campo de defesa, caminha com a bola dos pés pela meia-direita para Gabriel Menino. Menino domina, ele ergue a cabeça. Vamos ver, lançou o Menino para ninguém. Pra ninguém na cabeça do Motes. Motes tira a volta para a esquerda, tenta descer com Mana. Com Mana pressionado por Miguelito. Miguelito, ele sim, veio na vontade de perna esquerda, põe para fora. Mas ganha o lateral pro Santos. 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Pro campo de ataque desce o Santos. E agora, hein? Rolaser meteu a bola. Opa! Chegaram firme no Rolaser. Ele mete a bola à frente, pela meia direita para Tassiano, que brigou. Chegou depois. Aí o zagueiro foi experiente, deu um tapa na bola, escorou frente, Tassiano, linha de fundo. Tiro de meta para o CV, só isso?
1: Conseguiu fazer uma bela triangulação pelo lado direito o Rolaser, mas não tinha espaço para tentar o chute. Ele tentou então o toque para o Tassiano, a bola foi forte demais, o zagueirão só chutou ela contra o jogador ofensivo por parte do Peixe. Tiro de meta para o CV, segue 0-0 em Valência, na Venezuela.
0: Placar de 0-0, toma distância para fazer a cobrança do tiro de meta. Schiavone de perna direita, sobe também a marcação do Santos. Schiavone quebra para o campo de ataque pela meia esquerda, tenta o desvio frente à marcação Gonçalves. Ele escora de cabeça, vai-se embora pela linha lateral. Manuel para o Santos bater no campo de defesa pela meia direita. Toma distância, Gabriel Menino. Menino arremessa a bola para Veríssimo. Veríssimo dentro da grande área para Brazão. Brazão de perna direita, ele quebra para o campo de ataque para Tassiano. Antes de Tassiano, toca de cabeça o zagueiro, mas desvia, falta pelo círculo central do gramado. De presente chega a bola para Rolaser. Rolaser domina, tentou partir para cima da marcação, perdeu. Ganha mais uma vez o CV, lançamento pela ponta esquerda, tá aberto. Demorou para chegar, mas chegou. Mosqueira chegou, falhou Gabriel Menino. Mosqueira abandona a ponta, vem por dentro, pedalou, balançou no meio de dois. Oliva. Bem, o Oliva vem por baixo para consertar a lambança de Menino. Chegava o Mosqueira, tira Oliva. Oliva corta mais, volta pela meia esquerda. Insiste a equipe do Santos, trabalha por dentro. Corredor central, Gabriel, bom tempo. Abre a jogada, já está no campo de ataque para Miguelito. Miguelito dominou meio direito, abandona a ponta, vem por dentro, meteu um balão para Rolaser, bateu no gol. Por cima do Schiavone em linha de fundo, na finalização, no bom contragolpe do Santos, é que o Rolaser não acertou o gol, não é isso, Everton?
1: Com certeza, porque de fato o contra-ataque era dos melhores. O Santos parte em velocidade num contra-ataque que também começa e passa pelos pés do camisa 32 e finaliza com ele, recebendo na meia-lua da grande área, perna esquerda na bola, por cima da meta defendida pelo goleiro Schiavone, mas um lance perigoso do Peixe, tiro de meta para o CV.
2: Se o Santos quiser vencer o jogo aqui, esse cara precisa entrar na partida, Rolaser. Qualidade técnica, para mim, ele tem de sobra. E antes da parada para a Copa do Mundo, era um jogador que vinha se destacando. Se o Santos tem alguma qualidade no time de hoje, essa qualidade atende pelo nome de Rolaser.
0: Vai pro campo de ataque o Santos, tá bom, momento do Peixe, Menino por dentro pra Miguelito, é só devolver pra Menino, Menino vinha pra bater o gol, Miguelito não soltou, Miguelito prende dentro da grande área, meio direito, passe por dentro, passe errado. Errou um Miguelito, corta a marcação do CV, tira. 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Santos está jogando pelo campo de defesa. Oliva pisa na bola. Oliva domina. A bola nos pés, sem pressa, em Oliva. Volta o jogo pela quarta zaga para Veríssimo. Veríssimo pelo circo central do gramado. Tenta carregar a bola para o campo de ataque. Ele caminha com ela nos pés, não dá velocidade. Se apresenta para fazer o primeiro combate. Zapata. Veríssimo abre a jogada pela meia direita para o domínio de Oliva. Oliva carrega a bola, ele cruza a fronteira, dá um tapinha de bola de primeira por dentro. Para o domínio à frente, bom tempo. Meia direita para Gabriel Menino. Menino para bom tempo para Rolaser. Rolaser fintou a marcação. Pedalou, balançou na meia direita para bom tempo. Boa bola para Miguelito. Fintou no corpo, meia direita, levou para limpo para Rolaser. Rolaser fintou a marcação, pedalou, balançou na meia direita para bom tempo, boa bola para Miguelito, fintou no corpo, meia direita, levou para a linha de fundo, vai Miguelito.

0: Miguelito, perna esquerda, levantou na segunda trave, no alto. Firme para treinar o goleiro Schiavone com ela.
1: Era uma jogada ensaiada, tava chegando no segundo pau sozinho ali, o Barreal, mas antes dele, Schiavone, 1,84m, goleirão de 32 anos, foi nela para ficar com a bola tranquilamente 0x0.
0: Léo James, 19 jogados, 0x0, Sul-Americana na Bandeirantes, valendo vaga nas oitavas, sem gols.
2: O Santos precisa do Rolazer, é o melhor jogador que o Santos tem, e se ele entrar na partida, a chance do Santos vencer aumenta muito. São nítidas as dificuldades do Peixe para sair jogando. O Veríssimo toca a bola para Ananias, o Ananias toca para o Gabriel Menino e a bola do Santos não corre da maneira devida. Então o Santos tem muita dificuldade para trocar passes, porque os seus homens de defesa não têm qualidade para isso. Aí o Oliva precisa baixar para receber essa bola, o Rolazer de repente qualificar um pouquinho mais esse passe do Santos. Quando o Santos consegue avançar um pouquinho mais no campo e ela chega a esses homens de definição, o Bom Tempo, o Rolazer, o Barreal, aí sim o Santos consegue criar alguma coisa.
0: Vai para o campo de ataque, o CV domina pela esquerda, Mosqueira e Menino, Menino, melhor para o Gabriel Menino, de perna esquerda, ele quebra, tenta descer para o campo de ataque, o Santos corta a marcação, volta para o CV na meia esquerda, Ivan Mosqueira retoma a posse de bola para a equipe venezuelana, 0 para o CV, 0 também para o Santos, no toque da Bandeirantes você confere, o ponteirinho está girando e a bola rolando para você. Copa Sul-Americana, playoffs, valendo vaga nas oitavas de final, jogo de ida. Lá no Misael Delgado, na Venezuela, chegamos a 20 jogados do primeiro tempo. Universidade Central 0, Santos também 0. QG de Esportes da Bandeirantes, chega mais, Lucas Bueno.
3: Além desse jogo, tivemos outro mais cedo válido pelos playoffs da Sul-Americana. O Tigre venceu por 3-0 o Nacional do Uruguai no primeiro jogo destes playoffs.
0: 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Tarciro no meio de dois, perde a bola, vem pro contra-golpe, Universidade Central, lançado para a meia esquerda, Mosqueira, Menino, ô Menino, meu Deus do céu, Gabriel Menino, volta pra meia, Mosqueira ganha dele pela meia esquerda, mete a bola por dentro, vai daí, Zapata ameaçou bater no gol, girou no corredor central da intermediária, tentou bater no gol, Gonçalves, prendeu demais do que tentou, passe errou, Gabriel Menino, acorda, hein, Gabriel Menino. Perdendo o timing, perdendo a posse de bola. E agora o Santos terceiro contra-golpe. Falta para o Santos na meia esquerda, hein? E tá sentindo Mosqueira caído no gramado ainda o 7 do Universidade Central, Everton.
1: Queria falta, inclusive, os jogadores da UCV. O árbitro deu ali a lei da vantagem. E o Solé, camisa 5, por ter puxado na cara do árbitro ali o Gabriel Bontempo durante o contra-ataque, acaba levando o primeiro cartão amarelo do jogo. Francisco Solé, camisa 5, argentino, 29 anos, amarelado.
0: É, o contra-ataque estava sendo armado. Ele puxou, geralmente isso aí é para cartão. E ele para, ele abdica da bola, não é isso, Léo James?
2: Cartão amarelo justo, ele para a jogada com um puxão, não tem muito o que discutir, falta para amarelo, assim como seria talvez para amarelo também a entrada do Gabriel Menino no lance anterior pelo lado esquerdo de ataque da UCV, direito de defesa do Santos,
1: e ganhou. O árbitro deixou o lance seguir, mas também amarelou para o camisa 25 do Peixe, um amarelo para cada lado.
0: Aí, Léo James, pronto, ficou bonito, ficou legal, o menino tá tomando um sufoco ali, hein? Perdeu o tempo de bola umas duas, três vezes já, Léo James.
2: Pois é, agora ele quer jogar como lateral direito, vai ter que se adaptar a esse tipo de situação.
0: É que ninguém quer, né? O Mike não quer, ninguém quer jogar ali, né? Sobra pro menino. Vai pro campo de ataque, o Santos pela esquerda, Escobar cruzou com veneno pro meio da grande área, no alto, sobe, bota e tira. Quarta marcação da Universidade Central, volta pro Santos, olha ele aí. Gabriel Menino pela meia direita. 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Ponto back. Falta para o Santos da meia direita aí, Everton.
1: O Gonzalez também acaba puxando ali o Oliva, que fazia e que ganhava no giro. Derrubado, falta marcada, posse de bola para o Santos na meia direita.
0: Ah, não é possível, cara. Não é possível que nós estamos vendo isso. Ô, minha previsão do tempo, lá em Valência, quantos graus, hein? Porque é o seguinte, ô Léo James, 23 jogados, primeiro tempo 0x0, a gente tava com saudade da Copa. Não sei se para pausa, para hidratação, mas da Copa a gente tava com saudade, ele parou, hein?
2: É para você matar a saudade, Marté. Para a gente conseguir comparar a Copa com o jogo que estamos assistindo aqui.
0: Não, eu quero ser justo, vamos ver quantos graus.
1: 25 graus.
0: Que horas são lá, será, hein?
1: 25 graus? Não, agora aqui são 9h53, lá 8h53 da noite.
0: Ah, tá bom, 25.

0: 5 graus, 9 da noite, acho que lá tá quente. Eu não sei porque o médico tá de casaco, mas tudo bem. Vamos lá, né, gente? Depois do que fizeram, daqui a pouco vai ter o show da pausa pra hidratação.
1: Sabe quem manda jogos nesse estádio aí? O cara bobo.
0: Cara bobo, tem um monte aqui na Bandeirantes. Placar de 0-0, Léo Dias, e a pausa pra hidratação.
2: Santos tem muita dificuldade para trocar passes, principalmente quando sai jogando. Lucas Veríssimo, Ananias, não tem um grande passe. O Oliva pode baixar para tentar ajudar. De repente, o Gabriel Bontempo, que é um bom passador. Quando o Santos, às vezes, usa uma bola mais longa, aí sim ele chega aos metros finais de campo e ali ele tem um pouquinho mais de qualidade. Principalmente com o Rolaser. O Rolaser precisa participar mais do jogo para que o Santos consiga vencer a partida. O Rolaser vinha muito bem até a parada para a Copa do Mundo. É o jogador mais técnico que o Santos tem à disposição no campo hoje. Mas tocou pouco na bola o Rolaser. Então precisa mudar isso, Cuca. Qualificar um pouquinho mais essa saída de bola com o Oliva ou com o Gabriel Bontempo e usar mais o Rolaser nos metros finais de campo. Martelli.
0: 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Repete para mim, por gentileza, o Everton Ramos. As opções de lateral direito, que a gente vai ter que ter isso na ponta da língua, pelo jeito. O Mike, que fim levou?
1: O Mike não está nos planos do Santos, nem nos planos do Santos e nem nos dele continuar no Santos. Nem Mike e nem Zé Rafael, ambos treinam
0: separado. Mas tá separado, pingando lá, né? Tá pingando.
1: Ambos treinam separado do Santos, que busca aí também rescindir de forma amigável o contrato dos dois jogadores. Agora, na lateral direita, o Santos vai ter que buscar algum jogador da base, viu? Hoje, Igor Vinícius e agora Gabriel Menino.
0: Terminou a pausa para hidratação, viu? E a bola estava parada pela meia direita, era falta para o Santos. 25 jogados da Bandeirantes, Universidade Central 0, Santos também 0. Playoffs das oitavas de final da Sul-Americana. Toma distância, Barreal de perna esquerda, fatiou a bola para a segunda trave, vai no alto, tranquilo zagueiro. Quarta de cabeça, tira a marcação do CV, lateral para o Santos, bater o campo de ataque para a meia esquerda. Toma distância, Escobar para repor a bola em campo. Na Bandeirantes, alô Baixada Santista sempre conosco, no 106.7. Pisa na bola, Barreal volta para a meia esquerda, para Escobar, ele tenta fazer o cruzamento, pede a falta, volta para o Rolaser pela meia esquerda, trabalha ainda no campo de defesa, no círculo central do gramado. O último homem, capitão Lucas Veríssimo, domina. 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tenta o passe à frente de primeira, à frente, erra a bola, perdeu o Barreal, cortou a marcação do CV, tome contra-golpe pelo círculo central do gramado, tenta acelerar Solé cruza a fronteira, abriu jogada para a meia esquerda, para Mosqueira e Menino já tem cartão, Mosqueira mandou na ponta, vem por dentro, meteu para Zapata tentou a devolução, a ideia era boa, hein? A ideia era boa, que ninguém foi, tá nos pés do Brasão, no passe nas costas da zaga do Peixe.
1: Mas não só isso, também chegou para desarmar na hora da tentativa de passe do Zapata, o Tassiano voltando, ajudando na recomposição, e até por isso eu acredito que o Gabriel Brazão não defende a bola com as mãos, aguarda ali opções para sair jogando com os pés.
0: 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Desce para o campo de ataque, o Santos trabalha no campo de defesa com Ananias volta centralizado para Lucas Veríssimo pisa na bola, ameaça quebrar para o campo de ataque, não tem ninguém, sobe a marcação do CV, Ananias pela meia esquerda quebra para o campo de ataque, para ninguém. Tá nas mãos do goleiro Schiavone Everton.
1: A bola lançada pelo lado esquerdo do campo de ataque santista, muito forte, mais um lançamento que vai da defesa buscando o ataque, muito forte, direto nas mãos do goleiro Schiavone.
0: Repõe para o campo de ataque, a equipe do Santos já consegue a posse de bola, não se acerta no campo de ataque, a equipe da UCV lateral para o CV bater no campo de ataque pela meia direita. Placar de 0-0, você curtindo na Bandeirantes, o futebol da Bandeirantes. 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Toma distância para fazer a cobrança, vai lá. Silva, o capitão em arremesso lateral. Silva toma muita distância. Olha a contagem da Copa aí, 5 segundos. Arremessa a bola para o meio da grande área. Ananias, opa, Ananias, cintura dura. Chutou o chão. Ananias, ele dá falta. Ô, cintura dura, Ananias. Eu não sei não se o Gene Vargas não deu perigo de gol. Ele dá falta para o Santos dentro da grande área. O Ananias, numa disputa de bola, ela pega na coxa dele. Ele carrega de canela para o meio da grande área. Não pegou na mão, não. Tinha reclamação disso. E aí, quando ele vai chutar, o Zapata toca nesse... Sei não, hein? Falta para o Santos, Everton Ramos.
1: Que lance bizarro. Sabe o que me lembrou? Me lembrou Botafogo e Santos na quinta-feira.
0: Da pesadelo.
1: João Ananias no lugar do Luan Pérez. E são só 30 minutos de jogo por enquanto. Mas falta marcada a favor do Santos. Não vi essa falta também. Estava recuperando a bola o CV na área santista.
2: Ô, Martelli, é impressionante a dificuldade do Santos de sair jogando. Luan... O Veríssimo, o Ananias, o Gabriel Menino, esses caras não conseguem qualificar a saída de bola do Santos. O único recurso, quando é pressionado, é a bola longa. Só que o Tassiano não é aquele centroavante, pivôzão, que vai sustentar essa bola. A bola passa pelo Tassiano, que é o homem mais avançado do Santos, e a UCV retoma a posse. O Santos tem muitas dificuldades para construir o seu jogo, para trocar passes. É impressionante como essa saída de bola do Santos... não funciona até aqui nesses primeiros 30 minutos de jogo, Martelli.
0: É que precisa de tempo para treinar, Léo James. Você quer as coisas muito rápido. É um jogo, dois dias de descanso. Um jogo, dois dias de descanso. Os caras têm que treinar. Você não tem a paciência necessária, Léo James.
2: Sinceramente, com esse elenco atual do Santos...
0: Mesmo com tempo para treinar?
2: Pode ser uns 3 anos, mais ou menos, que não vai resolver.
0: Ô, Léo, você vai ser o técnico da Copa Imprensa do nosso time ano que vem, viu? Placar de 0-0, vai para o campo de ataque, equipe do Santos. Falhou a marcação, sobrou o Tassiano, bateu no gol! Perdeu! A zaga do Universidade Central bateu cabeça, sobrou dentro da grande área. O Tassiano sai com a bola e o gol aberto. Com a bola e o gol aberto na marca penal, ele bate caindo, passe esquerda do goleiro Schiaffone, perde a chance. Incrível o Tassiano, hein? Aí depois não adianta reclamar. Incrível o gol que perde o Tassiano, Everton Ramos.
1: Em uma falha em que muito o Cuca vem batendo na tecla, até mesmo o antecessor dele, o Vojvoda, o Santos, que não consegue matar, aproveitar as oportunidades no campo de ataque. Essa se ofereceu, porque o Rolês iria tentar um passe errado, a bola bate e rebate na marcação da UCV e sobra para o Tassiano sozinho. Ele bate de perna direita, busca o canto esquerdo do goleiro Schiavone, mas manda pela linha de fundo, estava sozinho. Era ele o goleiro e o Santos pede a oportunidade do primeiro.
0: 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Copa Sul-Americana, playoffs, passou, tá nas oitavas, perdeu, tá fora, jogo de ida. Na Venezuela, relógio marca 30, agora 31 jogados. Dom o primeiro tempo. Sem gols do Misael Delgado, 0 para a Universidade Central. 0 também para o Santos. QG de Esportes da Bandeirantes, chega mais Lucas Bueno.
3: No Campeonato Brasileiro, Atlético Mineiro e Bahia empataram em 1-1. Juan marcou pelo lado do Galo, enquanto Ademir marcou pelo lado do Bahia.
0: Vem para o campo de ataque o Santos, abertura de bola para a meia esquerda, Escobar levanta na segunda trave, o toque de cabeça fraquinho. Foi fraco, o Rolazer estava por lá, cabeceou, mas já estava caindo, a bola não pega a velocidade, pega a altura. Está nas mãos do Schiaffone.
1: Ele teve que dar alguns passos para trás para conseguir fazer o cabeceio no cruzamento que veio do Escobar. A bola muito forte, acaba mais recuando para o goleiro adversário.
0: 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Guilherme Agrela para assumir o intervalo inteligente da Bandeirantes no 107.3 para São Paulo e para a região metropolitana, para todos os cantos do Brasil e do mundo no youtube.com/rádio Bandeirantes Oficial. 0 para a Universidade Central, 0 também para o Santos. Trabalha no campo de defesa Universidade Central com Gonçalves. Gonçalves pela meia direita para Silva. Silva volta para a quarta zaga para Peraça. Peraça retoma dentro da grande área para Schiavone. Schiavone domina na marca penal, inteiro de verde. Ele ergue a cabeça de perna direita, não quebra para o campo de ataque, mete a bola nos pés de Gonçalves. Inventou, Gonçalves perdeu, mas aí dois do Santos bateram cabeça. Dois bateram cabeça, Gustavo, não é Gustavo, é Gabriel Bom Tempo que põe pra fora. Tava lá o Gabriel Menino. Estaria na posição, claro, do Gustavinho. Gustavo Henrique que tá machucado. E perde muito o Santos sem ele também, né, Léo James? Volta, machuca, mas estava numa boa sequência com o Santos quando não está machucado, quando não está no DM.
2: Já pensando no segundo tempo, o que o Santos precisa? Melhorar o passe. Aí você olha pro banco de reservas. E o Santos não tem nenhuma opção de um jogador que possa melhorar a qualidade da saída de bola. Então, eu não vejo, sinceramente, muita solução. Não vou mentir para o torcedor santista, não. A UCV, a Universidade Central, é um time extremamente limitado. Mesmo assim, o Santos tem extremas dificuldades na partida. E quando uma chance se apresenta, o Tassiano, que hoje é o centroavante do Santos, não consegue colocar a bola para dentro. Ele perdeu um gol incrível. Era ele o goleiro. Era só dar um tapa de chapa no canto que ele faria o gol. E ele conseguiu o mais difícil, que era perder essa oportunidade. O elenco do Santos é muito limitado. Por isso, é necessário fazer escolhas. É para o Santos ficar de olho no Campeonato Brasileiro para não cair.
0: Vai para o campo de ataque o Santos Escobar. Para a esquerda, cruza toda a extensão da grande área. Chega para Menino. Menino dominou, fintou, perna esquerda, bateu no gol. Vai sobrar, chegou, bom tempo, bateu no gol!

0: Santos. Gabriel, bom tempo para abrir o placar para o Santos na Venezuela. O Escobar pela meia esquerda, ele cruza, passa por toda a extensão da grande área, volta para Menino, Menino dentro da grande área, perna direita, ele finta a marcação, bate no gol, travado pelo zagueiro, se oferece para bom tempo, Gabriel, bom tempo, titular nessa noite, domina de perna esquerda, ajeita, bate no ângulo superior direito de Schiavone, na marca dos 35, na marca dos 35 minutos jogados do primeiro tempo, para a explosão da Baixada Santista, para a explosão de Cuca no banco de reservas. Bom tempo, cruzamento para a área, sobra para ele Gabriel, bom tempo, faz na Venezuela, o Santos à frente. Universidade Central 0 Santos 1, Everton Ramos.
1: E há que se destacar a bela triangulação pelo lado esquerdo entre Tassiano e Barreal, que faz o cruzamento, o menino tenta o chute, a bola desvia na marcação e se oferece na marca do pênalti para Gabriel Bontempo. Ele consegue trazer para a perna esquerda e bater para o fundo da rede. É o quinto gol de Gabriel Bontempo na temporada. O Santos abre o placar em Valência no Misael Delgado, 1-0.
0: Ô, Léo James, você deu a cutucada, o Santos acordou, viu, Léo James?
2: Será? Será que acordou? Mas nas poucas jogadas que o Santos conseguiu criar até aqui, os dois laterais se apresentaram bastante no campo de ataque. Gabriel Menino pelo lado direito e Escobar do lado esquerdo. E a partir desses cruzamentos, o Santos tenta preencher a área do adversário com o Rolaser, o Tassiano, o Barreal, todo mundo para cabecear essa bola. É um cruzamento que sai da esquerda do Escobar, ela chega até o lado direito com o Gabriel Menino e o Menino faz o passe para o Gabriel Bontempo abrir o placar. O Santos é muito mais time do que a UCV. Mesmo assim, o Santos apresenta alguns problemas graves para o restante da temporada. Não é normal um time ter tanta dificuldade para sair jogando diante de um adversário tão frágil como é a UCV. Lucas Veríssimo, Ananias, são jogadores que têm pouquíssima intimidade com a bola, para dizer o mínimo, viu, Martin?
0: 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Sai jogando a equipe da Universidade Central, agora o Santos à frente. O Peixe à frente em placar de 1-0, gol de bom tempo. 37 jogados desta primeira etapa, tem jogo ainda pela frente. Daqui a pouco o intervalo inteligente no microfone da Bandeirantes. Guilherme Agrela assume para todos os cantos do Brasil. Schiavone domina dentro da grande área, sai jogando para a equipe venezuelana. 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Schiavone de perna direita, ele quebra para o campo de ataque, sobe para tocar de cabeça Gabriel Menino. Ele toca de cabeça, põe para fora, arremesso lateral para um CB bater do campo de ataque para a meia esquerda na Bandeirantes. Por enquanto, 1-0 para o Santos. Trabalha no campo de defesa a Universidade Central. Montes recua dentro da grande área para Schiavone. Schiavone de perna direita, ele tenta ser jogando por baixo, consegue para Peraça para a meia direita na meia lua de sua grande área. Pisa na bola, erga a cabeça, tenta descer para o campo de ataque, volta para ser cobrir de zaga. Montes domina para a meia esquerda, pressionado pela marcação. Ele quebra para o campo de ataque de canhota, toca de cabeça, quarta Veríssimo. Veríssimo pelo circo central para bom tempo para Veríssimo. Recua no campo de defesa, trabalha. Olha tranquilamente o Santos. Ananias domina pela meia direita, inverte a posição, ele é canhoto, aberto pela meia, tenta o passe à frente, deu certo Miguelito. Miguelito fez a parede para Gabriel Menino. Nossa, é uma balsa, Gabriel Menino. Para ele arrastar a bola pela meia direita, mandou para fora. Sei não, hein? Sei não. Então os caras aí que a camisa branca tá marcando. 38 jogados, 0 para a Universidade Central, 1 para o Santos. Vem para buscar a jogada, Solé no campo de defesa pela meia esquerda. Solé para Cumana, Cumana volta o jogo pela quarta zaga. Trabalha para Montes, Montes para Gonzalez, Gonzalez para Montes. Sobe a marcação do Santos com Tassiano. Montes de perna esquerda, ele levanta para o campo de ataque no peito. Alá futevôlei, Veríssimo ajeita para Oliva. Oliva pela meia direita, tenta o passe à frente, corta a marcação, coitada da bola. Chega Oliva, volta o jogo pela quarta zaga, mas é falta. Falta no Oliva pela meia direita, bola para o Santos, é isso?
1: Levando a mão ali na região do tornozelo, numa chegada do Williams Lugo, camisa número 11, o árbitro paralisa o jogo bem perto da risca do meio campo. Falta marcada para o Santos, campo de ataque, o Peixe vai vencendo 1-0.
0: 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Gabriel Menino pela meia direita, ele inverte lá para o canto esquerdo, de lateral para lateral, deu certo. Escobar dominou, botou na grama, mais perto a velocidade, abandona a ponta, vem para dentro, volta para Gabriel Menino. Menino tenta descer para o campo de ataque, mete o passe à frente, chega para fazer o domínio. Miguelito saindo do campo de ataque, recua. Trabalha o Santos no círculo central do gramado para Oliva. Tenta descer para o ataque o Peixe. Oliva lança Tassiano, mas está impedido. Ele nem vai na bola, fez o sinal de ir, mas está nos pés do Schiavone, que retoma pelo campo de defesa. E o Schiavone mete a bola nos pés de Botes. Botes pela canhata para Mosqueiro, sem não, mas gramado, hein? O gramado, hein? Ajudando o Peixe. Miguelito domina. Miguelito ganha a bola para a equipe do Santos. Por dentro para Oliva, tenta o passe à frente. Explode o Gonçalves. Coitada da bola e nos últimos 3 minutos. Mosqueira pela meia esquerda. Ele tenta escapar da marcação. 3 em cima dele. Menino deu o bote. Mosqueira escapou na cobertura. Firme Oliva. Recua na pequena área. Você vai, Brazão. Brazão. Quase que ele deixa essa bola passar. Chapa nos pés de Escobar no campo de defesa pela meia esquerda. 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Copa Sul-Americana, fase de playoffs, venceu, está nas oitavas, primeiro jogo na Venezuela. Lá no Misael Delgado. Relógio marca 40 minutos jogados no primeiro tempo. Universidade Central 0, Santos 1, gol de bom tempo. 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
3: Caroline, uma das principais jogadoras do Manchester City feminino, deve deixar os Blues e agora rumo à Espanha. O Barcelona deve anunciar a jogadora nos próximos dias.
0: 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Léo James, quase 41 jogados, 0 Universidade Central, 1 para o Santos. Léo James, e o jogo?
2: Coitada da bola, como você disse. É bem isso que traduz o que é o jogo até aqui. O Santos tem muita dificuldade para trocar passes, principalmente na saída de bola. Ananias e Lucas Veríssimo não são grandes passadores. Quando o Santos, de alguma forma, consegue levar a bola até os últimos metros de campo, aí sim, em algumas oportunidades, o Santos criou, principalmente com seus dois laterais no campo de ataque. Mas é um primeiro tempo pobre do Santos até aqui, por mais que um pênalti claro não tenha sido marcado a favor do Santos, um pisão em cima do Barreal. Gabriel Bontempo foi quem abriu o placar e fez o único gol até aqui do jogo, Martelli.
0: Ó, o Solé comete uma falta agora no Miguelito, o Solé já tem a cartão amarelo, hein? Solé deixa o pé, se ele voltar para o segundo tempo, a próxima falta é para cartão vermelho, hein? Consequência de um segundo amarelo, porque essa falta que ele faz aqui também é passível de um cartão amarelo, viu, Everton?
1: E é um lance muito similar, desculpa o pisão dele por cima depois do jogador do Santos já ter relado na bola, do lance em que o árbitro não marca o pênalti a favor do Santos no começo da partida. Nessa também ele deixa passar pelo menos no cartão da sua falta no campo de defesa a favor do Peixe.
0: Placar de 1-0 para o Santos. Santos está vencendo. 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Gol de bom tempo. 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Daqui a pouco veio o intervalo inteligente. Guilherme Agrela para todos os cantores do Brasil aqui na Bandeirantes. A Bandeirantes 42,5. Universidade Central 0, Santos 1 na volta da Copa Sul-Americana. Mosqueira tenta escapar da marcação de Menino. Ele trabalha pela quarta zaga, volta para Gonçalves. Gonçalves pelo círculo central do gramado para amarelado, pendurado. Tá perigoso o jogo para Solé. Solé por dentro para Lugo. Lugo domina, volta, jogada para Solé. Solé cruza a fronteira. Chapa jogada pela meia direita para Silva. O capitão Silva tenta descer para o campo de ataque. Eu passe à frente para ninguém. Não consegue fazer a parede, o centroavante dá nos pés de Lucas Veríssimo. Ele trabalha por dentro para Oliva. Oliva para a meia esquerda para Ananias. Ananias para Escobar. Escobar para a canhota, por dentro para Oliva. Sai jogando por baixo perigosamente o Santos, mas na triangulação funciona. Na meia lua de sua grande área, Veríssimo. Acalma a parada para o Peixe. 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Santos sai jogando pelo campo de defesa, vencendo o jogo pelo placar de 1-0. Oliva mete o bolão à frente, chega para Miguelito. Miguelito domina, adianta, não está bem o Miguelito, não. Miguelito perde a bola. Tassiano recupera, Tassiano para Rolezer. Rolezer à frente, vamos ver. Miguelito tenta o passe por dentro pela meia direita para Gabriel Menino. Perde a bola mais uma vez. Tassiano chega atrasado no carrinho, vai tomar cartão, hein? Vem para o contragolpe agora a equipe da Universidade Central. Na ponta esquerda, aberto Mosqueira. Mosqueira e Veríssimo. Veríssimo e Mosqueira. Mosqueira escapou. Pedalou, balançou, passou do primeiro, do segundo. Dá para bater, não chutou. Rolou na entrada. entrada da grande área, fizeram a parede, Mosqueira tentou passar à frente. Ananias vem por baixo, tira, volta para a Universidade Central, Solé, abre a jogada pela meio direita, vai Silva, Silva olha para o meio da grande área, levantou na segunda trave, está sozinho, toque de cabeça para o meio do gol, Veríssimo na pequena área, rasga de qualquer jeito. Deixaram o Cumana sozinho na linha de fundo e vem de novo. Vinha de novo o Solé pela meia esquerda. O Tassiano vai passar em branco no carrinho. O Tassiano vai passar em branco no carrinho. 44,5. Lateral para a Universidade Central bater no campo de ataque pela meia esquerda. 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Está perigoso o jogo, viu, Leodins? Está perigoso. Pro Santos.
2: Tá, porque o Santos também não faz uma grande partida. Tá 1-0 a favor do Peixe, mas o Tassiano tá abaixo. O Miguelito tá abaixo, o Rolaser ainda não entrou no jogo. Talvez do meio pra frente se salvem Barreal e Gabriel Bontempo. Mas o primeiro tempo do Santos é fraco. Não é um grande primeiro tempo. Não teve um pênalti marcado a seu favor, deveria ter sido marcado um pênalti pro Santos. O Santos conseguiu chegar ao seu gol, mas o Tassiano, por exemplo, perdeu um gol inacreditável. O time da UCV é muito fraco. Era para o Santos ter criado várias, empilhado chances nesse primeiro tempo. Entretanto, não é o que acontece, Martelli.
1: Mais 3 minutos, vamos até os 48.
0: Mais 3 de bola rolando, portanto, neste primeiro tempo de placar de 0 para a Universidade Central. 1 para o Peixe. Atenção, alô, Baixada Santista. Alô, Baixada Santista, o futebol da Bandeirantes, por enquanto, levando a você no 106.7. Pegando legal, lá na Baixada, 1 para o Santos, 0 para a Universidade Central. 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Vai para o campo de ataque mais uma vez, Universidade Central, 45, quase 46, Lugo domina. Está no circo central do gramado, ele abre a jogada para a meia esquerda, chega para o domínio Mosqueira. Não deixa a bola sair quente, a marca da Cal, quente a linha lateral dos técnicos. Mosqueira domina para a meia esquerda, parte para o campo de ataque, escapa da marcação de Miguelito. Abandona a ponta, vem por dentro, chega por baixo, Rolaser. No trança-pé, Rolaser comete falta, esse Mosqueira é liso, hein? Lembra disso, Capetinha, mas só no semblante, Everton.
1: E tá fazendo a estreia dele pela equipe da UCV. O Edwin Mosqueira, jogador de 25 anos, colombiano de 1,72m, partia pelo lado esquerdo, tinha o Miguelito e o Rolaser na caça. Por baixo, quem toca nele é o Miguelito, só que o árbitro da falta do Rolaser vai ter uma bola para alçar na área UCV nos instantes finais do primeiro tempo, Martelli.
0: 46,5, falta para a Universidade Central bater no campo de ataque para a meia esquerda. Apenas um jogador do Peixe posicionado na barreira, Miguelito. Vem cobrança de falta, pode ser o gol de empate, o Santos fechadinho lá no meio da grande área. 1 para o Santos, 0 para a Universidade, 46, quase 47. Fecha ali a marcação, Lucas Veríssimo toma distância para fazer a cobrança. Está lá posicionado o Cumana, Miguelito na barreira. Sai da bola, Cumana, fica Solé. Solé o destro, Solé para o levantamento. Só 5 jogadores venezuelanos lá pro meio da grande área, autorizado, Solé de perna direita, bateu por baixo, bateu mal, Tassiano vem na cobertura, 47 minutos jogados, Tassiano está jogando para o campo de ataque, ele tenta o passe à frente, chega para fazer o domínio Miguelito, Miguelito consegue o arremesso manual, lateral está marcado para a equipe da Universidade Central, foi mal Miguelito, bateu rapidinho por dentro, tentou passar na linha de fundo, vem por baixo. Gabriel Menino, estava ligado de perna direita e tira em lateral para a Universidade Central no campo de ataque para a meia esquerda, 47,5, componentes de suspensão, transmissão e direção para carro, caminhão, pode contar na carta, vai de na carta. Vai terminar o primeiro tempo na Venezuela, o Santos está vencendo pelo placar de 1-0 a equipe da Universidade Central no primeiro jogo. Jogo de ida dos playoffs da Copa Sul-Americana. Semana que vem a parada é na Vila Belmiro. Vai para o campo de ataque mais uma vez. Universidade Central carrega para a meia esquerda. Mosqueira penteia a bola para cima da marcação. Ele está naquele da grande área pela canhota. Escapou do menino. Levou para a linha de fundo. Ameaçou cruzar 2 em cima dele. Ele cruzou por baixo. Vem o toque de cabeça na trave. Vai para fora. O Mosqueira fez uma senhora fumaça. Para cima de 2 jogadores do Santos, ele cruza rasteiro, o menino deixa cruzar. Aí o Zapata escora, pega na trave, no pé da trave e vai pela linha de fundo, hein, Everton?
1: O melhor lance da UCV até aqui no jogo, no último minuto do primeiro tempo. Mosqueira liso pelo lado esquerdo, levando muito perigo. No cruzamento, o Zapata se antecipa a marcação, toca de cabeça na trave e a bola se perde pela linha de fundo.
0: Ele vai terminar, achei que fosse escanteio, mas não foi. Termina o primeiro tempo, Jerry Vargas, o árbitro do jogo. O Santos está vencendo a Universidade Central pelo placar de 1-0 com um gol de bom tempo. 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Alô, Guilherme Agrela.
4: Alô, Pedro Martelli. O Santos, por enquanto, vai conseguindo uma vitória importante lá na Venezuela pela Copa Sul-Americana. O bom tempo, né, meu caro Everton Ramos? Que quando começa, normalmente não vai tão bem. Vai melhor quando entra no decorrer da segunda etapa, mas hoje tem sido extremamente decisivo, fez o gol da vitória parcial do Santos até aqui, lá em Valência. Me diz o que vê da saída de campo nesse momento de, por enquanto, Santos 1 e contra a equipe da Universidade Central 0, Everton Ramos.
1: Tudo bem, Agrelo. Jogadores, antes mesmo do apito final, bastante ofegantes, sentindo, né, esse retorno pós-Copa do Mundo, jogadores pelo menos pelo lado santista, as duas equipes se caminhando rapidamente ao vestiário. Santos, que nesse retorno de Copa do Mundo vai conhecendo, por enquanto, momentaneamente, a primeira vitória. Uma vitória que vai abrindo vantagem no duelo de playoffs da Copa Sul-Americana. Esta que é a partida de ida. Semana que vem tem a volta no mesmo horário, mas na Vila Belmiro.
4: Boa, Everton. Você volta então no segundo tempo de, por enquanto, Santos 1, Universidade Central 0. Ô, Léo Gens, deixa eu te falar um negócio. Ao longo de todo o primeiro tempo, vocês ficaram até brincando, é bem verdade, sobre a depressão pós-Copa do Mundo, que é totalmente normal, bate mesmo em todo mundo que ama futebol. O jogo do Santos, nesse primeiro tempo, para você que nos acompanha no YouTube, nos comentários de Léo Gens, foi ruim? Foi ruim desse jeito mesmo, Léo Gens? Boa noite a você.
2: Tudo bem, Agrela, uma boa noite para você e para todo mundo ligado na Bandeirantes. Eu acho que é um primeiro tempo preocupante, porque o Santos, no restante da temporada, não vai enfrentar equipes do nível da UCV. A UCV é uma equipe bem limitada, bem fraca. E o primeiro tempo do Santos foi suficiente para abrir uma vantagem e fazer 1-0? Foi. O Santos foi melhor do que a UCV. Criou uma boa chance com o Roleza chutando por cima. O Tassiano perdeu um gol inacreditável até que o Gabriel Bontempo conseguisse abrir o placar. E ainda teve um pênalti não marcado no Barreal. Para mim, um pênalti claríssimo. Se aquela falta no Otamendi na final da Copa do Mundo foi dada, o pênalti hoje teria que ser dado a favor do Santos também. A minha questão é que um nível de atuação como que o Santos teve nesta primeira etapa contra o CV não será suficiente para o Santos vencer jogos dentro do Campeonato Brasileiro, que é o torneio mais importante para o Santos. O Santos segue como um candidato a rebaixamento. Vários times estão nessa posição no Campeonato Brasileiro. Mas o Santos precisa melhorar principalmente a sua saída de bola. Lucas Veríssimo e Ananias tiveram muitas dificuldades. O Brazão também não é um goleiro que se sente à vontade no jogo com os pés. Qual é a estratégia que muitas equipes que têm esse mesmo tipo de dificuldade seguem? Usam mais a bola longa. Mas o Tassiano é o centroavante do Santos hoje. E ele não é aquele centroavante de área, alto, forte, para segurar a bola. Muitas vezes o Santos rifa a bola e é praticamente devolver a bola ao CV. Então esse é um ponto para o Cuca corrigir. Qualificar essa saída de bola. De repente com o Gabriel Bontempo, ou com o Oliva, ou com um zagueiro um pouco mais técnico, por mais que o Santos também não tenha um zagueiro muito técnico no seu elenco. Então é difícil, com esse elenco aqui vai ser muito difícil, o torcedor do Santos vai sofrer até o fim de 2026. É verdade também que o Santos para hoje tem alguns desfalques importantes, o William Arão, João Schmidt, Neymar, Gabigol, são todos jogadores que estão ausentes na partida de hoje, Agrela.
4: Léo, e o Cuca fez uma alteração importante na dupla de zaga, tirou o Luan Pérez, que foi um dos protagonistas daquele lance bizarro contra o Botafogo, colocou o Ananias. Então, para você, o Ananias, e nem é culpa dele, né? Também foi colocado em uma fogueira, dá para dizer. Até aqui, a partida não só dele, mas sim da dupla, Ananias e Veríssimo. Assusta o Santos para a sequência, caso essa dupla se mantenha?
2: Acho que coletivamente. Acho que é difícil a gente tratar de uma maneira individual. Mas sim, o Santos não tem grandes zagueiros para construir o jogo, para iniciar jogadas. E esse fator pode dificultar a vida do Santos ao longo da temporada. A UCV também não é o time mais qualificado para pressionar a saída de bola do Santos. Mesmo assim, incomodou. Subiu a marcação, tirou o espaço do Veríssimo e do Ananias e quase roubou a bola em várias oportunidades. fosse a UCV, um time mais qualificado, com mais qualidade para fazer esse tipo de trabalho, poderia ter dificultado ainda mais a vida do Santos. Então não estou pensando na partida de hoje. Se o Santos repetir a atuação do primeiro tempo, deve vencer o jogo. Mas estou pensando lá na frente, no restante da temporada. Se tiver atuações desse nível aqui, o Santos vai ter dificuldade dentro do Campeonato Brasileiro.
4: Boa, Léo, gente. Então daqui a pouco a gente volta projetando o segundo tempo aqui do Santos lá na Venezuela. Lembrando que o Neymar e o Gabigol, como o Everton muito bem informou, não viajaram. Inclusive, queria te perguntar sobre isso também, a falta que os dois estão fazendo. Inclusive, antes do break, a falta de Neymar e Gabigol. Neymar, todo mundo fala que faz falta, mas para mim, pelo menos, o Gabigol é o mais importante. É o artilheiro do Santos no ano. O quão sentida está sendo essa ausência do Gabigol e também do Neymar, se você quiser falar do menino Ney.
2: Acho que, tecnicamente, os dois têm a agregar. O Santos não tem o melhor elenco do futebol brasileiro. Muito longe disso. Mesmo o Neymar, longe do auge, longe do Neymar que a gente já viu, acho que tecnicamente ele pode agregar. Assim como o Gabigol, que é um jogador melhor do que o Tassiano. Acho que não há comparação, mesmo também o Gabigol estando longe do que a gente já viu nos tempos de Santos, na ultrapassagem, nos tempos de Flamengo. Então os dois podem melhorar sim o Santos e eu espero um pouquinho mais de um atleta que está em campo, que é o Rolazer. Para mim, o Rolazer vinha sendo o destaque do Santos até a parada para a Copa do Mundo. Fez grandes jogos no primeiro semestre. E não fez uma boa primeira etapa. O Rolazer sumido, pegou poucas vezes na bola. Se o Santos tem um problema para trocar passes, se o seu meia aparecer na partida, que é o Rolazer, isso pode melhorar um pouquinho. Não falo na saída de bola, porque não é tarefa do Rolazer voltar para ajudar nos primeiros passes. Mas, de repente, conseguir colocar o Tassiano em condições de finalizar, ele teve uma boa chance, que ele mandou para fora, um gol inacreditável, perdido pelo Tassiano. De tal ritmo do Santos, essa é uma tarefa para o Rolazer. E ele não conseguiu executar na etapa inicial, Agrela.
4: E o Santos tem um volante na lateral, que é o Gabriel Menino, que, em tese, ele tem, de fato, um pouco mais de qualidade no passe. Para mim, fez um bom primeiro tempo até aqui, mas tem que ser deslocado para a lateral direito, porque o Santos não tem hoje, e aí perde muito no meio, porque os meio-campistas desse time titular do Santos de agora não tem conseguido fazer essa bola rodar com mais qualidade. O Santos chegou a ter mais de 70% de posse de bola nesse primeiro tempo, terminou com 56%, no final o Zapata inclusive quase empatou de cabeça, então é um time que também tem demonstrado ao longo dessa temporada uma dificuldade gigante de segurar o placar.
2: O Santos tem dificuldade em todas as áreas do campo. O Santos tem dificuldade para fazer tudo num jogo de futebol. Tudo. Tudo o Santos tem dificuldade para fazer. Mas e este é o elenco. Este é o elenco que está à disposição do Cuca, sinceramente. Então não tem muito para onde correr. Tem que tentar melhorar dentro do que é possível fazer com este elenco atual. E nem cobro tanto do Cuca, tá? Há um problema na saída de bola? Há um problema na saída de bola. O Tassiano perdeu um gol? Perdeu um gol. Mas isso tem a ver também com a qualidade individual dos atletas. E o Santos, no momento, tem um transfer ban, não pode inscrever jogadores. Além de estar devendo 2 meses de direitos de imagem a esse grupo de jogadores que entrou em campo hoje.
4: É verdade. Isso é um belo ponto também. Pelo menos no visual aqui, para quem está de fora, não parece um time de má vontade, um time que não está correndo. Muito pelo contrário, estão fazendo o possível lá em Valência, na Venezuela. A gente volta já com o segundo tempo de, por enquanto, Santos 1, Universidade Central 0, pela Sul-Americana aqui na Bandeirantes.
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Vai pro campo de ataque o Santos Escobar, para a esquerda, cruza toda a extensão da grande área, chega para Menino. Menino dominou, fintou, perna esquerda, bateu no gol, vai sobrar, chegou, bom tempo, bateu no gol!

0: Santos. Gabriel, bom tempo para abrir o placar para o Santos na Venezuela. O Escobar pela meia esquerda, ele cruza, passa por toda a extensão da grande área, volta para Menino, Menino dentro da grande área, perna direita, ele finta a marcação, bate no gol, travado pelo zagueiro, se oferece para bom tempo, Gabriel, bom tempo, titular nessa noite, domina de perna esquerda, ajeita, bate no ângulo superior direito de Schiavone.
1: Pedro Martelli narrou neste primeiro tempo um bonito gol de Gabriel Bontempo, que por enquanto vai dando a vitória ao Santos contra a Universidade Central lá na Venezuela, playoffs das oitavas de final da Copa Sul-Americana. Os times estão voltando a campo nesse momento e eu vou perguntar para você rapidamente, Léo Gens, antes dos 22 entrarem novamente no relvado, o que você mexeria no Santos para tentar manter essa vantagem aí? E daqui a pouco o Everton já confirma se houve alguma alteração ou não, tanto na Laú quanto na equipe do Peixe, Léo.
2: Olha, Grela, eu não mexeria porque eu acho que o Santos não tem grandes opções no banco de reservas. Para mim, o grande problema foi a saída de bola e ter um meio campo com mais capacidade de articulação. Só que as peças que estão no campo já são as melhores para isso, dentro do que o elenco do Santos oferece. Gabriel Bontempo e o Rolaser, esses dois, especialmente o Rolaser, ele precisa entrar um pouco mais, participar. Ele é o jogador mais criativo do lado do Peixe, então eu espero um pouquinho mais do Rolaser, que vinha se destacando antes da parada para a Copa do Mundo. É um jogador que tem qualidade, canhoto, traz para dentro, um bom arremate de média longa distância, tem visão de jogo. É um jogador que pode participar mais nessa segunda etapa do que participou na primeira, Grela.
1: Everton Ramos, você já tem aí em vista alguma mudança no Santos ou na Laú para esse segundo tempo?
3: Por enquanto não, viu, Grela? Na verdade vejo mudanças na Universidade Central. A saída do camisa 2, o capitão Kendry Silva, para a entrada do 28, Michael Ruiz, 23 anos, lateral direito, tem 13 jogos na temporada, então o Ruiz com a 28 no lugar do 2, Kendry Silva, modificação na equipe da casa.
1: Boa, então os mesmos 11 iniciais da equipe do Santos, que vem para o segundo tempo com ele, Pedro Martelli.
0: Vai começar o segundo tempo, bate na bola, tá sendo começo o segundo tempo na Venezuela. Pedro Martelli. Curtindo o futebol da Bandeirantes nesta noite de terça-feira. Vamos lá, Everton Ramos. As mudanças ou a mudança foi uma só na Universidade Central, é isso?
3: Perfeito, na lateral direita, a saída do capitão Kendry Silva, camisa número 2, para a entrada de Michael Ruiz, camisa 28, já em campo.
0: Santos é o mesmo, é isso, Everton?
3: Santos sem nenhuma modificação com os 11 que iniciaram a partida.
0: Por que essa mudança, hein? Você imagina o porquê da mudança, Léo Jens?
2: O Santos conseguiu criar algumas oportunidades no setor do Kendry Silva no primeiro tempo, usando bastante o Escobar por ali. Pode ter sido por isso. A troca é de um lateral por outro, Martelli. 6 por meia dúzia.
0: Comecinho deste segundo tempo, placar de 1-0. O Santos está vencendo. Bom tempo, marcou o único gol do momento. O único gol do momento é o do Peixe, que faz 1-0. Placar de 0 para a Universidade Central, 1 para o Santos. Abre o campo de ataque, o Peixe do Mirko Lieser. Ele abre a jogada para a meia esquerda, para Barreal. Barreal dentro da grande área, fintou 3 dedos da barra, bateu o gol, colocado para fora do gol. Por pouco, Barreal. Mas por pouco a sua ideia não deu certo. Barreal recebe a bola do Rolaser, meia esquerda, 3 dedos da bola, foi fraco, mas foi colocadinho no canto esquerdo do Schiavone. 3 dedos da bola, caprichosamente, passe esquerda, linha de fundo, tiro de meta pro Universidade Central e só isso.
3: E o Santos que já começa e que cria com 1 minuto no segundo tempo uma jogada perigosíssima com o Rolaser tocando pro Barreal e o Barreal de 3 dedos mandando à esquerda do gol, tirando tinta da trave e segue 1-0.
0: Santos começa na pressão, abertura de bola para a meia esquerda, para ninguém, passe errado. Manda para fora, que chutinho colocado, foi bem colocado, hein, Neldins? Quase, mas quase que o Barreal faz um gol de extrema inteligência.
2: Uma jogada que o Santos conseguiu construir desde os seus primeiros passes. E a gente anota uma movimentação diferente. O Gabriel Bontempo tentando ajudar o Lucas Veríssimo e o Ananias na saída de bola. Essa pode ser uma solução interessante por parte do Santos. Um bom passe do Oliva também para o Rolazer, naquele espaço que ele domina muito bem. Na entrada da área do adversário, o Rolazer fez o passe, o Barreal saiu da esquerda, veio para dentro e finalizou para quase marcar o segundo gol do Santos. Veremos se o Santos consegue uma segunda etapa melhor do que a primeira, Martelli.
0: E agora fecha o tempo, hein? Fecha o tempo, o Barreal chegou um pouquinho mais forte ali para cima do jogador da Universidade Central. Aí o Granco, que se eu não me engano tem 18 anos, cara, é novíssimo, né? O Granco foi para cima dele, se é que ele completou os 18. É, o Barreal deu uma chegadinha ali no Lugo, viu, Everton?
3: Deu uma chegada por trás ali, inclusive os jogadores da UCV queriam um cartão amarelo pro argentino do Santos. Na sequência, o Granco, 17 anos. Tem o Granco, chama atenção inclusive, nascido em 2008, vai completar ainda nesta temporada os 18 anos, deu uma peitada no Barreal, mas só falta marcada para o UCV.
0: 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Três jogadores deste segundo tempo de bola rolando, o placar de 1-0, o Santos está vencendo o jogo. Gabriel, bom tempo, acalma a parada no Circo Central, ele traz para o campo de ataque mais uma vez a equipe do Santos, pela meia direita, passe errado, corta a marcação da Universidade Central, chega por baixo, tira de qualquer jeito o zagueiro Mortes, tenta descer para o contragolpe para ninguém, está nos pés e o Lucas Veríssimo sai jogando para o Santos, trabalha pela meia direita, mete a bola nos pés do Gabriel Menino, ele finta a marcação, abre a jogada pela ponta direita, vai por dentro, mais uma vez se apresenta Oliva pelo Circo Central do gramado, ele erga a cabeça, inverte o lado do campo pela ponta esquerda para Barreal, tirou a marcação, voltou para Rolazer domina pela meia esquerda, dois em cima dele, deu um tapa na bola, recua Escobar no campo de defesa pela meia esquerda, retoma para a equipe do Santos que vence pelo placar de 1-0. 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Na Bandeirantes, um abraço à Baixada Santista, esquecido Manuel Zaidan, cara. Esqueci de mandar o seu abraço para o Manuel Zaidan no início do jogo, mas estou lembrando. Um abraço a Manuel Zaidan e a toda a Baixada Santista no microfone da Bandeirantes. 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No 107.3 do Daio de São Paulo e da região metropolitana. Na Bandeirantes, pega legal para todos os cantos do Brasil. Vai para o campo de ataque, o Santos Escobar domina para a meia direita, cruzou para trás. Bolão para bom tempo, colocou longe do gol. Colocou longe do gol, mas ele tentava colocar no ângulo, Everton Ramos.
3: Buscava assim como fez no primeiro tempo, quando o Thor trouxe para a esquerda e encontrou o canto superior direito do goleiro. Nessa daqui ele buscava o canto esquerdo, não deu muito certo. Direto pela linha de fundo, é o Santos que chega pela esquerda, tiro de meta para o CV.
0: 5 minutos jogados deste segundo tempo, chegamos a 5 aqui na Bandeirantes, placar de 1-0, o Santos vence o jogo. Trabalha no campo de defesa, Universidade Central, pela meia esquerda, Morte está jogando de perna esquerda, ele quebra para o campo de ataque, sobe para tocar de cabeça, escora, vem Zapata, pela meia esquerda, escorou para Mosqueira, não chutou, cruzou errado, bateu na marcação, voltou Mosqueira, escapou do menino, levou a linha de fundo, cruzou para trás, vai empatar o jogo, falhou, deixou passar, o Granco não domina. E o Gabriel Menino tomou uma suadeira do Mosqueira na ponta esquerda, viu? Everton, você tá de olho, hein?
3: Tá tendo muito trabalho por ali o Gabriel Menino. E o Mosqueira reclama, depois de fazer esse forfé no lado esquerdo do ataque da UCV, reclama de que no cruzamento a bola desvia no braço de alguém. Ela passa pelo Granco, que não consegue dominar. A marcação do Santos tira a linha de lado, por enquanto. Arremessa o lateral que favorece a equipe da UCV.
0: Ele deu impedimento, Bandeira, depois na descida do Mosqueira. Sei não, esse lance aprovarem.
3: Semi-automático vem aí.
0: É, tá vindo. 20ª rodada do Campeonato Brasileiro. Na Comebol, nada. Comebol tá sem dinheiro, coitado. Vá para o campo de ataque, o Santos para a esquerda, Escobar domina, chapa pela linha de fundo, chega para fazer o domínio, penteia a bola, Barreal escapou da marcação, Branco empurrou. O Branco empurrou, Barreal, nosso juiz não deu a falta. Meu Deus do céu, Jerry Vargas, o juiz não deu a falta, ele claramente empurra, Leodins. Mas claramente o Granco empurra, abandona a jogada e empurra o Barreal.
2: Falta claríssima, assim como o pênalti não marcado a favor do Santos no primeiro tempo em cima do Barreal, Marté.
0: Vai para o campo de ataque, o Santos, placar de 1-0, vence o jogo Peixe. 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Sai jogando no campo de defesa agora tranquilamente o Santos. O Santos que teve um pênalti não marcado, mas foi muito mal mesmo o VAR. Aí tem que estar aquela respirada a fundo. Respira fundo. 7 jogados deste segundo tempo. Vai para o campo de ataque o Santos. Trabalha mais uma vez pela meia esquerda com Oliva. Oliva volta. O jogo pela quarta zaga para Ananias. Ananias pela meia esquerda para Oliva. Oliva cruza a fronteira. Passou em velocidade. Gabriel Menino pediu. Oliva prende a jogada de perna direita. Volta pelo círculo central do gramado. Vem para o comando Lucas Veríssimo, meio lento, mas tudo bem. Lucas Veríssimo pela meia direita para Gabriel Menino. Menino para Bom Tempo. Levantou na linha de fundo para o Menino. Menino, perna direita, cruzou para Rolenzer. Rolenzer dentro da grande área. Tentou dominar, fintou a marcação. Perdeu, vem a zaga por baixo, tira. Corta parcialmente, volta para a meia esquerda. Escobar ganha arremesso para o Santos. Dá pressão, Peixe. Em Everton.
3: Na chegada pelo lado direito, tentativa de cruzamento. O Rolenzer tentou ganhar ali da marcação. E, de fato, agora a geração mostra a falta ali do jogador para cima do Barreal, que o árbitro não deu. É o Santos que segue no ataque, Martelli.
0: Foi muita falta, hein? Vai para o campo de ataque o Santos. Lucas Veríssimo da beira pela circunstância central. Levantou a bola na linha de fundo. Chegou o Barreal, cruzou nas mãos do Schiavone. Bem, o Schiavone bem posicionado, tá com ela em mãos, é Everton Ramos.
3: O lançamento do Veríssimo foi um pouco forte demais e o Barreal, para tentar evitar que ela se perdesse pela linha de fundo, faz o cruzamento direto nas mãos tranquilas do goleiro da UCV.
0: 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Agora sim ele para e marca a saída de bola pela linha de fundo no cruzamento, hein, Everton?
3: Precisava de um delay, né, o assistente por ali. Em mais um lançamento pelo lado esquerdo do Rolenzer, buscando o Barreal, a bola mais forte, mais para a linha de fundo. O Barreal faz o cruzamento, mas ela, no momento do cruzamento, acaba se perdendo, saindo e passando a linha, por isso o tiro de meta está marcado.
0: Schiavone sem pressa, mas devia ter pressa para repor a bola em campo. Perde o jogo para 1-0 na Bandeirantes, 1 para o Santos. Santos está vencendo o jogo. Schiavone de perna direita para a Universidade Central, quebra para o campo de ataque. Anania sobe para tocar de cabeça, volta para Veríssimo. Veríssimo de perna direita, quebra para o campo de ataque para ninguém, coitada da bola de novo. Tassiano consegue o tapinha para Rolenzer. Rolenzer abriu a jogada para a meia direita, deu certo, chegou para o domínio, tentou escapar Miguelito no meio de dois, levou para a linha de fundo, vai acabar o campo. Vai acabar o campo, acabou, mas a bola não saiu. Aí depois ele cruzou, mal linha de fundo, tiro de meta pro Universidade Central.
3: E mais uma vez o assistente demorou para marcar a saída da bola numa jogada pelo lado direito do campo de ataque, em que a marcação do Miguelito. Miguelito consegue recuperar na garra, mas não consegue cruzar a tempo, por isso mais um tiro de meta seguido a favor de Laú.
0: 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Copa Sul-Americana, playoffs. Perdeu, tá fora, venceu o primeiro e o segundo jogo, tá nas oitavas, na Venezuela. Chegamos a 10 jogados do segundo tempo. Universidade Central 0, Santos 1. QG de Esportes da Bandeirantes fala, Lucas Bueno.
4: Após 22 anos de futebol, Guilherme Ochoa se aposenta oficialmente do futebol.
0: 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Santos vence o jogo na Bandeirantes. Léo James, esse comecinho de segundo tempo. O Santos começou na pressão, agora deu uma acalmada, mas teve a chance de fazer o segundo.
2: Nesse segundo tempo, o Santos melhorou um pouquinho a sua saída de bola, porque o Gabriel Bontempo se apresenta para ajudar o Ananias, para ajudar o Lucas Veríssimo. Com isso, o passe do Santos melhora. E o Santos consegue se instalar no campo da UCV, rodar a bola de um lado para o outro. Segundo tempo, pelo menos esse início de segundo tempo do Santos, é melhor do que a primeira etapa. Agora, o Santos precisa ficar muito atento com os contra-ataques da UCV, com essa bola em velocidade nas costas da defesa, Martelli.
0: Rolenzer tenta meter a bola nas costas da marcação pela meia esquerda para Tassiano. Tassiano vai, Tassiano. Tassiano volta para Rolenzer. Rolenzer pela meia esquerda para Barreal. Barreal na meia esquerda por dentro. Mete a bola nos pés de Oliva. Oliva dá para bater de longe. Preferiu cruzar na ponta direita. Ele leva a bola para Menino. Menino dominou, perna esquerda. Bateu no gol.

0: Santos! Ora, quem tá fora é o Santos. Quem diria, Gabriel Menino? Quem diria, Gabriel Menino? O Santos descia por dentro, Oliva, perna direita, enxerga passando na ponta. Gabriel Menino domina, ajeita no peito, perna esquerda, quina da pequena área. Ele bate contra o chão, bate pro chão. Ela morre no canto inferior direito, onde se encontra a rede, a trave. Sem chances pro goleiro, uma pancada de Gabriel Menino. Dominou no estilo, bateu no gol, superando o Cumana. Na marca dos 12 minutos jogados deste segundo tempo, quem diria? Gabriel Menino, não se esperava um gol seu, não se esperava um gol dessa forma. Gabriel Menino amplia para o Peixe da Venezuela. Agora, lá no Misael Delgado, 0 para a Universidade Central, 2 para o Santos, Everton Ramos.
1: Em um jogo com muitos desfalques e de se aproveitar oportunidades, é o que fez o Christian Oliva no meio campo, com um belo passe na direita para o Gabriel Menino, que também se aproveita na lateral direita, na vaga do Igor Vinícius. Antes da marcação chegar, ele chuta rasteiro no canto direito da meta defendida pelo Schiavone. É o terceiro gol de Gabriel Menino com a camisa do Santos, o primeiro como lateral direito. Agora Santos 2, o CV 0.
0: Léo James, pararam de marcar o Gabriel Menino, ele foi-se embora, dominou e bateu no gol, Léo, 2-0.
2: E na parte ofensiva, no jogo de hoje, os dois laterais do Santos vão bem. O primeiro gol é um cruzamento do Escobar, que a bola cruza toda a área, sobra no Gabriel Menino. Gabriel Menino faz o passe e o Bom Tempo finaliza para abrir o placar. E agora uma boa inversão do Oliva para buscar o Gabriel Menino, e ele sozinho domina a bola, traz para dentro e finaliza para fazer o segundo gol do Santos. Gabriel Menino e Escobar fazem até aqui uma boa partida. Os dois laterais são liberados pelo Cuca para atacar bastante. E são eles quem ocupam os flancos, os lados do campo. O Barreal vem jogar por dentro, o Miguelito vem jogar por dentro, o Rolaser, todos esses meias do Santos. Eles quem ocupam os flancos, os lados do campo. O Barreal vem jogar por dentro, o Miguelito vem jogar por dentro, o Rolaser, todos esses meias do Santos se aproximam.

0: Para o campo de ataque, Universidade se atrapa na meia esquerda, cruza para o meio da grande área, quarta marcação do Piche, que vence pelo placar de 2-0. Acredita, torcedor do Santos, o Santos vence por 2-0 na Bandeirantes, gol de menino. Primeiro gol, marcado por Gabriel Bontempo. Os Gabriéis até o momento vão dando a vitória para o Santos, que desce em velocidade para a meia esquerda, leva para a meia esquerda para Escobar. Escobar cruzou para Tassiano. Nossa! Afasta Tassiano! Tassiano tira da grande área. Volta na meia esquerda para Escobar. Escobar para Barreal. Barreal na entrada da grande área para Rolezer. Rolezer cruzou o bolão. Pode marcar o terceiro cruzamento com o desvio. Escanteio! Escanteio para o Santos bater na ponta direita aí, Everton.
1: E vai encontrando espaço pelo lado direito do ataque. Nessa, o lançamento parte do Rolezer para o Bontempo, que tenta o cruzamento. Cumana chega um pouquinho antes da bola, rasga pela linha de fundo, tem escanteio. O Santos vai atrás do terceiro.
0: 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Tem coisas que só acontecem na Série B. Miguelito toma distância para a cobrança de escanteio. 15, quase 16 minutos jogados lá no Bololô, lá para o meio da grande área. Escanteio, vai para a bola o Santos. Vai Miguelito para a bola, todo mundo lá prontinho para ouvir a orientação de Miguelito, que ergue os dois braços. Então vai, Miguelito. Miguelito levanta no meio da grande área para ninguém. Tira a marcação. Rasga a zaga da Universidade Central e um carrinho por trás no jogador venezuelano. O juiz manda seguir, deu nada, hein? Ó, Barreal e o Granco de novo. Barreal e o Granco de novo, hein, Everton?
1: E dessa vez o árbitro para com certo delay, mas ele marca, sinaliza a falta do jogador santista, do jogador argentino do Barreal para cima do Granco. Tá uma disputa à parte dos dois, posse de bola, o CV que perde o jogo 2-0.
0: 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Está jogando a Universidade Central no campo de defesa, 16 minutos jogados deste segundo tempo de bala rolando. Você ligado no microfone da Bandeirantes, trabalha pelo Circo Central do Gramado Solé, o argentino. Solé domina, gira o jogo para a meia direita, inversão de bola lá pela ponta. Chega para o domínio, tapeia a bola, Lugo, volta a jogada. Trabalha para a equipe da Universidade Central, pelo Circo Central, para Solé. Solé é obrigado a recuar no campo de defesa para a meia esquerda. 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Mosqueira carrega para o campo de ataque na meia esquerda, ele desce para a Universidade Central, volta para Cumana. Cumana tenta descer à frente, não consegue, ninguém mete o passe e volta. Jogada, trabalho para a meia esquerda para Solé. Solé vai para o campo de ataque para a equipe venezuelana. Ele ergue a cabeça e levanta a bola na entrada da grande área, na meia direita. Escobar perdeu, veio o toque à frente, era para Granco. Foi forte demais, está nas mãos do Brazão.
1: Na escapada pelo lado esquerdo, o cruzamento vem buscando o Ruiz pela direita. Ele toca de cabeça ali, tentando chegar no Granco, mas a bola se oferece mais ao goleiro Gabriel Brazão, que fica com ela tranquilo. O Santos vai vencendo 2-0.
0: 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Está jogando o Santos no campo de defesa. O banco do Santos está no pique, aí está na pedra, Everton.
1: Diógenes, João Pedro, Robinho Júnior, Rony, Luan Pérez, Moisés, Davizinho, Nadson, Samuel Pierre e Adonis Frias.
0: Vai para o campo de ataque, você tem uns caras aí que é o famoso, né? Quem? Mas
1: base,
0: tudo bem,
1: né?
0: É o pessoal da base, aí tem que dar oportunidade. Torcedor, a gente não conhece ainda, mas num jogo como esse, numa oportunidade como essa, às vezes o cara entra e ó, tira algo da cartola. Robinho que nunca entra, hein, Léo James? Robinho que tá sempre fora. Vai pro campo de ataque o Santos. Gabriel Menino lançado na ponta direita, linha de fundo. Gabriel Menino cruzou, chegou Tassiano. Afasta Tassiano. Afasta de novo Tassiano. De perna direita ele tenta, mas ele tira a linha de fundo e vai mudar.
1: Mudança, a segunda na equipe de Laú, a saída do camisa 11, o Williams Lugo, estreante da noite, para a entrada do 10, do ponta direita, Samuel Sosa, 26 anos, vai para o 20º jogo dele na temporada, tem 4 gols, Samuel Sosa com a 10, no lugar do Lugo, camisa 11.
0: Léo James.
2: Sosa é um jogador um pouco mais refinado, um pouco mais técnico do que o Lugo, isso não quer dizer que a UCV vá melhorar tanto aqui. No segundo tempo, o Oliva faz um grande jogo. É ele quem vai ditando o ritmo do Santos, quem faz as principais escolhas do Peixe, quem arma as principais jogadas da equipe da Vila Belmiro nesse segundo tempo, é o Christian Oliva. Voltou muito bem no intervalo, Martelli.
0: E do banco do Santos, o Léo James, algum nome para brilhar?
2: Depende de como a segunda etapa se desenrolar agora. Se a UCV se lançar para um tudo ou nada, já que ela está perdendo por 2-0, o Rony pode ser uma opção mais interessante do que o Tassiano no comando do ataque, porque o Rony tem velocidade, vai atacar bem o espaço. de repente, uma oportunidade para

0: testar alguns dos garotos mais jovens também é uma possibilidade, Martin.
1: Vai pro campo de ataque o Santos. Bontempo maltrata a bola, mas Bontempo fez gol. Tá com crédito. Manda pela linha de fundo. 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Tiro de meta. Vai lá, Schiavone. 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Copa Sul-Americana, playoffs. Playoffs da Copa Sul-Americana, jogo de ida, passou, tá nas oitavas. Na Venezuela, Misael Delgado, relógio marca 20 minutos jogados do segundo tempo. Universidade Central, 0. Santos com Gabriel Menino e com Gabriel Bontempo, 2. QG de Esportes da Bandeirantes Bueno.
2: O Al-Hilal acerta a contratação do atacante Summerville da Holanda por 464 milhões de reais.
1: O Summerville, quase meio bi, Léo James. Jogador holandês que tomou a vaga do Depay em certos momentos, certo? Aí depois tivemos algumas alterações, mas quando foi pra Copa ele era o titular. No Al-Hilal.
0: Exatamente. Vai jogar no futebol saudita. O Summerville é um bom ponta-direita. Fez uma boa Copa pela seleção holandesa. O Memphis ia brigar como um centroavante, né? Quando o Summerville foi titular, às vezes o Malen foi para a posição de centroavante. E aí ele concorria com o Memphis Depay. Eu gosto bastante do futebol do Summerville. Não acho que ele esteja valendo tudo que pagaram por ele. Mas ele é bom jogador.
1: Meio bi, cara. 464 milhões. Tá louco, minha. Bom, o Al-Hilal foi o pioneiro na contratação. Contratou o Neymar, né? A grana que o Neymar, entre aspas, fez no Al-Hilal foi uma coisa absurda.
0: Você acha que ele se arrepende do negócio?
1: Ah, com certeza. Bom, o Neymar não, né? Tá pingando. Vai pro campo de ataque o Santos. Vai Tassiano no meio da grande área. Marcou pra Tassiano. Tassiano vai fazer. Tassiano afastou. Tassiano voltou finalmente. Tassiano!

0: Vitor Santos! Lava a alma, Tassiano! Chosica, Tassiano! Voltando a Vila Belmiro, é banho no mar, Tassiano! Sai zica do peixe! Barreal mete uma jogada boa dentro da grande área, na entrada da grande área, o Tassiano perde a bola, domina mal. Volta para Barreal, que dentro da pequena área dá a bola nos pés do Tassiano. O Tassiano estava na pequena área, ele bate em cima do goleiro, Schiavone! Para escapar também da vergonha, o Tassiano. Schiavone espalma, mas solta de novo na pequena área, na terceira oportunidade. Aí sim, com gol aberto, o goleiro deitado, com todo o tempo do mundo. Chega a bola para Tassiano. Tassiano bota por cima do gol. Por cima do gol, que estava deitado. O goleiro estava deitado. Finalmente, Tassiano, na marca dos 22 minutos jogados deste segundo tempo. Lava a alma do torcedor do Peixe. Lava a alma, Tassiano. Faz o gol dele, finalmente. Agora na Venezuela. 0 para a Universidad Central. 3 para o Santos, Everton Ramos.
1: E tinha que lavar a alma mesmo. Foram pelo menos 3 possibilidades de ir à rede em um mesmo lance. Ele já tinha perdido cara a cara com o goleiro no primeiro tempo. E nessa, depois de um rebote, ele ainda teve tempo de dar um toquinho por cima do goleiro para mandar para o fundo da rede e aumentar a vantagem do Santos. É o 5º gol de Tassiano na temporada 2026. O Santos abre uma bela, larga vantagem e vai dando passos, a passos largos, uma caminhada rumo às oitavas de final da Copa Sul-Americana, 3-0.
0: Léo James, meu Deus do céu, cara. Meu Deus do céu, foi gol do Santos, 3-0, Tassiano e tal, mas difícil, viu, Léo James? O bagulho tá louco hoje, Léo James.
2: No primeiro tempo, o Tassiano perdeu um gol inacreditável. E eu achei que ele fosse perder mais um. A jogada começa e o Tassiano poderia ter limpado o zagueiro, cortado pra dentro, o zagueiro ia parar na lateral com o carrinho que ele tinha dado. Ele conseguiu desarmar o Tassiano. A bola sobrou para o Barreal. O Barreal novamente ofereceu uma oportunidade ao Tassiano. Faz, meu filho! E ele conseguiu perder o gol para a defesa do goleiro. Estava debaixo do gol. Aí ela sobrou numa terceira chance. Aí sim o Tassiano conseguiu colocar a bola para dentro. Ele fez aquele movimento de sai zica, mas sinceramente é muito mais do que isso, né?
0: Problema sai o quê? Tem zica. Mais zica? Não, o Tassiano.
2: O problema do Tassiano, com todo respeito ao jogador, é qualidade técnica mesmo, não é zica, não é nada. É qualidade técnica. E é preocupante, porque o Tassiano é titular hoje. Tem alguns jogadores que estão ficando no banco de reservas para o Tassiano ser titular do Santos. O que é que está apresentando o Rony, por exemplo, nos treinamentos para o Tassiano ser titular? É inacreditável.
0: Esse é um ponto importante que você levanta, a questão dos treinos, né? Porque muita gente fala, pô, mas vai escalar o Tassiano? A gente não vê os treinos para repetir Tassiano. Tinha o Lautaro, lembra? O Lautaro acho que foi emprestado.
1: Estava emprestado pelo Cruzeiro. O Santos rescindiu esse empréstimo porque o Racing fechou com o Cruzeiro um novo empréstimo. Ele foi emprestado para o Racing de Juan Pablo Vojvoda.
0: É, que gostava dele, né? Inclusive, exato, por isso que foi. É, mexeu,
1: muda
0: o peixe.
1: E daqui a pouco vem dose tripla na UCV, mas no Santos, a saída do Bom Tempo, camisa 49, marcou o segundo gol para a entrada do 81, Samuel Pierre, jogador de 18 anos, 5ª partida dele no profissional do Santos neste momento.
0: 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Jogo tá parado, vai mexer a equipe da Universidade Central. 25 jogados, tudo isso enquanto a gente falava aqui, teve a pausa para hidratação, né? Tivemos a pausa para hidratação de novo. A princípio vai ser uma tocada mesmo, a ordem da Conmebol, mesmo com a temperatura amena, temperatura agradável lá no estádio Misael Delgado. Já vai mexer. Vamos a Universidade Central, que tá difícil também. Até para pegar a câmera, numeração. Pegar a numeração, tá complicado, hein? Vamos ver se agora vai, Everton.
1: Vamos lá. A saída do camisa 24 sai o Cumaná, para a entrada do 27 o Carrilho. Carrilho com a 27 no lugar do Cumaná. Camisa 24 é uma das modificações. A segunda ele vai liberar em instantes. A gente vendo aí por enquanto o Cumaná indo em direção. E quem entrou também é o camisa 21, o Rodrigues. Vicente Rodrigues também está em campo. A gente já confirma no lugar do Solé, camisa 5. O Granco com a 47, última modificação para a entrada do camisa 16, o Daniel de Souza. Daniel de Souza, venezuelano de 22 anos, no lugar do Granco, 47. Então, as três mudanças para a equipe da Venezuela.
3: Bom, então nós temos o Daniel de Souza e o Sousa em campo pelo lado da Universidade Central. O Samuel Sousa que entrou, tem o próprio Rodrigues e o Carrillo. As mudanças, o Olé estava amarelado, né? Não dava mais para correr o risco, certo, Léo Jens?
2: Isso, não muda o sistema tático, não, o Daniel Sasso. Ele troca o lateral esquerdo, o Maná foi embora, troca o ponta direita, o Granco, por um outro ponta, e sai o Solé volante também para a entrada do Rodrigues. Então sai um volante, um lateral esquerdo e o ponta direita por jogadores com o mesmo perfil, com as mesmas características, Martelli. Mas é preciso fazer justiça aqui. O segundo tempo do Santos é melhor do que o primeiro. Isso tem a ver com uma saída de bola melhor estruturada, com o Gabriel Menino, com o Oliva baixando para ajudar o Lucas Veríssimo, o Ananias nos primeiros passes. Dessa forma, o Santos consegue se instalar no campo da UCV, rodar a bola de um lado para o outro e fazer as melhores escolhas. O segundo tempo do Santos é melhor do que o primeiro.
1: Amarelou.
3: Para quem?
1: Pro camisa 10, o Sousa, que entrou nesse segundo tempo, uma cotovelada para cima do Rolaser. Cartão amarelo, então, camisa 10 da UCV.
3: Placar de 0 para a Universidade Central, 3 para o Santos. O Santos vence o jogo pelo placar de 3 a 0 na Bandeirantes. Um show do Peixe no segundo tempo. Show não, vai. Show não. Segundo tempo é um show de resultado só, de 3 a 0. Mas de futebol mesmo, é isso aqui, ó. 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Ananias parte para o campo de ataque. Fez fila, hein? Ananias abriu a jogada para a meia direita. Gabriel Menino dominou na quina da grande área. Olhou para a segunda trave e cruzou com desvio. Está nas mãos do Schiavone.
1: E aí fica tranquilo para a defesa do goleiro da equipe venezuelana. Na descida pelo lado direito, ela desvia no meio do caminho e ele faz a defesa.
3: Vai para o campo de ataque mais uma vez. Universidade Central passe à frente, corta a marcação, volta para Brazão. Brazão dentro da grande área de perna direita, rasga de qualquer jeito. 29 minutos jogados, é o segundo tempo de bola rolando na Bandeirantes. Pegando legal para todos os cantos do Brasil. O futebol da Bandeirantes na volta da Copa Sul-Americana. Trabalha no campo de defesa a equipe do Santos com Escobar. Escobar para a esquerda, para Rolaser. Rolaser pisa a bola atrás para jogar. Oliva, Oliva pela canhota para Escobar. Escobar volta o jogo pela quarta zaga. Ananias faz a fita à frente, a marcação agora. Estão jogando soltinhos, soltinhos os jogadores do Peixe. Ananias gira pela meia direita, mete a bola nos pés de Lucas Veríssimo. Veríssimo pelo cerco central, ele tenta descer para o campo de ataque com Oliva. Oliva trabalhando no campo de defesa para a equipe do Peixe. Pisa na bola, tá livre de marcação. Barreal abre a jogada pela meia esquerda, pede a bola Barreal. Barreal ganhou na linha de fundo, pode cruzar, pedalou para cima da marcação, vai Barreal. Barreal ganhou, cruzou na primeira trave, no alto, toca de cabeça Peraça. Firme, Peraça põe em linha de fundo, escanteio para o Santos na ponta esquerda.
1: Na descida do Barreal pelo lado esquerdo, vamos ver se o árbitro vai já liberar as modificações do Santos. Daqui a pouco vem as três trocas. Troca tripla no Peixe, mas não. Antes, escanteio, Barreal encarregado da cobrança.
3: Toma distância, Barreal para fazer a cobrança de escanteio. Placar de 3 a 0, Barreal. Perna esquerda na bola, escanteio para Santos. Barreal partiu, bateu na primeira trave. Tassiano, Tassiano, bem Tassiano. Dominou, rolou na entrada da grande área. Não dá para bater, volta. Volta pelo círculo central do grama do Santos. Acalma a parada. Na meia esquerda, Rolaser domina. Rolaser mete a bola nos pés de Escobar. Escobar, ele finta a marcação, recua. Sofre a falta, Escobar recua e sai jogando Peixe. Santos abre o campo de ataque. Escobar está sentindo. Foi falta, seu juiz. Tem que saber parar, seu juiz. Barreal domina pela esquerda, cruzou Tassiano. Olha o Tassiano, afasta Tassiano. Afasta. Não, mas estava impedido, Everton. É por isso. Calma, Everton.
1: Exatamente. A sorte dele é que ele estava impedido, porque o cruzamento do Barreal veio na medida. Três mudanças daqui a pouco no Santos. Robinho Júnior, Rony e Moisés prontos para entrar. Agora acontecendo já. A saída do camisa 30. O Miguelito para a entrada do Moisés com a 21. Sai também o Rolaser com a 32 para a entrada de Robinho Júnior, camisa 7. E a última modificação, a saída do camisa 16, o Tassiano, para a entrada do 11, Rony. Três modificações, chega a 4 Santos na partida.
3: Falar que agora os caras vão estar rápidos, hein? Ó, Rony, Robinho, Samuel Pierre, Moisés, é um ataque rápido, Léo James.
2: Não, é isso, é velocidade para o Santos nesses minutos finais, com um trio de ataque renovado. Agora, o que é que o Rony está fazendo nos treinos para ele ser reserva do Tassiano? Não é uma crítica ao Cuca, tá? Ele deve ter os motivos dele para escalar o Tassiano e não o Rony. mas o Tassiano é um jogador muito aquém da história do Santos, do que o Santos merece. E ele foi titular. Se ele foi titular, é porque alguém ficou no banco para o Tassiano jogar. É impressionante isso.
0: E tem outra, Léo Dias, o investimento do Santos. Cara, só gente cara e não volta, né, Léo Dias? Você tem Rony, Mike, Zé Rafael. O próprio Gabriel Menino está voltando a jogar agora, não está rendendo. É impressionante como o Santos, com milhões de investimento, não consegue fazer o time render proporcionalmente.
1: Não, eu queria acrescentar não só isso, pensando no futuro também, qual o investimento que esses jogadores vão trazer de retorno para o Santos?
0: Ah, para revender? Gabigol não, emprestado. Rony também não.
1: Mike, Zé Rafael.
0: E não estão trazendo a entrega técnica também, né? Esse é o problema. 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Chegamos a 32 minutos jogados deste segundo tempo de bala rolando. É a Copa Sul-Americana na Bandeirante, 0 para a Universidade Central, 3 para o Santos. Vai para o campo de ataque, Sousa para a Universidade Central, perdeu. Oliva tenta descer para o contragolpe, só. Nossa, Oliva bateu em cima, embaixo, no meio. Bateu de todos os jeitos, é falta para a Universidade Central.
1: Adonis Frias.
2: Vai lá, Everton, passa informação, depois vou passar uma outra aqui.
1: Não, só para confirmar que daqui a pouco tem a última modificação do Cuca. O Adonis Frias com a 98 está pronto para entrar.
2: Sabe quanto custou o Tassiano? Chuta.
0: 20 conto. Mais?
2: 32 milhões de reais custou o Tassiano aos cofres do Santos.
0: 32? O Rolaser foi 60 e pouco,
1: 72.
0: Né? 72. Isso aí foi 104. Mas o Rolaser tá jogando, vai, pelo menos. O Rolaser tá jogando. Meu Deus do céu, cara. 30 conto. Mexe o Santos.
1: A última modificação, a saída do camisa 4, o capitão Lucas Veríssimo para a entrada do zagueiro argentino Adonis Frias, camisa 98.
0: É para poupar mesmo o capitão, não é isso?
2: É isso, o jogo está resolvido e o Santos está praticamente na próxima fase da Copa Sul-Americana. Não tem por que desgastar o Lucas Veríssimo, que é o principal zagueiro do Santos, Martel.
0: Desce para o campo de ataque mais uma vez, o Santos pela esquerda. Moisés, você está fresco, vai embora, Moisés. Moisés por dentro, mete a bola para Samuel. Ele tenta a inversão de bola pela ponta direita, deu certo. A bola é boa. Robinho Júnior dominou, escapou da marcação, levou para meia, vem por baixo, tira a marcação, escavou e afasta de qualquer jeito. 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Cabe mais em Santos. Cabe mais em Peixe. Na Baixada Santista, querendo o quarto gol. Moisés abre a jogada para a esquerda. Escobar para mal demais esse passe do Moisés, hein? Passe lateral, passe errado também. Erra, mas ganha lateral. Na sequência, deu sorte a equipe do Santos. Vai para o campo de ataque. O Peixe para a esquerda. Trabalha Escobar pela quarta zaga para a recém chegada a pessoa ao campo. Adonis Frias domina no campo de defesa. 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Copa Sul-Americana, playoffs, valendo vaga nas oitavas, é o primeiro jogo, Venezuela, Misael Delgado, relógio marca, 35 minutos jogados do segundo tempo. Universidade Central 0, Santos 3, na Bandeirantes, o QG de Esportes é seu, chega mais, bueno.
1: O Fluminense anuncia a contratação de Fred, ídolo do Tricolor, como novo treinador da equipe sub-20.
0: Pedro Martelli. Do futebol da Bandeirantes desta noite de terça-feira. Pô, Fred campeão de Copa das Confederações, era o nosso 9 na seleção, além, né, do título também com o Fluminense, campeão brasileiro. Era um bom centroavante, viu, Léo Jens?
2: Era um baita centroavante, um dos grandes jogadores da história do Fluminense, com certeza. Espero que ele faça um grande trabalho.
0: Vá pro campo de ataque, o Santos lançamento para Rony na linha de fundo. Rony não consegue dormir, vai atrás da bola. Robinho Júnior, a bola não sai. Rente a marca da Cal lá na linha de fundo. Tira de qualquer jeito, afasta a zaga da Universidade Central. 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Daqui a pouco vem o apito final no microfone da Bandeirantes com Guilherme Acrela e Lucas Bueno. Para todos os cantos do Brasil e do mundo. Oliva está jogando
3: pelo circo central do gramado, trabalha de primeira para Samuel Pierre, Samuel Pierre para meio esquerda para Barreal, Barreal cruza a fronteira, carrega a bola para a equipe do Santos, na Bandeirantes, placar de 3 para o Santos, 0 para a equipe da Universidade Central, Barreal domina, Barreal mete a bola por dentro do circo central para Samuel Pierre, recua na quarta zaga do campo de defesa, sai jogando Adonis Frias, Adonis Frias mete a bola de primeira para Menino, Menino para Rony, bolão para Rony na entrada da grande área, Rony deu passe para Moisés, Moisés dominou, passou em velocidade, pediu, chegou para bater o gol, é pênalti! Tem que marcar o pênalti, o árbitro não deu. Robinho caiu, já levantou. Será que você cavou, Robinho? O Robinho caiu, mas já levantou. A impressão inicial era de... Eu fiquei aqui, opa, acho que foi pênalti. Mas se o cara levantou assim é porque não foi nada, viu, Everton?
1: E não reclamou, né? Se tivesse sido alguma coisa, provavelmente a gente teria o Robinho Júnior já levantando e chamando a atenção do árbitro, que manda o jogo seguir. Posse de bola que favorece a seleção. A seleção não, tô mal acostumado também, né? E a Venezuela e Brasil aqui, né? A equipe da UCV.
3: Mas eu posso falar que várias vezes minha cabeça tá vindo aqui, ó. Seleção da UCV, seleção do Santos. Só que se eu falar seleção do Santos, a baixada... Vem aqui no Morumbi e me leva.
4: Eu também tô nessa. Eu tô no ritmo de Copa do Mundo
3: difícil.
4: Ainda.
3: Inclusive, a gente podia pegar uns 10 dias pra readaptar, né? 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Os caras estão saturados. Vá pro campo de ataque o Santos na entrada da grande área. Fita a marcação. Oliva perde a bola, corta, rasga por baixo. Tira a marcação da Universidade Central. Volta a bola para a equipe do Santos pela meia direita. Vai, Robinho. A chance aí, Robinho. Robinho fitou, bateu no gol. Espalmou o goleiro, espalmou mal. Chegou o zagueiro falhou, voltou. Rony bateu no gol.

0: Santos! Gol de Rony! Rony, o Robinho dominava pela meia direita, ele escapa da marcação. Ô, Schiavone! Ô, Schiavone! Schiavone solta aí o meu zagueiro Perlaza. Ô, Perlaza! Ele foi tirar, ele furou a bola, pegou nas costas dele e se ofereceu ao Rony. O Rony estava na frente do goleiro e de perna direita bateu caindo desequilibrado no canto inferior direito da meta de Schiavone. Uma noite para se esquecer, a zaga da Universidade Central. Uma noite de goleada para o Santos. Rony, funciona as mudanças de Cuca. Bate no gol, Robinho tira a marcação, tira mal, Perlaza volta nos pés. Rony bota para dentro do gol, na marca dos 38 minutos jogados do segundo tempo, para fazer virar goleada na Venezuela. Agora Universidade Central 0, Santos 4, Everton Ramos.
1: E volta a pintar notificação na Baixada Santista depois de 5 meses. Eram 5 meses sem marcar. Vai às redes pela segunda vez apenas com a camisa do Santos. Rony, num vacilo da defesa do goleiro e também do Perlaza, zagueirão da equipe da UCV. O Santos se aproveita no rebote dado do chute do Robinho Júnior. Rony aproveita o vacilo para mandar para a rede. O Santos goleia 4-0.
0: Ô, Léo James, semana que vem põe a base, Léo James, em campo. Não é para tudo isso, mas põe reservas, não é isso?
2: Não, né? Dá para preservar alguns atletas. A vantagem é larga do Santos. O Santos, vamos falar a verdade, está na próxima fase da Copa Sul-Americana. Faz um segundo tempo muito melhor do que o primeiro. Isso tem a ver com a mudança na saída de bola, especialmente no início da segunda etapa. O Oliva e o Gabriel Bontempo qualificando o passe, ajudando o Lucas Veríssimo e o Ananias na saída de bola. Com isso, o Santos melhorou, se instalou no campo do adversário, estabeleceu uma grande vantagem e agora o Rony chega ao quarto gol. Mas, novamente, eu ressalto, se o Rony ficou no banco pro Tassiano, o que é que está acontecendo nos treinamentos do Santos?
1: Amarelou.
0: Acho que o Rony não está treinando, né? Pelo jeito. Pode ser isso. Ah, não sei também, hein? Sei não, viu, meu? É que o Rony, ele corre, ele tem mais... Às vezes pode ser uma hipótese aqui, o Léo James. O cara gosta de um 9 de referência, a gente já viu isso. O Rony não é um 9 plantadão que faz parede.
2: Mas o Tassiano também não é, né?
0: É mais alto, escora uma, duas...
2: Não que o Rony seja um baita jogador hoje, tá? O Rony ainda não disse a que veio com a camisa do Santos. Mas o Tassiano é um jogador muito limitado. Em nenhum momento da passagem dele pelo Santos ele apresentou alguma coisa.
0: 41 minutos jogados deste segundo tempo. É confortável até o momento o Santos. Até o Moisés fitar dentro da grande área. Moisés vai perder, vai pitar o primeiro gol. Chute a gol. A bola pune. Gol! Da Universidade Central. Tá aí, Santos. Está aí a punição de não jogar sério dentro da grande área. O Santos tinha o domínio com Moisés de costas. Ele estava de costas para o meio de campo, de frente para o gol. Moisés perde a bola, ela se oferece dentro da grande área, de perna esquerda, bate no canto superior direito da meta de Brazão. A bola pune, Brazão pula, mas não chega nela. Ruiz com a 28. Michael Ruiz diminui. Perna esquerda na bola, bota no ângulo direito da meta do Brazão. Não, Moisés, não pode, Moisés. Não pode brincar com o Santos. Um para a Universidade Central. Na marca dos 41 minutos jogados deste segundo tempo. Aí não, Moisés. Ruiz diminui e vê a vantagem de 4 cair. Agora na Venezuela. Um para a Universidade Central. 4 para o Santos, Everton Ramos.
1: E se a Universidade Central deu uma ajuda lá atrás, o Santos vai retribuir esse auxílio. Com o Moisés e com o Escobar vacilando dentro da área, o Escobar na hora de afastar a bola e o Ruiz sozinho mandou de perna esquerda, 14º jogo dele na temporada, o primeiro gol com a camisa da UCV, pelo menos em 2026, 4-1.
0: E agora, Léo James, 3 de vantagem, eram 4, agora são 3, Léo.
2: E o jogo fica mais aberto, porque o Santos tem jogadores de velocidade, então recupera a bola e acelera. E os espaços se apresentam para a Universidade Central também, que vai colocar velocidade porque precisa diminuir a vantagem do Santos. O jogo fica mais lá e cá, Martelo.
0: Vai para o campo de ataque, a equipe da Universidade Central, cruzamento para a esquerda nas mãos do Brasão. 43, não, Peixe, não pode fazer isso não, Santos. 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Placar de 1 para a Universidade Central, 4 para o Santos, você ligado no microfone da Bandeirantes.
1: Matéria.
0: Estava devendo a informação de um amarelo, né?
1: É isso que eu ia falar, justamente por uma falta em cima do Ruiz, que viria a marcar um gol. Escobar, camisa 31, cartão amarelo para o jogador santista.
0: Placar de 4 para o Santos, 1 para a Universidade Central. Santos trabalha no campo de defesa, fica aquele gostinho ruim. Porque com 4-0 você põe os reservas, tranquilamente. Com 4-1, você até põe. Você mas é mais arriscado, né, Léo?
2: Diante do que a UCV apresentou, Martelli, o Santos pode preservar alguns atletas, sim, no jogo de volta. O Cuca não precisa colocar o time completo para jogar a volta, não.
0: Vai para o campo de ataque, o Santos, Robinho lançado para a meia direita, dentro da grande área, Robinho escapou da marcação, limpou, bateu no gol, mas ele também demora demais, o Robinho. 2-3 lances que o Robinho tentou definir sozinho, calma, Robinho. Eu sei que faz tempo que você está querendo vestir a camisa, mas calma, Robinho. Foi mal agora, mas ganha escanteio, hein, Everton?
1: E agora tá levando um puxão de orelha do técnico Cuca, que esbravejou no comando técnico após a jogada, perde uma grande oportunidade, eram 2-2. No ataque santista, a bola sai desviada, se perde. Eu tô em dúvida se em linha de fundo ou em linha lateral, mas a posse de bola é pro Santos no campo de ataque.
0: Escanteio para o Santos da ponta esquerda. 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Olha o Santos chegando, cruzamento na primeira trave. Rony mergulhou. Ele mergulhou, desviou de cabeça, ninguém para fechar, tira a marcação, vai para fora. Lateral e sobe a placa. Vamos até 50, Léo Dias, mais 5 de bola rolando. 1 para a Universidade Central, 4 para o Santos. Cabe mais um para o Peixe também, viu, Léo?
2: Cabe agora com o time mais veloz, com o Rony, o Robinho Júnior, o Moisés na frente, o Santos pode chegar sim ao quinto gol. Veremos o que vai acontecer nesses últimos 5 minutos de jogo, Martelo.
0: Vai pro campo de ataque, o Santos trabalha por dentro, escapa da marcação, Rony para Moisés, saiu na cara do gol, nos pés de Scavone. Se atira contra os pés do Moisés e Scavone consegue fazer a defesa, já que põe, nossa, mas está pregada a equipe da Universidade Central. Santos capricha que sai o quinto, vai para o campo de ataque, para a esquerda, da Real, cruzou na entrada da grande área, Moisés dominou, mas está em outra frequência, Moisés em campo, tira a marcação e tome contra-golpe para a Universidade Central. Abertura de bola, vem pela ponta direita, sobe para tocar de cabeça, tira Gabriel Menino. 46 jogados deste segundo tempo, quando o Brasil entra em campo, o trabalho, a convocação é certa, é Wonder, a ferramenta do Brasil, vai de Wonder. Arremesso manual para a equipe da Universidade Central, bater o campo de ataque para a meia esquerda do Santos, que não abre o olho, hein, Santos? Dá para marcar o quinto, mas dá muito bem para tomar o segundo. Lateral para a Universidade Central, bater pela meia esquerda. Arremesso para a meia da grande área, até a escapa da marcação. Vai Ananias, sofre a falta. Ele foi empurrado, é falta para o Santos no campo de defesa, o juiz não deu, hein? O Ananias mergulhou, o juiz não deu. Com isso está marcado escanteio para a Universidade Central, bater pela meia esquerda. Já cobra com pressa. Mosqueiro domina para a meia esquerda, ameaça cruzar. Mas a Universidade Central também é limitada, hein? Tá nos pés do Brasão.
1: Na jogada pelo lado esquerdo, no ataque, o Mosqueira tentou driblar e até agora tá lá. Caído no gramado, já não aguenta mais, sofrendo de câimbras. A posse de bola é para o Santos, que vence o jogo 4-1.
0: Placar de 4 para o Santos, 1 para a Universidade Central. Fizinho de jogo é a Copa Sul-Americana, no microfone da Bandeirantes para todos os cantos do Brasil e do mundo. Por enquanto, 47 minutos jogados deste segundo tempo de bola rolando. Tá vencendo o jogo a equipe do Peixe pelo placar de 4-1. Sai jogando o Santos do campo de ataque, tranquilamente troca passes. E escapa da marcação, tem todo o campo à frente. Não tem pressa nenhuma, Barreal vai para o campo de ataque, ele abre a jogada para a meia direita. Para Menino, levou para a linha de fundo, Menino vai cruzar para Rony Scafone. Fecha o ângulo, Scafone faz a defesa no cruzamento do Menino, era para Rony. Scafone para salvar a Universidade Central aí, Everton.
1: E eu fiquei com a impressão de que o Menino tentou o gol, mesmo quase sem ângulo, tentou o quinto gol, mas o Scafone foi bem demais, defendeu sem dar rebote e já sai jogando rápido para a equipe venezuelana.
0: 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Quase 48, Léo James, finzinho de jogo, merecida a vitória do Santos.
2: Merecida, o Santos mesmo com todos os seus desfalques é muito mais time do que a Universidade Central. Fez um bom segundo tempo o Santos, muito melhor do que o primeiro. Destaques individuais, gostei bastante da partida do Gabriel Menino como lateral direito. e do Christian Oliva, o primeiro homem de meio campo, que ditou o ritmo do Santos nesse segundo tempo. Foram os dois principais jogadores do Santos em campo hoje, Martelli.
0: Escanteio para o Santos bater na entrada da grande área, tá pedindo, pediu Oliva, recebeu o passe. Nossa senhora, Oliva. Escanteio cobrado com ensaio, Oliva isolou. O Oliva isolou Everton Ramos. Meu Deus, 48,5.
3: E ele deu um sorriso pro juiz e pediu um desvio. Teve a cara de pau de pedir um desvio. Manda direto pela linha de fundo, quase saindo pela linha de lado. Só tiro de meta para a equipe da UCV, que vai perdendo. Goleada 4-1.
0: 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Quase 49 minutos jogados, você ligado no microfone da Bandeirantes, 1 para a Universidade Central, 4 para o Peixe. O Santos está vencendo pelo placar de 4-1, sai jogando no campo de defesa, a equipe do Santos está sentindo, o Ananias está sentindo, 49, reclama ali de um tapa na cara, um toque na cara, não é isso, Everton?
3: Isso, uma possível cotovelada ali no alto e o árbitro para e marca a falta, viu? Posse de bola na circunferência central para a equipe do Santos.
0: Daqui a pouco vem o apito final. Apito final no microfone da Bandeirantes com Guilherme Agrelo e Lucas Bueno. Vai para o campo de ataque, a equipe do Santos pela mesquita. Moisés desarmado lateral. 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Lateral para o Santos bater o campo de ataque para a mesquita na Bandeirantes. Vai terminar o jogo. Na Venezuela vai terminar o jogo. Pisa na bola e escapa da marcação. Barreal para a meia esquerda, ele trabalha, volta o jogo um pouquinho mais atrás para Ananias. Ananias de primeira para o domínio de Oliva. Oliva tenta quebrar para o campo de ataque para Moisés. Moisés consegue fazer o domínio para Oliva. Oliva pela meia direita para Robinho. Robinho tem que soltar. Robinho soltou para Menino, linha de fundo. Menino cruzou. Tentava a cabeça de Oliva no alto, tira a marcação. E aí, Misael Delgado vai presenciar Jerry Vargas. Apontar o centro de campo e terminar o jogo na Venezuela. No primeiro jogo dos playoffs das oitavas de final. O Santos bate a Universidade Central pelo placar de 4-1. Aguardo o jogo da volta, semana que vem. E na Bandeirantes, o apito final é de vocês. Cheguem mais. Lucas Bueno e Guilherme Agrela.
4: É isso aí, Pedro Martelli. Daqui a pouquinho, em alguns instantes, a gente já começa com o apito final, mas antes a gente aciona o Everton Ramos para pegar o que está acontecendo na saída dos dois times.
3: Por enquanto, os dois times tranquilos no centro do gramado, mas quem comemora, pelo menos fora das quatro linhas, é o torcedor santista que se faz presente no estádio ali com capacidade para 10 mil, que passou longe de uma lotação máxima, mas o torcedor do Santos comemorando, agora os jogadores se cumprimentando, o Santos que depois da Copa do Mundo conhece então a sua primeira vitória na temporada pós-mundial. O Santos vence por 4-1, abre uma longa vantagem, jogadores comemorando inclusive esse resultado ali no círculo central, no meio do gramado, enquanto pelos lados da equipe venezuelana uma lamentação, uma goleada. 4-1 é uma equipe que a gente já vinha dizendo, né, se reformulando, muitas saídas durante os terremotos que atingiram a Venezuela, por isso também um placar que eles vão sentindo aí, esse 4-1, Santos com vantagem para enfrentar Macará do Equador nas oitavas de final.
4: Só mais uma dúvida, Everton, quando que é o jogo de volta?
3: Semana que vem, 9:30 PM na Vila Belmiro.
4: Então tá aí, Everton Ramos, ele volta com a gente no apito final, trazendo a coletiva do técnico Cuca, trazendo todos os detalhes. Léo James, 4-1, Santos vence o CV, classificação praticamente garantida, né?
2: Praticamente assegurada, meu caro Lucas Bueno. O Santos é muito mais time do que a Universidade Central. A gente já dizia isso antes da bola rolar, mesmo com todos os desfalques que o Santos tinha para hoje, sem o William Arão, sem o João Schmidt, sem o Neymar, sem o Gabriel Barbosa. Mesmo assim, o Santos era muito mais time e mereceu vencer até por uma larga vantagem. O primeiro tempo do Santos, para mim, foi preocupante, porque a equipe da Vila Belmiro tinha muitas dificuldades para sair jogando. Lucas Veríssimo e Ananias não são grandes passadores. O que precisava acontecer? Gabriel Bontempo e Christian Oliva, os dois volantes do Santos, precisavam recuar um pouquinho para ajudar os dois zagueiros do Santos nos primeiros passes, e isso passou a acontecer no segundo tempo. Com isso, o Santos cresceu no jogo, se instalou no campo da UCV e passou a rodar a bola de um lado para o outro em busca dos melhores espaços. A segunda etapa do Santos foi muito melhor do que a primeira. O primeiro tempo terminou 1-0, gol do Gabriel Bontempo. Na segunda etapa, o Santos já começou criando uma boa chance com o Barreal antes de fazer os seus outros três gols. Um com o Gabriel Menino, um dos grandes destaques do Santos hoje, jogando como lateral direito, foi bem o menino. O Tassiano, que conseguiu marcar o seu gol, apesar
4: depois de muita tentativa.
2: Pois é, e no mesmo lance, ele é desarmado pelo jogador da UCV. Se Sim. ele dá um tapa para a perna direita, o zagueiro passa reto e ia sair lá na lateral.
4: Sim.
2: Mas ele perdeu a bola. A bola se apresentou ao Barreal e o Barreal tocou pro Tassiano e falou, faz Tassiano. E ele conseguiu chutar em cima do goleiro. A bola voltou numa terceira oportunidade. E aí sim o Tassiano conseguiu colocar a bola pra dentro. Ele fez aquele gesto na comemoração de tipo, sai zica.
4: Mas não é zica.
2: É, não é zica. É qualidade técnica mesmo. E o Santos pagou 32 milhões de reais pelo Tassiano. E o Santos tá com problemas pra pagar os últimos 2 meses de direitos de imagem a esses jogadores. Sim. Lá atrás, era previsível que o Tassiano não conseguisse entregar o que o torcedor do Santos merece. Porque não é uma novidade que o Sim. Tassiano não é um jogador qualificado para ser o centroavante do Santos. Não fui eu que contratei, não foi você. Foi essa diretoria que está aí que contratou o Tassiano. Então, esses erros, a diretoria do Santos é quem precisa ser cobrada porque o Santos está devendo. Não só para o seu elenco, mas também para outros clubes. Tanto é que está vivendo um transfer ban.
4: Exato.
2: Então, antes de fechar o jogo, o Santos chegou ao seu último gol, ao seu quarto gol com o Rony. E se o Tassiano é titular, alguém está no banco de reservas. Me impressiona o fato do Rony estar no banco para o Tassiano. O Rony é um grande craque, é um absurdo o Rony estar no banco? Não, provavelmente ele está apresentando menos nos treinos do que o Tassiano. Só que a gente analisou o jogo hoje e o Tassiano tem muitas dificuldades com a bola. O que é que o Rony está fazendo no dia a dia para não ser titular num dia em que o Gabigol não está disponível, em que o Neymar não está disponível, em que o Tassiano é titular do Santos?
4: Sim.
2: Então é assustador o que o Rony deve estar produzindo no dia a dia do time da Vila Belmiro, que sofreu um gol nos minutos finais do Ruiz. Placar final, Santos 4, Universidade Central 1.
4: É isso aí, o Santos vence por 4-1, praticamente sacramentada a classificação do Santos para as oitavas de final da Sul-Americana. Antes da gente abrir o pito final, Michelzinho, sobe a trilha porque eu vou querer saber do Léo James quem que foi o craque da partida.
5: O craque do jogo.
4: E aí, Léo? 4-1 para o Santos, quem que foi o craque de hoje?
2: Gabriel Menino. Fez um bom jogo como lateral direito. Acho que é uma notícia boa para o torcedor santista.
4: Fez essa mudança agora, né? O Everton já noticiou que ele não quer mais jogar no meio campo, jogar em outra posição, pensando numa Copa do Mundo. Tá ambicioso o Gabriel Menino, mas uma mudança.
2: E ele já teve grandes momentos com a camisa do Palmeiras, atuando como lateral direito.
4: E até com a camisa da seleção, né? Ele pega a seleção olímpica, se não me engano.
2: Sim, ele foi convocado pelo Tite. Ele foi ouro olímpico em Tóquio 2020, né? A Olimpíada que aconteceu em 2021. Sim. Então, eu acho que pode ser bom para o Santos ele atuar como lateral direito e pode ser bom para o Gabriel Menino, porque é uma lacuna que nós temos na seleção brasileira hoje.
4: Sim,
2: nós não
4: certeza.
2: Temos grandes laterais direitos. E o Menino é um bom jogador. Meio campo, a concorrência é maior e ele não vinha de grandes jogos, nem com a camisa do Palmeiras, muito menos com a camisa do Santos. Então, essa mudança de posição pode ser benéfica não só ao Santos, mas também ao atleta. Com uma menção honrosa também ao Oliva. O Oliva fez um grande segundo tempo. Foi ele quem ditou o ritmo da partida na etapa final. E ele é um dos responsáveis pelo crescimento do Santos no segundo tempo. Mas o cara do jogo foi o Gabriel Menino.
4: Tá, então, Gabriel Menino escolhido como o craque da partida. A Jornada Esportiva Bandeirantes de Santos 4, o CV1, se encerra por aqui. Mas a gente já tem, logo logo, daqui 10 segundinhos, o apito final comigo, Léo James, Guilherme Agrela, Everton Ramos, trazendo a coletiva do Cuca. Se algum jogador passar pela zona mista, a gente vai pegar também, trazer tudo sobre essa partida, sobre esse 4-1, os jogos de amanhã, porque amanhã teremos Campeonato Brasileiro. No final de semana, o Brasileirão segue. Então a Jornada Esportiva fica por aqui e a gente se vê daqui a pouquinho no apito final.
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0: Bandeirantes, boa música e informação. Acabamos de ouvir o som de Whitney Houston, Run to You. Vamos para um rápido intervalo comercial, mas daqui a pouco retornamos com mais músicas, mais histórias e mais clássicos Bandeirantes para você. Até já.
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0: Agora, na Bandeirantes, 11:39.
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0: Boa música e informação. Estamos de volta com os clássicos Bandeirantes de hoje, falando agora de George Benson, Turn Your Love Around.
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0: Essa música nasceu de uma urgência. A gravadora precisava de um hit para a coletânea de George Benson. O coautor Bill Champlin contou que a escreveu em apenas 20 minutos enquanto estava no banheiro após um estalo de inspiração. Finalzinho? E deu certo! A canção rendeu a Benson um Grammy em 1983. Vamos ouvi-la agora nos Clássicos Bandeirantes. George Benson, Turn Your Love Around.
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1: Bandeirantes, boa música e informação. Estamos fechando mais um Clássicos Bandeirantes nessa noite de terça-feira. Eu, Joelson Costa, agradeço pela sua sintonia e me despeço de você. Mas temos sim um encontro marcado amanhã a partir das 18 horas. Uma boa noite e até lá. Tchau, tchau.
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John Michael Ozzy Osbourne nasceu em Birmingham em 13 de dezembro de 1948, na Inglaterra, e faleceu em 22 de julho de 2025. Esse cantor, compositor, grande nome da música, vocalista da banda de heavy metal Black Sabbath, ganhou notoriedade na década de 1970.

Gostoso, né? O príncipe das trevas, Ozzy Osbourne, integrou o Black Sabbath desde a formação em 68 até 1979, quando saiu, né, teve complicações por causa de abuso de álcool, de drogas, mas ele depois conseguiu uma bem sucedida também carreira solo, lançando ao todo 13 álbuns de estúdio, 7 primeiros classificados como certificados, né, no multiplatina nos Estados Unidos. Ele chegou a reunir-se com a banda novamente em diversas ocasiões, incluindo para a gravação de um novo álbum, 13, lançado em 2013, e uma turnê de despedida encerrada em 2017. Mais de 100 milhões de discos vendidos em sua carreira solo e com a banda.

0: pai do heavy metal, Ozzy Osbourne, lembrado neste 22 de julho. Aniversário de morte de um ano de Black, de Ozzy Osbourne. Estava com 76 anos. Estamos com 17 graus aqui no Morumbi. Temperatura um pouco mais elevada, sensação de 16. O tempo continua muito seco aqui em São Paulo. Muito seco. Ontem tivemos mais uma vez alerta da Defesa Civil para umidade abaixo dos 30%, que é muito prejudicial à saúde. Ontem à noite, aliás, quase madrugada, eu dei uma olhada no celular em determinado momento, estava com 45%. De umidade muito baixo, né? O ideal para a saúde humana é 60%. Vamos saber como é que fica o tempo nesta quarta-feira, Stephanie Toso?
1: Mais um dia de tempo extremamente seco no estado de São Paulo e hoje com destaque para a elevação de temperatura devido à condição de calor pré-frontal que já antecede a chegada de uma nova frente fria. Na capital paulista, mais um dia com predomínio do tempo aberto, pouca presença de nuvem no céu e calor previsto de 29 graus. Hoje a umidade relativa do ar volta a ficar em estado de atenção, tanto na Grande São Paulo quanto na capital, e alerta para os municípios do interior. Regiões mais próximas ao Triângulo e sul de Minas podem ter valores de umidade até próximo de 12%, com cautela voltada para Barretos, Franca e a região de Marília. Na capital, os índices caem a 30% durante o período da tarde. Todo o estado de São Paulo fica sem previsão de chuva hoje, mas o tempo começa a mudar amanhã, com a aproximação de uma frente fria colocando fim ao bloqueio atmosférico. Quinta, com céu já mais encoberto, bastante variação de nuvem e possibilidade já para chuva moderada.
0: É, tem que tomar muita água, viu? Muita água, passar também protetor solar, aí porque vai chegar a 27 graus em São Paulo mais uma vez. Depois tem a virada no tempo, a gente fala sobre isso mais tarde, com o Instituto Clima Tempo. São 5 horas e 7 minutos.
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0: São 5 horas e 8 minutos. Diogo Braga está aqui, firme e forte. E vai trazer para você o resultado dos jogos de ontem. Para quem foi dormir cedo não sabe, por exemplo, que o Santos goleou. Bom dia, Diogo.
4: Pois é, Silvânia. Bom dia para você. Bom dia para os ouvintes ligados aqui no pulo do gato. Vou falar a verdade aqui. Foi uma pelada o jogo de ontem. Que jogo
0: foi fácil.
4: Estranho. Um jogo, sabe, aberto, com muita... Um jogo, assim, ruim tecnicamente, mas aquele jogo meio maluco, que o Santos podia ter feito muito mais gols do que 4, e ainda tomou um gol no final do segundo tempo. O zagueiro resolveu brincar ali dentro da área contra a Universidade Central da Venezuela e tomou o gol, placar final 4-1. Os primeiros gols foram marcados pelo Gabriel Bontempo. Aí o grande destaque do Santos, aí da Vila Belmiro, o menino da Vila. O Gabriel, menino que fez uma boa partida como lateral direito, foi um pedido dele pro Cuca. Fez gol, segundo gol. Tassiano fez o terceiro e até o Rony marcou 4-1 para o Santos. Larga na vantagem. Esse é o primeiro jogo da fase 16avos da Sul-Americana. Próximo jogo, dia 28, semana que vem, na Vila Belmiro. O Santos está praticamente classificado, só um desastre na Vila pode tirar essa classificação para as oitavas de final do Santos. Lembrando que essa fase, só alguns times estão nela, que é justamente o confronto do segundo colocado dos grupos da Sul-Americana contra os terceiros, que foram eliminados da Libertadores. Eles se enfrentam nesses playoffs, né? 16 avos, aquela fase, mesmo nome de fase
0: que a gente aprendeu
4: na Copa do Mundo. Exatamente.
0: E o Neymar?
4: O Neymar e o Gabigol estavam fora, o Neymar poupado.
0: Jogando
4: e o Gabigol,
0: poker.
4: É, isso eu não sei, Silvânia. Eu
0: Envia
4: vou falar
0: aqui
4: de
0: agora,
4: futebol.
0: Entrou agora aqui no na internet.
4: Eu
0: tava jogando
4: sei,
0: poker.
4: Eu não sei o que o jogador faz na folga dele.
0: Tá,
4: eu falo de futebol. Estou aqui para falar de futebol. Vamos lá. E também tivemos o jogo do Campeonato Brasileiro, Atlético Mineiro 1, Bahia 1. Gols de Juan Tressoldi pelo Atlético Mineiro e o Ademir marcou para o Bahia. O Bahia é o sexto com 30 pontos e o Atlético Mineiro é o décimo com 25 pontos.
0: Olha, e daqui a pouquinho o Diogo Braga volta para falar sobre os jogos de hoje do Campeonato Brasileiro, o que tiver mais nessa quarta-feira também. Mas agora a gente vai para Brasília, vamos chamar o Pedro Campos, que vai falar um pouquinho sobre o ambiente de festividades lá no estúdio da Bandeirantes Brasília, completando hoje um ano. Nossa, como passa rápido, né? Daqui a pouco tá como nós aqui. Pedro Campos, muito bom dia a você.
5: Muito bom dia, Silvânia Alves. Bom dia para os ouvintes da Bandeirantes. É, a Bandeirantes que hoje tem nas suas comemorações uma data muito importante. O primeiro ano de aniversário da Bandeirantes Brasília, todos nós acompanhamos esse processo, foi uma das maiores vitórias que a Bandeirantes teve na sua trajetória, uma das maiores conquistas, estar no Planalto Central para uma emissora de ponta, né, com mais de 80 anos de tradição, quase 90 anos de tradição no rádio, é fundamental para cobrar os poderosos, para trazer as notícias rapidamente para a nossa programação, para a nossa rede. E quem acorda em Brasília hoje já acorda ao som do Pulo do Gato. Primeiro conosco e depois na parte local do programa, que tem no comando o nosso companheiro Adriano Oliveira, que está conosco hoje aqui nesse espaço do Pulo do Gato para falar um pouquinho desse primeiro ano de Pulo do Gato em Brasília. Bom dia, Adriano, seja bem-vindo.
6: Bom dia, Pedro. Bom dia a todos. É uma satisfação, viu? Como passou rápido, Pedro, um ano do nosso Pulo do Gato, um ano da programação da Bandeirantes aqui em Brasília. Eu estava recordando essa semana já, nesses primeiros dias da semana, o meu primeiro bom dia no Pulo do Gato, ainda meio tímido e emocionado por ser um dos porta-vozes, né? E transmitir o nosso primeiro Pulo do Gato local, quando a gente fez a abertura de falar da importância da chegada da Bandeirantes aqui em Brasília. E essa chegada da Bandeirantes aqui em Brasília, ela é muito legal, porque se a gente for pensar, não só o Pulo do Gato, acho que o Pulo do Gato ele tem um papel importante, que é de estar próximo do cidadão. Então a gente ouve muitos ouvintes, a gente com Bandeirantes mais próximo de você também foi a várias regiões administrativas, as informações do trânsito, aquele bom dia que o pessoal está saindo da cama para ou ir no ônibus ou pegar o carro para se deslocar para o trabalho. A gente tem esse papel muito importante que o Pulo do Gato faz todas as manhãs. Mas eu estava raciocinando e recordando também, né, Pedro, nesse um ano a gente teve na Bandeirantes como um todo, né? Prisão de ex-presidente, teve Copa do Mundo, pautas importantes no Congresso Nacional, agora vem eleições pela frente. Então a Bandeirantes já chegou nesse um ano com muita informação, o Pulo do Gato mais próximo do cidadão, algo que a população de Brasília sempre cobrava, né, de ter um espaço para poder falar bem cedinho da manhã e a gente poder comemorar agora esse um ano celebrando essa consolidação da Bandeirantes aqui em Brasília.
5: Daqui a pouquinho, né, nós vamos ter uma transmissão especial do Mané Mercado, vamos conversar, né, com autoridades, vamos trazer muito debate sobre aquilo que é importante para o cidadão, mas uma característica do Pulo que você ressaltou bem, Adriano, e que eu acho que a Bandeirantes Brasília tem seguido, né, essa tradição do programa, é estar próximo do ouvinte, né? O deslocamento de equipe de reportagem para regiões mais distantes do centro para acompanhar os problemas que estão colocados para o cidadão e ajudar o cidadão a resolver, dar voz para essas reclamações. A gente tem feito muito isso, né, com o Vitor Gomes, que é o repórter deslocado para essa missão. Ao longo desse ano, muita gente teve o problema resolvido graças a Bandeirantes, graças ao Pulo do Gato. E isso, é claro, que é o mais importante para nós, né? Tão importante quanto noticiar algo em primeira mão, estar presente no noticiário político, econômico, sim olhar também para essa questão das demandas da população. E o Pulo do Gato tem essa missão, Adriano.
6: E eu vou tentar lembrar de alguns casos, mas dois, pelo menos, eu tenho na cabeça, assim, bem bem quente ainda, bem presente. Um deles foi de uma paciente que estava tendo dificuldade para conseguir atendimento médico, estava indo de hospital em hospital e chegava, tinha o agendamento e não conseguia a consulta. Aí ela procurou o Pulo do Gato, procurou a Bandeirantes Brasília, a gente foi cobrado às autoridades e ela conseguiu o atendimento, depois mandou uma mensagem muito carinhosa falando que tinha conseguido o atendimento. E outro caso teve a ver com iluminação pública em duas situações. Uma, que ela ficava sempre acesa e era aquele desperdício, a gente conseguiu cobrar das autoridades para que essa iluminação ela fosse desligada ou que tivesse o reparo. E um outro problema era um buraco. O próprio Vitor Gomes, que você citou, ele acabou fazendo praticamente o Waze dos buracos aqui no Distrito Federal. E a gente foi para algumas regiões e não só presente nessas regiões, mas a gente recebeu muitos vídeos e relatos de motoristas de aplicativos e de ouvintes de problemas de buracos em regiões específicas. E aí a gente começou a cobrar e, claro, colocando nas nossas redes sociais da Rádio Bandeirantes Brasília as imagens e levando até as autoridades e as pessoas depois, um dia, dois, já dando a resposta de que aquela administração regional daquela região já tinha resolvido o problema do buraco. É prestação de serviço, né, Pedro? Que é a cara da história do Pulo do Gato e a gente aqui em Brasília também tem esse compromisso, que é um compromisso histórico do programa de estar próximo do cidadão.
5: Esse é o Adriano Oliveira, que está numa participação especial hoje aqui no Pulo do Gato. Daqui a pouquinho, eu repito, tem transmissão especial um ano da Bandeirantes Brasília. Adriano, parabéns pelo trabalho. Além de apresentador do Pulo do Gato na Bandeirantes Brasília, o Adriano coordena a equipe da Bandeirantes Brasília nesse primeiro ano de vida. E nós temos muito a celebrar, parabenizar aí o Adriano, a toda a equipe, né, pelo trabalho, pelo suporte dado à Rede Bandeirantes, que vai crescendo, vai virando, chegando aos 90 anos, cada vez mais forte, cada vez com mais informação e uma equipe arrojada em busca da notícia e da defesa do cidadão. Adriano, foi um prazer tê-lo conosco. Daqui a pouquinho tem mais Pulo do Gato em São Paulo, em Brasília e, claro, às 8 horas da manhã, o Jornal Gente nesta grande ação de comemoração do primeiro ano. Vida longa, Bandeirantes Brasília. Um abraço, Adriano Oliveira.
6: Parabéns a todos nós. Estaremos juntos daqui a pouquinho e eu daqui a pouquinho já abrindo aqui o nosso Pulo do Gato aqui em Brasília. Até mais, Pedro.
5: Silvânia Alves, você toca o programa por aí, que nós estamos em deslocamento, né, para esta celebração da Bandeirantes Brasília. Daqui a pouquinho voltamos ao vivo da Capital Federal, Silvânia.
0: Tá certo, Pedro Campos, ficamos no aguardo. Quem está no estúdio lá em Brasília já também, logo nesse início de manhã, como todos os dias, no Pulo do Gato, é o Felipe Campbell. Tá todo, tá todo arrumado hoje, né? Para a festa, né, Felipe? O Ailton Dias que está comentando aqui. Muito bom dia a você.
7: Bom dia, bom dia. Exatamente, né? Nosso aniversário, então já estamos aqui animados. A semana toda de preparações, né, para esse grande momento aí do um ano da Rádio Bandeirantes Brasília. Como o Adriano falou, um ano que aconteceu muita coisa, né? Coberturas especiais, como... por exemplo, o julgamento no Supremo Tribunal Federal do ex-presidente, a gente acompanhou de pertinho, no local, tudo o que estava acontecendo e pautas aqui no local, né? A gente sabe que o Distrito Federal vive um momento delicado na saúde e a gente está sempre em cima, né, da secretaria para dar uma resposta para o cidadão, para ter uma alternativa. Então, um ano aí de muita apuração, de muita... muita prestação de serviço para os nossos ouvintes, né? E muita entrega aí para colocar no ar esse grupo que é tão tradicional no país, né? Agora a Bandeirantes também em Brasília.
0: Então tá certo, Diogo. Felipe. Então se prepara aí para a festa. Você entra outras vezes aqui na programação. Até já.
7: É isso. Tchau, tchau, Silvana. Até logo.
0: Tchau, tchau. 5:19.
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0: São 5 horas e 22 minutos. Diogo Braga, tem problema na rodovia Presidente Dutra, né?
4: É isso mesmo, Silvânia. Ali na altura do Aeroporto Internacional de Guarulhos, quilômetro 217, sentido Rio de Janeiro, tem um acidente ali causando um pouquinho de transtorno, ainda não é muito, mas a tendência é piorar sentido Rio de Janeiro, altura do quilômetro 217.
0: Diogo, vamos aproveitar e falar dos outros jogos programados para hoje?
4: Vamos lá que tem muita coisa boa, muito vamos. Jogo bom para falar. Nesta quarta-feira, começando pelos paulistas que jogam hoje, Palmeiras e São Paulo retornam aí da parada da Copa do Mundo com bons e importantes duelos. Vamos começar pelo líder, joga às 7:30 da noite, o Palmeiras, 41 pontos em 18 jogos, tem 7 pontos de vantagem para o Flamengo, embora o Flamengo ainda tenha um jogo a menos para cumprir. Jogo às 7:30 da noite, claro, com transmissão e cobertura completa aqui da Bandeirantes, o Palmeiras conta com vários desfalques aí, vai meio remendado para o jogo. Vitor Roque não viajou, desfalca por lesão, assim como o Felipe Anderson, o Giai e o Jefté. O Alan e o Paulinho estão suspensos e o Flaco Lopes está de férias pela Copa do Mundo, né? Jogou a final, vai ter aí o seu período de descanso como os outros jogadores tiveram. O Palmeiras vem numa sequência boa, mais de 5 jogos sem perder e 2 vitórias seguidas aí nos últimos jogos e busca aí manter essa boa fase depois da Copa do Mundo. Essas informações do Verdão, que antes de falar dos outros jogos, é o único time aqui dos grandes de São Paulo que está sem o transfer ban, viu? Ontem o São Paulo recebeu a punição da FIFA, que não pode inscrever ninguém na janela, transferências, e se junta a Santos e Corinthians, os 3 times com transfer bans aqui de São Paulo, os 3 impedidos pela FIFA de registrar novos jogadores. Mas vamos voltar para o futebol, 9:30 da noite tem o São Paulo, tricolor paulista, também com transmissão aqui da Bandeirantes, enfrenta o Atlético Paranaense em Bragança Paulista. Atlético Paranaense, que é o 5º lugar com 30 pontos, faz uma grande campanha, e o São Paulo é o 8º com 25 pontos e já está mais de 5 jogos sem vencer. Lembrando, né, o São Paulo começou bem o Campeonato Brasileiro e aí foi caindo de posição e agora é o 8º com 25 pontos. Faltou falar da classificação do Curitiba, é o 7º com 26 pontos, justamente uma posição acima do tricolor paulista. Essas são as transmissões de hoje, 7:30 e 9:30. 9h30 pela Bandeirantes. Ainda pelo Campeonato Brasileiro, tem um jogaço, Internacional e Cruzeiro, 9h30 da noite. Cruzeiro é o 13º com 24 pontos e o Inter vem logo atrás com 21, é o 14º. E fechando os jogos de hoje do Brasileirão, Chapecoense e Flamengo, 9h30 da noite. O Flamengo é o segundo, como eu disse, com 34 e a Chape é a lanterninha com apenas 9 pontos.
0: E tem um jogo a menos, né, do que o Palmeiras e o Flamengo.
4: Exatamente.
0: Né?
4: E pela Sul-Americana, temos dois brasileiros também jogando pelaquela fase 16avos de final. O Vasco enfrenta o Independente Medellín às 7 horas e às 9h30 tem Sporting Cristal e Bragantino, além do mesmo horário, Lanús e Cienciano. E para finalizar, vamos falar de vôlei. Vôlei hoje tem Brasil em quadra, quartas de final da Liga das Nações Feminina. Brasil e Japão, 8h30 da noite. Não perca, aí o Brasil luta para uma vaguinha na semifinal da competição.
0: No masculino já caiu fora, né? Não conseguiu classificar para essa fase. Diogo, traz também os jogos de hoje pela Série B do Brasileirão.
4: Vamos falar de Série B. Hoje tem Ceará e CRB, 7h30 da noite. No mesmo horário, Operário e Ponte Preta. 8h30, Goiás e Sport. Náutico e Londrina se enfrentam às 9h30 da noite. Esses são os jogos da Série B. O líder é o Criciúma com 39 pontos. Vila Nova vem logo na sequência com 34 pontos. Juventude é o terceiro com 32. Operário também tem 32. Lá no Z4 da Série B tem Avaí, Ceará, Ponte Preta e o América Mineiro é o lanterna com 8 pontos.
0: Muito bem, Diogo Braga volta daqui a pouquinho com mais informações. Um alô para o Ariovaldo Lourenço, que nos acompanha sempre do Guarujá. Também ao Fernando de Francisco Morato, ele fala do trote, sabe aquele trote que matou o rapaz da aviação? O Fernando conta que ele passou por um trote deste nos anos 1990, só que naquela oportunidade o óleo era jogado do pescoço para baixo, nunca na cabeça da pessoa. Lamentava, então, mas ele teve uma reação alérgica, né? Acho que o problema foi, acho que só a cabeça, a própria pele, não sei te explicar isso, mas de qualquer maneira, né, Fernando, lamentava, muito triste mesmo. Marinês nos acompanha, Marinês Mesquita nos acompanha de Poço de Caldas. Vamos ver também quem está na escuta. Timóteo Ferraz de Vasconcelos, hoje ele vai para Hortolândia e Jundiaí. Também participando pelo WhatsApp, o Alex Hugo de Goianésia. Contagem regressiva para as férias do serviço. Aí sim, hein? Que gostoso. Aproveite bastante. Mais uma mensagem, vamos ver. Carlos Madalena de Araraquara. Levantando cedo para a novena de Nossa Senhora do Perpétuo Socorro. E também o José Carlos Rodrigues de Jacareí. Hoje celebra-se o dia de Santa Maria Madalena. Somos devotos dela, diz o José Carlos, e fizemos a novena. Um abraço, então, para vocês. O Antônio Campos Santo, falando do Ozzy Osbourne e de uma das canções dele. Também tem uma outra aqui do Ozzy Osbourne que eu achei bem bacana, vamos ver se eu acho, mas enquanto isso um abraço para o Márcio, motorista de caminhão, é de Joinville, está saindo de Recife para casa, mais de 40 dias longe, que saudade, mas é sempre bom retornar, não é? Quando você coloca o Ozzy Osbourne, deixa eu ver se eu acho aqui, Ailton Dias.

0: Daqui a pouco acha que a mensagem sobre... Não, me perdi aqui no meio de tantas mensagens, mas daqui a pouco eu acho uma mensagem bem bacana sobre o Ozzy Osbourne. Mas vamos continuar girando a nossa reportagem, indo agora para Porto Alegre com a Vitória Fernandes. Chuva coloca cidades do Rio Grande do Sul em situação de emergência.
1: Já são mais de 50 municípios afetados com ao menos algum tipo de estrago. No Norte Gaúcho, Ijuí, Porto Lucena e Paraí registraram mais de 100 milímetros acumulados em um dia. A Defesa Civil Gaúcha projeta que nesta quarta-feira a situação seja menos preocupante. No centro e na região metropolitana de Porto Alegre ainda há chance de tempestades. Na fronteira oeste, o Rio Ibirapuitã, no município de Alegrete, subia em média 5 centímetros por hora depois de ter atingido a cota de atenção. Na terça-feira, um dia mais crítico de chuvas no estado, 37 municípios da região norte receberam o Cell Broadcast, que é um sistema da Defesa Civil para o envio de alertas de emergência em áreas de risco. Em todo o Rio Grande do Sul, 19 pessoas estão desabrigadas.
0: Prefeito de Porto Alegre afirma que nenhum ponto da cidade terá enchentes. Juan Romero.
2: O prefeito de Porto Alegre, Sebastião Melo, garantiu que nenhum ponto da cidade deve registrar enchentes ou alagamentos mais severos nesta semana, nos moldes próximos a patamares registrados em 2024 durante a tragédia. A afirmação foi dada durante o lançamento do evento Mais Praças, que reorganiza o calendário de entregas de revitalizações de praças da capital gaúcha. Segundo o prefeito, notícias trazidas por alguns sites e pessoas nas redes sociais que citam a possibilidade, por exemplo, de uma cheia e perigo na região das ilhas, não procedem segundo o monitoramento contratado pela Prefeitura de Porto Alegre.
0: São 5 horas e 31 minutos. Novas propostas para ampliar a resiliência climática de Porto Alegre. Mais detalhes com a Sofia Utz.
3: Buscando ampliar a resiliência de Porto Alegre por meio da atuação integrada de agentes sociais, a Coalizão RS e o Ministério Público apresentaram 8 diretrizes norteadoras para uma agenda climática da capital. As propostas estão reunidas na Carta de Contribuições para uma Porto Alegre mais resiliente e preparada para as mudanças climáticas pela inovação e defendem ações para reduzir vulnerabilidades, ampliar o planejamento de longo prazo e fortalecer a cooperação entre poder público, iniciativa privada e sociedade civil. Entre as medidas, o documento propõe o fortalecimento da governança climática, com participação permanente da sociedade, além da capacitação de líderes comunitários e agentes públicos. O texto ainda destaca que a adaptação climática deve ser considerada um investimento estratégico.
0: O sargento da Polícia Militar é preso em flagrante por suspeita de feminicídio em Belo Horizonte. Os detalhes com Pedro Gelinek.
4: Será realizada nesta quarta-feira a audiência de custódia do sargento da Polícia Militar Eduardo Abner Pereira de Oliveira, de 37 anos, preso em flagrante suspeito de feminicídio contra a companheira, a capitã Michele Leão Azevedo, de 41 anos. De acordo com a Polícia Civil, Michele apresentava diversas lesões graves pelo corpo. Além disso, segundo o boletim de ocorrência, ela já estava morta entre 4 e 6 horas antes de ser levada ao hospital. Em depoimento, Eduardo afirmou que o casal mantinha relações sexuais envolvendo dominação com agressões físicas consensuais. Ele ainda disse que a esposa caiu da escada e ele prestou os primeiros socorros, mas ao perceber que ela não respondia aos estímulos, decidiu levá-la ao hospital. A polícia investiga o caso e analisa a versão apresentada pelo militar.
0: 5h32, a mulher que sofreu importunação sexual em uma academia da Bahia pede uma medida protetiva contra o agressor. Os detalhes com a Isadora Simões.
5: Um homem é flagrado assediando mulher que gravava o treino dela na academia de um condomínio residencial em Feira de Santana, no centro-norte baiano. O suspeito observava a vítima correr na esteira enquanto se masturbava. Ele é morador do condomínio e frequenta a academia. Ela estava gravando o treino e percebeu o assédio quando parou para editar as imagens. A vítima chegou a chamar a polícia, mas o suspeito já havia fugido e ainda não foi encontrado. Ela também solicitou uma medida protetiva de distância mínima.
0: Motorista de aplicativo preso por suspeita de estupro no Paraná, Cleverson Bravo.
6: Segue preso motorista de aplicativo acusado de estuprar uma passageira de 19 anos em Londrina, no norte do Paraná. Ele teve a prisão preventiva decretada depois de passar por audiência de custódia. O caso foi registrado no sábado. Segundo a Polícia Militar, a vítima relatou que o homem de 42 anos fez comentários de cunho sexual durante a corrida e, perto do destino final, mudou a rota e cometeu o estupro com uso de violência. A Uber disse que está à disposição das autoridades e que o motorista teve a conta desativada.
0: São 5 horas e 34 minutos, mas são tantos casos, né? Isso que a gente fica sabendo, que cada, vai para a mídia, né? Porque quantos e quantos outros a gente nem sabe. Em Manaus, um professor de jiu-jitsu é preso também por suspeita de estupro. Adilson Albuquerque.
7: Um professor de jiu-jitsu é preso por suspeita de estuprar uma aluna de 14 anos em Manaus. Segundo informações da Polícia Civil, a prisão foi realizada nesta segunda-feira na Academia de Jiu-Jitsu do Homem, na zona oeste da cidade. As investigações iniciaram após o representante legal da vítima registrar a denúncia na Delegacia Especializada em Proteção à Criança e ao Adolescente. No final de 2025, o suspeito foi até a casa da vítima alegando que iria fazer uma tatuagem com o pai da menina, que é tatuador. Na ocasião, o professor aproveitou a ausência do responsável e abusou da adolescente.
0: Um suspeito é preso em João Pessoa depois de ameaçar a ex-namorada com gasolina. Os detalhes com a Jéssica Aquino.
8: Um homem de 44 anos é preso em João Pessoa, na Paraíba, suspeito de ameaçar a ex-namorada, descumprir uma medida protetiva e jogar gasolina na porta da casa da vítima como uma forma de intimidação. Segundo a Polícia Civil, o investigado continuou perseguindo e ameaçando a mulher, mesmo após uma decisão judicial que o proibia de manter qualquer contato com ela. Diante da gravidade do caso e do risco à integridade da vítima, a justiça decretou a prisão preventiva do suspeito. Ele deve passar por audiência de custódia, que vai decidir se a prisão será mantida durante o andamento do processo.
0: A Polícia Militar liberta uma filipina que era mantida em cárcere privado na zona norte da cidade de São Paulo. Isabela Mota.
9: Uma mulher grávida e uma criança de 4 anos são resgatados após uma ação acionada pelo Disque Denúncia. Familiares das vítimas que moram no exterior auxiliaram a Polícia Militar de São Paulo a localizar mãe e filho em uma casa na região da rua Voluntários da Pátria. Durante o depoimento, a mulher, que nasceu nas Filipinas, disse ser mantida em cárcere pelo companheiro, que escondia o passaporte e outros documentos, o que a impedia de escapar. O homem não estava no imóvel no momento do resgate e a polícia ainda tenta localizá-lo. As vítimas foram encaminhadas para atendimento especializado.
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0: São 5 horas e 36 minutos. Entram em vigor nesta semana novas regras que obrigam plataformas digitais a removerem até 2 horas conteúdos de violência contra mulheres. Os detalhes com Rick Tanger.
11: Começam a valer nesta semana novas regras para combater conteúdos de violência contra mulheres nas plataformas digitais. O decreto, assinado pelo presidente Lula em maio, determina que publicações com conteúdo de violência física, psicológica, sexual ou outras formas de violação de direitos sejam retiradas em até 2 horas após a denúncia dos usuários. Na avaliação da ministra das Mulheres, Márcia Lopes, a medida representa mais um passo no combate à violência de gênero no ambiente digital. A ministra destaca ainda a importância de fortalecer os canais de denúncia e citou a campanha Band Não Se Cala, voltada ao incentivo da denúncia e ao apoio às vítimas de violência.
0: 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A cada 6 minutos acontece um estupro e a cada 6 horas, mais um feminicídio. Esse horror, infelizmente, é rotina por aqui, envolve medo, silêncio e solidão. 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Não pense 2 vezes. Assim como você, a Band Não Se Cala. Estamos em campanha contra a violência contra a mulher. São 5 horas e 38 minutos.
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1: São 5 horas e 39 minutos. 13 em cada 10 brasileiros usam cartão de crédito para pagar despesas. Os detalhes com João Marcos Moura.
2: Mais da metade da população brasileira utiliza o cartão de crédito, de acordo com o levantamento da Serasa. Além disso, 3 em cada 10 consumidores usam o limite para pagar despesas do dia a dia. Na Bahia, atualmente, são mais de 5 milhões e 194 mil consumidores negativados, segundo o novo mapa da inadimplência da Serasa.
1: O perfil do eleitor mineiro está mudando. Eliseu Júnior.
3: Mais de 16 milhões de eleitores estão aptos a votar em Minas Gerais. Nas eleições de outubro, o estado concentra pouco mais de 10% do eleitorado brasileiro e continua sendo o segundo maior colégio eleitoral do país, atrás apenas de São Paulo. Os dados são do Tribunal Superior Eleitoral e apontam ainda que as mulheres seguem como maioria entre os eleitores mineiros, representando 52% do total. Além do perfil dos eleitores, a distribuição geográfica também influencia diretamente as campanhas. Belo Horizonte concentra quase 2 milhões de eleitores, o equivalente a cerca de 12% do eleitorado mineiro, enquanto municípios como Serra da Saudade têm pouco mais de 1.200.
1: A rodovia Regis Bittencourt, que liga São Paulo a Curitiba, vai a leilão na Bolsa de Valores Paulista. Adele Robichet.
4: A rodovia Regis Bittencourt, que liga São Paulo a Curitiba ao longo de 383 quilômetros, vai a leilão amanhã na B3, com o vencedor assumindo o controle da concessionária e se comprometendo com cerca de 7 bilhões de reais em investimentos nos próximos 15 anos. O critério de vitória será o maior desconto ofertado sobre a tarifa de pedágio. A atual controladora, a Arteris, poderá participar e, se não vencer, receberá 120 milhões de reais como preço de saída. Entre as obras previstas estão quase 70 quilômetros de faixas adicionais, 2 túneis, novos viadutos e 18 passarelas, além de intervenções nos trechos de serra, historicamente críticos para a segurança viária.
1: 5h41, sobe o número de presos envolvidos na morte do cabo da PM Fabrício Gomes Santana em São Paulo. Augusto Vale.
5: Chega a 7 o número de suspeitos presos acusados de participarem da morte do cabo da PM Fabrício Gomes de Santana. O homem, que era procurado pela justiça desde fevereiro deste ano, foi detido após tentar fugir de uma abordagem policial. O cabo Fabrício Gomes de Santana, de 40 anos, desapareceu na primeira semana de janeiro, período que estava de férias, semanas antes da data em que o casamento dele estava marcado. O desaparecimento ocorreu logo após ele se envolver em uma discussão com um homem ligado ao tráfico de drogas na Avenida dos Funcionários Públicos, na Zona Sul de São Paulo. Horas depois, ele foi atraído para um novo encontro em uma adega, onde foi rendido, desarmado por criminosos e submetido ao Tribunal do Crime. O veículo da vítima foi encontrado carbonizado na cidade de Itapecerica da Serra. O corpo do policial foi localizado dias depois enterrado em uma área de mata em um sítio em Imbuguaçu.
1: E segue internado o tenente da rota baleado na cabeça em São Caetano do Sul, Humberto Ferretti.
6: Melhora o estado de saúde do tenente da rota Ronickson Pimentel dos Santos, vítima de um atentado no fim de junho, na Grande São Paulo. Segundo a esposa do policial, ele apresentou respostas a estímulos, teve todos os sedativos suspensos e não está mais com febre. Cíntia Pimentel disse ainda que o organismo está eliminando as medicações que foram utilizadas por um longo período. Por isso, o despertar do PM é lento e progressivo. Ronickson Pimentel, que segue internado no Hospital Estadual Mário Covas, em Santo André, ainda recebe antibióticos para tratar e prevenir infecções. Até agora, 4 pessoas foram presas suspeitas de envolvimento no crime e outras 6 foram mortas em confrontos com a polícia.
1: São 5 horas e 43 minutos. Miados, o Braulio de Assis Santos de Barretos pede miados para amiga Ana Cláudia de Ávila, que está fazendo aniversário hoje. Espera aí, Tom Dias, aguenta aí. Achei a matéria sobre o Ozzy Osbourne, a matéria não, a mensagem. É o Tiago da Moca. Ele diz que só o Ozzy para nos alegrar. Ele estava pensativo, indo de trem sentido João Goulart, aí de repente começou a chacoalhar a cabeça com o som do Ozzy Osbourne.

Maquinista deveria ouvir o pulo do gato. Esse trem tá muito lento, dá para fazer até yoga, diz o Thiago Mota. Ele pede um abraço para todos os idosos e missionários da Missão Belém que amam o pulo do gato. A gente agradece a audiência e lembramos o Ozzy Osbourne hoje porque é aniversário de um ano do seu falecimento.

0: 5 horas e 44 minutos, tem ouvinte falando também sobre um acidente. Vamos acompanhar.
1: Olha, acabei de passar aqui pelo acidente. São dois caminhões que bateram aqui na altura do KM-28, tá bom? Castelo Branco, sentido interior. Não tem polícia rodoviária, nem ninguém da concessionária. São os dois caminhões atravessados na pista do meio. Bom dia.
0: Bom dia, obrigada. É o Edu Nascimento que mandou a mensagem. Diogo Braga, já está complicado por lá?
2: Já está tudo parado ali na Castelo, sentido interior, onde o ouvinte falou, quilômetro 28, ali região de Barueri. Muito congestionamento. Assim que passa o Rodoanel, mais alguns quilômetros, chega e o trânsito para, Silvânia.
0: Muito bom, obrigada aí pela informação. Ah, tem sobre o jogo da seleção de vôlei feminino às 8h30 da manhã, né?
2: Não, falei 8h30 da noite, não. 8h30 da manhã, daqui a pouquinho.
0: Beleza. É, porque tá no Japão, se não me engano.
2: É, exatamente.
0: Então, é noite lá, né? Tá aí feita a correção, são 5 horas e 45 minutos. Continuamos com os nossos repórteres. Quadrilha roubava remédios contra o câncer no Rio de Janeiro. Os detalhes com a Gabriela Morgado.
3: A quadrilha que roubava cargas de remédios contra o câncer e imunossupressores no Rio venceu pelo menos uma licitação de hospital público para revender os medicamentos. Os bandidos criaram 25 empresas de fachada. Por meio das companhias, com documentos e notas fiscais falsos, eles participavam das concorrências. Em 2 anos, de 2024 a 2026, o grupo roubou mais de 40 cargas em rodovias do Rio e movimentou R$33 milhões. O esquema contava com o apoio de traficantes do Complexo da Maré, na Zona Norte, da região controlada pelo Terceiro Comando Puro.
0: São 5 horas e 46 minutos. Uma pesquisa sobre o uso de canetas emagrecedoras no Sistema Único de Saúde vai ser ampliada para outros estados. O projeto piloto começou com 250 pacientes que estão na fila da cirurgia bariátrica em Porto Alegre. É a Novo Nordisk. Fabricante da semaglutida usada nos estudos, já fechou um acordo para expandir os testes para um hospital no Rio de Janeiro. O laboratório avalia ainda disponibilizar o medicamento para pesquisas em mais uma unidade do país. O motorista de aplicativo Guilherme Panitti, de 39 anos, sempre travou uma luta contra a obesidade. Ao mês, ele se tornou o primeiro participante desse estudo, que busca observar os impactos do princípio ativo de canetas emagrecedoras em pacientes do SUS. Desde então, segundo ele, a saciedade aumentou e o peso começou a baixar.
4: É aquela vozinha que fica, né, na cabeça, assim, dizendo: ah, comer um doce, ah, tá na hora de comer de novo, tô com fome do quê? Isso aí acaba tirando, diminuindo bastante, assim.
0: O objetivo do estudo com 250 pacientes da fila da cirurgia bariátrica em Porto Alegre é entender se o tratamento com a semaglutida pode funcionar na rede pública. Para a endocrinologista responsável pela pesquisa, Kátia Souto, o medicamento representa mais qualidade de vida aos pacientes e pode ajudar a baixar custos com obesidade no SUS, que ainda não oferece tratamento com as canetas emagrecedoras.
5: São pacientes que podem voltar a trabalhar, né? São pacientes muitas vezes que estão todos em benefício do INSS, porque eles não conseguem nem caminhar. Eu acredito que daqui 2 anos, que é o tempo do estudo, vai levar, essas canetas estejam muito mais baratas do que elas estão hoje. Até porque vem novos análogos aí, mais potentes, né?
0: Dados do Ministério da Saúde apontam que a obesidade cresce no Brasil. Entre 2006 e 2024, o aumento foi de 118%. No mesmo período, também subiu o número de outras doenças relacionadas, como diabetes e hipertensão. São 5h48, continuamos a falar de saúde no Pulo do Gato.
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7: Hoje a gente conversa com o Dr. Evaldo sobre a dúvida do Natanael Amorim, que está nos ouvindo do Guarujá. Ele quer saber se idoso pode consumir creatina e os benefícios e riscos, principalmente em relação à função renal.
8: A creatina é naturalmente produzida no fígado, pâncreas e rins a partir de aminoácidos oriundos da dieta. Fica armazenada nos músculos, onde é mobilizada para a produção de ATP, a principal fonte de energia para as células e usado sobretudo durante a atividade física. Ao ser metabolizada, ela é eliminada pelos rins na forma de seu metabólito, a creatinina. O uso de suplementação em doses de 3 a 5 gramas por dia é bastante segura. Embora existam estudos que evidenciem que a creatina em doses padrão de suplementação não piorem a função renal, é recomendável que pessoas que possuam disfunção renal consultem seus médicos previamente à suplementação. Evitem doses elevadas, evitem o uso de diuréticos, mantenham uma hidratação adequada e façam um controle periódico de seus exames. Pode ser que doses excessivas e mesmo a suplementação padrão elevem a dosagem da creatinina plasmática, mas sem piora da função dos rins. E aproveito para orientar que a forma mais comum de creatina comercializada e a mais estudada, com várias marcas comercializadas, é a monoidratada, que deve ser adquirida em estabelecimentos que obedeçam a toda a legislação sanitária. Fique bem e até a próxima.
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0: 5 horas e 50 minutos. Cuidar da aparência tem deixado de ser exceção entre os homens. Das barbearias às clínicas de estética, cresce a procura por serviços que vão muito além dos cuidados com cabelo e barba, não é, Gibes Manioto?
9: A cadeira da barbearia já não serve apenas para um corte de cabelo. Ela virou porta de entrada para um universo de cuidados que inclui limpeza de pele, esfoliação, máscaras faciais, design de sobrancelhas, serviços que conquistam cada vez mais clientes e de todas as classes sociais. Mais do que uma mudança no visual, é uma mudança de comportamento. Os homens ampliaram a rotina de cuidados pessoais e impulsionam um mercado que não para de crescer. Além da tesoura e da navalha, os clientes querem todo tipo de tratamento mesmo.
10: Toda semana eu venho aqui cortar cabelo, mas em 15 em 15 dias eu não deixo de abrir mão de fazer a barbaterapia, máscara black, né? E o detox capilar.
9: E a procura por pacotes completos faz eles voltarem para repetir o ritual.
11: A gente precisa acompanhar também, né? Para que a gente consiga também entregar ali um resultado bacana para o cliente ele consiga ter uma experiência legal. Além do corte e a barba, é um momento também que ele consegue tirar para relaxar.
9: A mudança aparece também nos números. O Brasil já é o quarto maior mercado de beleza masculina do mundo. O segmento de saúde, beleza e bem-estar cresceu 18% no primeiro trimestre deste ano. E os homens já representam cerca de 30% dos clientes das clínicas de estética. Nas perfumarias, as prateleiras acompanham essa transformação. Pomadas, finalizadores, produtos para barba, skincare e protetor solar estão entre os itens mais procurados pelo público masculino. E não tem volta. Mais do que seguir tendências, o autocuidado é prioridade para a maioria dos homens. O Gabriel tem 18 anos e a Lucena 17. São namorados. Ela ajuda a escolher os produtos.
12: Ela te apoia?
13: Sim, pra ter um namorado bonito, né?
0: Ah, legal, tem que se cuidar mesmo, tá certo, certíssimo. Nada de preconceito, não. Temos algumas mensagens de ouvintes pedindo alô, é o ouvinte 2, Ailton Dias.
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14: Meu nome é Francisco, eu moro aqui na Zona Leste e queria mandar um miado especial pra minha esposa Denise. Ela é professora e está voltando hoje às aulas, né? E as crianças voltam amanhã. Um beijão a todos os professores aí, todos os...

0: Para o Dário Alves de Lima, ele está falando sobre a secura. É tanta secura que nem o Sabiá está cantando. Meado para a família Lima da cidade de Roseira. É, o nosso aqui no estúdio, né, Ayrton Dias? Porque a gente não tem ouvido mesmo, né? É que aqui também agora nós mudamos de estúdio e ficamos mais longe da janela. Mas a gente sempre acompanhava quando a época do Sabiá cantando, né, Ayrton Dias? Muito legal. São 5h54 agora. Mais repórteres chegando, agora é o Adilson Ramos, do Rio de Janeiro. Um esquema desviou 45 milhões de reais de correntistas e beneficiários da Caixa. Conta, Adilson.
1: A operação foi batizada de Infiltrados. 120 policiais federais foram às ruas de 7 cidades do Rio e de São Paulo para cumprir 25 mandados de busca e apreensão. O alvo é o grupo suspeito de retirar 45 milhões de reais de contas de clientes da Caixa Econômica Federal. Com acesso a dados sigilosos dos correntistas, a quadrilha conseguia fazer as movimentações financeiras. Segundo a PF, o bando contava com o apoio de contraventores, que ajudavam na corrupção de servidores públicos. Além disso, advogados eram contratados para atrapalhar a investigação e vazar informações. A Caixa Econômica informou que colabora com as investigações. O banco disse que monitora transações, serviços e produtos para identificar e investigar casos suspeitos.
0: Falando em Caixa Econômica Federal, ontem teve sorteio da Mega Sena. O concurso 3.034 acumulou de novo. Ninguém acertou as 6 dezenas. 08, 28, 30, 37, 39 e 60. 08, 28, 30, 37, 39 e 60. Fica acumulado para o próximo sorteio, amanhã, 62 milhões de reais. Com 5 acertos, foram 22 apostas ganhadoras, para cada uma R$ 79.843, um bom prêmio, e a quadra paga individualmente R$ 1.266. Foram 2.287 apostas ganhadoras. São 5h55, suspeita de corrupção na Câmara Municipal de Santa Luzia, em Minas Gerais. Eliseu Júnior.
2: A ex-procuradora da Câmara Municipal de Santa Luzia, na região metropolitana de Belo Horizonte, e o ex-secretário de Recursos Humanos são presos nesta terça-feira, suspeitos de liderar um esquema de corrupção e fraudes em contratos públicos. A Operação Arremate, realizada pela Polícia Civil em conjunto com o Ministério Público, é um desdobramento da Serra Dourada deflagrada no ano passado, que investiga contratos supostamente firmados de forma fraudulenta pelo Legislativo de Santa Luzia, com indícios de fraude em licitações e superfaturamento. Durante a operação realizada no ano passado, diversos celulares foram apreendidos. Com base na análise dos aparelhos, os investigadores identificaram indícios dos crimes de fraude em licitação, corrupção ativa e corrupção passiva.
0: 5h56, a Igreja de São Francisco de Assis, em Salvador, avança na restauração quase um ano e meio depois do desabamento do teto que matou um turista. David Cardoso.
3: A restauração da Igreja de São Francisco de Assis, no Centro Histórico de Salvador, segue avançando quase um ano e meio após o desabamento do teto. Uma visita guiada nesta terça mostrou os trabalhos realizados no templo. As obras foram divididas em 3 etapas de recuperação. A igreja é tombada pelo IPHAN desde 1938 e é um dos principais símbolos do barroco brasileiro. Há quase um ano e meio, no dia 5 de fevereiro de 2025, parte da construção, também conhecida como Igreja de Ouro, desabou. A turista Júlia Rigueto morreu e outras 5 pessoas ficaram feridas.
0: Idoso morre em um incêndio na própria casa, no Rio Grande do Norte. Os detalhes com a Jéssica Aquino.
4: Uma mulher morre depois de sofrer queimaduras em mais de 50% do corpo durante um incêndio na casa onde morava, em Caicó, no Seridó Potiguar. Ivanete da Silva Amaral, de 62 anos, era cadeirante, estava sozinha e só percebeu as chamas quando a rede em que dormia começou a pegar fogo. Um vizinho conseguiu retirá-la da residência e prestar os primeiros socorros até a chegada do resgate. Ivanete foi transferida para o Centro de Tratamento de Queimados em Natal, mas não resistiu aos ferimentos.
0: 5h58, amanhã termina a investigação do avião que caiu em Vinhedo, em São Paulo. Bárbara Rames.
5: Chega ao fim nesta quinta a investigação técnica da queda do voo 2283 da Voepass. Na data, será apresentado em Brasília o relatório final feito pelo CENIPA, que deve indicar fatores que contribuíram para o acidente. A tragédia deixou 62 mortos. A aeronave havia saído de Cascavel, no Paraná, com destino a Guarulhos.

mas caiu na cidade de Vinhedo, em São Paulo, em agosto de 2024. Para o relatório, os investigadores analisaram gravadores de voz da cabine e de dados do voo, além de examinarem motores, sistemas de degelo e condições meteorológicas no momento do acidente. Também foram avaliados documentos de manutenção da aeronave.

0: 5h59, boa notícia. O cantor Milton Nascimento recebe alta hospitalar. Josiele Lemos.
1: Já está em casa o cantor Milton Nascimento, que recebeu alta hospitalar nesta terça-feira após tratar um quadro de pneumonia. A informação foi divulgada pela equipe do artista nas redes sociais. Segundo a publicação, Milton vai continuar o tratamento em casa com acompanhamento médico. O cantor estava internado desde o dia 16 deste mês. Em nota anterior, a equipe informou que ele apresentava quadro estável e boa evolução clínica. A pneumonia foi considerada uma intercorrência comum diante do atual estado de saúde do artista.

0: Muita saúde pro Milton Nascimento, um dos maiores nomes da música popular brasileira. Quinta Nova Macá, 6 horas.
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0: Muito bom dia, 6 horas 3 minutos, bom dia. Um ano da Bandeirantes Brasília, 22 de julho de 2026. Que alegria, depois de um ano, tá dando mais um bom dia para você aqui no nosso Pulo do Gato. E dessa vez, para comemorar esse um ano de Bandeirantes Brasília, de vários momentos importantes, tanto desse programa quanto de toda a nossa programação. Mais cedo estava conversando com o Pedro no Pulo do Gato, na edição nacional, e estava relembrando ali que em um ano a gente cobriu tanta coisa já importante, né? Já teve Copa do Mundo, teve prisão de presidente, teve pautas importantes no Congresso, problemas da cidade em que estivemos junto dos moradores, junto da população, resolvendo muitas vezes o problema, não a gente, né, mas utilizando o microfone da Bandeirantes para cobrar das autoridades soluções para vários momentos, várias situações, seja dificuldade para conseguir uma consulta, seja um buraco, seja porque a pessoa estava aguardando uma cirurgia há muito tempo, iluminação pública, painel de LED incomodando, vários temas que o Pulo do Gato aborda diariamente pela manhã, assim como os nossos programas, o Primeira Hora, com o jornalismo na velocidade do rádio, o Gente Brasília, que é um programa de análise, e o Manhã Bandeirantes, que é um programa de variedades, que você tem praticamente um resumo de tudo que acontece na cidade e também no Brasil, daquilo que está ligado nas redes, daquilo que no Brasil, como eu falei, você acompanha ali e gera tema, o que gera tema na cidade, seja de polícia, de cultura, de problema social, a gente traz no Manhã Bandeirantes. Então aí fazendo um pequeno balanço desse um ano de Bandeirantes, que hoje vamos celebrar, e mais uma vez eu convido você, daqui a pouquinho, terminando o Pulo do Gato, já estarei em deslocamento ali para o Mané Mercado, rapidinho, a gente já vai se encontrar ali a partir de 7 e pouquinho da manhã no Mané Mercado para as 8 horas, acompanhar ao vivo o Jornal Gente pela TV, Band News TV, acompanhar pela nossa Rádio Bandeirantes também a edição nacional do Jornal Gente, e depois o Gente Brasília comigo, com o Cláudio, com a nossa equipe, atualizando para você os fatos do dia, recebendo convidados, recebendo os ouvintes. Hoje o nosso CEDOM não foi texto de Milton Parron e não foi áudio retirado também pelo nosso CEDOM do Milton Parron, mas sim pelo Felipe Campbell e nossa equipe, com texto de Adriano Oliveira agora ao vivo, né? Porque, como diria Faustão, quem sabe faz ao vivo, bicho! Relembrando como é que foi o primeiro bom dia que demos no Pulo do Gato o ano passado, eu ia dizer mais ou menos nesse horário, não, há 6 minutos atrás, do dia 22 de julho, um cidadão chamado Adriano Oliveira dizia isso aqui, ó, quer ver? E ouvir?
1: Perfeito. Muito bom dia, Brasília! Seja muito bem-vindo, seja muito bem-vinda. Hoje, 22 de julho de 2025, a partir de hoje você acompanha a programação da Rádio Bandeirantes Brasília. Uma programação toda especial para você, que tem jornalismo, música e esporte. Com 88 anos de tradição, a rádio chega à capital federal para fazer história. Daqui a pouquinho a gente vai contar a história da Rádio Bandeirantes para você. Seja muito bem-vindo já nesses primeiros minutos do nosso Pulo do Gato, convidando a sua participação.
0: Se você achou o áudio um pouco estranho, esse aqui foi um registro de Rodrigo Orengo, né, enquanto falávamos ali o primeiro bom dia no nosso Pulo do Gato, e esse registro aí guardo com muito carinho, um registro histórico para Bandeirantes, não deixa de ser, porque é o primeiro bom dia dado aqui nos microfones da Bandeirantes nesse programa, e particularmente para mim, claro, uma emoção muito grande de poder empunhar um microfone e estar numa programação e ajudar a fazer parte de liderar todo esse processo de uma marca tão espetacular como é a marca do Grupo Bandeirantes, como é a marca da Rádio Bandeirantes, com 89 anos de história, e desses 89 anos, saber que um ano já faz parte dessa história do Grupo Bandeirantes, da Rádio Bandeirantes, a nossa Bandeirantes Brasília. Parabéns a todos os nossos colaboradores, já vejo aqui Felipe Campbell, Natália Ferreiro, que também cortaram a cordinha da rádio aqui na inauguração, nosso Vitor Gomes, que está de férias, o Rodrigo Vilela, apresentador do Manhã Bandeirantes, da nossa Ellen Gomes, que estava no início da equipe, a nossa Milena Dias, que está conosco no grupo, mas também fazia parte do primeiro time, agora tem a Yumi Watanabe, tem a Vitória Carvalho e todo mundo que você ouve ao longo da programação aqui, o Cláudio Humberto, principalmente, né, nosso mestre Cláudio Humberto, que também dá voz à programação local aqui da nossa Bandeirantes Brasília. Bom dia, Felipe Campbell, parabéns para você também e para a nossa Bandeirantes.
2: Bom dia, Adriano, parabéns para todos nós e aquele agradecimento ao ouvinte, né, que está acompanhando a gente nessa jornada aí agora há um ano e que vem os próximos.
0: Ah, com certeza, né? Parabéns, dona Natália Ferreiro, bom dia.
3: Opa, parabéns para nós, Adriano.
0: Parabéns aí, o meu Watanabe, que tá o que conosco aqui? Um mês, dois meses já?
4: Eu acho que vai fazer dois meses agora.
0: Viu? O que muda já e como a gente vai agregando ao longo desse ano. Então, mais uma vez fica o convite, vamos celebrar. Vou fazer o seguinte, o apresentador desse programa na edição nacional vai dar o convite para você, vai fazer o convite para você agora, para daqui a pouquinho, ó.
5: Tenho um convite para fazer para vocês. Dia 22 de julho, quarta-feira, estaremos em Brasília para transmitir ao vivo uma edição especial do Jornal Gente para celebrar um ano da Bandeirantes Brasília. Estaremos no Mané Mercado a partir das 8 horas da manhã e claro que esperamos vocês, ouvintes, para celebrar conosco esta data importante. Um ano da Bandeirantes Brasília, 22 de julho, 8 horas da manhã, Jornal Gente ao vivo, comigo, Cláudio Humberto, Thaís Freitas, o Adriano Oliveira e toda a equipe da Bandeirantes Brasília. Esperamos também, claro, os nossos ouvintes convidados.
0: Tá aí o nosso Pedro Campos, que estará daqui a pouquinho, ele já está aqui em Brasília, ali a Thaís Freitas, para comandar em instantes o Jornal Gente, junto com o Cláudio Humberto, direto do Mané Mercado, e nós, nossa equipe local também, para fazer o Gente Brasília. Bora trabalhar, meu povo! Já falamos bastante aqui do aniversário, mas tem muita notícia chegando para você. O Lucivan, bom dia, meu amigo! Daqui a pouco estaremos juntos, hein? Deixa eu abrir aqui. Diga, Nath.
3: Vamos lá.
0: E o Lucivan, e eu sei que o Lucivan gosta de muita foto, tá?
3: Perfeito.
0: Então faremos já fotos. Faremos fotos com o Lucivan. O nosso Marcos Souza, bom dia, Marcos Souza, né? Também acompanhando aqui a nossa programação. Um abraço. Ele já xingou até as outras rádios, mandando para nós aqui. Esse é o Marcos Souza, que acompanha todos os veículos de comunicação. O nosso Mário Bala, como é que eu não dei bom dia pro Mário Bala? Tinha que ter sido a primeira pessoa. O programa Pulo do Gato só começa depois do bom dia do Mário Bala, né? Porque aí o Mário Bala é nosso ouvinte símbolo aqui do Pulo do Gato de todas as manhãs. O nosso querido Éder João Ramos também mandando, dizendo que logo mais estarei na comemoração da rádio. Parabéns, sucesso sempre, caneca cheia! E o nome Bandeirantes é marca de sucesso. Que bom, viu? Sei que você está conosco aqui também todos os dias, participando e mandando mensagens. Bora agora sim, vamos trabalhar, vamos atualizar, fazer um giro de notícias do Pulo do Gato. Bares e restaurantes do DF registram maior alta de faturamento do país na final da Copa do Mundo. Ou seja, só não ficamos felizes e os bares e restaurantes porque não foi o Brasil, mas de mais a mais, pelo menos deu para tirar umzinho, Felipe Campbell.
2: Exatamente, né? Não foi aquele sucesso estrondoso que seria se tivéssemos o Brasil na final, mas ainda assim foi um bom resultado. Eu estava com um certo receio da Argentina ser campeã, então não quis me expor muito, fiquei na casa de um amigo mesmo, não fui para nenhum tipo de restaurante, nem nada, mas muita gente resolveu curtir aí nos bares da cidade, e os bares, restaurantes do Distrito Federal registraram o maior crescimento de faturamento do país durante a final da Copa do Mundo entre Espanha e Argentina. Segundo dados do índice Cielo do varejo ampliado, o setor teve alta nominal de 15,8% em relação ao domingo equivalente de 2025, desempenho acima da média nacional, que foi de 14,5%. O Distrito Federal superou estados como São Paulo, Ceará e Minas Gerais. De acordo com o levantamento, a decisão da Copa impulsionou o consumo em estabelecimentos ligados à alimentação e ao entretenimento na capital federal. E uma outra coisa que eu reparei no dia da final é que voltaram a ter aqueles ambulantes vendendo camisa, bandeira, só que eu só vi da Argentina, não vi ninguém vendendo da Espanha e achei curioso, assim, será que o brasileiro estava torcendo mais para a Argentina do que para a Espanha nessa final?
0: Sabe, agora eu não lembro se foi em on ou se foi em off que o Rodrigo Vilela me falou sobre isso, mas agora vai para on mesmo. ele disse que estava em um... Estava também assistindo a final em um estabelecimento, assim, um bar, não sei o que, com amigos conhecidos, e chamou a atenção a venda de camisetas da Argentina. E aí ele estava comentando que se tinha ali umas 20 camisetas da Argentina, o vendedor saiu com 25. Ou seja, não vingou muito essa noção de mercado.
2: Pois é.
0: Com relação... Se tivesse levado a camiseta da Espanha, a bandeira da Espanha, ou elementos da Espanha, tinha mais chance. Só que tentaram apelar, pelo menos na visão de mercado. Ah, América do Sul, Messi, né? Só que não colou muito, não.
2: Não, porque eu escutei gente comemorando quando saiu o gol da Espanha.
0: É, olha, eu ouvi, vi e vivenciei esse momento, né, de forma efusiva, digamos assim. Mas que legal, pelo menos alguém ganhou, né?
2: É isso.
0: Obrigado, Felipe. Até daqui a pouquinho. 6h15. O governo prepara a nova concessão do aeroporto de Brasília e abre diálogo com investidores. Conta para mim, Natália Ferreira.
3: Adriano, o governo faz então na quarta-feira, na terça e na quarta da semana que vem, uma consulta ao mercado para apresentar esse novo modelo de concessão do aeroporto e ouvir empresas interessadas em assumir a operação do terminal. A proposta prevê cerca de R$1,2 bilhão em investimentos, incluindo a construção de um novo terminal internacional, um edifício garagem e uma nova via de acesso ao aeroporto. A atual concessionária Inframérica poderá participar da nova disputa em igualdade de condições com os demais concorrentes. Segundo o Ministério de Portos e Aeroportos, o novo contrato também incorpora 10 aeroportos regionais ao programa Ampliar e mantém a concessão do terminal brasiliense até 2037. A consulta pública sobre o projeto segue aberta até 7 de agosto, enquanto a data do leilão ainda será definida. Adriano?
0: Obrigado, Nath. Mandar um abraço também para o nosso colega Felipe Vieira, da TV Band, do Band News TV, que mandou uma mensagem muito carinhosa ontem para mim, ainda ontem à noite, falando aí do um ano da nossa Bandeirantes Brasília. Ele que também ao longo desse ano mandou várias mensagens acompanhando a nossa programação nacional e local. Felipe é uma inspiração. Obrigado por todo o carinho, viu, Felipe? Felipe Vieira, nosso colega da TV Band, apresentador do Jornal da Noite, também do Band News TV. Justiça mantém interditado o templo evangélico na cidade ocidental por irregularidades. Ayumi Watanabe, conta pra gente, Ayumi. Bom dia mais uma vez.
6: Bom dia mais uma vez, Adriano. É isso. Esse imóvel, né, na cidade ocidental, ele apresentava irregularidades na construção e risco à segurança dos frequentadores. Segundo o Ministério Público de Goiás, o prédio foi erguido sem licenciamento, descumpriu parâmetros urbanísticos do município e não possui certificado de conformidade do Corpo de Bombeiros. De acordo com o Ministério Público de Goiás, a obra havia sido embarcada pela Prefeitura em 2019, mas a construção teria continuado até a conclusão do galpão. As atividades permanecerão suspensas até a realização de uma perícia técnica e nova decisão da Justiça.
0: Obrigado, Ayumi, fazendo o giro pelas câmeras do DR, trazendo para você as informações do trânsito nesta manhã, olhando o Eixão Norte. Olha, com bastante trânsito até para o horário. Normalmente, não costumo relatar, tem muito movimento no Eixão Norte. Para quem vem de Sobradinho, Lago Norte, Lago Oeste, Planaltina, ali na altura da quadra 206 da Asa Norte, ali pelo Eixão, não tem congestionamento, mas o trânsito ele é até bem movimentado, bem acentuado para o horário. Então, só atenção mesmo para quem estiver passando por lá. Já no outro lado, no Eixão Sul, na altura da 212, Também o trânsito é bem movimentado, mas dentro do que é o normal para o horário, para quem está saindo do Guará, quem vem do Gama e acaba acessando ali a pista junto do aeroporto em direção ao plano piloto. A estrutural já está com a pista reversa, então nos dois sentidos trânsito é bom para quem vem em direção ao plano piloto. Na altura de Vicente Pires, um pouquinho mais acentuado o trânsito, mas nada que tenha congestionamento. As duas pistas fluem bem, sempre a pista oposta, né, a pista contrária, acaba andando e fluindo até melhor do que a pista principal, mas sem nenhum tipo de problema. Lá na EPNB, por enquanto não tem congestionamento ali no Núcleo Bandeirante, próximo da UPA, mas o trânsito já tem alguns pontos de lentidão, chega a parar na EPNB, mas o motorista já vai, principalmente chegando ali próximo ao Núcleo Bandeirante, encontrar alguma retenção de trânsito, principalmente na pista da esquerda, por causa dos retornos. No mais, o trânsito está fluindo e daqui a pouco eu faço outro giro pelas câmeras do DR para informar para você qual é o melhor caminho nesse iniciozinho de manhã aqui em Brasília e nas cidades que compõem o nosso Distrito Federal. Projeto gratuito de ciências chega a Vicente Pires neste fim de semana. A Vitória Carvalho tem um destaque.
7: Vicente Pires será o próximo destino do projeto Ciência na Estrada. Até domingo, o público poderá participar gratuitamente de uma programação repleta de experiências científicas e tecnológicas. A grande atração dessa etapa será o Einstein Júnior, uma empresa acadêmica que levará ao público uma palestra dinâmica, atividades interativas e um show de ciência ao vivo. Durante a apresentação, os visitantes poderão acompanhar várias experiências, como o canhão do Sonic, a areia magnética e outras demonstrações com participação do público. Além da atração principal, a nova etapa promete aproximar os visitantes de temas como robótica, astronomia, exploração espacial, jogos digitais, realidade virtual e novas tecnologias. Durante esses 5 dias de evento, também haverá oficinas, mão na massa, desafios tecnológicos e apresentações de cientistas. O projeto vai acontecer no estacionamento da Administração Regional de Vicente Pires e os ingressos são gratuitos e devem ser retirados pelo link disponível no Instagram, @ciencianaestradaoficial.
0: 6:21, deixa eu seguir com o nosso giro de notícias aqui do Pulo do Gato, falando que nesta quarta-feira São Sebastião, Jardim Botânico, Planaltina terão fornecimento de energia temporariamente interrompido para a realização de serviços de melhoria e modernização da rede elétrica e poda de árvores. Os desligamentos, eles ocorrem de 10 da manhã às 4 da tarde e são necessários para garantir a segurança das equipes durante a execução dos trabalhos. Em São Sebastião, a interrupção vai afetar as regiões do Capão Comprido, no quilômetro 1, DF-473, quilômetro 1,5, quilômetro 2 e BR-251, além do quilômetro 25, onde será realizada a poda de árvores. No Jardim Botânico, o fornecimento será suspenso em Mata da Anta e na Vila Patrícia para serviços de melhoria e modernização da rede elétrica. Já em Planaltina, o desligamento será na Taquara DF-250, quilômetro 38, também para execução de serviços de melhoria e modernização da rede elétrica. Caso os trabalhos sejam concluídos antes do horário previsto, o fornecimento de energia será restabelecido sem aviso prévio. Além dos desligamentos programados, também pode haver interrupções não programadas. Qualquer dúvida, 116 é o número, tá? Lá da para fazer contato com relação ao fornecimento de energia, mas dentro dessa previsibilidade, entre 10 e 4 da tarde, 10 da manhã e 4 da tarde, tem o desligamento de energia nessas regiões que eu citei agora, mas sempre pode voltar energia um pouquinho antes, assim que o trabalho tiver concluído. E antes do intervalo, mas aquela dica sempre importante de todos os dias do nosso Pulo do Gato, é aquela dica das vagas de emprego. As vagas de emprego hoje são 924 vagas para candidatos que estão em busca de oportunidade no mercado de trabalho. Tem chances aí para todo mundo, viu? Com os mais diferentes níveis de escolaridade, com ou sem experiência, incluindo quem está buscando o primeiro emprego. O maior salário entre as vagas disponíveis é para o cargo de gerente de supermercado em Santa Maria. São 5 oportunidades com remuneração de R$ 8.500, além de benefícios. Daqui a pouquinho tem o Trabalho em Foco, que fala mais sobre preparação, desenvolvimento do mercado de trabalho. E lembro você que as vagas detalhadas de emprego, o Rodrigo Vilela traz no Manhã Bandeirantes, a partir das 11 horas da manhã. Bora para o intervalo, já já tem mais destaques aqui no nosso...
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0: 6 horas e 24 minutos.
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0: 6h26, 6h26, eu já tô querendo pular para as 9 horas da manhã, hein? Estaremos lá no Mané Mercado 9h26, que era o que eu ia dizer, já praticamente abrindo o nosso Gente Brasília. Ontem tivemos no futebol o Santos vencendo por 4x1 o seu jogo de Sul-Americana, né? O Santos respirando na Sul-Americana. Acho que o Santos encaminhou a classificação, né? Com 4x1, acho que encaminhou bem a vaga para a próxima fase na Copa Sul-Americana. Então, agora jogou contra a Universidade Central. O jogo foi na Venezuela. E depois, na próxima semana, tem o jogo de volta na Vila Belmiro. Então, um placar. Não teve Neymar, não teve Gabigol e nem precisou, né? Teve muita raiva e passou muita raiva com o Tassiano ao longo do jogo, mas o Tassiano acabou marcando gol também. A Bandeirantes contou para você com Pedro Martelli a história desse jogo ontem à noite aqui na nossa 89,9 FM. Também tem Campeonato Brasileiro, isso os jogos desta quarta-feira. Ontem tivemos um empate entre Atlético Mineiro e Bahia, as duas equipes ficaram no 1x1. A rodada começou na última quinta-feira, quando teve o jogo do Botafogo contra o Santos, 2x1 para o Botafogo contra o Santos, 1x0 para o Vitória sobre o Vasco, Fluminense 1, Bragantino 1, Mirassol 2, Grêmio 1. Esses foram os jogos da semana passada que abriram a 19ª rodada do Campeonato Brasileiro. Em meio a isso, tivemos o seguinte, e teremos, né, hoje no Couto Pereira, Curitiba e Palmeiras, a partir das 7h30 da noite. Depois, São Paulo e Atlético Paranaense, fazendo o jogo das 9h30 da noite. Tem ainda, nesta quarta-feira, Inter e Cruzeiro, Internacional e Cruzeiro, às 9h30 da noite. Chapecoense e Flamengo, às 9h30 da noite, também lá em Chapecó, na Arena Condá. E fechando a rodada do Brasileirão, essa última rodada do primeiro turno, teremos na quinta-feira, na Neoquímica Arena, às 7h30 da noite, o Corinthians contra o Remo. Esses são os jogos desta rodada do Brasileirão. Hoje você vai acompanhar, a partir das 7 da noite, aqui na Bandeirantes, a jornada para Curitiba e Palmeiras, com a narração do Rogério Assis, comentário do Léo Gens, reportagens do Luiz Fabiano e o intervalo da Ana Martins. Terminou o jogo, nem desliga, nem pensa em mudar de emissora, viu? Porque já vem logo na sequência São Paulo e Atlético Paranaense, com o Pedro Martelli, com o Leandro Guerreiro nos comentários, Leandro Pedro Martelli narrando o jogo, reportagens do Everton Ramos, e o comando segue com a Ana Martins no intervalo, com a produção e plantão de Guilherme Agrela. Essa é a transmissão da Bandeirantes nesta quarta-feira, mas de quinta-feira a gente fala especificamente, mas você sabe também que o jogo do Corinthians passa aqui na nossa Bandeirantes. Campeonato Brasileiro voltando. Aí, cada vez que eu vejo um brasileiro em campo, me dá saudade da Copa do Mundo, né? Por causa da dificuldade que a gente tem de qualidade técnica, né? O Santos, por exemplo, ontem teve, apesar da goleada, teve tanta dificuldade contra a equipe da Venezuela, mas, né? Pelo menos fez o seu trabalho, foi lá e fez o resultado que precisava. No futebol internacional, Copa do Mundo, a seleção da Itália está tentando fechar com o Guardiola para ser o técnico da seleção italiana para o próximo ciclo de Copa do Mundo. A Itália, que não disputou as duas últimas Copas do Mundo, Itália está tendo muita dificuldade para conseguir a classificação para a Copa. Só falta não conseguir na próxima, que estou falando de 64 equipes, se com 48 a Itália não foi, se não for com 64 equipes, aí, meu amigo, tá complicado. Mas a Itália tá fazendo um processo que, depois de sofrer tantos anos sem ir para uma Copa do Mundo, que me parece pelo menos inteligente. Se vai ser exitoso ou não, a gente vai ver ali na frente. Chamou o Paolo Maldini, um ídolo italiano, um dos melhores zagueiros da história do futebol mundial, inclusive, da Itália, não tenha dúvida que está entre os principais. Chegou a jogar como lateral esquerdo também. Maldini como um dos diretores de futebol, junto com o Leonardo, lateral esquerdo brasileiro, que tem uma história muito bonita na Itália, jogando pelo Milan e depois comandando o Milan como diretor técnico, como treinador, e ainda teve uma passagem que acabou causando alvoroço entre os torcedores do Milan quando ele foi treinador da Inter de Milão, o Leonardo. Mas ele, o trabalho do Leonardo, apesar dele ter sido até um bom técnico, principalmente na passagem pelo Milan, mas o trabalho de excelência maior do Leonardo é exatamente com essa gestão, seja de grupos, o papel que é feito pelos os diretores de futebol aqui no Brasil, né? Cada equipe tem o seu diretor, né, executivo, que é chamado. A seleção brasileira tem o Rodrigo Caetano. Sei que o Rodrigo Caetano é muito questionado atualmente, até por causa do resultado da Copa, mas o Rodrigo Caetano é considerado um dos melhores gestores nessa função dentro do futebol brasileiro. E aí não estou avaliando o trabalho dele da seleção, mas o que ele passou ali por clubes como Atlético Mineiro, Internacional, Grêmio, Vasco e outras equipes em que ele foi diretor executivo. E a gente tem nomes que são importantes no mercado, e o Leonardo é um dos grandes nomes no mercado internacional. A Espanha, é óbvio, né, está tentando renovar com De La Fuente para mais um ciclo de Copa do Mundo até 2030, o atual técnico campeão mundial. E a Espanha fez algo de... A gente tem que sempre cuidar quando se fala assim, temos que copiar. Eu lembro que depois que o Brasil tomou o 7-1 da Alemanha, se falou muito, temos que copiar o modelo alemão. A Alemanha não ganhou mais nada depois e morreu ou na fase de grupos ou que nem nessa última que morreu na fase de 16 avos. Mas uma coisa que é interessante do ciclo da Espanha é que a Espanha de 2006 para cá, ela deixou de ser a Fúria Espanhola, como era aquele time, né, que tentava pressionar de muita correria, para ser o time do tic-tac. E colocou isso como um perfil de jogo, né, como uma característica da seleção. Muito inspirado no que já fazia o Barcelona do Raica, e principalmente com o Guardiola e o Luis Enrique, que na sequência acabaram ganhando vários títulos e dando esse estilo mais de toque de bola da Espanha. E virou uma característica da seleção espanhola já, pelo menos desde 2006 para cá, dando dois títulos, um em 2010 e agora o de 2026. Tô falando de cultura futebolística, pelo menos nesse estilo de 20 anos que a gente está falando, né? De 2006 a 2026. Mas eu iniciei esse comentário para dizer o seguinte, o que é interessante sobre o De La Fuente? O De La Fuente, ele é um treinador que nesse ciclo de seleção ele passou por sub-17, sub-20, sub-23, ele passou pelas seleções de base. E boa parte do plantel que hoje joga com, se não todo o plantel que joga hoje com a seleção espanhola e que foi campeão do mundo, passou pelo De La Fuente nas categorias de base. Ele acabou trabalhando com esses jogadores no ciclo olímpico e em outras competições. Então é um trabalho que ele não é apenas o seguinte, chama o treinador faltando uma semana para a competição, estou exagerando, né, mas e aí vamos chamar quem são os melhores ou quem eu conheço, muito que o Brasil acabou fazendo, que o Ancelotti acabou meio que se obrigando, tendo um ano de trabalho, né, pegando aqueles jogadores que ele tinha mais segurança e confiança e que ele mais conhecia, principalmente os que jogaram fora. E o De La Fuente, por ter passado por todo esse ciclo, acho que favoreceu bastante o conhecimento que ele tinha com os jogadores para poder apostar em caras como o Lamine Yamal. Não que seja difícil apostar num cara como o Lamine Yamal, com todo o talento que ele tem, mas muitas vezes o treinador tem um pouco de receio de colocar um jogador de 19 anos para ser uma das estrelas do time em uma Copa do Mundo, ou até mesmo como foi na Eurocopa. Aí vai ter gente que vai lembrar, pô, mas o Pelé jogou com 17, Ronaldo Fenômeno também tinha 18 anos, estava numa Copa do Mundo de 94. O Pelé é um caso diferente, né? Mas o Ronaldo, se a gente lembrar, o Ronaldo nem jogou na Copa do Mundo de 1994. Ele fez parte da composição do banco. Precisava do Ronaldo jogar naquela ocasião? Não, porque tinha Bebeto e Romário. Mas também isso acaba influenciando muito sobre o que a gente está falando em termos de resultado. 6h35, antes do intervalo e do trabalho em foco, um abraço lá para o nosso João Batista, que disse que daqui a pouco estará conosco lá no Mané Mercado, ele que veio de Tocantins, para acompanhar o Éder João Ramos, o Éder Ramos, lembrando aqui do Gama e o América de Natal, no próximo domingo, 4 da tarde, o Gama que perdeu por 1-0 para o América de Natal, tenta reverter para se classificar por aqui. Bom dia, Adriano e equipe, parabéns a todos do Grupo Band Brasília por esse primeiro ano de vitórias, conquistas e sucesso. Obrigado por nos fazer sentir participantes de verdade da programação. Infelizmente não poderei ir na festa, mas torço sempre por mais e mais anos de conquista. Grande abraço a toda a equipe. É a mensagem do Djalma, nosso ouvinte diário aqui da programação. Depois do intervalo tem Trabalho em Foco para você.
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0: 6 horas 37 minutos.
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9: Trabalho em Foco, aqui pela Bandeirantes. Vamos conversar sobre o mercado de trabalho hoje com a Ana Carolina Pascolatti, que é gerente do Colégio Damásio. Tudo bem, Ana? Seja bem-vinda. Bom dia.
10: Bom dia, Pedro. Tudo bem? E você? É um prazer imenso estar aqui. Agradeço a oportunidade. Obrigada à Band, obrigada aqui ao programa Pulo do Gato. É um prazer falar sobre esse assunto. Fico muito feliz em poder contribuir com os profissionais da área.
9: Que legal. Bom, a gente fala muito aqui sobre habilidades, né? Aí, na atividade de vocês, na preparação das pessoas para um concurso público ou para a vida profissional mesmo, o que vocês têm detectado aí de habilidades mais importantes do momento, hein, Ana?
10: Pedro, essa é uma excelente pergunta para habilidade de quem está na área, principalmente na área jurídica, né? O nosso trabalho, dia a dia, o que eu percebo, né? Eu vejo que a diferença é a capacidade do aluno, do candidato, transformar o estudo em resultado. A gente enxerga nessa área jurídica que o que diferencia uma habilidade de um aluno, de um candidato para outro, seria a disciplina, a constância, o método de estudo. O que a gente vê lá no Damásio, Santo Amaro, que a gente percebe é justamente uma rotina organizada para que o candidato, o aluno, consiga evoluir na carreira.
9: E aí, Ana, essas habilidades, elas são já consolidadas pela pessoa durante o período de crescimento profissional, ou isso tem como ser lapidado de alguma forma com os cursos e com o conhecimento que vai sendo adquirido?
10: Exatamente, Pedro, eu enxergo dessa forma, eu enxergo assim, a tendência do aluno é justamente buscar uma segurança e a estabilidade, né? Principalmente nos concursos públicos. Então, ele consegue sim, dentro de uma rotina de estudo, né? Dentro de analisar a sua necessidade, flexibilizar o tempo com o trabalho, né? Tempo, trabalho, estudo, Então, o estudo ele é constante, ele é uma rotina, mas ele consegue ser lapidado, Pedro. Ele consegue, durante o curso, durante o estudo, que ele é constante, né, Pedro? Aquele candidato que vai prestar um exame de ordem, a gente sabe o quanto a prova da OAB é uma prova de nível médio a difícil. Então, a gente percebe que tem muito aluno que estuda bastante, mas estuda sem foco, sem um método, sem uma estratégia. Então, eu concordo contigo. Eu acho que, ao meu ver, na minha opinião, essa pessoa ela pode ser lapidada durante o período de estudo para concurso público ou para preparação para o exame de ordem.
9: Ana Carolina Pascolatti, gerente do Colégio da Base, esteve conosco nesta edição de Trabalho em Foco. Ela volta em outra oportunidade. Bom dia para você e até a próxima, Ana.
10: Obrigada, Pedro. Até a próxima. Tchau, tchau.
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6h43, vamos falar um pouquinho das nossas efemérides, além do aniversário da nossa Bandeirantes Brasília, nesse 22 de julho. Hoje é o dia de Santa Maria Madalena, nesse dia 22 de julho. Também é o Dia Mundial do Cérebro, Dia Internacional do Trabalhador Doméstico e Dia do Cantor Lírico, né? Dia do Cantor Lírico e um dos grandes nomes aqui, deixa eu até aqui pegar aqui o nosso material aqui, o nosso querido André Bocelli é um dos grandes nomes, né, da música, nesse segmento aí de cantor lírico. Inclusive a Band fez um especial maravilhoso ano passado com o André Bocelli, né, que teve a apresentação aqui na TV Band, né, foi muito legal mesmo, muito bonito. É um cantor que emociona sempre, né, pela sua forma de interpretar. Vou pegar um trechinho aqui de uma das canções interpretadas pelo André Bocelli. Isso é de 2012. Aquela Quizás, Quizás, Quizás.

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1: Como eu falei, o Andrea Bocelli é um dos maiores tenores do mundo, que é a classificação vocal masculina mais aguda do cantor lírico. Mais um trechinho, então, do Andrea Bocelli aqui. E, claro, toda a orquestra com Andrea Bocelli. Vem aí o repórter Bandeirantes.
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3: 6h45, Donald Trump entra na justiça para quebrar o sigilo de jornalistas que revelaram falhas de segurança do novo avião presidencial dos Estados Unidos. Vamos até Nova York, informações do correspondente Bandeirantes, Eduardo Barão.
4: Apesar do pouco tempo de voo, o novo Air Force One é pivô de uma batalha jurídica entre o presidente Donald Trump e o jornal The New York Times. Doado pelo governo do Catar no ano passado, o Boeing 747, avaliado em US$400 milhões, passou por uma série de adaptações, até ser liberado para o uso de Trump no começo de julho. Foi nele que o presidente americano viajou de Washington até Ankara, capital da Turquia, onde participou da cúpula da OTAN há 2 semanas. Mas, segundo o The New York Times, o avião não contava com todos os equipamentos de defesa instalados no modelo anterior do Air Force One, como sistemas antimísseis. O jornal ouviu especialistas da Força Aérea Americana que disseram que a viagem de Trump no Boeing 747 foi um risco. Isso porque a Turquia faz fronteira com o Irã. E durante a estadia de Trump na Turquia, o exército americano retomou os bombardeios contra alvos iranianos. Naquela semana, Trump atendeu ao pedido do serviço secreto e voltou para Washington no antigo avião presidencial. Mas a revelação das falhas de segurança no novo Air Force One deixou Trump furioso. Por ordem dele, o Departamento de Justiça pediu a quebra do sigilo telefônico dos 5 jornalistas do New York Times, que assinaram a matéria, e até de parentes dos profissionais. O presidente quer saber quem vazou as informações sobre as vulnerabilidades do avião. Em outra frente, o governo requisitou que os repórteres prestem depoimento sobre a matéria. A direção do jornal recorreu a um tribunal aqui em Manhattan para anular as intimações. No último domingo, após voltar da final da Copa do Mundo, Trump admitiu que o avião doado pelo Catar passará por uma nova reforma, que vai durar, segundo ele, 1 mês.
3: 6h47.
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3: Seis horas e 6:50, hora do nosso consultório do Pulo do Gato.
4: Hoje a gente conversa com o Dr. Evaldo sobre a dúvida do Natanael Amorim, que está nos ouvindo do Guarujá. Ele quer saber se idoso pode consumir creatina e os benefícios e riscos, principalmente em relação à função renal.
5: A creatina é naturalmente produzida no fígado, pâncreas e rins a partir de aminoácidos oriundos da dieta. Fica armazenada nos músculos, onde é mobilizada para a produção de ATP, a principal fonte de energia para as células e usado sobretudo durante a atividade física. Ao ser metabolizada, ela é eliminada pelos rins na forma de seu metabólito, a creatinina. O uso de suplementação em doses de 3 a 5 gramas por dia é bastante segura. Embora existam estudos que evidenciem que a creatina em doses padrão de suplementação não piorem a função renal, é recomendável que pessoas que possuam disfunção renal consultem seus médicos previamente à suplementação. Evitem doses elevadas, evitem o uso de diuréticos, mantenham uma hidratação adequada e façam um controle periódico de seus exames. Pode ser que doses excessivas e mesmo a suplementação padrão elevem a dosagem da creatinina plasmática, mas sem piora da função dos rins. E aproveito para orientar que a forma mais comum de creatina comercializada e a mais estudada, com várias marcas comercializadas, é a monoidratada, que deve ser adquirida em estabelecimentos que obedeçam a toda a legislação sanitária. Fique bem e até a próxima.
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0: 6 horas e 51 minutos, 6 e 51. O estado com maior frota de veículos do país, um dado preocupa. São Paulo, com mais de 70%, tem mais de 10 anos de uso os carros por lá. Aqui até a gente vê um movimento cada vez maior de carros elétricos por aqui em Brasília, mas há sempre essa preocupação porque o número também é considerável ano após ano nas nossas estradas, vias e rodovias do Distrito Federal. Carros velhos poluem mais e podem causar mais acidentes? Essa é uma pergunta em que a reportagem da Roberta Scherer vai responder agora para a gente.
1: O Lennon Spaziani é engenheiro e nem pensa em se desfazer do seu carro fabricado em 2012. Além do orgulho da primeira compra, ele também gosta da mecânica mais antiga do carro que ele chama de dog. Mas a paixão tem seu preço.
2: Coloca um custo mensal mais ou menos de uns R$1.000. Para gastar tipo uns 600 com gasolina e se deu algum problema, tem uma gordurinha sobrando.
1: De acordo com o Detran de São Paulo, a cada 10 carros circulando pelo estado, 7 tem mais do que 10 anos. O estado tem a maior frota do país, com 35 milhões de veículos no total. E tem menos de 13% de automóveis com até 5 anos de fabricação. O Christian Fiel da Silva é dono de uma oficina mecânica e alerta: quanto mais antigo o veículo, mais atenção se deve dar à manutenção.
3: O carro de mais de 10 anos, 20 anos, vai ter que ter uma periodicidade maior de oficina. Sei lá, cada 6 meses eu até indico para os clientes.
1: Além do custo aos donos e sinal de menor poder de compra dos brasileiros, o envelhecimento da frota traz preocupações coletivas. Quanto

0: renovação de frota. Na França, por exemplo, o investimento é de 1 bilhão de euros para subsidiar a compra de veículos eletrificados.
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3: 6 horas e 54 minutos.
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6:56, 6:56, já tem primeira hora chegando para você. Deixa eu mandar mais alguns abraços, como eu costumo brincar, da sessão Maguila, né? Os abraços para os nossos ouvintes. O João Batista já mandou mensagem de novo aqui. Bom dia, Adriano, já estarei no Mané Mercado, beleza?

E agradecendo aí todas as mensagens carinhosas que a gente recebeu ao longo dessa manhã, espero contar aí com, se não todos, mas com boa parte dos nossos ouvintes que participam com frequência aqui no nosso Pulo do Gato em toda a programação da Bandeirantes. A gente está em live com, no Band Brasília, daqui a pouquinho também no Gente estaremos em live aqui pelo Band Brasília, que você vai poder acompanhar pelo YouTube. Vou aproveitar para falar sobre a previsão do tempo, né? Já começando um dia lindo de sol aqui na capital federal. Algumas nuvens no céu de Brasília. Nesse momento, 16 graus é a temperatura. A máxima prevista para hoje é de 28 graus. Madrugada não foi tão fria quanto dos últimos dias, em que a gente falava que a mínima era de 12, 13 graus. Chegamos, inclusive, a falar sobre os 8 graus que víamos nos termômetros de rua. Então hoje a temperatura um pouquinho mais elevada, não que não tivesse um friozinho de manhã, mas menor do que aquele friozinho dos últimos dias. Então 16 graus é a temperatura nesse momento, umidade relativa do ar em 62%. A previsão é que a máxima possa atingir os 28 graus no decorrer desta manhã de quarta-feira. Para os próximos dias, a temperatura vai continuar em elevação, pelo menos na hora mais quente do dia. Para se ter uma ideia, na sexta-feira, 30 graus é a previsão de máxima do dia. Então teremos uma sexta-feira quente. Em compensação, depois do domingo volta a temperatura, dá uma caída na madrugada. E a gente deve ter uma semana seguinte com temperaturas mais frias novamente durante a madrugada. Bora, pessoal. Então, vamos ficando por aqui com o nosso Pulo do Gato. Daqui a pouquinho teremos o Jornal Primeira Hora, tem o Felipe Campbell também na edição local e nós estaremos lá no Mané Mercado esperando os nossos ouvintes para acompanhar o Jornal Gente e o Gente Brasília a partir de 8 da manhã.

0: Acabou, hein? Acabou, hein? Fui.
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4: Durante a programação. Na sequência, você fica com o Primeira Hora. Estão chegando Nelson Gomes e Ana Paula Rodrigues. Tchau, gente. Obrigada. Fiquem com Deus. Até amanhã.
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0: Hora Oficial do Brasil, 7 horas.
5: Quarta-feira, 22 de julho de 2026.
0: Tarifaço dos Estados Unidos. Nova cobrança sobre produtos brasileiros entra em vigor hoje.
5: Rejeitada pelo setor produtivo, retaliação não deve ser adotada pelo governo federal, que fala em injustiça.
0: Brasil pode ter mais uma sobretaxa americana a partir de sexta-feira em investigação sobre trabalho forçado.
5: Polícia Federal marca para o início de agosto depoimento do senador Jax Wagner, ex-líder do governo, alvo de operação relacionada ao escândalo do Master.
0: Com novas ameaças de Donald Trump, Estados Unidos bombardeiam instalações militares do Irã e se preparam para outra frente do conflito.
5: No Brasileirão, São Paulo, Inter, Palmeiras e Flamengo entram em campo pela última rodada do primeiro turno.
0: Amanhã, Corinthians recebe o Remo.
1: Tempo.
6: A quarta-feira será marcada pelo avanço da frente fria sobre o sul do Brasil, com alerta para temporais principalmente em Santa Catarina, Paraná e também no sul do Mato Grosso do Sul, incluindo chuvas fortes, raios, rajadas de vento e possibilidade de granizo. No sudeste, o tempo ainda permanece firme e quente, mas a chuva começa a chegar na região paulista já próximo do fim do dia, início da noite. A baixa umidade relativa do ar continua preocupando o Brasil central, elevando o risco de queimadas, enquanto no nordeste a onda de leste mantém chuva frequente entre o Rio Grande do Norte e também a Paraíba. 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
5: 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Bandeirantes 7 e 2.
0: O novo tarifaço dos Estados Unidos começa a valer hoje.
5: Vamos à capital federal da Bandeirantes Brasília, Felipe Campbell. Bom dia.
7: Muito bom dia, Ana. Muito bom dia, Nelson. Exatamente, já está valendo a sobretaxa de 25% aplicada pelos Estados Unidos sobre produtos do Brasil importados pelo país. As novas tarifas passaram a valer à meia-noite. Ontem, o governo brasileiro fez uma série de reuniões com empresários atingidos pela medida para definir os próximos passos e o Planalto pretende atuar em duas frentes. Primeiro, buscar novos mercados para os itens afetados e depois tirar do papel um pacote de socorro aos setores atingidos. Detalhes da nova edição do Plano Brasil Soberano para ajudar a indústria nacional deverão ser anunciados nos próximos dias e, de acordo com o vice-presidente Geraldo Alckmin, a ideia do governo não é fazer uma retaliação à tarifa americana.
8: A ideia não é retaliação, né? Não é retaliação. Diz que olho por olho, que pode acontecer dos dois ficarem cegos, né? Então, a reciprocidade é, olha, nós estamos sendo injustiçados e nós queremos corrigir isso.
7: Lançado no ano passado, o programa Brasil Soberano oferece crédito com juros subsidiados entre 6% e 17% ao ano e, segundo o Banco Central, as taxas são inferiores à média do mercado. Mas, ainda assim, são consideradas altas pelo presidente da Associação Brasileira da Indústria de Máquinas e Equipamentos, José Veloso.
9: Principalmente as taxas que estão sendo cobradas pelos repassadores,
2: o spread dos bancos está sendo muito alto. Eles podem utilizar um spread de até 5%, o que encarece muito. Então a gente está pedindo para rever essa questão para diminuir a taxa de juros, principalmente para micro, pequenas e médias empresas. Isenção do IOF nas operações de crédito do Brasil Soberano.
7: O Planalto continua em alerta para um novo anúncio da Casa Branca. Os americanos acusam o Brasil, a União Europeia e outros 58 países de falhar em fiscalizar a importação de bens produzidos com trabalho forçado. O governo brasileiro rebate as acusações e assegura ter uma fiscalização rigorosa. Segundo o ministro do Desenvolvimento, Indústria e Comércio, Márcio Elias Rosa, a nova tarifa dos Estados Unidos deve ser anunciada até sexta-feira.
9: Os 12,5% provavelmente serão anunciados na sexta-feira. Nós estamos na expectativa de saber se eles serão cumulativos com os 25% ou não. Nós conseguimos, quando saiu a decisão dos 25%, excluir a outra sessão, mas, e não houve acumulação. Agora, nós só saberemos na sexta-feira. A partir daí, é que se desvenda um novo cenário.
7: Ainda há dúvida se essa tarifa será acumulativa aos 25%. Caso isso ocorra, produtos como calçados e açúcar orgânico poderão enfrentar uma taxação total de 37,5% para entrar nos Estados Unidos. Volto com vocês.
5: Obrigada, Campbell, pelas informações. 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
0: A perda de espaço dos Estados Unidos no comércio internacional explica, em parte, o avanço do Brasil em direção ao posto de maior exportador agrícola do mundo.
5: A avaliação é do engenheiro agrícola e ex-pesquisador da Embrapa, Evaristo de Miranda, entrevistado na Band News TV.
0: Uma reportagem publicada pelo jornal britânico Financial Times afirma que o agro brasileiro pode ocupar em breve o lugar ocupado pelos americanos
5: e se transformar no maior fornecedor de bens do campo para o mundo.
0: Segundo o Departamento de Agricultura dos Estados Unidos, o país exportou 171 bilhões de dólares em produtos agropecuários no ano passado.
5: O valor ficou atrás apenas, ficou apenas 2 bilhões de dólares acima das vendas do Brasil. Em 2021, essa diferença era de 56 bilhões de dólares.
0: No primeiro semestre deste ano, as exportações do agronegócio brasileiro cresceram 6% e atingiram um recorde de 87 bilhões de dólares.
5: O desempenho é puxado pela soja, carne bovina e frango, além do algodão, mercado em que o país ultrapassou os Estados Unidos e assumiu a liderança mundial.
0: Mas o ex-pesquisador da Embrapa, Evaristo de Miranda, ressalta que esse cenário é resultado não apenas do crescimento brasileiro.
10: Não foi o Brasil que subiu tanto, foi os Estados Unidos que caiu, porque em 2022 os Estados Unidos exportou 213 bilhões de dólares, 213. E o ano passado, 171. Então, foi sobretudo a queda do... Claro que teve o crescimento do Brasil, mas sobretudo teve uma grande queda nas exportações dos Estados Unidos. Então, nós estamos já em empate técnico. E se a gente olha o que a gente já exportou nesse semestre, primeiro semestre do ano, que já ultrapassou de 80 bilhões de dólares, haveria uma indicação que nós vamos, talvez, ultrapassar mesmo os Estados Unidos.
5: A perda de competitividade dos Estados Unidos para o Brasil nos últimos anos se deu principalmente sobre produtos como soja, algodão e carnes.
0: Evaristo de Miranda avalia que a política comercial adotada pelo presidente Donald Trump pode até favorecer parte das exportações americanas.
5: Mas também abre oportunidades para concorrentes como o agro brasileiro.
0: Para o ex-pesquisador da Embrapa, a tendência é que o Brasil consolide a liderança sobre as vendas externas nos próximos anos.
10: Agora, a política do Trump, ao negociar essas tarifas, esses acordos comerciais, tem exigido, inclusive da China, o aumento da importação de produtos agrícolas dos Estados Unidos. Então, pode ser que essa política beneficie, de um lado, a exportação de produtos agrícolas dos Estados Unidos, mas, por outro lado, também essas tarifas complicaram a vida de vários países, né? E abrem perspectivas para o Brasil também em exportação. Então é uma situação dinâmica, mas tudo aponta para que o Brasil supere mesmo os Estados Unidos e seja o maior exportador de produtos agrícolas do mundo.
5: A China segue como principal destino das exportações brasileiras no agronegócio.
0: Atualmente, cerca de um terço de tudo que o Brasil vende ao exterior no setor tem como destino o país asiático.
5: Evaristo de Miranda acredita que os chineses continuarão sendo, por pelo menos mais 15 anos, o maior importador mundial de alimentos.
0: Enquanto isso, o Brasil tende a seguir como um dos fornecedores mais estratégicos e confiáveis para o governo de Pequim.
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10: A equipe de Flávio Bolsonaro corre contra o tempo para fechar alianças e definir os palanques nos estados.
11: Há 3 dias da Convenção Nacional do PL em São Paulo, o senador ainda não bateu o martelo sobre quem será o vice dele na disputa pelo Palácio do Planalto.
10: Uma das cotadas para a vaga, a senadora Tereza Cristina, do PP, negou o convite, de acordo com o presidente nacional da legenda.
11: Rodemar Costa Neto diz que a ex-ministra pretende focar na candidatura dela à presidência do Senado no ano que vem.
10: Em meio às indefinições, uma chapa pura, ou seja, totalmente formada por nomes do próprio partido, não é descartada.
11: Uma preocupação dos assessores é sobre o tempo de propaganda em cadeias de rádio e de TV.
10: Se continuar isolado, sem apoio de siglas do centro e da direita, Flávio Bolsonaro pode ter até um minuto a menos de exibição do que Lula.
11: Ontem, o pré-candidato do PL participou de um encontro com embaixadores em Brasília.
10: O senador atacou as urnas eletrônicas, destacando que o equipamento brasileiro tem a mesma origem dos aparelhos da empresa Smartmatic, da Venezuela.
11: Segundo o relatório da CIA, a companhia estaria envolvida em um plano de fraude do governo venezuelano nas eleições de 2012.
10: Durante a fala, Flávio Bolsonaro afirmou que não estava questionando o sistema de votação.
11: Mas pediu aos países o envio do maior número possível de observadores eleitorais.
12: Há poucos dias, por coincidência, há uma denúncia por parte do governo americano de suspeitas de fraudes em processo eleitoral eletrônico, em especial na Venezuela. Inclusive, utilizando uma documentação do próprio Serviço de Inteligência americano, a CIA, apontando sobre a possibilidade de vulnerabilidade do sistema eletrônico de votação. Então, o pedido que eu faço a todos aqui, não estou questionando o sistema de votação brasileiro, mas que todos os países possam mandar a maior quantidade de observadores possíveis para as nossas eleições, como sempre fazem, e também pessoas que tenham conhecimento sobre essa tecnologia e como o Brasil pode ter eleições mais seguras e transparentes.
11: O Tribunal Superior Eleitoral já desmentiu, no entanto, a informação passada por Flávio Bolsonaro.
10: Em nota publicada em 2020 e atualizada neste mês, o TSE esclareceu que as urnas não são fornecidas pela empresa venezuelana Smartmatic.
11: E destacou que todo o projeto da urna e do sistema de voto foi criado e gerido inteiramente pela Justiça Eleitoral brasileira.
10: O episódio é semelhante ao que levou Jair Bolsonaro à inelegibilidade por abuso de poder político e uso indevido dos meios de comunicação.
11: Em 2022, o então presidente atacou as urnas eletrônicas, afirmando sem provas que os equipamentos não seriam seguros.
10: Em nota, Flávio Bolsonaro negou ter colocado em dúvida o processo eleitoral e disse que o convite para os observadores reforça a transparência do sistema.
11: Ronaldo Caiado, pré-candidato do PSD, participou de um evento do governo de Goiás.
10: Nas redes sociais, ele mandou uma indireta ao ex-deputado Eduardo Bolsonaro. Disse que quem precisa de green cards são os produtores brasileiros.
11: O ex-deputado rebateu e lembrou do título a cidadão goiano que foi concedido ao ministro do Supremo Flávio Dino durante a gestão de Caiado.
10: Renan Santos visitou um garimpo ilegal em Mato Grosso e falou sobre o combate ao crime organizado.
11: O candidato do Missão lançou nesta terça-feira o plano de governo dele.
10: Ao todo, são 88 propostas divididas em 14 eixos temáticos. A maior parte trata de reforma do Estado com ajuste fiscal.
11: Romeu Zema, do Novo, esteve no Rio, onde participou de um encontro no Instituto Brasileiro de Petróleo, Gás e Biocombustíveis.
10: O pré-candidato voltou a defender a privatização da Petrobras.
11: Já o presidente Lula passou o dia em Brasília.
10: Ainda sem a candidatura formalizada, o petista recebeu nesta semana o primeiro apoio partidário para a reeleição, do PDT.
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13: A ex-ministra, senadora Tereza Cristina, está recusando o convite para ser vice de Flávio Bolsonaro no momento em que ele enfrenta com grandes dificuldades, segundo as pesquisas, o desafio de reverter sua situação desfavorável entre o eleitorado feminino. Há outros nomes cogitados, como o da ex-presidente da Caixa, Daniela Marques, além de deputadas do Centrão. Mas o tempo é curto, até a convenção, no sábado. E Flávio deve chegar lá ainda sem vice. Os efeitos da crise com Michele Bolsonaro estão aí presentes nas pesquisas recentes e será questionado a partir de amanhã no Datafolha, que já estará em campo para divulgar os resultados na sexta-feira. Enquanto aguarda os próximos resultados, a campanha de Lula mantém e intensifica algumas bandeiras, como a da soberania em tempo de tarifaço e a isenção do imposto de renda para quem ganha até 5 mil, que ao lado do Desenrola 2 vem ajudando a melhorar as intenções de voto do presidente. Já Flávio Bolsonaro intensifica, antes da convenção, o diálogo com os partidos, mais com União Brasil, PP e republicanos, com seus obstáculos regionais.
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14: 7h22.
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6: Colidiram ali na rodovia Castelo Branco no sentido do interior. É a altura do quilômetro 27. Ainda está ativo este acidente, provocando congestionamento desde o 19 em Alphaville até o local. Para São Paulo, tem lentidão do 32 até o 27 também. 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
8: A Polícia Federal deve ouvir presencialmente no dia 7 de agosto em Brasília o senador Jax Wagner.
7: O parlamentar do PT foi intimado ontem a depor sobre suspeitas de recebimento de propina do Banco Master.
8: A investigação encontrou indícios de pagamento de um apartamento avaliado em mais de 2 milhões de reais em Salvador.
7: Em troca, Jax Wagner atuaria em benefício dos interesses do banqueiro Daniel Vorcaro e do Master.
8: O senador nega as acusações.
9: Eu, por orientação do meu advogado, eu não falo sobre o tema. Eu estou falando só sobre campanha e ele responde sobre isso aí, mas eu estou tranquilo. Acho que, assim como em 2018, a inocência será aprovada, independente dessa agitação que está agora.
7: Em entrevista à Band News TV no mês passado, Jax Wagner disse que o apartamento em questão seria para a filha dele.
8: As suspeitas recaíram sobre o parlamentar por causa do intermediador da compra do imóvel, o banqueiro Augusto Lima, ex-parceiro de Daniel Vorcaro.
7: O senador teria feito ainda viagens em jatinhos do dono do Master e ganhado até ingresso para um show da cantora Taylor Swift nos Estados Unidos.
8: Ao autorizar a operação da PF, o relator do caso no Supremo diz que as vantagens indevidas eram recebidas direta ou indiretamente pelo parlamentar.
7: E também por intermédio de familiares, pessoas de confiança e empresas, segundo ministro André Mendonça.
8: Ex-líder do governo no Senado, Jax Wagner deixou o cargo após ser alvo da Polícia Federal.
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8: A França vai proibir a partir de setembro o acesso de crianças e adolescentes às redes sociais.
7: E Paris, Sônia Blota.
10: Preocupado
4: preocupações com a saúde mental, segurança e o desenvolvimento dos jovens levaram o governo francês a apresentar o projeto de lei aprovado por senadores e deputados. Pelo texto, menores de 15 anos não poderão abrir contas em páginas como Facebook, TikTok e Instagram a partir de 1º de setembro. As plataformas terão até 4 meses para encerrar os perfis já existentes e deverão adotar sistemas de verificação de idade aprovados pela Autoridade Francesa de Proteção de Dados. Sites educacionais e enciclopédias online continuarão acessíveis. Empresas de tecnologia afirmam que já possuem mecanismos de proteção para usuários mais jovens. Ainda assim, disseram que vão cumprir a legislação onde esse tipo de restrição for aprovada.
5: Agora a expectativa é sobre a implementação da lei e os desafios para fiscalizar o cumprimento das novas regras, em um debate que deve influenciar outros países na regulamentação das redes sociais.
4: Na Austrália, primeiro país do mundo a banir crianças das redes, falhas cometidas por Big Techs para impedir o acesso de menores fizeram o governo dobrar a multa aplicada por violações. No Reino Unido, a proibição para menores de 16 anos também foi aprovada e deve começar a valer no ano que vem. Autoridades ainda querem introduzir um toque de recolher digital para jovens de 16 e 17 anos, entre 12h e 6h.
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8: Hora oficial do Brasil, 7:30. 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
10: 7:30.

0: Bom dia, muito bom dia. Meu nome é Felipe Campbell. São 7 horas e 31 minutos do dia 22 de julho de 2026, dia em que a nossa querida Rádio Bandeirantes completa um ano aqui na capital. Vamos ter uma programação toda especial nesta quarta-feira, com um encontro com os nossos ouvintes no Mané Mercado, ali ao lado do Mané Garrincha, com a presença de Adriano Oliveira, Cláudio Humberto, Pedro Campos, Thaís, também toda a nossa equipe mobilizada nesse encontro, e contamos com a sua presença lá no local, ou então pelo Dial, pela Band News TV e também pelo YouTube. E vamos aos destaques da nossa programação. O governo do Distrito Federal amplia ações de acolhimento e monitora 500 pontos com pessoas em situação de rua. O governo apresentou o balanço das abordagens e iniciou a aplicação da nova lei sobre internação voluntária, enquanto o Ministério Público aponta falhas nas redes de saúde mental. IBGE inicia pesquisa nacional de saúde com visitas a 3.300 domicílios aqui no Distrito Federal. O levantamento inclui pela primeira vez exames de sangue, urina e também, para parte dos participantes, vai subsidiar políticas públicas de saúde. Polícia Civil investiga possível intoxicação de profissionais no Hospital Regional de Santa Maria. 11 servidores passaram mal após suspeita de contaminação por substâncias químicas e o caso segue sob investigação. Furtos de cabo cresce 31,7% no DF e amplia prejuízos ao sistema elétrico. Neo Energia registra mais de 4 ocorrências por dia. Em 2026, intensifica medidas para combater o avanço dos crimes. Em meio a uma crise histórica com salários atrasados e transferban impostos pela FIFA, o torcedor santista teve um alívio na noite da última terça-feira com a vitória do Santos sobre a UCV por 4-1 em jogo válido pelos playoffs da Copa Sul-Americana. A goleada imposta pelo Santos foi a maior desde o retorno do técnico Cuca ao comando do Alvinegro. Com o resultado, o time pode perder por até 2 gols de diferença na próxima terça-feira na Vila Belmiro para se classificar às oitavas de final.
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0: Vamos à previsão do tempo desta quarta-feira. Temperatura mínima prevista pelo Instituto é de 14 graus durante a manhã e a madrugada. Temperatura vai aumentando ao longo do dia. No momento, já passamos dos 15 graus, segundo o IMET. E, além disso, a máxima pode chegar aos 27 no período da tarde. Expectativa de céu com poucas nuvens ao longo de todo o dia, sem previsão de chuva aqui no Distrito Federal, e a umidade relativa do ar fica na casa dos 30%. Um pedestre ficou gravemente ferido após ser atropelado na noite dessa segunda em frente ao Park Shopping, na via do setor policial, no sentido Núcleo Bandeirante. Segundo o Corpo de Bombeiros, a vítima sofreu um traumatismo craniano grave, foi entubada e estabilizada ainda no local, antes de ser encaminhada para uma unidade hospitalar. O atropelamento envolveu um carro de passeio e o motorista permaneceu no local, não se feriu e a Polícia Militar foi acionada para registrar a ocorrência.
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0: E agora vamos às informações do trânsito aqui na capital. Período de férias escolares, o trânsito melhora um pouquinho em algumas regiões, mas também tem complicação mesmo assim. Por exemplo, ali na Elmo Cerejo tem lentidão no sentido plano piloto, desde a altura do estádio até a chegada ao túnel Rei Pelé. Depois desse trecho, o motorista volta a acelerar, pega o trânsito um pouco mais carregado ali na altura de Águas Claras, próxima à chegada ao viaduto Israel Pinheiro, mas depois também segue sem maiores dificuldades ali na altura de Vicente Pires, do Guará e também na chegada ao setor policial ou a EPIG, por ali sem ocorrências. Motorista que está também saindo da região do Lago, está ali no Jardim Botânico da F001, trânsito um pouquinho mais complicado próximo à descida da ponte JK, mas a ponte em si apresenta boa fluidez, tanto a JK quanto a Onestino Guimarães ou a Ponte das Garças tem boa fluidez nesse momento, o motorista não enfrenta dificuldades por ali. E o governo federal vai discutir a nova concessão do aeroporto de Brasília na próxima semana. Informações chegando com o Gabriel Marques.
2: O Aeroporto Internacional de Brasília deve receber nos próximos anos investimentos que chegam a R$1,2 bilhão. Entre as melhorias previstas estão a construção de um novo pier internacional, um edifício garagem e também uma nova via de acesso. As intervenções estão previstas no novo modelo de concessão do terminal, que vai ser discutido pelo governo federal na próxima semana. A proposta é apresentar um novo modelo de contrato aos investidores, interessados em assumir a operação do espaço até 2037. O pedido de revisão foi feito no ano passado pela atual gestora, a Inframérica, após dificuldades financeiras. Em junho, o Tribunal de Contas da União aprovou uma solução consensual para o contrato e autorizou um procedimento simplificado para escolher a nova operadora. A concessionária vencedora vai pagar um percentual da receita bruta, além de uma contribuição de cerca de R$557 milhões ao governo federal. O especialista em Direito Administrativo, Infraestrutura e Regulação do Bento Muniz Advogados, Lucas Rodrigues, explica que esse modelo de remuneração variável diminui os riscos de prejuízos.
3: No modelo antigo de pagamento de parcelas fixas, o concessionário assumia sozinho a aposta sobre o tráfego futuro que haveria no aeroporto. Então, se o número de passageiros frustrasse a projeção que ele realizou no leilão, no futuro, a obrigação de pagamento permaneceria rígida e descolada da receita real.
2: Além do terminal brasiliense, a concessão deve incluir outros 10 aeroportos regionais, com previsão de mais de R$857 milhões em investimentos. O processo está sendo articulado entre o Ministério de Portos e Aeroportos, a Agência Nacional de Aviação Civil e a Secretaria do Programa de Parcerias de Investimentos. A consulta pública sobre o tema segue aberta até o dia 7 de agosto, na plataforma Brasil Participativo.
0: E o governo do Distrito Federal mapeou cerca de 500 pontos com concentração de pessoas em situação de rua na capital. Só nas últimas duas semanas, 247 locais passaram por monitoramento direto das equipes. Durante as abordagens, 44 pessoas aceitaram iniciar o tratamento por meio de internação voluntária. Outras 22 demonstraram interesse em retornar aos estados de origem com as passagens custeadas pelo poder público. Os dados foram apresentados pela governadora Celina Leão em reunião com órgãos envolvidos no programa de acolhimento.
4: Ou seja, um programa sério que está indo com todas as secretarias cuidando realmente dessas pessoas que estão em situação de rua e recuperando esses locais. Esse é só o começo deste programa que vai ser realmente muito importante. Nós vamos passar passo a passo para vocês de tudo que nós estamos fazendo por aqui.
0: Além das internações voluntárias, o GDF começou a aplicar novos protocolos previstos em lei distrital sancionada na última sexta-feira. A norma autoriza a internação involuntária quando houver risco à própria vida ou a terceiros. Nesses casos, o procedimento pode durar até 90 dias. A medida depende da avaliação médica e exige o cumprimento de critérios legais, como a comunicação ao Ministério Público. Na última semana, o MP enviou ao governo do Distrito Federal um relatório com críticas e sugestões à nova legislação. legislação. O documento aponta falhas na rede de saúde mental, com falta de estrutura, profissionais e serviços. O órgão também destaca a necessidade de ajustes no texto da lei para alinhamento com normas vigentes e reforço na proteção integral das pessoas atendidas.
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0: 7:41.
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7: Hora Oficial do Brasil, 7h45.
8: Vamos a Porto Alegre. A repórter Laura Tedesco traz informações sobre as chuvas no Rio Grande do Sul. Laura, muito bom dia.
9: Bom dia, Nelson, Ana e a todos que nos acompanham aqui na Bandeirantes. Rios do Rio Grande do Sul já ultrapassam a cota de inundação e mantém as cidades de Lajeado, Encantado e São Sebastião do Caí em alerta. Os rios Taquari e Caí estão em rápida elevação. A Defesa Civil mantém monitoramento e alerta hidrológico para esta quarta-feira por conta dos grandes acumulados de chuva que foram registrados nas últimas horas. No norte do estado, algumas áreas registraram 200 milímetros de chuva em 2 dias. São 121 municípios que registraram danos e relataram danos de diferentes proporções para a Defesa Civil do Rio Grande do Sul. De acordo com o governador Eduardo Leite, são 160 pessoas fora de casa desde o final de semana. A Defesa Civil Gaúcha mantém alerta vermelho e laranja para acumulados de chuva e tempestades, pelo menos até esta quarta-feira. Mesmo com a previsão de cessar as instabilidades a partir de agora, que os acumulados de chuva comecem a diminuir, a água que choveu no norte do estado começa a influenciar o nível dos rios da região do Vale do Taquari, principalmente, água que também deve chegar na Grande Porto Alegre em breve.
8: Obrigado, Laura. 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
7: O Ministério do Trabalho e Emprego regulamenta o trabalho no comércio durante feriados.
8: Segundo a pasta, a portaria deve ser publicada hoje no Diário Oficial da União.
7: De acordo com o texto, o funcionamento do comércio vai depender de autorização por meio de convenção coletiva de trabalho.
8: A norma define exceções para atividades listadas no próprio ato normativo que poderão funcionar durante os feriados.
7: Entre elas estão padarias, farmácias, salões de beleza, postos de combustíveis, hotéis e restaurantes.
8: Na ausência de sindicato representativo da categoria profissional ou econômica, a convenção coletiva de trabalho poderá ser firmada com a federação ou a confederação correspondente.
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2: 7:49. O IBGE iniciou a coleta de dados da Pesquisa Nacional de Saúde de 2026. No Distrito Federal, os pesquisadores vão visitar cerca de 3.300 domicílios em 30 regiões administrativas até o dia 30 de novembro. Essa é a terceira edição da pesquisa em parceria com o Ministério da Saúde, que inclui pela primeira vez a coleta de exames de sangue e urina em parte da amostra, além da aferição de pressão arterial, peso e altura. Os questionários incluem temas sobre doenças crônicas, percepção do estado de saúde, hábitos de vida, acesso aos serviços de saúde e cobertura por planos de saúde, considerando faixa etária e gênero. Segundo o IBGE, o objetivo é avaliar o desempenho do sistema de saúde e as condições de saúde da população, embasando o planejamento e o aperfeiçoamento das políticas públicas. O coordenador da Pesquisa Nacional de Saúde no DF, Danilo Borges, destaca a importância das respostas dos moradores.
3: Se o seu domicílio foi selecionado para a Pesquisa Nacional de Saúde, é de grande importância que você receba bem o entrevistador do IBGE e responda ao questionário. Você estará contribuindo para o maior levantamento relacionado à saúde no Brasil, ajudando a construir indicadores que vão nortear a criação de políticas públicas no sistema de saúde público e também ajudando a gerar insumos para o sistema de saúde privado.
2: Moradores do DF com 12 anos ou mais podem participar da pesquisa, enquanto uma parcela dos participantes com 35 anos ou mais, selecionada por amostragem, será convidada a realizar os exames de sangue e urina. Entre os exames previstos estão hemograma, creatinina, ácido úrico, hemoglobina, glicada, perfil lipídico, dosagem de sódio e potássio, sorologia para chikungunya e testes para identificar metais pesados no organismo. Segundo o IBGE, os pesquisadores estarão identificando com um colete azul, crachá funcional e dispositivo móvel de coleta. A identidade dos entrevistados pode ser confirmada no site dos entrevistadores. A identidade dos entrevistadores pode ser confirmada no site respondendo ao IBGE ou então pelo telefone 0800-721-8181. O Distrito Federal tem castração gratuita de cães e gatos até agosto. Mais informações com Ayumi Watanabe.

0: Em instantes, a Ayumi. Agora, mais informações chegando com a Natália Ferreiro sobre um supermercado que terá que indenizar um cliente agredido ao tentar proteger funcionária.
1: Bom dia, Felipe. Bom dia a todos que nos acompanham. Esse supermercado vai ter que pagar mais de R$ 7.000 ao cliente agredido dentro da unidade da rede em Samambaia. No dia da agressão, o consumidor entrou em uma briga entre funcionários do próprio estabelecimento para defender uma trabalhadora em situação de vulnerabilidade. Durante a ação de socorro, ele sofreu agressões físicas e teve o celular quebrado. No processo, o supermercado defendeu que o próprio cliente provocou o dano ao entrar em uma área restrita e se envolver no confronto. Mas os desembargadores rejeitaram o argumento. Com base no boletim de ocorrência e nas gravações em vídeo, o relator do caso concluiu que o cliente agiu em legítima defesa de terceiros, já que o consumidor buscou apenas interromper uma agressão injusta contra a funcionária e socorrer outra pessoa não configura culpa do cliente no incidente. O colegiado manteve a quantia de R$ 5.000, não configura culpa do cliente no incidente. O colegiado manteve a quantia de R$ 5.000 por danos morais e 2.000.

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5: Agora destaque com Ayumi Watanabe. Distrito Federal tem castração gratuita de cães e gatos até agosto.
6: Pais de pets já podem se programar para os próximos atendimentos da carreta de castração gratuita do programa ProPatinhas. Esse serviço será realizado mediante agendamento prévio e tem como objetivo ampliar o acesso à castração e à microchipagem de animais. Ao todo, são disponibilizadas 250 vagas por dia, sendo 175 para cães e 75 para gatos. O atendimento começa às 7h30 da manhã para os cães e 1h30 da tarde para os gatos. O atendimento é voltado prioritariamente para tutores de baixa renda inscritos no Cadastro Único. Cada CPF pode agendar a castração e a microchipagem de apenas um animal. Podem ser cadastrados cães e gatos com idades entre 6 meses e 8 anos. Os animais devem cumprir jejum de água e comida por 8 horas antes do procedimento e o responsável maior de 18 anos deve permanecer no local durante todo o atendimento e prestar os documentos oficiais. Antes de fazer o agendamento, é obrigatório cadastrar o animal no Simpatinhas, o sistema do Cadastro Nacional de Animais Domésticos. Mais informações estão disponíveis no site institutogestão.org.

7:58, o Ministério Público do Distrito Federal pediu à Justiça que a empresa de apostas Blaze indenize apostadores diagnosticados com ludopatia, o transtorno relacionado ao vício em jogos. O pedido foi apresentado como complemento à ação civil pública movida contra a Blaze e a influenciadora Virgínia Fonseca, após a Justiça negar, em decisão liminar, a suspensão das campanhas publicitárias e dos contratos entre as partes. Além da indenização aos apostadores, o Ministério Público também pede que Virgínia e Blaze sejam condenadas ao pagamento de pelo menos 120 milhões de reais por danos morais coletivos. Os novos pedidos ainda serão analisados pela Justiça do Distrito Federal.

São 7 horas e 59 minutos. 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

Termina aqui o Jornal Primeira Hora. Apresentação, Felipe Campbell. Diretor responsável, João Carlos Saad. Bom dia.

0: 8 horas da manhã em ponto. Está começando o Jornal Gente pela Bandeirantes, Band News TV. Hoje, dia 22 de julho de 2026, um programa diferente. Estamos ao vivo na capital federal, diretamente do Mané Mercado, que fica ao lado do Estádio de Brasília, o Mané Garrincha, para uma transmissão especial do Jornal Gente. Porque hoje estamos comemorando o primeiro ano de vida da Rádio Bandeirantes Brasília, da Bandeirantes Brasília. Exatamente nessa data, todos nós estávamos aqui na capital federal no ano passado para dar o pontapé inicial nessa trajetória. Aniversário do Seu João, grande nome, fundador desta empresa Bandeirantes de Comunicação, que hoje, né, está espalhada pelos quatro cantos do Brasil e também do mundo. E tem aqui na capital federal mais uma estrutura importante para cobrar os poderosos, para ajudar a população do Planalto Central nas suas demandas, que é uma marca, uma característica histórica da Bandeirantes, que no ano que vem vai completar 90 anos. Então, para nós, é um dia de festa, é um dia de comemoração, mas é um dia de continuidade desse trabalho. Por isso, daqui a pouquinho, nós vamos receber aqui, nesse estúdio avançado, o ministro do Desenvolvimento, Indústria, Comércio e Serviços, Márcio Elias Rosa, porque esse é o assunto do momento, Thaís, Cláudio Humberto. Nós estamos debruçados sobre a repercussão do tarifaço de Donald Trump sobre produtos brasileiros. E a Bandeirantes, na vanguarda dos assuntos, sempre na sua tradição de colocar o microfone na boca das autoridades, fazer as cobranças, as perguntas necessárias e trazer informação para quem nos acompanha. Cláudio, Thaís, bom dia para vocês.
1: Bom dia, olha, muito feliz de estar aqui hoje no Mané Mercado, do lado do Mané Garrincha, na capital federal, comemorando um ano da Bandeirantes. Deixa eu também passar aqui, dar o meu bom dia ao Cláudio Humberto, aqui sentadinho conosco na nossa bancada especial. Tudo bom, Cláudio?
2: Olá, Thaís, bom dia.
1: Bom dia. Olha, o assunto do dia, como você falou, Pedro, é o tarifaço. Começou a valer hoje a zero hora e aí já existe essa tarifa a mais de 25% cobrada sobre boa parte das exportações brasileiras que vão para os Estados Unidos. E ainda há o risco de que nessa semana venha um plus a mais, não é? A tarifa de 12,5%, ninguém sabe meio bem como, por quê, aonde, quem seria também taxado, mas há essa discussão acontecendo agora nos Estados Unidos. E cabe a nós levarmos a você, que está no Jornal Gente todos os dias, a melhor informação a respeito disso, para entender todos os lados, para ouvir a posição dos empresários brasileiros, ouvir a posição do governo brasileiro, ouvir as reflexões que a gente tem dividido aqui com vocês a respeito desse assunto. O que é que acontece a partir de hoje? Alguns produtos brasileiros passam a ter a entrada nos Estados Unidos praticamente impedida. Porque como é que você compete? Com um produto que vem da China, com um produto que vem da Índia, com um produto que vem de países asiáticos com um custo de produção muito menor que o nosso, pagando 25% a mais. É impossível. Isso afeta, por exemplo, etanol, afeta açúcar, afeta máquinas e equipamentos. Sim, o Brasil exporta muita máquina, muito equipamento para os Estados Unidos. Aqueles produtos que são da pauta de exportação relevante para consumo nos Estados Unidos ficaram de fora. Café, suco de laranja, como da primeira vez, né? Carne na sua quase totalidade. Os Estados Unidos não querem gerar inflação lá. Mas aqueles produtos que eles podem importar de outros países passam a ser taxados. E a gente aqui fica olhando, fazendo contas e se perguntando o que, que ainda dá para fazer, o que, que dá para reverter, o que, que é possível que o governo federal auxilie essas empresas que serão prejudicadas. A gente está falando, gente, de emprego industrial. É o emprego mais bem pago, é o emprego que gera renda no Brasil. É o emprego que faz a economia girar de uma forma diferente. Isso não pode ser afetado. Por isso que a gente está aqui também com essa discussão. Eu vou colocar primeiro a palavra do presidente da ABMAC, José Veloso. Ele representa o setor de máquinas e equipamentos. Está muito, muito preocupado, é claro, porque sabe que haverá um impacto grande na exportação. E aí não adianta a gente falar o seguinte, mas só 18% das exportações do Brasil para os Estados Unidos serão afetadas. O maior comprador do Brasil é a China. Tudo é verdade, mas a questão é que se você tem uma máquina, uma fábrica de máquinas e equipamentos e direciona a sua produção produção para os Estados Unidos, para você isso é 100% e para os seus funcionários também. É por isso que o presidente da Abimac, José Veloso, foi ouvido ontem na Band News TV e falou a respeito do medo de que haja retaliação aplicada pelo governo brasileiro, ou seja, sobretaxando também as compras que são feitas dos Estados Unidos. E aí, meus amigos, a indústria nacional pagaria duplamente. Vamos ouvir.
3: Nós temos déficit comercial com os Estados Unidos desde 2009. O país que mais investe no Brasil, investimento externo direto, é os Estados Unidos, a iniciativa privada norte-americana. E o país onde o Brasil mais investe é nos Estados Unidos. Ora, se nós temos uma relação de investimentos, temos uma relação comercial sólida há muito tempo e os Estados Unidos têm superávit, nos leva à conclusão de que a tarifa ela é política. Ela foi colocada de uma forma política contra o Brasil. E não adianta fazer reciprocidade ou colocar retaliação, que não vai mudar a questão política.
1: Até porque o peso do que os Estados Unidos compram do Brasil para os Estados Unidos é pequeno. Assim, tirando alguns setores que já foram colocados nas exceções, ninguém vai perder o sono lá por causa disso. Mas aqui no nosso país, sim. E aí o presidente da Abimac coloca um outro assunto em pauta. Juros altos demais no nosso país, que já prejudicam a produção como um todo. E nesse momento de tarifaço, pesam muito mais. Existe um projeto, um programa, que é o Plano Brasil Soberano, que oferece linhas subsidiadas com juros mais baixos para os setores afetados pelo tarifaço, mas o presidente da Abimac diz que mesmo assim é pouco. Os juros ainda seguem muito altos, mesmo nessas linhas, entre aspas, mais baratas.
3: Principalmente as taxas que estão sendo cobradas pelos repassadores, o spread dos bancos está sendo muito alto. Eles podem utilizar um spread de até 5%, o que encarece muito. Então, a gente está pedindo para rever essa questão para diminuir a taxa de juros, principalmente para micro, pequenas e médias empresas. Isenção do IOF nas operações de crédito do Brasil Soberano.
1: E o medo, é claro, de que essa outra taxa seja aprovada até o final da semana pelos Estados Unidos também. Não se sabe se elas serão somadas, se vai ser aprovada, sobre que produtos vai incidir, mas há o risco de que alguns produtos paguem até 40% para entrar nos Estados Unidos. Aí não tem choro nem vela, nem possível competir. Tudo isso a gente vai falar já já com o ministro da Indústria e Comércio, que estará aqui conosco na nossa bancada no Jornal Gente, nessa transmissão especial, direto da Capital Federal, direto de Brasília, direto do Mané Mercado, na frente do estádio Mané Garrincha, comemorando um ano da Rádio Bandeirantes de Brasília. E quem está conosco desde o primeiro dia, desde antes também, já faz tempão no Jornal Gente, é o Cláudio Humberto, conosco aqui nessa transmissão externa. Muito legal estar com você hoje, viu, Cláudio? Bom dia.
2: Muito obrigado, Thaís. Bom dia. Olha, é bom lembrar nessa questão do tarifaço, né, a atitude do governo brasileiro de praticamente não se interessar pela negociação, deixar correr frouxo, até porque o tarifaço acaba se transformando como se transformou num instrumento de propaganda política do próprio governo, do enfrentamento ao malvadão que está lá na Casa Branca e coisas do gênero. Né? A gente viu esses dias, anteontem, o governo Trump anunciando tarifaço, esse sim que é tarifaço, né? De 50% contra produtos do Canadá. No dia seguinte, o governo do Canadá e empresários já estavam em Washington buscando negociar os termos desse tarifaço, mitigando o máximo possível os seus efeitos. É assim que o governo deveria ter agido, o governo brasileiro, mas não agiu. Bom, o fato é que eu trago aqui como destaque hoje esta semana que vivemos. Estamos no meio de uma semana do início das convenções nacionais que confirmam as candidaturas em todo o Brasil. E a gente vê naquele momento que a gente tem aquela sensação de que político é tudo igual, né? Porque quando a gente verifica um fazendo acusações ao outro, e aí você começa a descobrir que a rigor, todos têm razão, né? E é o que tem sido visto. O presidente Lula, por exemplo, a primeira convenção da qual ele participou foi do PDT. Adivinha, o partido que é presidido pelo ministro do seu governo, que estava à frente do cargo quando se deu o roubo bilionário aos aposentados e pensionistas do INSS. É o maior roubo da história da humanidade. Nunca houve uma situação em que 9 milhões de pessoas tenham sido roubadas sistematicamente por um grupo criminoso. Foi o que aconteceu exatamente sob a chefia, principalmente, né, quando ganhou grandes números impressionantes, quando o Ministério da Previdência era comandado por Carlos Lupe, do PDT. Do outro lado, a gente vê também acusações contra o governo, muitas delas procedentes, feitas por opositores, que também estão enrolados, não só no escândalo do INSS, como também as suspeitas de envolvimento no escândalo do Banco Master, por exemplo, né? Então, a gente olha para um, olha para outro, e acaba se dando conta, mais uma vez, que é tudo igual. Pedro.
0: Vamos acionar a nossa colega Sônia Blota para trazer destaque internacional, mais repercussão sobre assuntos do dia aqui no Jornal Gente. Hoje, nós estamos aqui em Brasília, que você conhece tão bem, Sônia Blota. Bom dia para você aí na França.
4: Oi, Pedro, Thaís, Cláudio, um ótimo dia para vocês, para toda a nossa audiência. Brasília e um ano de Bandeirantes em Brasília, a cidade que me acolheu por 3 anos e onde fiz grandes amigos. E é impossível não lembrar nessa data do querido seu João, que eu tive o privilégio de conhecer e conviver no dia a dia da Band. E olha só, ainda nesse guarda-chuva do tarifaço, pessoal, meu destaque hoje é sobre uma reportagem publicada no jornal britânico Financial Times, uma das principais publicações de finanças do mundo. No artigo, o destaque: os Estados Unidos devem perder o posto de maior exportador agrícola do mundo. E esse é um dos efeitos das políticas tarifárias do presidente americano Donald Trump. Desde que Trump começou a impor tarifas à China, e isso já acontecia em 2018, em seu primeiro mandato, Pequim, como retaliação, reduziu significativamente a compra de produtos agrícolas dos Estados Unidos. Os chineses começaram a comprar mais dos produtores brasileiros, como a soja, por exemplo. Para dar uma ideia, em 2021, os Estados Unidos exportavam 56 bilhões de dólares a mais do que o Brasil em produtos do agro. Já em 2025, a diferença caiu para apenas 2 bilhões de dólares. E agora, em 2026, as exportações brasileiras no agro cresceram 6% no primeiro semestre, atingindo um recorde de 87 bilhões de dólares, e o Brasil deve se tornar o número um do mundo. A reportagem ainda destaca que a ascensão do agro brasileiro não se deve somente à guerra tarifária, mas que o desenvolvimento agrícola do Brasil se dá graças ao avanço genético de culturas adaptadas ao clima, ao tratamento correto com nutrientes em solos que antes tinham baixa produtividade, o que leva nossos agricultores a terem 2 ou 3 safras no mesmo ano, diferentemente dos Estados Unidos, que só tem uma na maior parte das culturas. Com tudo isso, o Brasil, que um dia dependeu das importações para alimentar suas famílias, e isso eu estou falando dos anos 1970, hoje se tornou maior exportador de café, cana-de-açúcar, suco de laranja, soja, carne de boi e frango. É um grande produtor de milho e maior exportador, assim como de algodão. A celulose também entra nessa lista, além do amendoim. O desenvolvimento do nosso agro, como já dissemos, foi impulsionado por políticas públicas dos anos 70. O papel da Embrapa foi fundamental. O agro brasileiro cresceu e virou potência mundial. Porém, poderíamos fazer muito mais. O Brasil hoje carece de infraestrutura rodoviária, ferroviária e portuária, o que eleva o custo dos nossos produtos. Boa parte do ganho de produtividade dos agricultores se perde nesse caminho para fora do país. Quando entra a safra, a imagem clássica é aquela dos caminhões parados nas estradas e no caminho dos portos. Falta crédito ao nosso agricultor, que sofre com juros muito mais elevados do que seus pares no exterior, seja para aumentar a safra ou mesmo para ampliar a estocagem com silos. Falta dinheiro público para obras de infraestrutura no país, e quando há dinheiro privado, as obras ficam travadas pela burocracia, como licenças ambientais descabidas. Um bom exemplo é a Ferrogrão, que escoaria a safra do Centro-Oeste até o Norte. O projeto está em discussão há 14 anos e não anda, apesar das provas de que ele é sustentável. Mas isso é só um exemplo, há inúmeros. Imagine onde estaria a potência do agro do Brasil se tivesse mais ajuda e menos burocracia. E eu volto com vocês em Brasília, Thaís, Pedro, Cláudio, mais uma vez dando parabéns a esse grande projeto que é a Bandeirantes Brasília, capital federal que mora no meu coração, no coração de todos e que faz uma prestação de serviço, além de todas as notícias, não só da política, mas desse povo maravilhoso que mora no Planalto Central, gente.
5: Ah, então deixa eu aproveitar, Pedro, que a gente está hoje aqui no coração do Brasil e mandar um abraço especial para todo mundo que ouve a Bandeirantes, independente do lugar, né? No mundo inteiro, pelo site, pelo aplicativo Band Play, na nossa transmissão no YouTube, Rádio Bandeirantes Oficial, pela Band News TV aqui no Jornal Gente, todos os dias também falando para o Brasil inteiro. Rádio Bandeirantes Santos, Rádio Bandeirantes Porto Alegre, Rádio Bandeirantes Campinas, Rádio Bandeirantes Brasília, Rádio Bandeirantes Goiânia, Rádio Bandeirantes no Vale do Paraíba, Band Vale, enfim, a gente está presente no Brasil inteiro, levando para você a nossa melhor informação. Tenha certeza que a gente tenta aqui todos os dias fazer o melhor. Espero que a gente consiga sempre, né, Pedro? Mas é o nosso objetivo, porque informação hoje todo mundo tem. Agora, quando você tem informação com credibilidade, com história, com análise, com apuração, com estrutura que nem a gente tem aqui na Bandeirantes, a gente sabe que isso faz a diferença e é isso que a gente leva nesse dia tão especial. Agora, uma pequena provocação aqui, viu, Pedro? Esse lugar que está aqui nas nossas costas, o Mané Garrincha, me traz lembranças muito boas.
0: Olá, Cláudio.
5: Estive aqui no comecinho do ano, em janeiro, na final da Supercopa, Corinthians versus Flamengo, Corinthians 2, Flamengo 0. Só para deixar o recado, viu, Cláudio?
0: Mas o Cláudio estava com a gente nessa,
5: tava,
0: que era contra o Flamengo,
5: exatamente.
0: Né? Ele não ia torcer.
2: É, pois é, não, contra o Flamengo não há a menor chance, né? Mas aqui é um espaço muito querido aqui dos brasilienses, né? Aqui ficava o antigo, velho, saudoso estádio Mané Garrincha, que foi demolido para a construção desse novo para a Copa de 2014. E é um ponto absolutamente fundamental, uma referência fundamental aqui da nossa cidade. Aqui nós estamos em meio a um complexo esportivo muito interessante, né, muito importante para a cidade. Como disse a Thaís, nós estamos no coração, mais do que de Brasília, do Brasil.
0: E normalmente, Thaís, a gente fala que a gente vai fazer uma pausa aqui, né, no jornal para a gente tomar um cafezinho, para a gente tomar uma água, mas hoje tem um banquete aqui.
5: Literalmente, né, Pedro? Olha o suquinho de laranja aqui, aí, ó. É coisa boa. E é isso aí. E aí, Pedro, aproveitar e lembrar também que hoje, essa data tão importante para o Grupo Bandeirantes de Comunicação, é a data que marca o nascimento do fundador do grupo, seu João, também é a data em que haverá em São Paulo uma solenidade, uma festa hoje à noite para o lançamento do novo estúdio e da nova programação da Band News TV, que nos abriga o Jornal Gente há mais de 3 anos, né? A gente foi tão bem recebido. O Jornal Gente, esse produto do rádio, no ar há quase 50 anos, na Bandeirantes, também na Band News TV. E amanhã, a partir de amanhã, você que acompanha a programação da Band News TV vai ver tudo de cara nova, programação diferente, estreias, novos personagens. Então, deixar esse convite aqui também para você que está conosco no Jornal Gente.
0: E uma boa sorte para os nossos amigos do Band News TV, porque nós inauguramos o nosso estúdio recentemente.
5: É um perrengue, né, Pedro?
0: O que é esse dia.
5: Até a nave decolar, o começo é conturbado.
0: O Cláudio estava lá, né? Viu como é que... como é que foi tudo isso aí. Mas amanhã a gente está de volta ao nosso estúdio em São Paulo, mas hoje estamos celebrando aqui nessa comemoração um ano da Bandeirantes Brasília. Já já tem mais informação para você que nos acompanha pelo rádio, pela TV, pela internet, no Jornal Gente.
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4: 8 horas e 21 minutos, transmissão especial do Jornal Gente, hoje ao vivo, direto do Mané Mercado, em Brasília, capital federal. Estamos no corpo do avião aqui, Cláudio Humberto? Estou na geografia certa para explicar para os ouvintes aí, os assinantes?
5: Como se sabe, o Plano Piloto do Brasil tem um formato que lembra um avião. Nós estamos no eixo monumental, que é exatamente o corpo do avião, onde fica o eixo monumental e, na sequência, a Esplanada dos Ministérios e Praça dos Três Poderes. Temos as asas, que são as áreas residenciais. Isso é o projeto original. Hoje está tudo misturado, mas o projeto original continua sendo bastante respeitado aqui, mas já foi, de fato, alterado a essa altura.
6: O Cláudio, conta para a gente fala muito de política aqui no Jornal Gente, né? Quais são os lugares de Brasília que mais abrigam as residências de políticos?
5: Bom, os políticos locais são espalhados, né, pelas cidades, inclusive, não apenas pelo plano piloto. Mas temos aqui quadras residenciais nas asas sul e norte, onde ficam os apartamentos funcionais de deputados federais, de senadores, de ministros de tribunais superiores, etc. Não sei por que essa gente não paga aluguel. Nós é que construímos e sustentamos e mantemos as residências deles. Há também, houve já na chamada Península dos Ministros, que fica no bairro de classe média alta aqui, que é o Lago Sul, onde ficavam as residências de suas excelências, os ministros, né? Isso foi vendido ao longo dos anos. Hoje restavam recentemente apenas as residências de 2 ou 3 ministros, inclusive militares. Eles não abrem mão desse tipo de mordomia. E também ministro das Relações Exteriores e Casa Civil. O restante está espalhado em outros imóveis funcionais nas asas sul e norte.
4: Muito bem, Cláudio Humberto. Cláudio, a gente está vivendo, né, um momento de muita movimentação, apesar do recesso parlamentar em Brasília, por conta das convenções partidárias. É a janela aberta pela nossa legislação para que os partidos, em tese, possam fazer suas consultas, se bem que tem muito partido que já está com a lista pronta das chapas ali, é só
6: quase
4: a formalidade.
6: Todos, né? Vamos combinar.
4: Uma outra discussão pontual em Estado, acredito que possa haver ainda para o Senado. Cláudio acompanha muito bem isso e pode trazer mais elementos para a gente. Mas, Cláudio, é um período de movimentação, um ano diferente, um ano de eleição muito grande, a maior eleição que a gente tem com renovação de 2/3 do Senado Federal. Qual que é a sua expectativa, de uma maneira geral, aqui sem entrar em detalhes, para a eleição desse ano? Você acredita que vai ter, Cláudio, uma renovação ou nós vamos ter a reeleição de muitos políticos que estão no poder, seja no plano federal ou estadual?
5: Que vai haver um pouco de tudo. A tendência, por exemplo, é de haver uma boa renovação no Senado Federal. O Senado vai eleger 2/3 de sua composição, portanto, é muito senador novo, que são muitos. Os políticos de carreira promissora ou de campanha promissora para o Senado Federal. Também nos governos haverá estaduais, haverá alternância na maioria dos estados. No plano federal não se sabe ainda, mas é muito cedo, até porque é muito cedo, os ventos mudam com uma rapidez impressionante, né? Se uma semana um político está atrás nas pesquisas, na semana seguinte está mais à frente. Eu acho que essa campanha agora, do ponto de vista das pesquisas, ganhou uma novidade importante. Me pareceu uma ótima ideia do ministro presidente do Tribunal Superior Eleitoral de criar uma premiação para reconhecer os institutos de pesquisa cujos números mais se aproximem do resultado final das urnas. Eu acho que é interessante. Havia uma tendência de buscar punir aqueles que errassem sob suspeita de manipulação de resultados, etc. e tal, mas a Justiça Eleitoral faz uma opção, a meu ver, correta, de premiar quem acertar. Quem fizer o trabalho corretamente será reconhecido. Isso elimina muita manipulação que, de fato, havia, sempre houve, em campanhas eleitorais para favorecer esse ou aquele candidato. A gente sabe que o Instituto de Pesquisa sobrevive da sua própria credibilidade. Se ele errar muito, levanta suspeitas, né? A gente já viu aí institutos de pesquisa consagrados ao longo dos anos e que fecharam as portas, como o Ibope, por exemplo, né? Quem diria que o Ibope ia acabar, né? Exatamente em razão desse comportamento. Portanto, assim, a gente espera uma campanha muito igual, muito parecida com as demais, muita agressividade, muitos ataques. E lembre-se sempre disso, né? Quando você vê um político atacando outro ou trocando acusações, tenha sempre em mente que vai ver, todos têm razão.
4: É isso aí, mas Cláudio, a gente vai ter, Thaís, nessa eleição aqui, o recorde de deputados disputando a reeleição. Eles não querem largar o osso não, Cláudio. Quem está lá não quer largar o osso. Aqui eu estou falando de todos os partidos, de todas as siglas.
6: E da última vez, né, Pedro, a gente já viu uma renovação baixa na Câmara Federal, especificamente, não é? Até porque esse atual modelo, distribuição de emendas, favorece quem já está dentro do partido, quem já tem o poder.
4: Principalmente na eleição proporcional,
6: mas você já sai,
4: como disse o Cláudio, é diferente.
6: Você já sai à frente. No caso dos governadores, muitos governadores estão em segundo mandato, ou seja, não podem concorrer à reeleição. Então, se a gente tem uma renovação maior para cargo majoritário normalmente, dessa vez aqui acho que até maior, porque muitos já não podem seguir no cargo, porque completam 8 anos à frente dos governos estaduais.
5: Na Câmara dos Deputados, né? Eles não largam o osso na Câmara dos Deputados nem no Senado, porque o osso é muito saboroso, né? Aquele ossão da sopa, né? Então, assim, você imagina que, independentemente de emendas parlamentares que constroem fortunas de políticos aqui no nosso país, você vê, até agora o presidente Lula liberou para os deputados mais de 35 bilhões de reais em emendas parlamentares. Esses 35 bilhões, grosso modo, são rateados para ali 600 políticos. Sobra muito dinheiro para cada um deles, né? Fazer política e outras cositas mais, né? Então, assim, é esse o osso. Se você levar em conta apenas as vantagens, cada deputado, por exemplo, custa ao cidadão brasileiro por mês alguma coisa em torno de 230 mil reais. Isso tem salário de marajá, tem vantagem de todos os tipos e ressarcimento de despesas, que é um salário direto, né? Nem salário indireto, né? O ressarcimento de despesas, eles chamam aqui, Pedro, Thaís, de cotão. Cotão parlamentar. Então, vale tudo. O cara vai lá, compra uma tapioca e apresenta a nota.
6: É o penduricalho do outro poder, né, Cláudio?
5: Exatamente. Então, assim, cada deputado e senador, na verdade, todo santo mês, leva milhões dos cofres públicos, sabe? É por isso que o osso é tão saboroso para eles.
6: O Pedro, Cláudio falou de osso da sopa, aquele ossão, né? Daqui a pouquinho a gente vai ter o nosso osso aqui também, né? Agradecer a todos os parceiros aqui do Mané Mercado que montaram um café da manhã incrível para nos receber toda a equipe da Bandeirantes Brasília, os nossos convidados, patrocinadores que estão aqui conosco também para prestigiar esse evento, o aniversário de 1 ano da Bandeirantes Brasília, ouvintes que também estão chegando e participando conosco dessa festa aqui direto do Mané Mercado. Sabe aquele presunto parma cortado fininho? fininho, fininho, Pedro. Sabe, tô vendo ele daqui, uns sanduichinhos bem interessantes. Tem uma bancada de docinhos também, petifus se falava, né? É. Aquele docinho bom de café da manhã, um café fresquinho, suco de laranja. Então, daqui a pouquinho, a hora que terminar o Jornal Gente, às 10 da manhã, teremos a nossa chance também, né, Pedro?
4: Isso aí. Na sequência, aqui no Jornal Gente, nós vamos receber o ministro do Desenvolvimento, Indústria, Comércio e Serviços, Márcio Elias Rosa, para conversar com a gente nessa manhã, aqui nessa transmissão especial do Jornal Gente, direto do Mané Mercado, em Brasília, na capital federal.
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4: Jornal Gente, hoje apresentado ao vivo, direto do Mané Mercado, aqui em Brasília, celebração de 1 ano da Bandeirantes Brasília. Estamos recebendo aqui, conforme anunciado, o ministro do Desenvolvimento, Indústria, Comércio, Márcio Elias Rosa, que está à frente, né, das negociações pelo governo brasileiro a respeito do tarifaço. Ministro, em primeiro lugar, muito obrigado por estar conosco aqui, por participar dessa transmissão especial aqui da Bandeirantes. Eu vou começar, antes de te dar as boas-vindas, mostrando o suco de laranja. Ó, americanos, olha o que vocês estão perdendo aqui a partir de hoje que está, com essas tarifas aí.
6: Não, mas acho, o suco não entrou não, né, ministro?
8: O suco já saiu. Mas, Pedro, obrigado pelo convite, obrigado pela Bandeirantes Brasília. Cláudio, um prazer revê-lo. Thaís, que alegria estar aqui na tua presença.
6: Obrigada.
8: E, sobretudo, falando com os nossos ouvintes todos. Fiz questão de aceitar o convite, de aceitar essa grande oportunidade. Primeiro, para homenagear esse grupo fantástico que aqui em Brasília faz a diferença na rádio, comunicação, no Brasil todo, né? O grupo é a parcela mais antiga do Grupo Bandeirantes, não é isso?
4: A rádio.
8: E aqui em Brasília...
6: O ano que vem completa 90 anos a Bandeirantes.
8: 90 anos.
6: Fundada em 1937, ministro. Você consegue imaginar? Governo de Getúlio Vargas,
8: não
6: é?
8: Fantástico, né? Quanta coisa aconteceu. Quanto o Brasil melhorou daquela época para cá e quanto o Brasil vem melhorando, não é, nos últimos anos.
4: Me diga uma coisa. Eu tenho ouvido o senhor falar, ouvi ontem, depois da reunião com os setores, que o Brasil não vai adotar, por hora, a reciprocidade. Qual o prazo para esperar para isso? O senhor vê um horizonte? Qual que é o limite que o Brasil vai esperar para tomar alguma medida em relação aos Estados Unidos de retaliação pelas taxas impostas que começam a vigorar hoje?
8: Pedro, eu comentei no final de semana com alguns veículos de comunicação o seguinte: a lei não nos dá o direito de perder a razão. Ninguém pode perder a razão só porque tem a lei sobre seu fundamento. Eu queria deixar claro isso. O instrumento da reciprocidade está à nossa disposição. O Congresso Nacional aprovou por unanimidade, o ano passado, a possibilidade de o Brasil responder a um ataque unilateral em termos comerciais ou tarifários. uma imposição unilateral de um país autoriza que o Brasil responda, e a gente chama isso de reciprocidade, que é diferente de retaliação, que é diferente de vingança, que é diferente de um ataque pura e simplesmente. O problema é que nós precisamos primeiro dimensionar qual a medida, isso não é fácil, qual a medida que eventualmente poderia corresponder a uma reciprocidade. Segundo, se ela não pode produzir um efeito negativo reflexo, ou seja, o prejuízo ser maior aqui do que lá, não é? Eu também gosto de dizer, Pedro, que se você for adotar a reciprocidade, você precisa ferir o adversário, não apenas irritá-lo, porque senão você perde o controle, o domínio da negociação. O Brasil tem esse instrumento, ele vai usar esse instrumento, mas quando for adequado, quando for necessário.
4: Cláudio.
9: Ministro, muito obrigado por ter vindo aqui ao nosso programa. Muito obrigado, ministro, por estar aqui. Eu gostaria que o senhor explicasse assim, os termos mais concretos, mais objetivos do que acabou resultando no tarifaço, né? O governo dos Estados Unidos fez uma investigação que durou quase um ano no escritório de comércio, apontou práticas que eles consideram abusivas, desleais do Brasil em relação aos Estados Unidos e outros países também, né? São alvos do mesmo tipo de investigação. E reclamam de pontos muito específicos aqui. Com exceção do PIX, que me parece inegociável, porque é algo que pertence ao povo brasileiro, as demais questões que eles apontam são perfeitamente negociáveis, né? Por exemplo, etanol. No governo Dilma, a taxa cobrada dos Estados Unidos era zero. Hoje está em 18%. Entre 0% e 18% tem aí uma boa margem, me parece, né, de negociação. O que é que faltou? Por que é que o governo brasileiro objetivamente não tentou colocar esses pontos, abrir negociação para os pontos específicos das queixas dos americanos?
8: Não é? Definitivamente. Na verdade, o governo brasileiro negociou todos os pontos que foram apontados. Na 301, a sessão 301, trazia ali 6 pontos sobre os quais eles queriam fundamentar essa imposição da tarifa, que foi a decisão que eles tomaram. Um deles era o PIX, o sistema de pagamento eletrônico, de fato, que você já disse, nós não deveríamos negociar. O outro era a questão do desmatamento. Ele chegou a dizer que o Brasil exporta madeira e bens gerados a partir do desmatamento ilegal em detrimento do comércio feito pelos Estados Unidos da América. Isso não é verdade. Menos de 1% da madeira que o Brasil exporta para os Estados Unidos é de fato utilizada lá. Como é que a gente negocia nesses termos? É muito difícil. Quando a outra parte não está embalando a discussão com motivos verdadeiros, fica mais difícil de se contrapor. Um outro era a questão da pirataria. Eles nos criticavam, por exemplo, quem mora em São Paulo sabe, conhece bem, aliás, o Brasil inteiro conhece bem, a região do Brás e a 25 de março lá em São Paulo. A 25 de março é citada no relatório da 301, dizendo que o Brasil, como não combate a pirataria ali na 25 de março, dificulta ou atrapalha o comércio com os Estados Unidos da América. Olha, o Brasil se esforça, eu não tenho dúvida de que as autoridades em São Paulo todo dia enfrentam essa questão cotidianamente, né? Mas é óbvio que não é essa a questão que envolve a relação comercial Brasil-Estados Unidos. Mais uma, que acho que é a pior de todas, Cláudio. Quando a ordem executiva é expedida, lá em 9 de julho, salvo engano, do ano passado, o presidente Trump anuncia tarifaço, ele diz por que ele quer. Ele quer que haja uma interferência no Supremo Tribunal Federal para mudar o possível resultado de uma ação penal. Todo mundo sabe do que eu estou falando. O julgamento do ex-presidente Jair Messias Bolsonaro. Expressamente, ele ignorava ali que a relação comercial é assimétrica e que o déficit, na verdade, é em desfavor do Brasil e não deles. Na verdade, o Brasil, nos últimos 15 anos, gerou de superávit para os Estados Unidos 15 bilhões de dólares. Só o Brasil, a Austrália e o Reino Unido é que geram sozinhos superávit para os Estados Unidos, que tem déficit com todo mundo. Eu, aliás, Cláudio, gosto de dizer sempre o seguinte, eles até tinham razão lá no começo para discutir ou rediscutir a política tarifária, porque na questão comercial os Estados Unidos perdeu para o mundo. A indústria toda se deslocou para a Ásia e eles ficaram deficitários em todas as relações comerciais, exceto o Brasil. Mas há uma outra questão, por exemplo, trazida ali na investigação. O Brasil tem um acordo com o México e um acordo com a Índia. E eles criticam dizendo, olha, o acordo com o México prejudica o comércio com os Estados Unidos. Os Estados Unidos têm acordo com o México, com a Índia, muito mais vantajoso para eles do que o próprio Brasil. Então, o Brasil negociou, foram mais de 30 reuniões, em todas as reuniões, alguma proposta, alguma discussão, mas é difícil demover quando a outra parte tem dificuldade para se conectar com a realidade.
6: Aliás, ministro, o senhor esteve ali, frente a frente, nos Estados Unidos, com os negociadores que foram colocados para conversar com o Brasil. Como que é isso? Eu acho que a gente fica imaginando, né, qual é a dificuldade, a complexidade de ter ali na sua frente o secretário de Estado, o secretário de Comércio, o presidente Donald Trump e o Brasil sentado do lado de cá. Como que é esse ambiente? Como é que as pessoas se preparam? Como de fato acontece um encontro como esse? É claro que existem coisas que não podem ser abertas, mas daquilo que o senhor puder contar para a gente, para o ouvinte da Bandeirantes, como é que é estar dentro de uma negociação como essa? Como as coisas são colocadas? Aquilo que o Brasil fala é ouvido? Como que é?
8: Bom, Thaís, olha, eu tive duas vezes lá na Malásia com o presidente Trump e depois na Casa Branca com o presidente Trump, acompanhando o presidente Lula. Né? E fizemos, como eu disse para o Cláudio agora, 30 reuniões de negociação nas últimas 6 semanas, 6 reuniões. Fazíamos uma reunião a cada 10 dias, praticamente, nas últimas semanas. Envolve muita preparação, tem uma equipe técnica muito qualificada lá no Ministério, no MDIC, no Ministério da Indústria, que nos auxilia muito. O Ministério das Relações Exteriores no Brasil faz um grande trabalho de diplomacia, o Mauro Vieira, o nosso chanceler, espetacular, e eles lideram toda a defesa técnica dentro da 301. A negociação paralela, essa negociação que eu me envolvi agora nas últimas semanas, decorreu da visita que fizemos lá em maio, porque na discussão lá no Salão Oval, houve uma divergência grave sobre a questão das tarifas. E o presidente Trump com Greer, embaixador Greer, com uma tese, e o presidente Lula e eu com uma tese totalmente diferente. Então, eles chegaram a um consenso de que vamos negociar em 30 dias. É óbvio que nós saímos dali sabendo que não fecharíamos um acordo em 30 dias, mas eu acreditava na possibilidade de um entendimento, e acho que o embaixador Greer também acreditava. Mas, volto a dizer, quando o outro lado não se conecta com a realidade, fica muito difícil. Se as questões fossem meramente comerciais ou econômicas, eu não tenho dúvida de que nós teríamos chegado a um consenso, a um acordo. Mas, infelizmente, elas não são. Do lado brasileiro, sempre foram. Do lado norte-americano, sempre foram ideológicas ou políticas. E essa tarifa que acabou sendo anunciada e que hoje, Pedro, de fato, começa a vigorar, elas têm muito mais um caráter de sanção, como se o Brasil tivesse feito algo errado, coisa que não fez, do que propriamente de regulação do mercado.
4: Ouvindo aqui o senhor responder os nossos questionamentos, acompanhando as suas declarações recentes, eu imagino que o Brasil está pensando em outros mercados. É por aí que o Brasil vai tentar levar os seus produtos, evitar um prejuízo maior para a indústria, para os produtores, para as empresas brasileiras? Para onde vender? E tem mercado para absorver tudo isso?
8: Bom, mercado tem. Mercado tem, não é fácil, leva tempo. Não se faz do dia para a noite. O Brasil, nos últimos 3 anos, bateu recorde na sua balança comercial. Nós estamos conseguindo aumentar ano a ano a exportação e manter mais ou menos no mesmo patamar as importações, mas o fato é que nós conseguimos, para 54 novos mercados, 59 destinos, um aumento de 40% nas exportações nesse primeiro semestre. Se nós compararmos com o ano passado, nós já aumentamos 40% as exportações e o ano passado já foi um ano recorde de exportações. Então, a gente está conseguindo diversificar. O Brasil está acessando novos mercados. Eu vou dar um exemplo, Cláudio, nós que somos mais antigos, né? Você mais novo que eu, mas o Cláudio e eu somos da velha guarda, né? Na política. Durante 26 anos, o Brasil, o Mercosul, negociava com a União Europeia, finalmente o acordo fechou. Coincidência ou não, maio e junho nós tivemos um aumento de 2 bilhões de transações com a União Europeia, o Brasil, não apenas o Mercosul. Então, há a possibilidade de acessar novos mercados, acho que o grande desafio é esse. É lamentável que a participação dos Estados Unidos venha caindo. Para você ter uma ideia, nós tivemos uma redução de 13% nas exportações dos Estados Unidos para o Brasil. A participação dos Estados Unidos, que sempre foi muito relevante durante o século passado, todo o século passado, o principal parceiro comercial do Brasil era os Estados Unidos. Agora é a China. Numa diferença quase que brutal. Para você ter uma ideia, A gente tem uma corrente de comércio com os Estados Unidos de mais ou menos 80 bi de dólares. Com a China, 170 bi. Ou seja, ela ocupou esse espaço que tradicionalmente era dos Estados Unidos, que se fosse ainda dos Estados Unidos, talvez fosse até melhor para o Brasil, porque é mais barato a logística, a competitividade, porque é verdade que os grupos econômicos americanos, quando investem no Brasil, eles não ocupam só o mercado, não vendem apenas o bem de consumo, se instalam no Brasil, fazem integração produtiva, né? A empresa vem, nós temos grupos que estão há mais de 100 anos aqui. Então, é um parceiro comercial muito relevante, não é razoável e nem é bom que nós não tenhamos um acordo com eles, e acho que nós não podemos, de maneira alguma, alimentar qualquer dissenso. A despeito do desaforo, nós temos que continuar na mesa de negociação, tentando trazer de volta. Agora, a solução é a diversificação do mercado e ela é possível.
9: Ministro, apesar do seu esforço, o ministro cuida da área de indústria, comércio e tal. O senhor foi, pelo menos uma vez, pessoalmente participar de negociações. Independentemente da qualificação dos brasileiros que lá estiveram nesse período, o fato é que não houve, com a exceção da sua presença, nenhuma representação de alto nível mesmo, né, do governo brasileiro. Enquanto o senhor e outras iniciativas, inclusive do setor privado, se estabeleciam em Washington tentando negociar, o presidente Lula, quase diariamente, insultava, atacava o presidente dos Estados Unidos. É como se estivesse sabotando, ou não digo sabotando, mas pelo menos sinalizando até para os próprios brasileiros que estavam em Washington, não adianta vocês falarem, porque, na verdade, o que me interessa mesmo é o tarifaço, porque eu vou poder sumir nas tamancas no palanque, né, e tratar desse assunto, no palanque eleitoral. O ministro das Relações Exteriores levou 9 meses para posar para uma foto que mais pareceu selfie com o secretário de Estado americano. No auge da crise do tarifaço do ano passado, o governo brasileiro deu férias à embaixadora do Brasil em Washington, no auge da crise. Quer dizer, sempre mostrando assim, um certo desinteresse, né? Pelo menos é o que passa para a opinião pública. E outra crítica que se faz, eu gostaria que o senhor até esclarecesse isso, é com relação a um comportamento que parece ser padrão do governo de uma maneira geral, não é o do seu ministério, mas do governo de uma maneira geral. A gente, por exemplo, tomou conhecimento muito recentemente de um tarifaço aplicado pelo governo da China à carne bovina brasileira de 67% no início do ano. E o governo brasileiro não subiu nas tamancas, não reclamou, ficou calado. Até hoje, mal se pronuncia sobre esse assunto. Eu queria que o senhor falasse sobre todo esse conjunto da obra aí, dessas críticas que são feitas ao comportamento do governo brasileiro.
8: Cláudio, obrigado de novo pela pergunta. Ela é muito boa, porque não é difícil de esclarecer. Ela também não tem conexão com a realidade, né? Com relação à China, vamos responder essa primeiro, não foi em relação ao Brasil, mas foi em relação ao mundo. A China estabeleceu uma cota limite de importação de carne bovina, de proteína animal, e porque quer, de algum modo, fomentar a produção local. E o Brasil foi um desses países, né? Aliás, todos os países. O Brasil está aqui no Mercosul, Uruguai também, Argentina, todos partilharam a mesma cota. Quando ultrapassa a cota, incide uma alíquota. O Brasil vem negociando. Eu mesmo devo me reunir com o ministro de Comércio da Índia, agora no começo do mês de agosto, o ministro de Comércio da China, na Índia, no começo do mês de agosto, e vamos tratar de novo desse tema. A gente vem tratando desse tema. Com relação à negociação com os Estados Unidos, desde o primeiro momento e em todas as ocasiões, o nosso Ministério das Relações, o Mauro Vieira, com toda a equipe de negociadores, o próprio vice-presidente da República, Dr. Geraldo Alckmin, estabeleceram relações diretas com as autoridades norte-americanas, reivindicando o fim do tarifaço ou a sua não aplicação. Agora, você faz referência a ataques, né, a comportamentos provocativos que o presidente Lula pudesse ter adotado em relação ao presidente Trump. Que bom se o problema fosse esse. Que bom. Que bom se fosse, de fato, se resolver com, olha, com pedido de desculpas ou não diga mais isso. Mas nunca foi isso. E nem a questão geopolítica dessa dimensão se resolve no plano dessa individualidade. Seria muito fácil se fosse assim. Você fazer um corte para diminuir, né, para fazer um reducionismo de um problema desse tamanho a uma questão de um Twitter, de uma posição, não. Quando o Marco Rubio, há uma semana atrás, disse faltou boa-fé para o Brasil, o presidente Lula nem respondeu e nem deve mesmo responder. Respondeu Mauro Vieira, que é o chanceler, porque não faz sentido um Departamento de Estado norte-americano dirigir uma crítica pessoal a um chefe de Estado de outro país, no caso do Brasil. Eu, como brasileiro, me sinto sempre muito ofendido quando alguém fala mal do Brasil, sobretudo quando ela não tem razão, né? É o caso dos americanos. Mas a boa notícia para você, Cláudio, e para todos que nos ouvem é que não faltou empenho para o Brasil e também não falta consciência de que o tarifaço não é bom em nenhum momento. É, comete um grave equívoco quem supõe que o lado brasileiro imagina que eleitoralmente ou politicamente, que é uma visão que alguns têm, sobretudo os bolsonaristas, né, de que o Brasil se beneficia ou que o governo se beneficia da ocorrência do tarifaço. Isso não é verdade. É ruim para todo mundo. Há muitas pesquisas de opinião que eu agora pela manhã ainda lia, que coloca, ora, o governo como responsável, ora, o governo como vítima do tarifaço. Na verdade é que nós não precisaríamos estar vivendo isso. O Brasil vinha tendo uma relação com os Estados Unidos crescente e boa, tanto no governo Trump, no primeiro, quando teve um acordo lá na sessão 232, quanto no governo Biden, e nós tínhamos a expectativa de poder empreender ainda mais. Volto a dizer, os Estados Unidos é um parceiro estratégico para o Brasil. Está aqui mais próximo, não é? Há uma conexão natural dos nossos povos, inclusive cultural, e era a vocação natural estarmos cada dia mais próximos. Então, esse distanciamento não convém sob nenhum aspecto, nem o eleitoral.
6: O ministro do Desenvolvimento, Indústria e Comércio está aqui hoje no Jornal Gente, nessa transmissão especial, direto de Brasília. Estamos no Mané Mercado, do lado do Mané Garrincha, comemorando um ano da Rádio Bandeirantes em Brasília. Ministro, a gente já falou tanto sobre tarifa, mas eu queria ser bem direto e perguntar para o senhor. No fim das contas, se o senhor pudesse ser objetivo, por que os Estados Unidos estão aplicando esse tarifaço em cima da gente? Por quê?
8: Olha, há muitas explicações, né? Uma delas é de que os Estados Unidos da América, que tem uma preocupação mais ideológica, mais à direita, precisa restabelecer uma área de influência aqui na América do Sul e em toda a América para a sua política. Então, a essa forma de fazer política e política externa, convém a expansão da direita, da extrema-direita, e o afastamento de qualquer outro regime mais progressista ou mesmo de esquerda. Essa é uma versão, uma visão.
6: Então, por essa visão, se houver uma mudança de governo no Brasil, a relação Estados Unidos-Brasil melhora?
8: Não, mas não melhora, porque aí se vê um segundo aspecto, né, que é terrível. O governo Trump, sobretudo, quer, porque quer, retrazer ou reintroduzir no seu mercado a sua indústria e o seu comércio. E para restabelecer a sua indústria e o seu comércio, é preciso submeter os outros a um regime de restrição, por exemplo, tarifária, que obrigue a manufatura a retornar para a América. Veja o que ele fez com o Canadá ontem, não é? 50% de tarifa, o que anunciou também ontem com relação aos medicamentos genéricos. A partir do ano que vem, 100% de tarifa. Tudo para reintroduzir ou reindustrializar os Estados Unidos. Há um tempo atrás, Thaís, a manufatura toda foi para a Ásia, porque produzir lá na China era mais barato do ponto de vista da produção. E isso fez com que os Estados Unidos passassem a depender das importações, não é? Hoje mudou a política industrial norte-americana, e é um governo de direita, né? É muito mais desenvolvimentista. Então ele trabalha com barreiras tarifárias e com a atração da indústria. Para isso ele tenta compelir os outros à mudança. Nada vai fazer, independentemente de resultado de eleição no Brasil, vai fazer com que melhore essa relação, se não um acordo. Aí eu acredito na necessidade, na obrigatoriedade de realizarmos um acordo. Diga.
4: Está acabando aqui o nosso tempo, ministro, até porque o senhor tem agenda e tem compromissos, mas tem duas questões que não podem faltar nessa entrevista. A primeira, terras raras. Está na mesa de negociação? O Brasil tem como fazer com que os Estados Unidos, os interessados em terras raras, sentem para conversar e que a gente não entregue de bandeja, né, essa preciosidade tão necessária para os dias atuais?
8: O Brasil precisa legislar rapidamente sobre terras raras, sobre minerais críticos. E o presidente Lula defende o seguinte, Pedro. O Brasil tem que fazer com os Estados Unidos o acordo que ele possa fazer com o Japão, com a China, com a Alemanha. Ou seja, o Brasil não pode cometer o erro de estabelecer qualquer tipo de discriminação. Se ele fizer com a China algo que ele não faça com os Estados Unidos, ou se fizer com os Estados Unidos algo que ele não possa fazer com a China, ele aí vai virar uma disputa nessa geopolítica e o Brasil só perde, nunca ganha.
4: E a outra pergunta para o senhor, vem mais tarifa hoje? Tem uma informação aí de que pode ter uma tarifa de 12,5% ainda sobre alguns produtos. O senhor tem alguma informação sobre isso?
8: Tenho. Amanhã, na sexta-feira, depois de amanhã, na sexta-feira, hoje é o dia do aniversário, né? Sexta-feira, é que nós vamos ter provavelmente a decisão numa outra sessão 301, que é do trabalho forçado. Nesse caso, não é só para o Brasil, são 60 economias, quase que o mundo todo. Para você ter uma ideia, todos os países da União Europeia.
6: Claro. O que os Estados Unidos consideram um trabalho forçado, ministro?
8: É o país que compra um produto cuja na origem possa ter trabalho forçado. Então, o Brasil importa um produto aqui que foi produzido em um outro país e lá, eventualmente, foi feito o trabalho forçado. Então, ele diz, o Brasil importa um produto aqui que foi produzido em um outro país e lá, eventualmente, foi feito o trabalho forçado. Então, ele diz, os Estados Unidos...

0: período de Copa do Mundo, tem um tempo adicional aqui, uma prorrogação, né? Nos jogos da Copa, a gente deixava um pouco mais. Então, deixar a bola rolar mais um pouquinho.
1: E tem tempo para hidratação.
0: Para hidratação também. Vai lá, Cláudio.
2: Então, ministro, ontem o jornal Estadão divulgou um levantamento, uma reportagem mostrando que os empresários brasileiros, o setor produtivo do Brasil investiu 42 milhões de reais na contratação de negociadores e deu certo, os negociadores conseguiram ampliar a lista de isenções do tarifaço, etc. Isso pode ser visto de que maneira? Finalmente os empresários se deram conta de que eles tinham de fato esse dever, essa necessidade, ou é o reconhecimento de que o governo não foi suficiente no empenho para impedir o tarifato, eles tiveram então que investir pesado nisso?
1: Ô Cláudio, hoje você está me dando boas oportunidades de fazer bons esclarecimentos. Você sabe que nós aqui na Apex conseguimos treinar e formar pelo menos 8 grupos que estiveram lá nas audiências para que pudessem apresentar números. Eram grupos que tinham maior dificuldade, né? Outros conseguiram fazer a contratação de escritórios, enfim, e fizeram a apresentação. Era preciso demonstrar para os Estados Unidos que o dano reflexo, que o dano na economia norte-americana podia ser até maior do que no Brasil, né? E desde o primeiro instante, nós nos reunimos com o setor empresarial para incentivá-los a realizar esse trabalho e trocando números e dados, porque o governo tem dados que o setor privado muitas vezes não tem, da balança comercial e tudo mais. Havia um outro dado importante, que era estratégico, Cláudio, atrair a contraparte norte-americana para que ela estivesse presente lá, abonando a nossa tese, ou seja, também o importador norte-americano defendendo os setores. Nós temos um setor produtivo no Brasil muito qualificado, você sabe disso, muito qualificado. Então, eles compareceram nessas audiências, fizeram esses investimentos que você mencionou e foram muito exitosos no trabalho. Eles não apenas auxiliam o governo federal nessa interlocução, como eles são decisivos, porque eles são capazes de demonstrar também que o mercado não é substituído, que o seu produto não é substituído ou em que condições ele ocorre a produção. Eu diria para você que há uma sinergia absolutamente perfeita, vá, entre o setor privado atingido pelo tarifaço e o governo federal, o governo do presidente Lula, nessa negociação. Veja que ainda ontem nós fizemos uma rodada de conversas, hoje eu devo ter uma outra rodada com vários setores, temos alguns setores muito atingidos, pelo menos em torno de 15...
0: Qual é o mais atingido, ministro?
1: Olha, o setor de madeiras é terrivelmente atingido. O setor de madeiras é atingido porque grande parte da produção é dirigida aos Estados Unidos, papelão, mas nós temos, por exemplo, 20% da nossa produção de calçados dirigida aos Estados Unidos. E aí você me perguntava, Pedro, há pouco, da diversificação de mercado. É muito difícil, porque quase sempre são produtos feitos para serem vendidos por uma determinada marca, né? Já sai do Brasil com a etiqueta, com a marca.
0: Até porque, então, viu, ministro, o Sérgio, nosso ouvinte, aqui eu estou recebendo muitas mensagens, algumas perguntas já foram respondidas, ele fala assim, esses produtos que não vão para fora, vão ficar aqui, vai ficar mais barato aqui para o consumidor brasileiro?
1: Tomara que fique mais barato, mas se gerar desemprego, se a unidade fabril fechar, vai ficar mais caro, não é? Porque você ganha com escala a redução do preço. E se você diminui a escala, o preço tende a subir.
3: Agora, ministro, a minha prorrogação aqui.
0: Já subiu a placa 3 vezes ali.
3: Já estamos aqui no, como que chama, Pedro? No acréscimos dos acréscimos.
0: Dos acréscimos dos acréscimos.
3: É o seguinte, os empresários brasileiros reclamam muito e com razão de juros. Já é difícil para a nossa indústria competir sem tarifa com esses juros aqui. Qual que é a visão que o senhor tem a respeito disso? O que o senhor acha que está na mão do governo federal fazer? Porque até ontem, a gente usou aqui agora há pouquinho a declaração do presidente da Bimac, indústria de máquinas, muito prejudicada também pelo tarifaço, ele falou o seguinte, tem o projeto, o Programa Brasil Soberano, tem linha de crédito especial, é um pouco mais baixo do que a média, mas é muito mais alto do que o mundo cobra. Então a gente paga duas tarifas, a tarifa dos juros e a tarifa dos Estados Unidos, e aí é difícil. O que dá para fazer em relação a juros, ministro?
1: Olha, não é só o setor privado que critica a taxa de juros, o governo também, porque ele é que paga a conta. A dívida pública aumenta toda vez que a Selic deixa de diminuir.
3: Agora, mas o gasto público não faz com que o Banco Central jogue os juros para cima?
1: Desculpa, Thaís,
3: O gasto público, não joga, não faz com que o Banco Central reme na outra direção, tentando segurar consumo e jogando os juros lá para cima?

0: Não necessariamente, não necessariamente. Quando o gasto público é capaz de fomentar o desenvolvimento econômico, ele não gera esse impacto negativo. Quando o gasto público é feito sem a responsabilidade, sim, mas não é o que se passa nos últimos anos e é por isso que a gente voltou a crescer. Estamos com menor taxa de desemprego da série histórica, estamos com a maior elevação da renda familiar da série histórica, nós estamos conseguindo garantir aumento real do salário mínimo, nós estamos tendo hoje uma maior renda familiar, como eu mencionei, ou seja, quando o gasto público é associado com o desenvolvimento econômico, aí ele dá resultado. Agora, taxa de juros tem que cair, por quê? Porque o dinheiro caro é dinheiro que deixa de ser dinheiro de investimento. Então, a fábrica, por exemplo, ou o comércio mesmo, não é capaz de expandir porque ele não consegue ter dinheiro no banco, né? Quem tomar um empréstimo hoje no banco, provavelmente vai ter dificuldade para pagar. E se enfrenta uma dificuldade adicional como essa que os Estados Unidos impuseram para o Brasil, e por isso que essa sobretaxa é extremamente injusta, e quem defendeu ou defende essa sobretaxa comete um crime de lesa pátria, é para essas pessoas ou para essas empresas fica ainda mais difícil.
1: Ministro Márcio Elias Rosa, muito obrigado por estar conosco, né, nessa transmissão especial, um ano da Bandeirantes Brasília. Muito importante tê-lo nesse momento também para esclarecer esses pontos a respeito das tarifas impostas ao Brasil pelos Estados Unidos. Foi um prazer recebê-lo nessa transmissão especial. Até uma próxima oportunidade e boa sorte aí no trabalho.
0: Pedro, obrigado. Thaís, Cláudio, um privilégio estar com todos vocês. Um abraço para todos que nos ouvem. Parabéns a Bandeirantes por esse um ano aqui em Brasília. Contem sempre conosco, eu estou absolutamente à disposição. E a todos do Jornal Gente, não é? Um beijo e um abraço. Muito obrigado.
2: Muito obrigada, ministro. A gente faz um intervalo rapidinho, voltamos na sequência, nessa transmissão especial aqui direto do Mané Mercado, comemorando um ano da Rádio Bandeirantes em Brasília. Passou voando, hein?
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1: Nove horas, 4 minutos da manhã, dia muito importante para a história do Grupo Bandeirantes de Comunicação, um ano da Bandeirantes Brasília. Estamos recebendo aqui no nosso estúdio avançado o Flávio Lara Rezende, que é o diretor da Band Brasília, que participou da construção desse projeto. Eu queria ouvir aqui do Flávio e compartilhar, né, com a nossa audiência, Flávio, a importância da Bandeirantes Brasília nesse um ano. Queria que você falasse um pouquinho do começo dessa trajetória, que certamente vai ser muito longeva. Bom dia, obrigado aí por tudo, pela estrutura aqui oferecida, organizada pelo seu time. E vamos falar sobre a Bandeirantes Brasília, Flávio.
5: Bom dia, Pedro. Bom dia, Thaís. Bom dia, Cláudio.
2: Bom dia.
5: Cláudio, meu companheiro de Rádio Band News, né, Cláudio? Agora está na Rádio Bandeirantes. Mas eu acho que foi extremamente importante para Brasília comemorarmos esse primeiro ano da Rádio Bandeirantes aqui em Brasília, principalmente porque a Rádio Bandeirantes é o primeiro veículo do Grupo Bandeirantes, que deu início à história do Grupo Bandeirantes. Nós vamos fazer, o ano que vem, 90 anos do grupo, comemorando exatamente o aniversário da Rádio Bandeirantes. Então, eu acho que foi um presente que Brasília ganhou, e isso mostra a força, a consolidação da Rádio Bandeirantes aqui em Brasília, mostra a força do nosso grupo, mostra a força do nosso jornalismo independente, do nosso jornalismo de credibilidade, independente da opinião que a gente tenha. Então, eu acho que é extremamente salutar para a população de Brasília. E levando, Pedro, também em consideração uma coisa muito importante. Nós hoje temos duas rádios, o grupo hoje tem duas rádios, a TV aberta em Brasília. Temos o digital também, que é forte aqui em Brasília. E isso é extremamente importante, porque mostra a força que o grupo tem aqui em Brasília, que poucas outras emissoras têm. A gente, quando você reúne a TV aberta, a TV Band, Rádio Bandeirantes e Rádio Band News, é difícil, né, Cláudio, que alguma outra emissora possa realmente rivalizar com a gente em número de ouvintes e telespectadores. Fábio, eu acho que foi muito importante.
6: Nós podemos antecipar algum programa, algum projeto para o futuro. Eu queria que você falasse sobre o futuro do Grupo Bandeirantes aqui no Distrito Federal. É a consolidação das emissoras, que já tem uma presença forte, muito relevante aqui na nossa sociedade. Eu gostaria de saber como é que você vê o futuro das comunicações de uma maneira geral, mas sobretudo da inserção do Grupo Bandeirantes nesse processo.
5: Cláudio, eu acho que é extremamente importante, essa sua pergunta é muito interessante pelo seguinte, você tem as pessoas dizendo em diversos momentos que tivemos, há muitos anos atrás, dizendo que a rádio estava morrendo. E a rádio, aconteceu exatamente o contrário, a rádio fez 100 anos e, em vez de morrer, ela nasceu com mais força ainda, ela é uma jovem senhora de 103, né, 104 anos. Então, e ela ressurgiu com uma força muito maior. A mesma coisa é a TV aberta. As pessoas estão dizendo que a TV aberta também vai desaparecer em algum momento. Isso não é verdade. A TV aberta, se você, com pesquisa do Kantar Ibope, mostra que 69%, próximo a 70% dos conteúdos consumidos no Brasil vem da TV aberta. Não interessa em qual plataforma que você está vendo. Então, isso é muito importante. E nós temos aqui em Brasília...
6: A rádio foi decretada a morte do rádio.
5: Não,
6: várias
5: decretaram
6: vezes.
5: A morte da rádio várias
6: aliás,
5: vezes.
6: Aliás, a invenção da TV foi a primeira. A rádio acabou.
5: Sem dúvida. E eu tenho brincado sempre que a rádio vai informar a morte da internet.
6: Então, é verdade.
5: Então, você vê como é importante. E nós temos vários projetos futuros aqui em Brasília, inclusive levando em consideração também outros veículos do grupo, como a TV Band News, que nós estamos hoje reinaugurando em São Paulo, a nova TV Band News, que vai ser muito relevante, tem sido muito relevante e vai ser muito importante para a consolidação, não consolidação, para aumentar ainda mais e consolidar ainda mais o nosso grupo em Brasília.
2: O Flávio Lara Rezende é diretor-geral do Grupo Bandeirantes em Brasília, está aqui conosco nessa festa hoje do um ano da Rádio Bandeirantes na Capital Federal. Flávio, para a gente terminar, esse ano aqui é um ano muito importante para todos nós que trabalhamos com conteúdo, já teve Copa e agora tem eleições gerais. O que você vê como posicionamento de setores de empresa para o Grupo Bandeirantes agora, num ano em que vai ter eleição para presidente, governadores, 2/3 do Senado, etc., etc.?
5: Thaís, é extremamente importante, levando em consideração principalmente que nós, esse ano, nós tivemos Copa, nós tivemos e vamos ter eleições, é um ano atípico, que acontece de 4 em 4 anos, mas é um ano extremamente importante para o nosso grupo, porque o Grupo Bandeirantes é tradicional nas eleições, é tradicional nos debates. Nós vamos realizar aqui, no dia 9 de agosto, o debate para governadores, e no dia 16 de agosto teremos o debate para a presidência da República. Então, isso é extremamente importante, isso mostra a força que nós temos e, principalmente, a importância que os nossos ouvintes dão para a Rádio Bandeirantes, dão para a Rádio Band News e os nossos telespectadores para a TV Band, pela importância da nossa opinião, pela importância dos nossos jornalistas, pela importância da credibilidade e da informação que a gente passa.
1: Flávio, quero te agradecer aí por tudo, pela presença aqui, por participar conosco desse momento importante para a história.
2: Por receber a gente aqui também,
1: por receber,
2: né,
1: a gente, claro.
2: Brasília.
1: Né?
5: É um grande prazer. Sempre.
1: Tantas e tantas
5: obrigada.
1: Reuniões.
5: Vocês podiam vir mais vezes, né,
1: Thaís?
5: Vamos,
1: só
5: Pedro.
1: Chamar que nós estamos aqui. Ó.
5: Cláudio está sempre aqui, mas vocês têm que vir mais
2: estamos
5: vezes, facinho, né, Cláudio?
2: Só
5: é importante.
6: É, exatamente.
1: Participamos de reuniões acaloradas no ano passado.
5: Com certeza.
1: Mas para sair tudo isso aqui, né? Funcionar. Flávio, um abraço. Obrigado por tudo aí. Parabéns pelo trabalho. Viu?
5: Obrigado, Pedro, Thaís, Cláudio, parabéns para todos nós. Eu acho que essa é uma comemoração extremamente importante para o nosso grupo.
2: Muito obrigada. E olha, na sequência aqui do Jornal Gente, nessa transmissão especial direto do Mané Mercado, a gente vai conversar com o diretor de jornalismo da Band em Brasília, o Rodrigo Orengo. Queremos bastidores, né, Pedro Campos? Isso aqui está fervendo, é ano de eleição. Convenções acontecendo nessa semana. O Rodrigo Orengo vai contar tudo que ele apura todos os dias aqui pra gente no Jornal Gente, que volta rapidinho na Bandeirantes e na Band News TV.
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2: O Jornal Gente hoje está aqui direto de Brasília, capital federal, direto do Mané Mercado. Direto.
1: Ops. Tá ligado, Thaís. O meu também tá ligado.
2: Tá ligado. Vamos trocar aqui.
1: Tá ligado.
2: Ah, então bora. Perfeito. Muito obrigada, então. Vou começar de novo, então, aqui a abertura desse bloco. Pessoal, externo é assim mesmo, né? A gente está ao vivo, está num lugar cheio de gente, tem movimento, tem gente passando. É diferente de estar no estúdio. E é por isso que eu vou começar de novo o bloco, então, dizendo o seguinte. Essa semana aqui é uma semana fundamental para a definição das candidaturas para a presidência da República, para os estados, definições para o Senado, as convenções estão marcadas. Se você pensar, por exemplo, esse fim de semana tem apenas, entre aspas, convenção do PL em São Paulo, lançamento da candidatura de Flávio Bolsonaro, falta definir o vice ou provavelmente a vice. Tem o lançamento da candidatura estadual de Fernando Haddad em São Paulo também, no mesmo dia, com a presença do presidente Luiz Inácio Lula da Silva, com a esperança de que Haddad seja um palanque bom contra Flávio Bolsonaro em São Paulo. E aí, no domingo, tem o lançamento oficial também da candidatura de Ronaldo Caiado. Não vai faltar notícia, não vai faltar cobertura para a gente. O Rodrigo Orengo, diretor de jornalismo da Band Brasília, está aqui conosco também nessa festa de um ano da Rádio Bandeirantes e vai falar conosco sobre política, porque é disso que a gente gosta de falar aqui no Jornal Gente. Orengo, bom dia, seja bem-vindo.
12: Muito bom dia, é um grande prazer recebê-los aqui em Brasília, Thaís, Pedro, o nosso Cláudio. E Cláudio, como a gente está aqui no nosso Mané Garrincha, a Copa acabou há pouco, mas a Copa da Política começa agora.
2: Exatamente.
12: É, com um debate na Band, com pontapé inicial, então existe uma grande expectativa. Debate na Band em São Paulo para governador e também para presidente. E aqui em Brasília, uma grande novidade, o debate da Band será em Ceilândia.
1: Olha.
12: Na principal região administrativa de Brasília, na mais populosa. Agora, Brasília respira política e há uma grande expectativa para essa campanha eleitoral. Né? Por quê? É aquele momento de preparação. A gente estava fazendo a analogia com o futebol, é aquela preparação, aquele aquecimento para a final de campeonato que vai ser a eleição.
1: Cláudio, aqui em Brasília, né, para a gente trazer um pouquinho do que está acontecendo aqui, já que estamos hoje na capital federal, para a nossa audiência em todo o Brasil e em todo o mundo, nós temos um cenário político mais ou menos já definido daquilo que o eleitor vai encontrar na urna. Né? Você vê a possibilidade de alguma mudança, algo que possa acontecer ainda nesse período de convenção partidária que possa mudar esse cenário, aquilo que está sendo desenhado já há algum tempo em relação a candidaturas para o governo do Distrito Federal, para o Senado e também para a Câmara Distrital?
6: Pedro, do ponto de vista aqui das candidaturas majoritárias no Distrito Federal, está tudo incerto, né? O Paraná Pesquisas, que é o instituto de maior credibilidade no país hoje, divulgou pesquisa recentemente mostrando que a governadora Celina Leão lidera com 5 pontos, mais grosso modo, as intenções de voto, quando participa do cenário da pesquisa o ex-governador José Roberto Arruda, que tem ali a volta dos 27 pontos percentuais. O problema é que a candidatura dele é incerta. É claro que ele, os advogados dizem que ele será candidato, mas há decisões do Supremo Tribunal Federal que recomendam outra conclusão. Né? Juristas e tal falam que ele tem várias condenações, acho 5 condenações por improbidade administrativa, e a lei não retroage para beneficiar, a nova lei, as alterações na lei da ficha limpa, não retroagem para beneficiar condenados por improbidade administrativa. Isso, inclusive, foi pacificado em decisão do Supremo Tribunal Federal. Então está em aberto. O Supremo ainda falta dar a palavra final sobre a candidatura, Supremo e TSE. É possível que ele seja candidato. Se for, é outra eleição. Se não for candidato, é muito provável que Celina Leão seja reeleita em primeiro turno. Para o Senado Federal, é outro problema. Né? Temos a ex-primeira-dama Michelle Bolsonaro, durante... Enfim, o último ano, pelo menos, todas as pesquisas apontavam Michele Bolsonaro liderando com folga para uma das vagas do Senado Federal. Depois que ela se desentendeu com o enteado, né, o senador Flávio Bolsonaro, uma briga pública, uma briga meio familiar, mas que se tornou pública, ela meio que se desgostou disso, etc. e tal. O Valdemar Costa Neto chegou a dizer que tem tido a impressão de que ela não será candidata ao Senado, e ela não se pronuncia, ela não fala, não confirma nem coisa nenhuma. E aí o que é que aconteceu? Essa pesquisa do Paraná, agora, esses dias que nós divulgamos, mostrou que ela já caiu para o segundo lugar nas intenções de voto.
2: Qual que é seu feeling,
6: sendo muito
2: Cláudio,
6: bem avaliada, mas
2: você acha que ela vai entrar na disputa?
6: Eu acho que vai, está na mão, né? Ela nem precisa fazer campanha, né? Mas ela precisa confirmar que é candidata. Até porque estamos em período de convenção. A convenção, como já comentamos, né, não tem nenhuma importância do ponto de vista político. Cumpre uma formalidade legal. Tem que ter convenção, tem que ter votação dos candidatos, aquela coisa toda. É uma certa hipocrisia, porque está tudo definido, né? Mas, sobretudo, quando se aproxima a data da convenção, os candidatos começam a botar a cabeça de fora, né? Se já não fizeram. E é o caso de Michele Bolsonaro. Então, tanto para o governo do Distrito Federal quanto para o Senado, as coisas estão um tanto quanto incertas. Com o Senado, tem uma particularidade adicional, que são 2 vagas, e em toda eleição para senador, em qualquer estado, o segundo voto frequentemente se transforma no mais votado.
1: É.
6: Né? O sujeito que consegue ser segundo voto de todo mundo, no final das contas, vai ter mais voto que todo mundo.
1: Eleição mais perigosa.
6: É, exatamente.
2: Orengo, agora do ponto de vista federal, presidência da República, como é que você vê, como as campanhas estão se organizando nesse momento, você que vive aqui política noite e dia em Brasília, Orengo?
12: Com foco principalmente, Thaís, nas negociações regionais. Então esse é um momento decisivo de definição das alianças. Por exemplo, o presidente Lula tem que definir o que vai fazer no estado de Goiás. Tem uma dificuldade grande. Até agora, não conseguiu definir o candidato do governo no estado de Goiás.
2: Mas é o único, né, em aberto para a campanha Lula,
12: exatamente,
2: né?
12: Exatamente.
2: Definiu Minas Gerais agora, fechou, né?
12: Exatamente. Agora, em Goiás, os nomes preferidos querem disputar a proporcional, querem disputar o legislativo. Aí você pega o outro lado, Flávio Bolsonaro, a dificuldade toda no Ceará. Cláudio estava citando, a briga com a Michelle. A aliança possível com Ciro Gomes. Ciro Gomes já disse que pode apoiar outro candidato, Caiado, ou até chegou a falar no Renan Santos, né? Então, esse é o momento para fechar os palanques regionais. Os próximos dias serão decisivos.
2: Pelo que você está sentindo, aqueles partidos que hoje orbitam no entorno da candidatura de Flávio Bolsonaro, mas não fecharam com ele, que são partidos muito importantes, têm muito dinheiro, têm bancadas gigantes, têm governadores. Como é que está essa negociação na sua apuração, Orengo?
12: Nesse momento difícil, viu, Thaís? Agora tem um ponto que você citou que é fundamental, que é a aliança, é a estrutura de partido, mas tempo de rádio e televisão. Todos os candidatos precisam. Tempo de rádio e televisão para a campanha eleitoral. E se não tem uma aliança robusta, perde esse tempo que ele é fundamental para a campanha.
2: Então, até agora, só me atualizo, claro. Até agora o PL está solo.
12: Por enquanto solo.
2: O PT fechou já aquela aliança de todas as várias eleições que disputadas pelo PT, né, dos partidos de esquerda menor, que também gravitam em torno do PT, é isso?
12: Exatamente.
2: Né?
12: PDT, o primeiro partido a formalizar essa aliança, até aqueles outros partidos estão sempre com o PT, como o PCdoB, PV, fazem uma...
2: PSB,
12: no
2: vice-geraldo Alckmin.
12: O PV e o PCdoB têm aquela aliança já definida, né, que é aquela chapa já definida. Agora, o importante é o seguinte, né, nessa negociação toda, a ramificação nos estados, os palanques são fundamentais para os candidatos acessarem aquele eleitor estadual, né? E, obviamente, a estrutura partidária para fazer aquela campanha na ponta. Tem uma questão aí que está sendo muito discutida, que é o candidato a vice. Lula já tem um candidato a vice definido, que é Geraldo Alckmin. E o candidato a vice de Flávio Bolsonaro?
2: Na sua bolsa de apostas, Orengo, quem que está com mais chance?
12: Sabe que a gente esperava muito uma resposta de Tereza Cristina, né, que já disse ontem, Cláudio, que vai concorrer à presidência do Senado Federal. Então, não vai estar com o Flávio Bolsonaro.
1: Mas não sei não, viu, Orengo?
2: Mas será? Se tiver um apelo, né?
1: Vai, é uma eleição tão disputada, são 6% a 8% aí do eleitorado que vai migrar para um lado ou para o outro. Na eleição que o Bolsonaro ganhou, eles foram com o Bolsonaro. Na eleição que o Lula ganhou, eles foram com o Lula. Então é uma fatia muito pequena. Eu acho que o que vai decidir essa eleição lá na frente são os temas. Segurança pública, economia, aquilo que mais mexe com a vida das pessoas. Porque nós estamos falando de uma fatia pequena desse eleitorado. Então se for a Tereza Cristina, for o Rogério Marinho, for um outro vice do Bolsonaro, eu não sei se a pessoa vai deixar de votar ou vai votar por conta desses personagens, né? O Flávio Bolsonaro é maior do que todo vice que ele pode ter, o Lula é maior do que todo vice que ele pode ter, então acho que nós vamos ficar mesmo para esses temas que mexem mais com a vida, Pedro, das pessoas ali na frente. Cláudio, Orengo e Thaís.
6: A importância do vice é pelo que ele sinaliza, mais do que os votos que tem, né? Não são os votos do vice o que pesa nisso mesmo, né? Porque em geral coincide, né? O eleitor do vice já vai votar mesmo no candidato principal.
2: Ô Cláudio, se o vice tivesse esse voto, ele era candidato.
6: Era ele o candidato, né?
1: Tem gente que acha que o Lula ganhou a eleição porque escolheu o Alckmin de vice.
6: Não,
1: né?
6: Eu não acho isso, não. O presidente Lula, ele é especialista nisso, de escolher bons vices, né? Quando ele escolheu o Zé de Alencar lá no primeiro governo, ele não estava escolhendo alguém que tinha voto.
1: Mas era um outro cenário, né, Cláudio?
6: Sim, mas assim, por quê? Ele queria sinalizar para o setor produtivo para a sociedade de uma maneira geral, classe média e tal, que ele não era a figura perigosa que muita gente imaginava. Foi isso.
2: Por isso a importância de Flávio Bolsonaro ter uma mulher, não é?
6: No Linha Paz e Amor.
2: Ele precisa entrar melhor no eleitorado feminino.
6: É, exatamente. Então tem uma coisa de sinalizar, né? Quando ele busca uma mulher para sinalizar para mais da metade do eleitorado. Então o vice é importante, é claro que sim, mas mais pelo que ele sinaliza do que pelos votos que pode levar para a campanha, né? E o palanque dos estados, na verdade, também é outra coisa relativa. Na maior parte dos estados, talvez, o palanque mais importante será o do candidato a presidente, né? O Lula, o palanque do Lula será disputado no Nordeste, por exemplo, em todos os estados, né? Não é o Lula também ligando palanque na região sul, no centro-sul, está uma... Escolheu um coitado lá do Patrus Ananias para ser candidato em Minas Gerais. O palanque é o do Lula, não é o do Patrus. Então, assim, cada estado tem a sua particularidade.
2: Bem, queria agradecer muito a todo mundo que está aqui hoje conosco no Mané Mercado,
1: tem
2: em Brasília.
1: Gente aí,
2: tem gente. A gente vai dar uma circulada agora, né, Pedro? Porque hoje, um ano da Rádio Bandeirantes em Brasília, a gente com essa transmissão especial direto do Mané Mercado, na frente do estádio Mané Garrincha, para marcar um ano da Rádio Bandeirantes Brasília, a novata aqui da nossa rede, Tirando Santos, que entrou também conosco agora no comecinho do mês de julho.
1: Gostei,
2: né, Pedro?
1: Demais de estar aqui nesse momento, comemorando esse primeiro ano da Bandeirantes. Agradeço ao Rodrigo Orengo também, que esteve muito envolvido, né, nessa transmissão especial. Orengo, obrigado por tudo aí, um grande abraço, bom trabalho para você, hein?
12: Uma honra, e voltem sempre. O convite está feito já, Cláudio, para o segundo ano. Pedro e a Thaís já estarem aqui em Brasília com a
2: Queremos
12: gente.
2: Queremos voltar antes.
1: Jornal Gente segue pela Bandeirantes. Para você que está acompanhando o Band News TV, vem aí o Radar na nossa programação.
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8: Muito bom dia, Brasília! Começando o nosso Jornal Gente, um ano de Rádio Bandeirantes. Estamos aqui agora com o Gente Brasília para celebrar no Mané Mercado esse um ano de Rádio Bandeirantes Brasília. Já tivemos o Jornal Gente na edição nacional, tanto na TV quanto no rádio. E agora vamos com a nossa reportagem, com os nossos convidados, celebrando esse um ano. Cláudio Humberto, meu parceiro de todas as manhãs do Jornal Gente. Bom dia, Cláudio, mais uma vez.
9: Olá, Adriano Oliveira. Eu estou aqui sem ver o céu e tal, mas eu sempre faço uma saudação ao tempo de Brasília. O tempo é bom, né? Tem nuvens, etc. e tal, mas mais um dia para a gente celebrar, sem dúvida nenhuma. Quero desejar, portanto, uma ótima quarta-feira para todos os nossos ouvintes.
8: Que maravilha, né? A gente poder aqui agradecer já toda a equipe do Mané Mercado que está recebendo a gente no programa de hoje. A gente está também no YouTube, você pode ver as imagens no Band Brasília com toda a nossa equipe técnica dando esse belíssimo trabalho de áudio e vídeo para você acompanhar conosco até às 11 horas da manhã. Daqui a pouco vão chegar os convidados. Agradecer os ouvintes aqui, Cláudio, enquanto vocês estavam no ar, estava conversando com o Lucivan, com o João, que veio lá de Tocantins, que disse que viria estar conosco aqui, outros tantos. Adriano Marrocos, do Conselho de Contabilidade, está conosco aqui também. É muito legal, né, Cláudio, a gente vê depois de um ano na consolidação do nosso trabalho do Grupo Bandeirantes com a nossa Rádio Bandeirantes, né?
9: É, exatamente, é ótima festa, grandes amigos aqui, velhos amigos, antigos companheiros aqui, também amigos, companheiros de trabalho, muito bom rever todo mundo, né? O aniversário da emissora é sempre um momento para isso, né? Então, eu tive dificuldade de chegar aqui, né? Eu não vou mentir, mas eu acabei chegando a tempo e a horas para encontrar exatamente todas essas pessoas. Adriano, eu queria iniciar a nossa conversa com um destaque que é uma coisa preocupante que está acontecendo com brasileiros que têm sido vítimas de ataques e de violência lá na Argentina, em razão sei lá do quê, né? Talvez pelo fato de eles saberem, tomara que saibam, que tenham certeza, que nós torcemos contra eles, né? E aí, como agem covardemente no jogo de futebol, os argentinos também estão agindo covardemente contra brasileiros lá em território argentino, né? Uma retaliação absolutamente inconcebível, né? Que a gente observa. E reproduz um comportamento que a gente observou na Copa, né?
8: Sim.
9: É impressionante como o time, como os argentinos no futebol são desleais. Eu, por exemplo, não consigo torcer por nenhum time até hoje que tenha como treinador o Simeone.
8: Porque ele cara, só dá pancada, né?
9: Esse cara, quando foi jogador, e foi daí que a minha ojeriza se estabeleceu, ele só entrava para quebrar, né? Ele entrava para destruir a carreira do adversário. Ele, o tempo todo, a gente viu isso agora na Copa do Mundo, né? E estranhamente com o beneplácito de toda a arbitragem. O que os argentinos deveriam fazer é se envergonhar do seu comportamento, né? No estádio, a torcida fazendo, quando a Argentina jogou contra clubes africanos, ficavam imitando macacos, não sei o quê, ficavam jogando coisas, né? Inclusive coisas pesadas nos torcedores, na torcida adversária, e em campo se comportando daquela maneira absolutamente triste, desonesta, né? Que a gente assistiu, inclusive no jogo final. E agora a gente começa a receber relatos de moradores de Brasília de brasilienses, né, que estão temporariamente ou em definitivo, não sei, residindo na Argentina, caso de uma estudante de medicina, que teve que desativar suas próprias redes sociais em razão dos ataques e das ameaças, né, que recebia. Que e ela e tantos outros, né, brasileiros que foram agredidos ou têm sido agredidos em território argentino. O que a gente faz aqui, já que estamos na capital do Brasil, é fazer aqui um apelo até, né, à Embaixada do Brasil, da Argentina aqui em Brasília, que esses diplomatas também honrem a sua profissão e interfiram junto ao governo argentino para tomar providências de proteção aos brasileiros. Mas também se sabe, vou até contar essa particularidade, você sabe que a Embaixada Argentina também conseguiu se comportar mal no dia da final. Tinha colegas jornalistas que queriam fazer a cobertura, uma coisa simpática, acompanhar o jogo, afinal, na embaixada
1: que é muito Argentina. Tradicional até,
9: é até
1: Brasília,
9: tradicional,
1: né?
9: Acontece, enfim, com muita frequência a cada competição internacional, né? E a embaixada argentina impediu a entrada de repórteres para acompanhar o jogo lá junto com os argentinos, uma coisa de uma hostilidade absolutamente desnecessária. É uma pena que os argentinos confirmem tudo aquilo de ruim que falam sobre a natureza do seu povo.
1: 9 horas e 38 minutos. Deixa eu aproveitar para já começar chamando os nossos convidados, chamar o Major Rafael Bruck para dar uma palavrinha conosco aqui. Ele vai sentar aqui ao meu lado aqui. A gente vai tentar captar também a imagem. Tudo bem, Major Rafael Bruck, fazendo a segurança, Cláudio Humberto também. E a gente tem falado aqui, Major, já alguns programas, né, Cláudio? Que a gente tem visto e tem dado parabéns à Polícia Militar pelo trabalho que tem executado com relação à segurança. A gente tem, claro, sempre os problemas do dia a dia, mas a gente tem visto até nos próprios números que a Secretaria de Segurança tem demonstrado de que cada vez mais os órgãos de segurança e o trabalho da Polícia Militar tem sido eficiente no combate à criminalidade. Obrigado por estar conosco, bem-vindo, bom dia. Deixa eu só ligar o seu microfone aqui, porque rádio sabe como é que é. Agora sim.
10: Agora sim, funcionando. Eu agradeço a oportunidade, mais uma oportunidade de estar aqui esclarecendo, sempre na transparência, sempre nesse relacionamento positivo que nós da Polícia Militar temos aqui com a imprensa, no Distrito Federal e com o Grupo Bandeirantes, obviamente.
1: Fala pra gente como é que tem sido esse trabalho mais, né, Cláudio? Principalmente a gente está aqui na Asa Norte e sempre tem sido uma demanda maior. E como é que a polícia tem executado sua tarefa aqui na Asa Norte para tentar diminuir, seja furto de cabos? A gente viu que teve dados que aumentaram novamente com relação a furto de carros.
10: Na verdade, a Asa Norte, inclusive, nós iniciamos uma operação semana passada chamada Escudo Norte. E essa operação, ela está envolvendo todos os outros órgãos. Então, os órgãos correlacionados, por exemplo, a sede está sendo envolvida justamente para dar o acolhimento a pessoas em situação de rua, a SLU para fazer o recolhimento de lixos, nós temos também o DF Legal para as ocupações irregulares, a Polícia Civil também realizando abordagens e investigações. Então, nós estamos fazendo um trabalho conjunto justamente, por quê? Porque é um problema multissetorial. Então, se nós temos ali uma desordem social, nós precisamos que o órgão que deu o acolhimento necessário, ele esteja presente. E a Polícia Militar, obviamente, com a parte do policiamento ostensivo. Inclusive, na área da 908 ali, já foi feito ali uma reformulação no ambiente. Nós tivemos o acolhimento devido às pessoas em situação de rua e tivemos também ali uma reforma, pintura do muro que estava aparentemente abandonado. Isso tudo, obviamente, numa operação coordenada do GDF.
9: O Grupo Bandeirantes de Comunicação iniciou uma campanha que é A Bande Não Se Cala, que é exatamente para apoiar ações da voz a quem denuncia e também aqueles que combatem a violência contra a mulher. Durante uma conversa com a Adriana, né, que é a nossa âncora do Jornal da Band, que é a coordenadora, que tem a grande inspiradora dessa campanha, eu me lembrei de como Brasília, ou as autoridades de Brasília, avançaram muito nesse campo, né? Uma das coisas mais impressionantes que eu vi há uns tempo atrás, não me lembro quanto tempo, mas meses, talvez, um ano atrás.
1: Um ano? A gente falou na Rádio Bandeirantes.
9: Foi. do caso de uma senhora que, sob ameaça, praticamente em cárcere privado, eu acho que em Ceilândia, eu acho que foi isso, uma situação de ameaça, de violência permanente lá do companheiro dela. Ela então liga, sob autorização dele, vigilância, ela liga dizendo que vai pedir uma pizza e liga para a polícia, né? Liga para a polícia e diz: eu quero uma pizza e tal. Mas o que mais impressionou foi a perspicácia do policial que atendeu a ligação, né? Ele percebeu que era uma pessoa que estava em perigo e logo na sequência acionou a viatura e aquela senhora foi resgatada. Eu queria saber exatamente isso, como é possível, que tipo de treinamento a Polícia Militar faz no sentido de qualificar os seus integrantes, os seus membros, para atitudes como essa. Eu achei uma coisa incrível, incrível. E exemplar, né, do ponto de vista do enfrentamento. Eu lembrei desse fato ontem, para registrar que a Polícia Militar das instituições aqui talvez tenha avançado mais no combate ou na proteção à mulher do que propriamente a justiça, por exemplo. A justiça continua soltando muito vagabundo aí, covarde, né, que acaba preso ou então, no máximo, concede aquele papelzinho lá da medida protetiva em vez de prender o quem ameaça. E a polícia é o contrário, a polícia se especializou, digamos assim, no enfrentamento disso. Queria que o senhor falasse sobre esse tipo de treinamento, como ele é feito.
10: Olha, a Polícia Militar está na linha de frente, né? É inegável. Nós estamos aí todos os dias nas ruas recebendo todos os tipos de ocorrência. E essa ocorrência de violência contra a mulher é uma ocorrência que a gente tem uma sensibilidade, a gente tem um cuidado muito grande, justamente por quê? Porque ali envolve uma vida, envolve uma pessoa, envolve uma mulher que muitas vezes está em vulnerabilidade, sob violência há muito tempo, e a gente precisa mudar uma cultura. Então, baseado nisso, os protocolos da Polícia Militar, eles têm se aprimorado justamente para dar esse atendimento. E não é só um atendimento simples, não, de uma ocorrência simples. É um atendimento personalizado, é um atendimento humanizado. A gente precisa se colocar na posição daquela mulher que sofre algum tipo de violência, que está em situação de violência, para que a gente possa dar o melhor atendimento possível. E esse caso da pizza é muito interessante, justamente porque a mulher também teve uma perspicácia de ali pedir ajuda através de um suposto pedido de pizza, ligando para o 190. E o atendente, a gente já tem esse tipo de treinamento justamente para poder perceber o ambiente. Bom, alguém está pedindo pizza, ligando para o 190.
9: Então, a minha dúvida é essa, assim, a pessoa liga para o 190 e pede pizza. Como é que o policial percebeu que não era um trote? Porque trotes também são muito frequentes, do 190, eu imagino. Como é possível perceber? Qual é a nuance ali que foi observada?
10: Primeiro que a gente sempre pensa ali, imaginando que realmente a pessoa precisa. Por isso que é importante conscientizar as pessoas em relação ao trote. Mas ali naquela situação, a vítima, ela demonstrava certo nervosismo. Quando ela pediu a pizza e o policial falou novamente: aqui é a Polícia Militar. E ela repetiu: isso, eu quero uma pizza. Pronto, ali configurou um momento que ela estava correndo um risco, que ela poderia estar ali sendo ameaçada e de perder a vida. E aí, naquele momento, o policial se tocou, conseguiu coletar as informações como endereço da entrega da pizza, entre aspas, em relação a ele estar armado ou não. Diga o sabor: sabor tal para estar armado, sabor tal para estar desarmado. E ela falou sabor, refrigerante, e por aí foi. E aí a polícia conseguiu atender com maestria essa ocorrência e conduzir da melhor forma possível.
8: Gostaria de agradecer a presença do Major Rafael Brook, sempre um parceiro do Grupo Bandeirantes, sempre um parceiro. A gente sempre que aciona o Major Brook, ele está conosco, tirando dúvidas e participando. Major, obrigado por estar conosco aqui. Parabéns mais uma vez pelo trabalho da Polícia Militar aqui do nosso Distrito Federal.
10: Eu que agradeço, estamos sempre à disposição da imprensa.
9: Muito obrigado.
8: Obrigado. Eu já vou chamar aqui o nosso Pedro Campos, obrigado, Major, para chegar aqui também na mesa junto com o nosso Murilo Hidalgo. Murilo Hidalgo, que esteve conosco na segunda-feira falando da pesquisa, Paraná Pesquisa, do governo do Distrito Federal. E a gente ali já fez uma análise prévia. Por gentileza, Murilo. E o Murilo veio nos dar um abraço, Cláudio, aqui presente. Murilo, por gentileza, seja bem-vindo.
11: Tudo bem.
8: E para falar também conosco mais sobre o trabalho da Paraná Pesquisa e desse trabalho que ele faz junto à Brasília, né, Cláudio? Porque você precisa, claro, ter essa relação de conhecer e ter o entendimento de como é que funciona o mundo da política para poder fazer as pesquisas. Seja bem-vindo, Murilo. Bom dia.
12: Bom dia. É uma satisfação estar na Bandeirantes. É uma honra. A gente tem essa parceria já há um bom tempo, né? Certo? E para a gente é muito gratificante estar aqui num dia tão importante de comemoração de um ano da Bandeirantes.
9: Murilo, eu queria lhe fazer uma pergunta. Eu não sei se vou provocar um assunto que você preferia não falar por se tratar da concorrência. Mas eu vou provocar assim mesmo, né? A gente é perguntador profissional, então tem que perguntar. E é o seguinte, muito se tem falado, né, investigações apontadas, etc., o envolvimento de setores de instituições financeiras, Faria Lima, não sei o quê, com o crime organizado, lavando dinheiro, aquela coisa toda. E a gente percebe que há pesquisas que não são do Paraná Pesquisa, né, de outros institutos, que se valem da contratação ou do patrocínio de entidades financeiras para realizar pesquisa de intenção de votos para presidente, governador e tudo mais. O crime organizado chegou também nesse campo de pesquisa?
12: Olha, Cláudio, a semana passada o presidente do TSE, o ministro Cássio Nunes Marques, chamou para uma reunião os institutos de pesquisa, né? Onde foram debatidos alguns assuntos, certo? Um dos assuntos debatidos que teve maior relevância foram o que? A autocontratação de pesquisas, bem como o selo que o ministro quer dar aos institutos que mais acertarem. Na autocontratação de pesquisa, houve uma discussão até certo ponto acalorada. Alguns institutos defendem acabar com a autocontratação. O que significa? A Paraná Pesquisas não poderia mais autocontratar pesquisas. Consequentemente, eu não estaria sentado aqui, Cláudio. Porque há 4 anos atrás, a gente acreditou, eu autopatrocinei duas pesquisas, algumas pesquisas, não só duas, como algumas pesquisas, principalmente as duas últimas presidenciais, no primeiro e no segundo turno. Por quê? Nós não temos contratante por sábado da eleição. No sábado da eleição, praticamente, são poucos que têm condições, veículos de comunicação, que contratam pesquisas para divulgar no sábado. Então, muita gente se autocontrata. Então, alguns institutos são contra essa contratação, ao meu ver, para manter um monopólio, para que outras empresas não entrem nesse mercado. E foi discutido muito isso. Eles alegam que as autocontratações escondem o contratante, não sei, e bateram nisso. Aí, do outro lado, comentou-se, eu não tenho provas aqui para dizer, mas foi comentado, que facções criminosas poderiam estar entrando no nosso ramo, certo? E eu não tenho provas para dizer, nem sim, nem não. Mas foi um alerta dado, certo? Será que também através de contratantes, que nem uma pessoa lá falou, o Instituto falou, será que não vão pegar, assim, alguém que esteja envolvido com facções, que tenham empresas e possam contratar? Porque qualquer empresa pode contratar pesquisa, certo? Então, passou a ser uma coisa também a ser investigada para frente. Eu acho que é uma coisa muito perigosa e que, se realmente for verdade, é gravíssimo.
9: Então, se não fosse autocontratação, você não estaria aqui, como disse, né? E também o Instituto Paraná Pesquisa não tinha conquistado a reputação de ser o instituto que mais acertou ou tem acertado resultados, ou tem antecipado resultados, no sentido de apontar os números que coincidem, na reta final da campanha, os números coincidem com o resultado das urnas, né?
12: Com certeza. E eu incentivo, Cláudio, a todas as empresas de pesquisas por esse Brasil, principalmente as menores, que eles autem se contratem na última semana, porque é a oportunidade que eles têm de ficar famoso, de ficar conhecido e faturar muito mais. Porque se eles acertam, qual vai ser a projeção que eles vão ter?
9: É, a chance que tem de mostrar que fazem um serviço certo, né? Adequado, né?
12: Com certeza.
8: Essa questão do selo, você acha que é fundamental nesse processo para configurar? Porque, por exemplo, a Paraná Pesquisas, e a gente sempre fala aqui, por exemplo, nas últimas eleições, acertou, se não acertou, o percentual, mas chegou muito próximo. Então, a gente sabe dos institutos de pesquisa que costumam já ter um trabalho que é executado há anos e anos. O selo, ele corrobora com esse trabalho ou ele acaba sendo insuficiente? Como é que você vê isso, Murilo?
12: Olha, eu apoio a iniciativa do presidente Cássio do TSE do selo. Muita gente também é contrária. Os maiores totalmente contra, certo? Por que que a gente é a favor, certo? Porque vai premiar. Você tem que premiar aquele que acerta. Ele não está dizendo que vai punir quem erra. Ele está dizendo que vai premiar quem acerta. Como é que você vai proibir? Você vai ser contra premiar o melhor aluno da sala? A troco. Para não ter competitividade, isso também aumentaria a competitividade entre as empresas de pesquisa, certo? Então, eu sou extremamente a favor. Aí eles falam assim, um dos pontos, pesquisa não é previsão, é diagnóstico, concordo. Mas, quando os institutos erram, a maioria dos sites e a maioria das emissoras, eles dizem quem acertou e quem errou. Então, isso o mercado já faz. Então, por que não deixar o TSE fazer também? E isso também o ministro deixou muito claro, que esse prêmio será dado... Se ele for implantado nessas eleições, ele já será dado pelos TREs. Então, nós teremos várias empresas que vão ter esse selo pelo Brasil. Não é uma coisa só para grandes empresas, não. Vai fazer com que pequenos institutos se tornem maiores.
9: A oportunidade que esses pequenos institutos dos estados, né, que tem uma abrangência limitada, regional, demonstre isso, porque há muita gente qualificada aí trabalhando, fazendo bem o serviço, né?
12: Exatamente, Cláudio. Eu acho que é uma grande oportunidade para esses institutos. Porque a impressão que me dá é que só a Paraná Pesquisas nasceu pequena, que os demais já nasceram grandes. Eles não sabem a dificuldade de um pequeno instituto, de como é difícil entrar no mercado, né? Então, esse selo propiciaria isso. Eu acho que é uma grande oportunidade para a gente conhecer os institutos de pesquisas regionais.
8: Pega uma pesquisa hoje, a gente falou da Paraná Pesquisas para o governo do Distrito Federal, na segunda-feira, que mostra o cenário de momento. Daqui 20 dias teremos a definição das candidaturas, será um outro cenário, provavelmente uma nova pesquisa, que vai corroborar ou não esses dados que foram divulgados, por exemplo, usando o exemplo da pesquisa do Distrito Federal, na última segunda-feira. Essa sazonalidade... Como é que o Instituto consegue pegar, captar e não ser refém dessa sazonalidade que acontece, desses movimentos políticos?
12: Hoje, no Brasil, o brasileiro, eu digo para vocês, ele está mais interessado hoje na política do que no futebol. Então, quer dizer, a política já é algo do cotidiano do brasileiro, certo? As eleições nacionais, elas não terminaram. O Lula venceu o Bolsonaro, mas a eleição não terminou. No dia seguinte, falava-se em eleição. E eu não tenho dúvida, seja quem for o vencedor dessa eleição nacional, a eleição não termina. O brasileiro gostou da eleição, certo? Então, as eleições estão muito, muito antecipadas, mas muito antecipadas, certo? Então, hoje, para os institutos de pesquisa, isso é muito bom, certo? E eu não tenho dúvida, a eleição termina março, abril, já começam-se as eleições municipais, as sucessões municipais. Por quê? Porque a política está muito avançada. Outro fator que eu acho importante aqui, que você tocou, da pesquisa do Distrito Federal. A grande dúvida aqui no Distrito Federal, que eu acho que nos próximos 20 dias a gente vai... É se o Arruda é candidato ou não é candidato. Eu acho que isso é um fator que eu acho que nos próximos 20 dias a gente vai... É se o Arruda é candidato ou não é candidato. Eu acho que isso é um fator muito importante dessa eleição. O que

0: mais recente, como eu registrei aqui agora há pouco, ela já aparece em segundo. Ela que foi, liderou as intenções de voto até agora, né, no último ano. Isso pode ser, Murilo, decorrente essa queda ali de 3 pontos, mais ou menos, de Michele Bolsonaro. Não, 3 pontos atrás de quem lidera a pesquisa. Essa redução na intenção de votos na Michele pode ser decorrente disso, nas pessoas, da incerteza quanto à candidatura dela?
1: Olha, Cláudio, a incerteza da candidatura, bem como a desavença com o Flávio, né? Eu acho que os dois fatores é um alerta para a ex-primeira-dama Michele Bolsonaro. Se essa briga escalar, eu acho que ambos vão perder, não só o Flávio, ambos perdem. O exemplo já foi a pesquisa do DF, certo? Eu acho que ela perde principalmente em cima do eleitor mais aguerrido do Flávio e do bolsonarismo. Mas vamos ver se essa briga vai mais adiante ou não vai. E deixo uma grande observação para a gente ver aqui. Dia 25, se eu não me engano, domingo, tem a convenção do Flávio em São Paulo. A Michele irá comparecer? Não irá comparecer?
0: Pois é, essa é uma questão também, né? O que provocou essa discórdia, essa briga familiar que acabou pública, foi a questão lá do Ceará. Do ponto de vista das pesquisas, quem é que está certo nisso, né? Quem é que está tendo uma atitude mais eleitoral, de interesse eleitoral? É o Flávio Bolsonaro buscando uma aliança com Ciro Gomes, que é um tradicional crítico, não conhecido crítico do bolsonarismo, ou pelo menos até muito pouco tempo, ou da Michele de insistir por uma chapa pura, ou seja, sem aproximação com o Ciro Gomes?
1: Olha, Cláudio, eu vejo como essa história do Ceará como o estopim. Ela foi o final de muitas brigas que estavam camufladas, né? Certo? Agora, é difícil dizer, porque se você pensar eleitoralmente e friamente, a melhor aliança para o Flávio e para o PL no Ceará é com o Ciro. O Ciro lidera as pesquisas no Ceará, certo? A Michele queria que fosse com o Girão. Se eu não estou enganado, o Ciro tem em torno de 40, no segundo turno, né? O Ciro está no segundo turno, está vencendo as eleições no Ceará, contra a Michele queria que apoiasse o Girão, que tem 4, 5%. Quer dizer, não via lógica numa prosperidade para o PL e para eleger o senador do lado do Girão.
2: E essa polêmica repercutiu, porque eu não sei se repercutiu já diretamente na candidatura do Ciro, porque o Ciro está falando muito mais agora de um alinhamento para o Caiado ou até mesmo para o Renan Santos do Missão, recentemente, pelo menos em declarações.
1: Mas vamos ser justos, né? Se o Ciro conseguir passar 10% para o Caiado ou 15%, 10% para o Missão, ele já está ajudando o Flávio diretamente, né? Já está ajudando o Flávio indiretamente. Que para o Ciro hoje declarar apoio ao Flávio também não é bom. Mas não tenho dúvida que no Ceará, no segundo turno, todo o time do Ciro, se a gente tiver segundo turno tanto no Ceará quanto no Brasil, todo o time do Ciro vai estar com o Flávio. Por quê? O Lula deve ir lá tentar eleger o governador dele, tem uma briga com o Ciro também, que vai fazer com que o time do Ciro trabalhe pelo Flávio.
2: Mais uma para a gente liberar o Murilo?
0: Só mais uma. Aqui em Goiás, é muito próximo da gente, né? Enfim, os goianos também têm forte presença aqui no Distrito Federal. A situação do Caiado, né? De Ronaldo Caiado, foi um governador muito bem avaliado pelos goianos. Aí ele se lança candidato a presidente e ele não consegue liderar as pesquisas nem no estado de Goiás, né? Quem lidera a intenção de votos em Goiás é Flávio Bolsonaro. Quer dizer, não é o... Talvez seja essa uma das razões das críticas permanentes, frequentes do Caiado ao candidato do PL. Como você vê isso? O que aconteceu em Goiás?
1: Olha, o Caiado é um governador muito bem avaliado, um dos melhores do Brasil. Só que a polarização nacional é muito difícil. As pessoas têm a intenção, se sentem nas pesquisas de Goiás, de votar no Caiado, mas não veem ele com chance de ganhar as eleições. Então a tendência, infelizmente, Cláudio, no final, é esses candidatos esvaziarem mais por causa do voto útil, né? Infelizmente, porque o segundo turno foi feito para isso, né? para no segundo turno você escolher, no primeiro turno você poder votar sem se preocupar com isso. Mas infelizmente o eleitor brasileiro faz voto útil.

0: E o que está em jogo também, que eu vejo em Goiás, nas críticas do Caiado, do governador Caiado a Flávio, é a eleição de Goiás, né? Onde o Flávio tem o Wilder Moraes como candidato e o Caiado tem o Daniel Vilela. Então, o que eu vejo já é muito mais um embate em cima do governo de Goiás do que propriamente da eleição presidencial.
1: Murilo Hidalgo, diretor do Paraná Pesquisas, muito obrigado pela parceria de sempre. Murilo, obrigado por estar conosco aqui nesse um ano da Bandeirantes Brasília.
0: Eu que agradeço, Adriano, Cláudio e toda a direção. E mais uma vez, parabéns para vocês.
1: Vamos para um rápido intervalo? Obrigado, Murilo. A gente vai para um rápido intervalo. Já tem outros destaques. Vem aí também o repórter Bandeirantes e a hora certa para você. 10 horas e 1 minuto.
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6: A gente começa esse repórter Bandeirantes direto do Rio Grande do Sul, porque a chuva por lá não parou e os rios do Rio Grande do Sul estão subindo. A repórter Laura Tedesco tem as informações pra gente. Bom dia, Laura.
7: Bom dia, Ana. Bom dia a todos que nos acompanham. Moradores da região dos vales já são orientados a deixarem as residências por conta da elevação dos rios. O rio Taquari e o rio Caí estão acima da cota de inundação na manhã desta quarta-feira. Nós temos volumes de chuva significativos que atingiram o norte do Rio Grande do Sul e que passaram dos 200 milímetros acumulados em apenas 2 dias. Essa água começa a impactar a região dos vales e pode chegar a Porto Alegre nos próximos dias. Nesta manhã, moradores dos municípios de Santa Teresa, Encantado, Lajeado e Estrela, na região dos vales, receberam o alerta Cell Broadcast, emitido pela Defesa Civil, orientando a sair de casa, porque ainda há alerta hidrológico para elevação dos rios e possibilidade de transbordamentos e deslizamentos de terras. Esse alerta é válido pelo menos até amanhã. Ainda há alerta para acumulados de chuva mantidos pelo Instituto Nacional de Meteorologia. O Rio Grande do Sul registra cerca de 160 pessoas fora de casa por conta dos temporais.
6: Obrigada, Laura, pelas informações. Do Rio Grande do Sul, a gente vai agora para Brasília. O Rodrigo Vilela tem as informações sobre a distribuição de 13 bilhões de reais de lucro do FGTS aos trabalhadores brasileiros. Vilela, bom dia.
8: Bom dia, Ana. Bom dia a todos. O governo federal prevê distribuir 13 bilhões de reais do lucro do FGTS a 138 milhões de trabalhadores. A decisão sobre o pagamento será formalizada na próxima terça-feira em uma reunião do Conselho formado por representantes do governo, patrões e trabalhadores. Os valores deverão ser depositados pela Caixa Econômica Federal nas contas vinculadas até 31 de agosto. Tem direito ao repasse quem possuía saldo em contas ativas ou inativas do fundo em 31 de dezembro do ano passado. O cálculo do crédito é proporcional ao montante depositado em cada conta na data limite. Os trabalhadores não precisam fazer solicitação e a consulta do valor poderá ser feita pelo aplicativo do FGTS. Ana.
6: Valeu, obrigada. Rodrigo Vilela.
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4: Jornal Gente no ar, vamos juntos agora, 10 horas e 9 minutos, 10 e 9. Eu tenho, já tenho um recadinho para dar aqui para os nossos ouvintes e já também a nossa reportagem vai participar aqui. 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Dado o recado, seguimos agora com o Rodrigo Vilela, que também está, como toda a nossa equipe, completando um ano, Cláudio Humberto. Que alegria, né? Eu vejo aqui os familiares dos nossos colegas que vieram prestigiar, muitos amigos ouvintes que estão aqui lanchando, o João que chegou aqui, obrigado, um abraço, todos sempre conosco aqui, e vários tantos que a gente vai cumprimentando e às vezes esquece aqui de falar, né, Cláudio? É muito legal.
5: Vilela, que é um grande sucesso da Bandeirantes com o seu programa, é uma revelação de comunicador extraordinário.
4: Sem dúvida. Rodrigo Vilela, daqui a pouquinho você vai fugir daqui, porque tem o Manhã Bandeirantes, e o Manhã Bandeirantes vai ser lá do estúdio da nossa querida Bandeirantes. Eu quero saber o seguinte, qual é o destaque que você traz para a gente do noticiário político e do noticiário nacional hoje, aqui para quem está acompanhando o nosso Gente Brasília. Bom dia.
6: Bom dia, Adriano, Cláudio, todo mundo que está acompanhando a gente, que sempre acompanha a gente aqui no Gente Brasília, na Bandeirantes. Antes do destaque, viu, Adriano, agradecer, claro, nossos amigos ouvintes que já passaram por aqui, nossos amigos, inclusive, que estão em deslocamento aqui pela área central de Brasília, ainda dá tempo de passar aqui no Mané Mercado. Estamos bem em frente ao portão 2 do estádio Mané Garrincha, uma estrutura bem bacana, né? Uma alegria fazer parte desse um ano de história já da Bandeirantes, que como passou rápido, né, Adriano?
4: Parece que foi ontem, né, Cláudio?
6: Me lembro ainda do dia gente, que nós estreamos.
4: Nós preparando, né, Cláudio, aquelas fotos, preparando o estúdio, preparando a programação, e daquele primeiro bom dia do dia 22 de julho até agora, um ano.
5: Passou muito rápido, né, muito rápido. E foram dias muito intensos, né, que precederam a entrada no ar da Bandeirantes, mas também muito gratificantes. Nós temos uma equipe técnica maravilhosa, um pessoal altamente qualificado, que, enfim, tira leite de pedra, né? E botou a rádio no ar. Temos equipamentos, os melhores equipamentos possíveis, temos um estúdio lindo, que acaba nos possibilitando fazer o trabalho. Só depende de nós, né? Só depende de nós.
4: E aí, esse é o nosso desafio. Diga aí, Vilela, conta pra gente o que você traz pra gente, pro nosso ouvinte da Bandeirantes.
6: Apesar do aniversário da celebração, noticiário que não para, né, Adriano? O Superior Tribunal de Justiça marcou a data do julgamento do ministro aposentado, do ministro afastado, aliás, Marco Buzzi, ele que responde a um processo administrativo disciplinar, responde a duas acusações de importunação sexual e também de assédio sexual. Foi marcado, então, esse julgamento para o dia 6 de agosto. O caso que deflagrou a investigação sobre o ministro Marco Buzzi, ele é referente a uma jovem de 18 anos que diz que foi importunada sexualmente pelo ministro enquanto estava em férias com os pais em uma residência do ministro, isso no litoral de Santa Catarina. A segunda denúncia de assédio envolvendo o ministro é de uma ex-funcionária do Superior Tribunal de Justiça que trabalhava, inclusive, no gabinete de Marco Buzzi. Diz que ela também sofreu esse assédio sexual enquanto trabalhava. Caso o magistrado seja considerado culpado, Buzzi pode até perder o cargo. Eu lembro que teve uma decisão recente da primeira turma do Supremo Tribunal Federal que proibiu que a aposentadoria compulsória seja a punição mais grave para magistrados que eventualmente cometam crime. Portanto, caso Marco Buzzi seja condenado, o que vai acontecer com ele, a consequência agora é de demissão, deve então perder o cargo. Essa que é agora a punição mais grave aplicada a funcionários, né, a magistrados que sejam condenados por desvios funcionais graves. Esse julgamento, então, só reforçando, viu, Adriano Cláudio, dia 6 de agosto.
5: Ele é um julgamento de resultado imprevisível, mas é preciso lembrar que a defesa do ministro apresentou, ou pelo menos confirmou, né, algumas novidades. Por exemplo, a funcionária que o acusou prestou depoimento em cartório, negando que tenha sido vítima de algum tipo de assédio sexual, o que desmente as informações iniciais de que essa senhora seria uma das vítimas do ministro, etc. e tal. Também a defesa apresentou laudos médicos que mostram a incapacidade, digamos assim, do ministro, do ponto de vista da saúde, de eventualmente ter praticado todas essas coisas, né? O fato é que o Superior Tribunal de Justiça está diante de uma decisão muito delicada, né? Porque, afinal de contas, envolve um dos seus integrantes. O que menos se espera, eu tenho a impressão, é uma decisão corporativista. Eu não acredito nisso. Não acredito em corporativismo numa decisão como essa. Porque, assim, se ficar muito evidenciado que o ministro de fato é culpado, se há provas de que isso, de fato, tudo isso tenha acontecido, acho muito difícil ele ser absolvido. Muito difícil. E se ficou tudo comprovado nos autos, tudo isso transcorreu em segredo e tal, ninguém sabe ao certo, mas se tudo isso ficou comprovado nos autos, ele tá ferrado. E se não ficou comprovado nos autos, o que é que faz, né? É a palavra do ministro, é a palavra de um contra o outro. No Brasil se costuma considerar a denúncia da mulher como prova, como elemento probatório, né? Até porque é uma coisa meio difícil, né, para a justiça de definir uma coisa como essa. É um julgamento importante, eu diria histórico, porque pode marcar uma mudança de atitude do judiciário brasileiro diante de denúncias que são frequentes em muitas instituições de assédio sexual.
2: Rodrigo Vilela, vou lhe liberar para você brilhar agora no Manhã Bandeirantes daqui a pouquinho, a partir das 11 horas da manhã. Já tem um destaque do Manhã Bandeirantes ou estou te pegando de surpresa com o destaque que teremos no Manhã Bandeirantes daqui a pouco às 11 horas?
6: Vou antecipar o destaque então, viu, Adriano?
2: Nunca ele pega surpresa, hein? Diga aí, Vilela.
6: Meio difícil, mas o caso de suposta intoxicação de servidores em um hospital da rede pública do Distrito Federal. Detalhes logo mais a partir das 11 da manhã no Manhã Bandeirantes.
2: Já a gente tem entrevista com o secretário de Turismo, Bernardo Antunes, aqui no nosso programa. A gente vai para mais um rápido intervalo comercial e na volta ainda tem a reportagem com o Felipe Campbell e, claro, trazendo para você tudo direto e ao vivo do Mané Mercado neste um ano de Bandeirantes Brasil. O intervalo é rápido, a gente volta já. Hora certa, 10h18.
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0: Estamos de volta, Rádio Bandeirantes, para você aqui com o nosso Gente Brasília. Vamos juntos até às 11 horas da manhã. E deixa eu aproveitar que está o Felipe Campbell aqui para trazer também o seu destaque do dia. E parabéns por esse um ano de Bandeirantes, Felipe. Bom dia.
1: Bom dia a todos que acompanham a nossa programação. Um ano, né? A gente piscou, passou esse um ano e agora temos esse momento aqui para celebrar com todo mundo que está acompanhando e todo mundo que veio aqui para curtir esse momento. Vou trazer um destaque aqui, falar sobre uma lei que foi aprovada e agora está sancionada, foi publicada no Diário Oficial, que obriga todos os estabelecimentos comerciais do Distrito Federal a ter banheiro de forma gratuita para a população. Então, estamos falando não só de restaurantes, bares, mas também farmácias, qualquer tipo de estabelecimento agora tem essa obrigatoriedade de oferecer o banheiro e, como falei, de graça. Até não pode cobrar pela utilização desse espaço público e também vai ter fiscalização, né? O Distrito Federal, para quem descumprir, né, vai ter algum tipo de punição. Primeiro, começa com uma advertência. Se a situação se mantiver, vamos ter já uma multa, né, de R$300, que vai ser dobrada se a situação permanecer da mesma forma. E se o estabelecimento não resolver a situação, aí começa a ter algumas medidas um pouco mais complicadas, como a suspensão do alvará do funcionamento a partir da quarta atuação, até que o estabelecimento comprove que está cumprindo essa nova legislação. Então, a partir de agora, você estiver numa situação, estiver precisando dar uma passadinha no banheiro, os estabelecimentos comerciais do Distrito Federal têm que te atender.
0: Isso foi... Eu lembro que a gente até entrevistou o deputado Chico Vigilante e a gente fez reportagem naquela ocasião de que ele teve essa necessidade de ir ao banheiro, chegou e não tinha o banheiro público ou não conseguiu ter acesso ao banheiro daquele estabelecimento comercial. A partir dali começou uma discussão com relação a isso e eu acho que muito em função desse tema, do jeito que foi discutido e que foi abordado, é que acabou chegando a essa conclusão que temos agora, né, Felipe?
1: Exatamente, né? E é importante porque às vezes você está nessa situação literalmente de aperto e precisa ir ao banheiro e teria que desembolsar um dinheiro dependendo do lugar, como você não era cliente, só estava chegando lá para usar o banheiro, aí teria que pagar, não é legal, né? Uma complicação nesse momento, então agora vem essa regra que obriga todo mundo aí a liberar o banheiro para quem estiver precisando.
0: Enquanto o secretário aguarda ali, por gentileza, vamos ao vivo mesmo na live aqui com tudo, que é o momento do parabéns da Bandeirantes. Cláudio Humberto está chegando aqui para o parabéns aqui de um ano da Bandeirantes também.
1: Exatamente, nosso bolinho
0: Pedro
1: já está chegando.
0: Venha, Pedro Campos, venha a nossa equipe aqui também para a gente fazer o parabéns, né? O Rodrigo Vilela acabou já saindo, venha, Pedro Campos, também para a gente cantar o parabéns. Já a gente segue com a entrevista. Vamos lá, você mais ou menos como o maestro João Carlos, tá, Pedro? Vou começar, vou ensaiar aqui e nós vamos cantar todo mundo junto. Um, dois, três. Parabéns!

0: Muitos anos de vida.
1: Viva Rádio Bandeirantes. Pedro, dá mais um oizinho aqui e fala desse um ano agora na programação local rapidamente.
2: Adriano, é muito feliz com essa comemoração digna do tamanho da Bandeirantes, reunindo aqui pessoas muito especiais que vieram celebrar esse momento importante da rádio, esse primeiro ano que estamos comemorando com muita ênfase, muito entusiasmo e com muita responsabilidade, Cláudio Humberto, porque isso aqui só coloca nos ombros de todos nós que estamos ao vivo na Rádio Bandeirantes mais responsabilidade para seguirmos tocando, né, esse microfone, trazendo notícia, informação, apurando conteúdo de qualidade, longe das fake news que você encontra por aí. Aqui tem Bandeirantes, aqui tem credibilidade, tem tradição e tem história.
1: Obrigado, Pedro, a Yumi e também a Vitória, que estão aqui nos bastidores. Natália Ferreira, já pode sentar aqui, Natália Ferreira. Obrigado, Felipe Campeão. Mandar um abraço para o Vitor Gomes, que esse está comemorando um ano fazendo férias, né? Merecidamente, né? O Vitor Gomes, esse foi sortudo. Ele deu um ano e já tirou férias, ô Claudio Humberto. Sabe o que é férias? Até para mim, que sou um cara que estou sempre de férias, né? Algo incrível que isso aconteça, não aconteceu ainda, né?
3: O que impressiona é você perceber isso, porque você admitir que tem gente que...
1: Natália Ferreiro, ó, já estou pedindo para você se posicionar melhor para a câmera e para trazer bem as tuas informações, olhando para a câmera 3. Aí...
3: Natália, peço desculpas, é que a gente está aqui numa verdadeira dança das cadeiras.
1: É, isso. Natália Ferreiro, parabéns por esse um ano. Qual é o destaque que você traz pra gente agora, Natália? Bom dia.
4: Bom dia. Primeiro, Adriano, falar que eu tô muito feliz. A gente encontrou aqui os ouvintes que ficam com a gente todos os dias ali, né? Pela manhã, conversam com a gente. Estão muito feliz de encontrá-los. Esse dia é importante pra gente. Vamos lá. O destaque é o seguinte, Adriano e Cláudio. Vai ter uma nova lei aí que cria um portal de transparência dos materiais didáticos da rede pública. O Distrito Federal contará com esse portal que reunirá informações sobre livros, apostilas e demais conteúdos utilizados nas escolas públicas da rede distrital. A legislação garante aos pais e responsáveis o direito de conhecer os materiais distribuídos ou utilizados pelos estudantes. O portal deverá disponibilizar as informações de forma gratuita, em linguagem clara e acessível, seguindo princípios como transparência, publicidade, acessibilidade e integridade dos dados. A lei considera como material didático institucional livros, cartilhas, apostilas, cadernos de atividades e outras obras também. Então, vai estar tudo reunido lá, Adriano. Os pais, início do ano, recebem aí lista de materiais didáticos, né? Então, por lá, eles vão poder conferir esses materiais.
1: Obrigado, Nath, pelas informações. Nossa equipe é sensacional, né, Cláudio? Nesse um ano aí, com todo mundo, como a gente falou. Rodrigo Vilela já está lá se preparando amanhã. Bandeirantes, Vitor Gomes está em férias, Natália Ferreiro, Felipe Campbell, a Vitória Carvalho, a Ilmi Watanabe. Lembrando da Ellen Gomes, que esteve no início com nossos trabalhos. A Milena Dias, que voltou ao Grupo Bandeirantes, mas também deu o primeiro pontapé. E, claro, toda a nossa equipe técnica, comandada pelo Luciano, nosso departamento comercial com o Orlando, o Thiago, a Zildete, todos da equipe, o marketing com a Letícia, todo mundo, Rodrigo Orengo na direção. Então, já agradecer por esse um ano. Vamos seguir? Obrigado, Nath. Chamar o secretário Bernardo Antunes. Sabe como é que é? Programa ao vivo? A gente faz tudo ao vivo. Aí, coitado é do cinegrafista que tem que ir para um lado e para o outro, para um lado e para o outro, que a gente vai. Secretário, seja muito bem-vindo mais uma vez. Bernardo Antunes, Cláudio Humberto, por gentileza, secretário, sente conosco, a gente tem muito para falar com o senhor sobre essa área que eu acho que encanta a gente, né, Cláudio, que é o turismo, a cada ano que passa e a cada momento, porque Brasília se tornou definitivamente, secretário, uma rota do turismo no Distrito Federal, não no Distrito Federal, mas para o Brasil, e não só como turismo de negócio, como um turismo que as pessoas vêm para aproveitar, curtir e participar. Bem-vindo, secretário, muito obrigado por ter aceito o convite.
5: Eu que agradeço, bom dia a todos. É uma honra estar aqui participando dessa comemoração de um ano aqui da Rádio Bandeirantes. E é exatamente isso que você falou. Brasília hoje não é somente uma capital do turismo dos seus monumentos e turismos de negócio. Não é só uma capital política. Brasília hoje é a capital do turismo de experiência. E isso vem se comprovando cada dia mais, principalmente com o aumento de número de pessoas que vêm para a cidade para conhecer, viver essa experiência que Brasília proporciona.
3: Gostaria que o senhor definisse melhor, para que os nossos ouvintes tenham noção técnica, né, do assunto, o que é turismo de negócio. Quer dizer, o turista de negócio é quem? É lobista, por exemplo, ou é aquele que vem para um congresso de medicina, de engenharia, uma coisa mais técnica e tal? O que é turismo de negócio? Porque eu sempre me lembro do meu amigo Luiz Augusto Golo, nosso colega jornalista, que certa vez me disse assim, era uma segunda-feira, ele voltando, encontrei com ele voltando do aeroporto, e ele disse: rapaz, eu passei por uma experiência agora, eu estava no aeroporto esperando uma pessoa da família e tal, o que desceu de gente, chegou em Brasília, de gente engravatada na manhã de segunda-feira, eu tive a sensação que terminaríamos o dia mais pobres. E aí eu queria saber exatamente do senhor, secretário, exatamente isso. O que é o turismo de negócio?
5: Perfeito, Cláudio. Na verdade, engloba os dois. A gente não pode negar que Brasília, por ser o centro político do país, a capital política do país, isso faz com que muitas pessoas venham aqui para resolver questões políticas, questões administrativas, como você mesmo mencionou, fazer lobby mesmo, de fato, sabe? Seus interesses, exatamente. Mas envolve também a questão de congresso. Vou dar um exemplo aqui. Nós tivemos esse final de semana, inclusive encerrou ontem o Hair Brasília, que é a maior feira de beleza do Centro-Oeste, que trouxe aí mais de 60 mil pessoas participando da feira. Congressos médicos, congressos na área do direito também, isso tudo é muito importante para a cidade.
3: Você assumiu a posição de destaque, né?
5: Sim, com certeza, até pelo fato da gente ser vizinho aqui do Goiás, né? Que onde tem o agro muito presente, muito forte. Brasília também possui eventos de agro, como a Agro Brasília, por exemplo. Um evento que acontece ali no PADEF todo ano, é imenso, inclusive vale a pena fazer a visita, conhecer, mesmo quem não é do agro, porque é impressionante o poder e a grandeza que essa feira proporciona.
1: Eu fiquei, por falar disso do turismo, eu fiquei impressionado, secretário, quando tive recentemente, ano passado inclusive, nesse período, vendo toda a estrutura do agro que tem por lá. Você tem a estrutura de vinhos. A gente fez uma reportagem na Bandeirantes, falando do aniversário de Brasília, sobre a produção de mirtilo, por exemplo, do que isso proporciona hoje para a economia do Distrito Federal. E vejo que aquela área, secretário, como o Cláudio bem lembrou, ela ainda pode ser melhor explorada em termos de evento. O pessoal do setor de vinícolas, de vinhos, de uvas, eles já estão explorando bem aquela área. O que dá para a gente pensar em termos de turismo que dá para agregar aquele setor? Por exemplo, tem uma região ali próximo, que eu acho o nome sensacional e eu acho que é muito mal explorado, que poderia ser melhor explorado, que é o Café Sem Troco, que é do lado. O nome eu acho maravilhoso. Por que a gente, de repente, não consegue trazer empresas de café ou para se estabelecer lá ou fazer um turismo numa região em que tem esse nome carinhoso que foi dado por quem passava por lá?
5: Veja bem, Adriano, na verdade, para a gente proporcionar essa experiência para o turista, a gente precisa criar toda uma estrutura. Nós começamos inicialmente com a uva, né? Então criamos a Rota do Vinho, hoje é sucesso, que inclusive eu recomendo todo mundo conhecer, quem for de Brasília, quem não for, de fato é uma experiência única, digna de grandes vinícolas europeias. E além disso, a gente está estruturando também, como você mesmo disse, a Rota do Café. Estamos estruturando a Rota do Queijo. A gente é grande produtor de queijo aqui do Distrito Federal. Nós temos queijo premiado no mundo inteiro. Estamos estruturando também a Rota da Cachaça. Mas é isso que eu quero dizer. Não é só pro turista vir, e principalmente pro turista ficar, nós temos que estruturar, entregar uma experiência completa para ele. Então a gente vai nesses produtores, seja de café, seja de cachaça, seja de queijo, damos todo um amparo para eles, Estruturamos também as próprias sinalizações, que isso é muito importante para que o turista chegue até o local e a partir daí que o turista vem e fica de fato, tem essa experiência de fato.
3: Secretário, e com relação ao receptivo, né? Isso é uma ideia que caiu em desuso, ou seja, manter uma estrutura para receber turistas que desembarcam no aeroporto, que chegam na rodoviária ou que cheguem de seus próprios veículos, né? E, enfim, eu gostaria de saber como é que está isso, porque é muito frequente, né, a gente ver na cidade casais de turistas meio perdidos, sem saber para onde é que vão, com uma mapinha na mão, né? E aí eu fico imaginando onde é que tem um posto de informações aqui nas proximidades. E nunca a gente tem, né? A gente raramente encontra isso. Então eu gostaria de saber de que maneira o turista que vem para cá sem recorrer aos serviços de uma agência de viagens, por exemplo, né? Que chega aqui com a cara e com a coragem, né? E vai conhecer a cidade. Há algum tipo de acolhimento desse turista?
5: Com certeza. A gente tem o CAT, que é o Centro de Atendimento ao Turista, tanto no aeroporto quanto na rodoviária. Temos também aqui no setor hoteleiro. Isso são pontos que o turista sim pode ser acolhido. Fora isso, a gente desenvolveu algumas rotas impressas mesmo e distribuímos praticamente todos os hotéis de Brasília para que o turista ele possa entender e saber onde vai. A gente tem parceria também com a rede hoteleira para que os funcionários dos hotéis possam indicar opções bacanas para os turistas. Mas, de fato, a questão do receptivo é extremamente importante, tanto que a cada dia aparecem novas empresas nessa área do receptivo. Então, esse é um mercado que vem crescendo muito aqui em Brasília, justamente para atender essa demanda.
1: Nessa linha do receptivo, secretário, acho que foi o ano passado ou o ano retrasado que foi anunciado o trabalho de stopover em Brasília. Ainda temos essa situação que, para quem não sabe, stopover seria o seguinte: a pessoa pode fazer uma parada em Brasília, ficar até 2 dias e depois segue seu destino para Maceió, João Pessoa, seja para o destino que queira na sequência. Se ainda permanece esse stopover, o que isso representa hoje para o turismo do Distrito Federal? A gente conseguiu agregar com essa paradinha estratégica, se é que a gente pode chamar assim?
5: Com certeza. Brasília, nós temos aqui um dos melhores aeroportos do mundo. E fora isso, nosso aeroporto ele tem conexão com todas as capitais, então isso facilita de fato a questão do stopover. Stopover a gente faz juntamente com as empresas aéreas e a gente conversou e aliou isso com as empresas aéreas. E é muito importante para a cidade, porque a pessoa que está passando por aqui para ir em conexão para outra cidade, ela tem a oportunidade de ficar alguns dias, conhecer, e certamente ela retorna posteriormente para passar um período maior aqui com seus familiares, com seus amigos. Então, estrategicamente, o stopover é extremamente importante.
1: Secretário Bernardo Antunes, muito obrigado por ter vindo aqui no aniversário de um ano da Bandeirantes. A gente espera que o turismo do Distrito Federal continue ainda se desenvolvendo muito mais. Parabéns pelo trabalho. E obrigado por estar conosco.
5: Eu que agradeço, muito obrigado a todos aí. Parabéns, viu? Parabéns pela Rádio Bandeirantes e pelo trabalho de vocês.
1: Muito obrigado. Eu vou pedir para o Júnior, que está lá na nossa departamento TEC, fazer mais um rápido intervalo para a gente fazer a substituição. E aí o Renato Junqueira, secretário de Esportes, estará conosco também para falar sobre Copa do Mundo Feminina, que será aqui, ó, atrás, no Mané Garrincha, e que a Bandeirantes vai transmitir o ano que vem, sim. Teremos cobertura da Bandeirantes de todos os jogos da Copa do Mundo Feminino, então fique aí, já tem outros destaques para você. Confirmando agora a hora certa, 10h37.
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0: diretores do Mané Mercado. Agradecer também o nosso querido parceiro Mackenzie, que está conosco desde o primeiro programa. É o responsável por estar conosco aqui todos os dias, você sabe. Abriu o Jornal Gente, tem ali Mackenzie, que é um grande parceiro. Então, agradecer demais o Mackenzie, que está conosco aí nesse um ano e que segue para esse segundo ano no projeto da Bandeirantes. Mandar um abraço, o Cláudio estava ali tirando foto com o Éder João, né, Éder, nosso ouvinte de todos os dias, irmão do Marcelo Ramos, que tive o prazer de conhecer, tá aqui ele aqui, ó, isso, e o João, que tá ali do lado, que é o Junoca, cadeirantes fora da cadeira, Maurício Campos Júnior aqui também com o seu livro que ele nos presenteou, né, Cláudio Humberto, tá aqui, e o nosso querido amigo, irmão do Marcelo Ramos, tive o prazer de conhecer o repórter do Povão aqui do Distrito Federal, que infelizmente nos deixou durante a pandemia. Fica aqui o nosso abraço para ambos. E cada intervalo, né, Claudio, a gente sai um pouquinho, vamos lá, batemos um papo com os ouvintes, tiramos foto, aí sai você. Esse carinho que a gente tem todos os dias com as mensagens que vocês mandam, vocês não têm a noção do quanto que é gostoso poder receber essas mensagens diariamente e principalmente receber esses abraços ao vivo, como a gente está recebendo hoje, né, Cláudio?
1: É, exatamente. Para nós é um alimento, né? Um alimento da alma, né? A gente ter essa interação, essa interatividade, porque, afinal de contas, nós existimos, estamos aqui em razão do público ouvinte, né? Trabalhamos para ele, somos seus funcionários, somos a serviço do ouvinte, né? Então, quando a gente recebe a resposta disso, é muito importante.
0: Secretário Renato Junqueira, secretário de Esportes, esteve comigo lá no estúdio da Bandeirantes e agora está conosco aqui no Mané Mercado. Secretário, seja bem-vindo, obrigado por ter aceito mais uma vez o nosso convite e estar aqui batendo papo, falando sobre o nosso Distrito Federal e sobre o esporte.
2: Muito obrigado, Adriano, bom dia para você, ao Cláudio. Agradecer pelo convite, é uma honra, né, estar aqui com vocês, todos os ouvintes, telespectadores. Parabenizar a Rádio Bandeirantes aí pelo ano de vida e que venham muitos e muitos anos, né? Eu fico muito honrado realmente estar aqui com vocês dois, que são vozes marcantes, que fazem parte da minha vida todos os dias ali no rádio, acompanhando, sabendo, me informando, me atualizando, e parabenizá-los mais uma vez por essa iniciativa.
0: E o secretário que tem a qualidade de ser gremista. Estávamos falando que não estamos vivendo grandes momentos, Cláudio.
1: Perfeito. Mas, secretário, eu quero lhe fazer uma pergunta direta e reta. O senhor pratica algum esporte?
2: Ah, sim. Olha, o secretário de esporte que não, pelo menos não tentar estar em nenhuma modalidade esportiva, não pode ser secretário, né? Eu gosto muito do futebol, Cláudio. Eu corro também, tem muitas corridas aos finais de semana aqui em Brasília, então eu procuro participar. Não torci pela Argentina, torci pelo Brasil, mas e confesso que no final eu torci para a Espanha, né, porque...
1: Tamo junto.
2: Eu acho que depois da... Acho que numa Copa do Mundo a gente comemora por duas vezes. Primeiro, se o Brasil se classificar, e segundo, quando a Argentina ela foi eliminada. Então, eu particularmente torci para a Espanha, e que o Brasil se recupere, que o Brasil tenha essa garra, tenha essa vontade que a gente viu em outras seleções aí, para em 2030 a gente lutar pelo título.
0: Secretário, eu quero falar sobre Copa do Mundo Feminina. Brasília é uma das sedes, a Bandeirantes estará na Copa do Mundo, vai fazer a cobertura completa, então você vai ouvir em 89,9 FM os jogos, não só da seleção, mas das seleções que vão participar da Copa do Mundo. Como é que está a situação do Distrito Federal? Quando é que a gente vai saber se vamos ter abertura ou não? Se vamos receber jogos da seleção? Muitas pessoas me perguntam, nossa, eu entrei ali para fazer o cadastro de ingressos, mas quais jogos vão ter em Brasília? Como é que funciona esse processo e como é que estamos nos preparando para esse evento?
2: Adriano, foi montado um comitê intersetorial no governo com diversas pastas, secretarias, inclusive a Secretaria de Esporte, e nós temos uma interlocução direta com a FIFA. A FIFA irá disponibilizar todas essas informações há 6 meses antes da Copa do Mundo. Então, meados de dezembro, janeiro, a gente já vai ter diversas informações, como, por exemplo, a questão do voluntário, né? Muitas pessoas querem se voluntariar. Os jogos que nós teremos, que nós receberemos aqui em Brasília pode receber de 4 a 6 jogos, vamos ver se o Brasil vai jogar aqui. A questão da abertura e do fechamento da Copa do Mundo também ainda não está definida. Se fala muito sobre a possibilidade de ser o Rio de Janeiro, mas ainda não está definitivamente fechado com a FIFA.
1: Com relação aos voluntários, ainda não é possível as pessoas, algum site, alguma plataforma que as pessoas possam se inscrever já? Não, ainda não.
2: Ainda não. A partir de outubro, a plataforma será disponibilizada. E aí, enfim, a pessoa, o voluntário que se cadastrar, de preferência que ele possa ser fluente, né, em outros idiomas também, além do português, o inglês, que é um idioma internacional e universal. Então, esse vai ser um ingrediente a mais, mas a gente vai receber diversos voluntários, são aproximadamente 6 mil para a Copa do Mundo inteira nas 8 sedes. Aqui em Brasília, aproximadamente de 1.600 a 2 mil voluntários. A partir de outubro, a plataforma estará aberta.
0: Teve um momento ali de discussão de que Brasília pode ficar fora, pode não ficar fora, porque o campo Mané Garrincha não estava cumprindo com alguma determinação da FIFA, coisa que a gente viu que a FIFA não se preocupou lá nos Estados Unidos, né? O presidente chegou, mandou o que queria mandar e a FIFA aceitou, ao contrário do que a gente viu na Copa aqui no Brasil. Ficou resolvido tudo isso? Não ficou resolvido? Que pendência era essa que a FIFA reclamava tanto de que Brasília não estava cumprindo?
2: Então, Adriano, nós tivemos uma discussão com a FIFA, junto com a concessão do Mané Garrincha, o Ministério do Esporte também, porque o Mané Garrincha foi o estádio mais caro da Copa do Mundo de 2014. Um estádio que custou mais de R$1 bilhão. E havia algumas exigências de fazer novas construções dentro de um estádio já construído oficialmente com as credenciais da FIFA. Então, a concessionária, né, colocou algumas restrições, falando que um estádio como esse, que um tempo ficou inclusive como elefante branco e que agora, assumindo a concessão, eles trouxeram a criatividade da iniciativa privada, eles falaram que a FIFA estava fazendo exigências que não estavam medindo as consequências, né? E a gente conseguiu mediar isso com a concessão, com a FIFA. A parte toda que a concessão não conseguirá fazer de adaptações, nós tivemos uma reunião com a governadora Celina Leão, e ela se comprometeu para que nós, enquanto Estado, pudéssemos entrar efetivamente para garantir que Brasília realmente fosse sede. Então, Brasília, sim, é sede com apoio, claro, do Ministério do Esporte, do Governo do Distrito Federal, da concessão e desse alinhamento, dessa convergência que a gente teve que fazer com a FIFA e com a concessionária para que todos os interesses pudessem ser atendidos.
1: Então, a gente tem um estádio, né? Nós temos uma capacidade de rede de hotelaria instalada. O senhor diria que falta o quê? Falta alguma coisa, algum ajuste ou estamos prontos para a Copa Feminina?
2: Cláudio, eu posso te afirmar que nós estamos sim prontos para a Copa do Mundo. Os atributos que Brasília tem, nenhuma capital do Brasil tem. Nós temos um setor de hotéis onde as pessoas ficam hospedadas e podem se locomover ao estádio sem transporte público, sem transporte por aplicativo, as pessoas podem vir a pé. Nós temos avenidas largas, Brasília é uma cidade planejada, nós estamos a 15 minutos do aeroporto, um aeroporto internacional considerado o quinto melhor aeroporto do mundo. Então, nós temos alguns atributos que dão realmente esse diferencial para Brasília. Nós estamos com todos os centros, porque por mais que os jogos acontecerão no Mané Garrincha, no estádio Mané Garrincha, nós teremos 3 centros de treinamento, nós teremos a questão de hospedagem dessas seleções que nós iremos receber e também toda a parte de logística e de segurança também que já está definida.
0: Essa parte de os centros de treinamento já tem os definidos? Quais são?
2: Já.
0: Quais são eles?
2: O centro de treinamento será ali o do Bombeiro, o SECAF, né?
0: E foi da Copa do Mundo também, né?
2: Que foi da Copa do Mundo.
0: Masculina, no caso.
2: Da Copa do Mundo masculina. O estádio JK, lá no Paranoá, também será um dos centros de treinamento. E nós teremos também o terceiro, que fica ali no do Brasiliense. Estava uma discussão se ia ser definido do Brasiliense ou Bezerrão, mas por uma questão de logística. O do Brasiliense fica aqui no setor de clubes, ficou mais próximo, então as pessoas, os atletas ficarão hospedados ali no Real Tulip e irão treinar ali no CT do Brasiliense.
0: Tem uma pergunta de ouvinte, olha, isso é raiz. O ouvinte aqui fazendo a pergunta, o Éder João, escreveu num papelzinho, isso é raiz. Eu recebi pelo telefone, mas é raiz. Secretaria poderia fazer... O que, que a secretaria poderia fazer para o futebol de Brasília e também para as emissoras de rádio? Ele faz a pergunta aqui, que tem a ver com os times do Distrito Federal. O Gama ainda está na Série D do Campeonato Brasileiro. Joga contra o América no próximo domingo, 16h, tentando classificar. Como é que a secretaria... Porque a secretaria, não só a secretaria, mas o GDF foi muito criticado porque olhou para o Flamengo, por exemplo, por causa do Banco de Brasília, mas não deu o suporte necessário para os times do DF. Como é que tem funcionado essa relação?
2: Adriano, nós criamos um plano aqui no governo, independente da questão do BRB, um plano de ascensão ao futebol, tanto masculino como feminino, como as categorias de base. Foi criado o PAF-DF, que é um projeto de desenvolvimento do futebol local para que a gente possa sair da Série D para chegar na Série C, B e quem sabe um dia a gente chegar na Série A. O PAF-DF é uma lei que foi aprovada no final do ano passado, está sendo regulamentado agora, que permitirão que os clubes que disputam ali a categoria da Série D, por exemplo, eles possam fazer uma captação de recurso, quem estiver na Série D, até R$2 milhões, como incentivo. Chegando à Série C, eles podem fazer uma captação de até R$4 milhões. Na Série B, R$6 milhões. E chegando à Série A, R$8 milhões. É o empurrão, é o governo incentivando, querendo que os clubes de Brasília possam crescer, até porque Brasília gosta do futebol. A gente vê os jogos que nós recebemos aqui, Brasília realmente abraça. E nós estamos na torcida pelo Gama, domingo agora seremos todos gamenses, né? E eu não tenho dúvida que a gente vai novamente lotar o Bezerrão lá e fazer bonito. E a gente não pensa só no futebol masculino, Adriano. O futebol feminino também, essa mesma lei que serve para o masculino, serve para o feminino e para as categorias de base, porque se a gente quer fazer um Mundial feminino, a gente precisa também trabalhar a base e o futebol feminino aqui do Distrito Federal.
0: Não sei se o Cláudio tem mais alguma pergunta, mas eu ainda tenho um questionamento. Depois, se você tiver mais um questionamento, se duvidar, até o mesmo.
1: Não, assim, eu tô satisfeito, porque as minhas dúvidas eram todas em torno da estruturação de Brasília para sediar a Copa do Mundo de Futebol Feminino. Porque, afinal de contas, eu acho que era todo em torno da estruturação de Brasília para sediar a Copa do Mundo de Futebol Feminino. Porque, afinal de contas, eu acho que Brasília mandou bem quando sediou.

0: Brasil aqui, eu sou do Nordeste, né? Sou gremista, mas sou do Nordeste. Eu já expliquei essa história.
1: Tem bom gosto.
0: Eu sou sergipano. Acho que o Cláudio é alagoano, né?
1: É alagoano, torcedor do Botafogo. Somos irmãos, né?
2: Mas ninguém é perfeito, né?
1: Com certeza.
0: Mas Brasília realmente abraça todos os povos e a gente fará bonito na Copa do Mundo Feminino.
1: Última pergunta, secretário, para a gente, inclusive, já estamos fechando o programa 10:57, já o Rodrigo Vilela vem com Manhã Bandeirantes. Piscina de ondas, que é a pergunta que a gente sempre faz. Secretário de Esportes é responsável também pelo Parque da Cidade. E aí, sai ou não sai, secretário?
0: Sai. Sai e a gente já tem uma previsão da empresa, né, para que em janeiro essa obra seja entregue, janeiro de 2027. Nós tivemos a descentralização dos recursos que faltavam para que a empresa pudesse dar continuidade ao cronograma estabelecido. Foram quase 12 milhões da Secretaria de Esporte encaminhados para a Nova CAP, que fez a contratação de uma empresa. O cronograma está sendo seguido à risca, a fiscalização a gente tem feito de forma contínua e a gente, paralelamente a isso, já está trabalhando como é que vai ser o funcionamento da piscina para que seja acessível, talvez nos moldes de que é hoje ali a água mineral, que é uma concessão, né, com um preço justo, um preço acessível e que possa ter uma gestão ali de alguém que tenha realmente capacidade, porque não será apenas a piscina com ondas, agora será um complexo aquático. Então, precisa que tenha uma empresa, um gestor que tenha capacidade técnica para poder fazer com que aquele espaço tenha vida.
2: Porque não estava recebendo dinheiro e tal, e o secretário de Fazenda, por acaso, nós o entrevistamos no mesmo dia, e ele negou, disse que ao contrário, que os recursos tinham sido liberados. Como é que está isso?
0: Isso já foi resolvido, Cláudio. Houve, na verdade, um atraso, porque esse recurso ele é proveniente, são recursos federais. Houve um atraso na apuração do superávit dos recursos federais pela Secretaria de Economia e foi esse atraso que fez com que houvesse esse repasse para a Nova CAP de uma forma atrasada. Para eu poder fazer o repasse, eu precisava do superávit da economia. Então, era essa triangulação que precisava ser feita. Já foi feito, já foi sanada, a Nova CAP já recebeu o recurso, já repassou a empresa e a empresa está a todo vapor.
1: Secretário Renato Junqueira, secretário de Esportes, obrigado por estar conosco ao longo desse um ano, esteve conosco lá nos estúdios da Bandeirantes e por estar conosco no dia do aniversário. Obrigado e sucesso no seu trabalho.
0: Obrigado, Adriano. Obrigado, Cláudio. Sempre que vos puderem, estaremos aqui à disposição. Será um grande prazer falar com vocês e trazer as notícias do esporte aqui de Brasília.
2: Muito obrigado, secretário.
1: Vamos embora, Cláudio Humberto. Vencemos.
2: Vamos nessa.
1: Deixa eu mandar um abraço aqui para os nossos cinegrafistas aqui que nos dirigiram também aqui na imagem. Obrigado, pessoal.
2: Sempre mandam muito bem.
1: Nossa equipe técnica com o Luciano. Já agradecer aos nossos colegas do jornalismo. Mandamos abraço também para o pessoal do comercial. Sob tutela de nosso Flávio Lara Rezende, diretor do Grupo Bandeirantes em Brasília. E, claro, de João Carlos Saad, né? Grande João Carlos Saad, nosso ouvinte, assíduo do nosso programa Gente Brasília também. Vambora, Cláudio.
2: Vamos nessa. Antes eu queria mandar um abraço muito especial para Felipe Vieira.
1: Nosso amigo também.
2: Que é o colega nosso da Band News TV e também é nosso ouvinte, né? O Felipe nos ouve todos os dias. Quero aqui mandar um abraço e prestar todas as homenagens ao grande profissional que ele é.
1: Vambora, gente! Daqui a pouquinho tem Manhã Bandeirantes e amanhã tem mais direto do estúdio da Rádio Bandeirantes. Esse foi o Gente Brasília especial de um ano da Bandeirantes aqui no Mané Mercado. Até amanhã. Tchau!
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2: Hora certa para você, 11 horas e 2 minutos.
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2: E muito bom dia, excelente dia, quarta-feira, 22 de julho de 2026, está no ar o Manhã Bandeirantes, comigo, Rodrigo Vilela, produção de Vitória Carvalho e toda a brilhante equipe da Bandeirantes, que hoje, hoje comemora um ano, né, nossa Band Brasília, nossa 89.9 FM. Fico com você até meio-dia, que você pode participar com a gente pelo nosso WhatsApp 994009269. Inclusive, já agradecer toda a manifestação de carinho que nós recebemos aqui pelo nosso WhatsApp, né? O Assis, a Maria Sônia, todo mundo que está mandando mensagem aqui para a gente, o César, pessoal que tem um carinho enorme aqui pela Bandeirantes, Jorge Luiz, um abraço, o Bispo que passou lá no Mané Mercado também. Para falar conosco ali, tomar um café, Paulo Henrique, né, o PH, que sempre acompanha a nossa programação, e vários outros aqui. Até ser injusto que eu não vou conseguir citar o nome de todo mundo que passou aqui, mandou os parabéns para a gente, celebrando esse um ano da Bandeirantes, o primeiro de muitos, né? E eu, claro, muito feliz, muito honrado de fazer parte dessa história, um ano de Bandeirantes Brasília, nosso 89.9 FM, toda a credibilidade, a seriedade, o profissionalismo do nosso jornalismo aqui da Bandeirantes e, claro, o carinho de você que acompanha a gente, da nossa audiência. E vamos aos destaques do Manhã Bandeirantes. Quatro pessoas foram presas no Eixo Monumental, gente, flagradas com produtos furtados de um supermercado. Morte em UPA do Recanto das Emas expõe a ausência de protocolo claro para atendimento à população em situação de rua. Também vamos trazer atualizações sobre a suposta intoxicação alimentar ali de funcionários do Hospital Regional de Santa Maria. Polícia Civil está investigando esse caso. E a prisão de um homem também que se escondia, gente, uma caixa d'água na casa de uma mulher depois de cometer o crime de estupro. E a SEB Iluminação Pública e Serviços começou a usar fibra de vidro para vedar janelas de inspeção dos postes. Gente, olha só, cresceu o número de furto de cabos. Em 2025, as perdas somaram um prejuízo de R$450 mil. E sobre aquele caso do julgamento do ministro do Superior Tribunal de Justiça, Marco Buzzi, já tem data para acontecer, tá? Ele que responde a um processo administrativo disciplinar, são duas acusações sobre importunação e também assédio sexual. Já tem data para esse julgamento acontecer no próximo mês. Ministro que está afastado do STJ e sempre negou o cometimento dos crimes. E mais, o Aeroporto Internacional de Brasília deve receber nos próximos anos investimentos que chegam a 1 bilhão e 200 milhões de reais. E claro, toda a atualização do esporte com o meu amigão Pedro Cohen, que fez uma brilhante cobertura durante a Copa do Mundo. Trabalhou pra caramba, né? Nós que sempre trouxemos aqui os boletins que ele gravava pra gente ali, né? Sempre atualizando a gente sobre o esporte, sobre a Copa do Mundo. Compromisso do Manhã Bandeirantes também, vagas de emprego, mais de 900 oportunidades disponíveis. Salários, gente, olha só, chega a R$ 8.500. Tudo isso e muito mais agora no Manhã Bandeirantes. Para participar no nosso WhatsApp, você já sabe, o número 994009269.
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2: Pessoal, faz sol aqui na área central de Brasília, até que tá com céu com bastante nuvens aqui agora na área central. É um pouquinho cinza, mas não sei se chove não, viu? Temperatura para esta quarta-feira entre 14 e 27 graus. Neste momento, 23 graus Celsius é o que diz o IMET. Umidade relativa do ar, tempo seco, hein? Entre 30% e 75%. Pôr do sol ficou um minuto mais tarde, já está em 17 horas e 58 minutos. Previsão do IMET é para tarde e noite com poucas nuvens. Não fala em chuva ainda não.
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2: Pessoal, boa notícia para quem está tentando acessar a área central de Brasília. Trânsito muito bom nas principais vias de acesso para quem está chegando aqui na área central e também para quem está saindo. Não tem problema na estrutural, nem na IPTG, até a EPNB está com trânsito muito bom. EPA Norte, EPA Sul, trânsito bom. Lá na 020, na BR-020 também, não tem nenhum sinal de engarrafamento, mesmo na 040. 070 com trânsito fluindo bem. Agora eu quero destacar um trecho na 060. Para quem está seguindo sentido Goiânia, tem uma marcação de acidente na altura ali da URB Mobilidade, já no final das quadras de Samambaia, próximo ali à QR-327, antes daquele trecho, daquele viaduto que corta com a DF-180, um pouco antes, tá? Pouco antes ali também do afunilamento da BR-060. Aqui no Waze tem uma marcação de um acidente por lá, essa marcação aqui aconteceu, não tem nem um minuto ainda, o trânsito já tem um impacto ali, de acordo com isso também tem um veículo parado por ali, algumas sinalizações de viaturas de socorro, então o pessoal que está saindo ali, passando pela BR-060 na altura ali da garagem do terminal de ônibus, tem que ficar ligado porque parece que aconteceu um acidente por lá, ao menos é o que diz aqui o mapa do Waze, e isso já tem impacto no trânsito. Esse é o único trecho até o momento que tem sinalização de acidente, tá bom? E que tem impacto no trânsito. Ali por dentro de Samambaia, de Ceilândia, de Taguatinga, trânsito todo fluindo muito bem. No Gama também, trânsito bem tranquilo ali pela região, mesmo em Santa Maria, aqui na área central de Brasília, como eu disse, também trânsito muito bom, até ali no setor policial sul, que geralmente fica aquele engarrafamento, hoje não, trânsito fluindo muito bem. Também nas três pontes que cortam o nosso Lago Paranoá, trânsito flui bem nos dois sentidos. E já tem informação chegando ao vivo aqui no nosso estúdio da Bandeirantes. Morte em UPA do Recanto das Emas expõe ausência de protocolo claro para atendimento à população em situação de rua. Quem vai trazer os detalhes para a gente? Diogo Albuquerque, bom dia.
1: É isso, Vilela. Bom dia para você e para quem nos acompanha aqui na Rádio Bandeirantes. A Secretaria de Saúde afirmou que o Distrito Federal não dispõe de um protocolo exclusivo para atendimento de pessoas em situação de rua nas unidades de pronto atendimento aqui do DF. A informação é de um documento obtido por meio da Lei de Acesso à Informação. Apesar disso, o IGES afirma no mesmo documento que existem procedimentos operacionais padrão específicos para orientar a atuação do serviço social em situações como atendimento à população em situação de rua, usuários que recusam atendimento, pacientes não identificados e encaminhamentos à rede de proteção social. O documento também informa que no dia 20 de junho de 2026, a data em que Vilmar Pereira da Silva, de 49 anos, morreu na UPA do Recanto das Emas, havia apenas um assistente social escalado para o atendimento. De acordo com o IGES, cada UPA conta com 3 assistentes sociais, com jornada de 30 horas semanais e atendimento concentrado no período diurno. Vilmar Pereira morreu na UPA do Recanto das Emas no dia 20 de junho, depois de ficar aí horas em uma cadeira de rodas na sala de espera da unidade de saúde. Na ocasião, o IGES afirmou que o homem não tinha ficha de atendimento aberto na unidade, né, na data da ocorrência, e que não havia passado por classificação de risco ou avaliação assistencial. A equipe assistencial apenas foi acionada por volta das 2:30 da tarde do mesmo dia por pessoas que estavam no local para verificação do estado de saúde dele e então constatou o óbito. Também na ocasião, a Secretaria de Saúde afirmou que esse homem costumava pernoitar no local e não tinha ficha aberta. O caso ainda segue em investigação. Na semana passada, a polícia aqui do DF voltou atrás, disse que a investigação da morte não foi arquivada e que um possível crime de omissão de socorro ainda está sendo apurado. Em nota, a corporação afirmou que foi aberto procedimento investigativo interno na UPA sobre o caso, procedimento esse que está sendo acompanhado pela investigação, restando pendentes elementos colhidos na unidade de saúde e depoimentos também dos profissionais envolvidos. Nós, claro, questionamos a Secretaria de Saúde, né, que nos respondeu em nota, que utiliza como referência o Guia Intersetorial para Integração dos Serviços de Saúde e Proteção às Pessoas em Situação de Rua aqui no DF, que foi elaborado aí em conjunto com diversos órgãos para orientar o atendimento e a articulação entre redes de saúde e assistência social. Já no IGES também nós fomos atrás do Instituto, né, para saber se houve acolhimento desse homem e articulação com CRAS, consultório na rua, CAPS e outros serviços para encaminhamento antes do falecimento dele, né? E até o momento também não tivemos retorno, então, claro, nosso espaço segue aberto para futuras manifestações.
2: Obrigado pelas informações, Diogo Albuquerque. Mais uma notícia que a gente não tem o que comemorar sobre a saúde pública no Distrito Federal, né? Que já há meses que a gente traz quase que semanalmente alguma tragédia que acontece, seja dentro das unidades de saúde ou por falta de atendimento. Torcemos por uma melhora.

0: E eu falei na abertura do Manhã Bandeirantes, né, sobre aquela intoxicação de funcionários do Hospital Regional de Santa Maria, Polícia Civil, que está em cima desse caso. Quem vai trazer os detalhes para a gente agora, Beatriz Matos. Muito bom dia.
1: Bom dia, Vilela, para você e aos nossos ouvintes. Isso mesmo, a suspeita inicial, inclusive, é que tenha havido uma contaminação por medicamentos psicotrópicos colocados no café do hospital, Vilela. Esses medicamentos são substâncias que afetam os processos mentais e emocionais, como antidepressivos, ansiolíticos e também antipsicóticos. De acordo com o GESDF, que é responsável pela gestão do hospital, 10 técnicos de enfermagem e um enfermeiro foram avaliados e receberam atendimento no pronto-socorro do próprio hospital, mas todos já receberam alta. Os sintomas foram de calafrios, náuseas e tremedeiras, mas todos se encontram conscientes, orientados e estáveis e nenhum apresentou nenhum quadro grave. A Polícia Civil informou que a área foi isolada para a preservação do local e foi realizada uma coleta de materiais para análise, além do registro de um boletim de ocorrência. Os funcionários que passaram mal foram ouvidos e encaminhados ao IML para a realização de exames toxicológicos, e o caso agora está sob responsabilidade das autoridades. Nós conversamos também com a Eliane de Abreu, que é diretora do GESDF, que explicou como que está sendo conduzida toda essa situação. Vilela, vamos ouvir.
2: Tão logo informada do acontecido, do ocorrido, a gente já deu os encaminhamentos, acionou a Polícia Civil, foi feito um boletim de ocorrência. Toda a análise técnica investigativa para esse caso, ela vai se dar por quem é de dever, então é prematuro que a gente tenha qualquer juízo de valor sobre o que aconteceu em Santa Maria. Desejavelmente, a gente precisa aguardar respostas da perícia técnica e dos laudos toxicológicos.
1: Bom, Vilela, agora é aguardar realmente sair os resultados das perícias e também o resultado de toda essa investigação. O IGES também ressaltou que as escalas de trabalho foram reajustadas para que não houvesse prejuízo nos atendimentos e que agora deve seguir normalmente. O Sindicato dos Auxiliares e Técnicos em Enfermagem se pronunciou por nota, cobrando uma apuração dos fatos e a adoção das medidas cabíveis. Até o momento, não há confirmação, né, reforçando, não há uma confirmação sobre qual tipo de substância teria sido utilizada, apenas uma suspeita de qual substância teria sido utilizada e colocada dentro desse café, Vilela. Então, a gente agora precisa aguardar o resultado de toda essa perícia.
0: Agora, imagina o clima de trabalho num ambiente desse, hein? Para a pessoa, a suspeita, né, que houve essa contaminação, isso duvido, assim. A gente, claro, temos que ser zelosos com a informação, né, e falar com contaminação, mas confirmada que é uma contaminação por medicamento psicotrópico no café, é bem difícil que isso tenha sido, né, de maneira acidental, né? Isso aí me parece uma coisa deliberada, mas óbvio que a investigação da Polícia Civil é quem vai responder essas perguntas, todas essas dúvidas que a gente fica, né? Enfim, né, uma situação muito difícil. Agora, quem é que tem segurança para poder tomar um café, alguma coisa nesse sentido? Eu estava lendo uma reportagem sobre essa matéria, inclusive, e não houve contaminação no que é servido para pacientes, né? Isso foi feito ali exclusivamente no café da Copa, numa troca de turno ali onde os funcionários fazem. Isso não chegou a afetar ali pacientes e acompanhantes, né? Enfim, vamos torcer ali para que a coisa seja esclarecida. Muito obrigado pelas informações, Beatriz Matos. E deixa eu trazer uma notícia para vocês sobre o restaurante comunitário do Riacho Fundo 2, tá? Que vai suspender o atendimento por 3 dias. Isso porque a copa da unidade vai passar por manutenção e aí tem que fechar a unidade. O funcionamento vai ser interrompido entre sexta-feira, no dia 24, e domingo, dia 26, período em que serão instaladas novas bancadas de inox ali no espaço. Segundo o governo do Distrito Federal, a escolha das datas levou em consideração o menor movimento de pessoas. E aí, gente, olha só, na segunda-feira, dia 27, o atendimento já volta normalmente ao público, uma melhoria, né? Então, é a gente ter um pouquinho de paciência, experiência, né? Esperar ali esse fim de semana sem atendimento no restaurante comunitário do Riacho Fundo 2, mas na segunda-feira a unidade abre novamente. Fecha na sexta, fica sábado, domingo ali fechado, no dia 27 de julho, segunda-feira, tudo funcionando de volta. E o Ministério do Trabalho e Emprego regulamenta o trabalho no comércio durante os feriados. Segundo a pasta, a portaria deve ser publicada hoje no Diário Oficial da União. Pelo texto, o funcionamento do comércio dependerá de autorização por meio de convenção coletiva de trabalho. A norma define exceções para atividades listadas no próprio ato normativo, que poderão funcionar durante os feriados. Entre elas estão padarias, farmácias, salões de beleza, postos de combustível, hotéis e restaurantes. Na ausência de sindicato representativo da categoria profissional ou econômica, a convenção coletiva de trabalho poderá ser firmada com a federação ou com a confederação correspondente. Agora 11 horas e 19 minutos. E a Justiça de Goiás manteve interditado o imóvel utilizado por uma igreja evangélica na cidade ocidental, no entorno do DF, por apresentar irregularidades na construção e risco à segurança dos frequentadores. Segundo o Ministério Público de Goiás, o prédio foi erguido sem licenciamento, descumpriu parâmetros urbanísticos do município e não possui certificado de conformidade do Corpo de Bombeiros. De acordo com o Ministério Público de Goiás, a obra havia sido embargada pela Prefeitura em 2019, mas a construção teria continuado, olha só, gente, até a conclusão do galpão. As atividades permanecerão suspensas até a realização de uma perícia técnica e nova decisão da Justiça. Parabéns, então, para a Justiça do Goiás, né, de Goiás, que é porque a gente sempre cobra. Depois que acontece a tragédia, é que há uma intervenção das autoridades. Aqui, felizmente, essa intervenção chegou antes. Gente, se não tem nem ali o certificado da liberação do Corpo de Bombeiros, imagina se vai amontoar aquele monte de gente dentro de um galpão desse, acontece alguma coisa, né?
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0: 11:21.
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0: Hora certa para você, 11:24.

0: E tem informação chegando ao vivo agora com Maria Luísa Lira. Muito bom dia.
1: Oi, Vilela, bom dia para você, para todos os ouvintes. Vou falar de um caso de furto que aconteceu em um mercado ontem à tarde, no fim da tarde, lá no Cruzeiro. Foi tudo registrado por câmeras de segurança. 4 pessoas foram presas pela Polícia Militar, suspeita aí de furtar diversos produtos de higiene pessoal, produtos alimentos, enfim, diversos itens desse supermercado. As câmeras de segurança desse estabelecimento registraram esse crime, né? As imagens mostram 3 mulheres retirando diversos produtos das prateleiras e colocando os itens dentro das bolsas. Entre os produtos, como eu disse, né, furtados, estão hidratantes, sabonetes, café, enfim, diversos produtos que foram avaliados ali cerca de R$500 de prejuízo para esse supermercado. Depois do crime, as mulheres entraram dentro de um carro e fugiram, né, do local. Mas a Polícia Militar foi acionada e, depois de verificar essas câmeras de segurança, identificaram essas suspeitas e localizaram elas lá no Eixo Monumental. O grupo, Vilela, é formado por um homem, 2 mulheres adultas e uma adolescente. Uma das envolvidas já tinha passagem por tráfico de drogas. Então, os 4 foram conduzidos para a Delegacia da Criança e do Adolescente por ter uma menor de idade no grupo e, logo em seguida, foram encaminhadas para a 5ª Delegacia de Polícia, que agora investiga esse caso.
0: Gente, agora umas cavalonas dessa, boa para estar trabalhando, né? Mas não vai atrás, o quê? De entrar na vida do crime, se deu mal, né? Todo mundo sabe, gente, que tudo hoje é monitorado, é filmado, e o pessoal ainda acha que isso corre o risco de dar certo. Não deu, já estão no pote. Muito obrigado pelas informações, Maria Luísa Lira. Horas e 26 minutos, a Polícia Militar prendeu um homem que se escondia na caixa d'água da casa de uma mulher depois de cometer, gente, um estupro. O caso aconteceu nesta segunda-feira em Sobradinho 2. Ele responde por estupro, violência doméstica, ameaça e invasão de domicílio. O homem de 25 anos foi preso em flagrante e no mesmo dia passou pela audiência que determinou a prisão preventiva. A ação ocorreu depois de uma jovem de 18 anos denunciar à Polícia Militar que havia sido vítima de estupro cometido horas antes pelo ex-companheiro. Após o registro da ocorrência, as equipes iniciaram buscas para localizar o suspeito quando os policiais receberam a informação de que ele havia voltado para casa e se escondido. Durante as buscas na propriedade, a polícia encontrou o homem escondido dentro da caixa d'água. Ele resistiu à abordagem, foi contido e ainda ameaçou o pai da vítima antes de ser encaminhado à delegacia. Além de ter agilizado a prisão do suspeito, a denúncia da vítima na delegacia imediatamente também a protege de outras formas, como comenta a advogada Lívia Medeiros.
2: Um ponto importante é a rapidez da denúncia. A comunicação imediata da vítima permitiu que a Polícia Militar localizasse o suspeito ainda no mesmo dia, preservando elementos importantes para a investigação e possibilitando a prisão em flagrante. Em casos de violência contra a mulher, a orientação é denunciar imediatamente. As vítimas podem acionar a Polícia Militar pelo 190 em situações de emergência, registrar a ocorrência em uma delegacia, ligar para o Disque 180, que funciona em todo o país. Quanto mais rápida a denúncia, maiores são as chances de proteção da vítima.
0: A depender do caso, vítimas de violência doméstica que denunciam podem receber uma medida protetiva de urgência que é emitida em até 48 horas e impede o agressor a se aproximar do lar e da vítima. O descumprimento dessas medidas pelo agressor é considerado crime e pode resultar em prisão imediata ou no uso de tornozeleira eletrônica. Agora, no DF, mulheres com medidas protetivas de urgência podem solicitar o aluguel social, que fornece um auxílio de R$ 600 mensais para custear uma moradia moradia longe dos agressores. Para solicitar o benefício, as mulheres devem ter uma medida protetiva de urgência vigente, expedida pelo Tribunal de Justiça do Distrito Federal e dos Territórios, estar em situação de vulnerabilidade social. O benefício pode ser solicitado na Casa da Mulher Brasileira, em alguma unidade do Centro Especializado de Atendimento à Mulher, na Casa Abrigo ou no espaço, ou nos espaços acolher. Inclusive, né, gente, nós temos a nossa campanha aqui da Band, que começou com a campanha, inclusive, para a gente incentivar, fortalecer essas denúncias contra violência. Nossa campanha, que se chama Band Não Se Cala. Vocês sabiam que a cada 30 segundos no Brasil, uma mulher liga para a polícia e pede socorro? Que a cada 6 minutos acontece um estupro? E que a cada 6 horas, mais um feminicídio? Esse horror, infelizmente, é a rotina por aqui, envolve medo, silêncio e solidão. Nós estamos aqui para denunciar os agressores, acolher as vítimas e cobrar as autoridades. Se você está passando por isso ou conhece alguém, ligue 180, Central de Atendimento para os Casos de Violência contra a Mulher, e denuncie. Não pense duas vezes. Assim como você, a Band não se cala. Agora 11 horas e 30 minutos. A SEB Iluminação Pública e Serviços começou em 2025 a usar fibra de vidro para vedar as janelas de inspeção dos postes de iluminação, testada inicialmente na 708 Norte, para aumentar a segurança e reduzir furtos de cabos. No entanto, o furto de cabos no Distrito Federal cresceu 31,7% no primeiro semestre de 2026, em comparação ao mesmo período do ano passado, segundo a ANEEL Energia. O primeiro semestre de 2025 contabilizou 561 ocorrências de furtos e tentativas de furto de cabos de energia elétrica no DF, enquanto neste ano foram 739 ocorrências, uma média superior a 4 casos por dia. Apenas entre janeiro e junho deste ano, a distribuidora de energia acumulou mais de R$200 mil em prejuízos com a reposição de materiais e equipes na rede subterrânea. Em 2025, as perdas somaram R$450 mil. Outro problema são as tentativas de vandalismo. Segundo a ANEEL Energia, mesmo quando os criminosos não conseguem levar os cabos, a fiação e os equipamentos são danificados. O gerente da ANEEL Energia Brasília, o Arthur Franklin, detalha as implicações desse crime e fala sobre a reparação do sistema elétrico.
3: O furto de cabos compromete diretamente a qualidade do fornecimento de energia, provocando interrupções, oscilações e, em alguns casos, danos a equipamentos elétricos dos consumidores. O restabelecimento do serviço exige uma operação de alta complexidade, que inclui a substituição de toda a estrutura danificada. Por isso, o tempo de normalização varia de acordo com a extensão dos danos e o volume de materiais furtados.
0: O plano piloto segue no topo do ranking como a área mais visitada pelos criminosos, concentrando 436 registros de furto de cabos no primeiro semestre de 2026, 140 a mais do que no mesmo período de 2025. Em seguida, aparecem Águas Claras, com 47 ocorrências, e Guará, com 42 casos no começo deste ano. Em 2024, operações conjuntas com as polícias locais contribuíram para uma redução de 14% nos furtos efetivos em comparação com 2023. Diante do novo avanço das ocorrências entre 2025 e 2026, a ANEEL Energia disse que intensificou as ações de monitoramento, o uso de tecnologias de proteção de rede e também prevenção de danos junto às forças de segurança pública. Uma alta expressiva, né? Mais de 30%, 31,7%, muita coisa. h 33, mulheres em situação de violência doméstica e familiar que precisam deixar a casa onde moram para se proteger podem contar com aluguel social. É um benefício de R$ 600 por mês para despesas com moradia, válido por até 6 meses e que pode ser prorrogado por igual período. Atualmente, 765 mulheres recebem o auxílio em todo o DF. E entre janeiro e junho deste ano, foram registrados 4.327 atendimentos. Para solicitar o benefício, é necessário atender a alguns critérios listados no site do aluguel social, como possuir uma medida protetiva de urgência, estar em situação de vulnerabilidade econômica e social e morar no Distrito Federal, por exemplo. Possuir renda per capita de até meio salário mínimo ou renda familiar de até 2 salários mínimos. Para solicitar o benefício, é necessário procurar presencialmente uma das unidades de atendimento psicossocial. Também sobre a proteção às mulheres, o Grupo Bandeirantes acaba de lançar a campanha A Band Não Se Cala. Até comentei um pouquinho antes sobre essa nossa campanha, né? A âncora do Jornal da Band, Adriana Araújo, ela enfatiza a importância da campanha para diminuir os casos de violência contra a mulher.
4: Esse horror é rotina no Brasil. Uma história de medo, solidão e silêncio. Essas vozes estão condenadas a ficar no passado. Porque a nossa atitude está mudando. Denunciar, cobrar, acolher as vítimas e dizer não a qualquer agressor. Isso vai nos levar a um novo tempo de respeito e paz.
0: A cada 30 segundos, uma mulher aciona a Polícia Militar para pedir socorro no país. Além disso, as estatísticas indicam o registro de um estupro a cada 6 minutos e um feminicídio a cada 6 horas no Brasil. As manifestações dos leitores, telespectadores e ouvintes sobre a violência contra a mulher impulsionaram a Band a transformar as cobranças em uma frente ampla de mobilização social.

0: 11 horas e 35 minutos. Fazer um destaque internacional agora. Olha só, a França vai proibir, a partir de setembro, o acesso de crianças e adolescentes às redes sociais. De Paris, informações com a correspondente da Bandeirantes, Sônia Blota.
1: Preocupações com a saúde mental, segurança e o desenvolvimento dos jovens levaram o governo francês a apresentar o projeto de lei aprovado por senadores e deputados. Pelo texto, menores de 15 anos não poderão abrir contas em páginas como Facebook, TikTok e Instagram a partir de 1º de setembro. As plataformas terão até 4 meses para encerrar os perfis já existentes e deverão adotar sistemas de verificação de idade aprovados pela Autoridade Francesa de Proteção de Dados. Sites educacionais e enciclopédias online continuarão acessíveis. Empresas de tecnologia afirmam que já possuem mecanismos de proteção para usuários mais jovens. Ainda assim, disseram que vão cumprir a legislação onde esse tipo de restrição for aprovada.
2: Agora a expectativa é sobre a implementação da lei e os desafios para fiscalizar o cumprimento das novas regras, em um debate que deve influenciar outros países na regulamentação das redes sociais.
1: Na Austrália, primeiro país do mundo a banir crianças das redes, falhas cometidas por Big Techs para impedir o acesso de menores fizeram o governo dobrar a multa aplicada por violações. No Reino Unido, a proibição para menores de 16 anos também foi aprovada e deve começar a valer no ano que vem. Autoridades ainda querem introduzir um toque de recolher digital para jovens de 16 e 17 anos entre meia-noite e 6 da manhã.
0: Vamos com o nosso primeiro bloco de vagas de emprego hoje. Olha só, vagas pra caramba, hein? 924 oportunidades disponíveis com salários de até R$ 8.500. Para motorista, entregador, tem 3 oportunidades em Ceilândia, tem que ter experiência, ensino médio completo, o salário é de R$ 2.236. 26 oportunidades para lavador de carros em São Sebastião, no Paranoá e no plano piloto. Não precisa ter experiência, mas tem que ter completado o ensino fundamental. Salário, R$ 1.973. 5 vagas para peixeiro em Águas Claras. Não é cobrado experiência, mas tem que ter completado também o ensino fundamental. Remuneração fixa, R$ 1.700. Se você se interessou por uma dessas oportunidades, é só cadastrar o seu currículo no aplicativo Carteira de Trabalho Digital ou ir a uma das 16 agências do trabalhador, sempre em dia útil, tá, gente? Às 8 da manhã é quando começa a funcionar e vai até às 17 horas. Boa sorte para você que está procurando um emprego e, se conseguir, manda aqui uma mensagem para a gente celebrar, 994009269. E se não conseguir de primeira, não desista não, viu? Vamos insistir. Todo dia aqui no Manhã Bandeirantes eu trago essas oportunidades para vocês.
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0: 11:39.
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0: 11h40.
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0: 11h42.
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0: Superior Tribunal de Justiça marca para o dia 6 de agosto o julgamento do ministro afastado da corte, Marco Buzzi. Ele é acusado de cometer assédio e importunação sexual contra duas mulheres, incluindo uma ex-funcionária da corte. Buzzi é alvo de um procedimento administrativo disciplinar. O caso que deflagrou a investigação do ministro foi o da jovem de 18 anos que o acusa de ter cometido importunação sexual. O fato teria ocorrido durante uma viagem com os pais da vítima no litoral de Santa Catarina. A segunda denúncia de assédio sexual, partiu de uma ex-funcionária do STJ que atuou no gabinete de Marco Buzzi. Caso seja considerado culpado, ele poderá ser penalizado com a perda do cargo. Em decisão recente, o Supremo determinou que a aposentadoria compulsória não pode mais ser aplicada como a pena máxima a magistrados. A nova regra impõe a demissão como consequência a desvios funcionais graves. E o Ministério Público do DF pediu à Justiça que a empresa de apostas Blaze indenize apostadores diagnosticados com ludopatia, o transtorno relacionado ao vício em jogos. O pedido foi apresentado como complemento à ação civil pública movida contra a Blaze e a influenciadora Virgínia Fonseca, após a justiça negar em prisão liminar a suspensão das campanhas publicitárias e dos contratos entre as partes. Além da indenização aos apostadores, o Ministério Público também pede que Virgínia e a Blaze sejam condenados ao pagamento, né, de pelo menos 120 milhões de reais por danos morais coletivos. Os novos pedidos ainda serão analisados pela Justiça do DF. 11h44, o Aeroporto Internacional de Brasília deve receber nos próximos anos investimentos que chegam a 1 bilhão e 200 milhões de reais. Olha só, hein? Vai ficar muito bom o aeroporto, então, que já é um espaço muito bom, né? Com tanto dinheiro investido, vamos ver. Entre as melhorias previstas estão a construção de um novo pier internacional, um edifício garagem e também uma nova via de acesso. As intervenções estão previstas no novo modelo de concessão do terminal, que vai ser discutido pelo governo federal Federal na próxima semana. A proposta é apresentar um novo modelo de contrato aos investidores interessados em assumir a operação do espaço até 2037. O pedido de revisão foi feito no ano passado pela atual gestora, a Inframérica, após dificuldades financeiras. Em junho, o Tribunal de Contas da União aprovou uma solução consensual para o contrato e autorizou um procedimento simplificado para escolher a nova operadora. A concessionária vencedora vai pagar um percentual da receita bruta, além de uma contribuição de cerca de R$557 milhões ao governo federal. O especialista em direito administrativo, infraestrutura e regulação do Bento Muniz Advogados, Lucas Rodrigues, ele explica que esse modelo de remuneração variável diminui o risco de prejuízos. Vamos ouvir.
11: No modelo antigo de pagamento de parcelas fixas, o concessionário assumia sozinho a aposta sobre o tráfego futuro que haveria no aeroporto. Então, se o número de passageiros frustrasse a projeção que ele realizou no leilão futuro, a obrigação de pagamento permaneceria rígida e descolada da receita real.
0: Além do terminal brasiliense, a concessão deve incluir outros 10 aeroportos regionais, com previsão de mais de R$857 milhões em investimentos. O processo está sendo articulado entre o Ministério de Portos e Aeroportos, a Agência Nacional de Aviação e a Secretaria de Programa de Parcerias e Investimentos. A consulta pública sobre o tema segue aberta até o dia 7 de agosto na plataforma Brasil Participativo. O IBGE iniciou a coleta de dados da Pesquisa Nacional de Saúde de 2026. No Distrito Federal, os pesquisadores vão visitar cerca de 3.300 domicílios em 30 regiões administrativas até 30 de novembro. Essa é a terceira edição da pesquisa em parceria com o Ministério da Saúde, que inclui pela primeira vez a coleta de exames de sangue e urina em parte da amostra, além da aferição de pressão arterial, peso e altura. Os questionários incluem temas sobre doenças crônicas, percepção do estado de saúde, hábitos de vida, acesso aos serviços de saúde e cobertura por planos de saúde, considerando faixa etária e gênero. Segundo o IBGE, o objetivo é avaliar o desempenho do sistema de saúde e as condições de saúde da população, embasando o planejamento e o aperfeiçoamento das políticas públicas. O coordenador da Pesquisa Nacional de Saúde no DF, Danilo Borges, ele destaca a importância das respostas dos moradores.
12: Se o seu domicílio foi selecionado para a Pesquisa Nacional de Saúde, é de grande importância que você receba bem o entrevistador do IBGE e responda ao questionário. Você estará contribuindo para o maior levantamento relacionado à saúde no Brasil, ajudando a construir indicadores que vão nortear a criação de políticas públicas no sistema de saúde público e também ajudando a gerar insumos para o sistema de saúde privado.
0: Moradores do DF com 12 anos ou mais podem participar da pesquisa, enquanto uma parcela dos participantes com 35 anos ou mais, selecionada por amostragem, será convidada a realizar os exames de sangue e urina. Entre os exames previstos estão hemograma, creatinina, ácido úrico, hemoglobina glicada, perfil lipídico, dosagem de sódio e potássio, sorologia para chikungunya e testes para identificar metais pesados no organismo. Segundo o IBGE, os pesquisadores estarão identificados com colete azul, crachá funcional e dispositivo móvel de coleta. A identidade dos entrevistadores pode ser confirmada no site Respondendo ao IBGE ou pelo telefone 0800-721-8181. Então, pessoal, você que está inseguro, né? Porque hoje em dia a malandragem não facilita, né? O pessoal mesmo finge que é de algum órgão para poder passar a perna ali e cometer crime. Então, vou reforçar aqui. Esse está bem direitinho do IBGE. Olha só, você pode confirmar a identidade dos entrevistadores no site Respondendo ao IBGE. E também pelo telefone 0800-721-8181. Ficar ligado também ali no crachá, no colete azul, né? E no dispositivo móvel ali de coleta. Cuidar da aparência tem deixado de ser exceção entre os homens, hein? Das barbearias às clínicas de estética, cresce a procura por serviços que vão muito além dos cuidados com cabelo e barba. Olha só, pessoal, os homens aí se cuidando, né? Ficando mais vaidosos. Repórter da Band, Gibes Manioto, é quem vai explicar pra gente.
13: A cadeira da barbearia já não serve apenas para um corte de cabelo. Ela virou porta de entrada para um universo de cuidados que inclui limpeza de pele, esfoliação, máscaras faciais, design de sobrancelhas, serviços que conquistam cada vez mais clientes e de todas as classes sociais. Mais do que uma mudança no visual, é uma mudança de comportamento. Os homens ampliaram a rotina de cuidados pessoais e impulsionam um mercado que não para de crescer. Além da tesoura e da navalha, os clientes querem todo tipo de tratamento mesmo.
14: Toda semana eu venho aqui cortar cabelo, mas em 15 em 15 dias eu não deixo de abrir mão de fazer a barboterapia, máscara black, né? E o detox capilar.
13: E a procura por pacotes completos faz eles voltarem para repetir o ritual.
15: A gente precisa acompanhar também, né? Para que a gente consiga também entregar ali um resultado bacana para o cliente ele consiga ter uma experiência legal, além do corte e a barba. É um momento também que ele consegue tirar para relaxar.
13: A mudança aparece também nos números. O Brasil já é o quarto maior mercado de beleza masculina do mundo. O segmento de saúde, beleza e bem-estar cresceu 18% no primeiro trimestre deste ano. E os homens já representam cerca de 30% dos clientes das clínicas de estética. Nas perfumarias, as prateleiras acompanham essa transformação. Pomadas, finalizadores, produtos para barba, skincare e protetor solar estão entre os itens mais procurados pelo público masculino. E não tem volta. Mais do que seguir tendências, o autocuidado é prioridade para a maioria dos homens. O Gabriel tem 18 anos e a Luciana 17. São namorados. Ela ajuda a escolher os produtos.
16: Ela te apoia?
17: Sim, pra ter um namorado bonito, né?
0: Tem que se cuidar, viu, gente? 11 horas e 52 minutos, mais vagas de emprego. Antes da gente seguir pro nosso intervalo, olha só, em Ceilândia são 10 oportunidades para auxiliar de cozinha. Tem que ter experiência, ensino fundamental completo, salário R$ 1.705. Para recepcionista de hospital, 10 oportunidades em Taguatinga, tem que ter experiência, também o ensino médio completo, salário R$ 1.647. 10 vagas para fiscal de prevenção de perdas com local de trabalho não fixo, não precisa ter experiência, mas tem que ter completado o ensino médio, tá? O salário R$ 2.056.
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0: 11h53.
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0: 11 horas e 54 minutos.
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0: reta final do nosso Manhã Bandeirantes, mas ainda dá tempo. Sempre dá tempo. Esporte com meu amigo Pedro Cohen. Diga lá.
1: Bom dia para você, para todo mundo que nos acompanha aqui em mais um Manhã Bandeirantes. Vamos falar desse futebol brasileiro que está agitado, hein? Ontem teve jogo, o Santos venceu a sua partida pela Sul-Americana. Vitória importante para o Peixe, que agora segue sonhando com a classificação para as oitavas de final da Copa Sul-Americana. Encaminhou, né? A classificação 4-1 é sempre classificação encaminhada, então o Peixe pode dar uma respirada com mais calma, jogar a próxima partida da semana que vem, no próximo dia 28, mesclar time reserva com time titular e assim, quem sabe, seguir sonhando com um título nessa temporada, né? Faz tempo, Vilela, que o Santos, que o torcedor santista, não tem um título para chamar de seu, para comemorar. O último título de primeira prateleira, de grande expressão, foi só em 2011, quando venceu a Copa Libertadores da América. Desde então, não vence mais títulos. É bem verdade que ganhou alguns campeonatos paulistas aí pelo caminho, mas título de grande expressão, título nacional e internacional, apenas lá em 2011. Bom, quem entrou em campo ontem também foi o Atlético Mineiro e também o Bahia. Os dois jogaram pela 19ª rodada do Campeonato Brasileiro, empataram no placar de 1-1, ficaram no empate. Resultado importante mais para o Bahia do que para o Atlético Mineiro, viu, Vilela? Eu diria até que mais para o São Paulo, mais para esses clubes que estão ali nessa região intermediária da tabela, o Coritiba e por aí vai, do que propriamente para os dois times que entraram em campo. Porque com um empate, o Atlético Mineiro passava esses times na tabela e avançava, subia algumas posições, né? E com o empate do Bahia, o Atlético voltou para esses times na tabela e avançava, subia algumas posições, né? E com o empate do Bahia, o Atlético voltou para a décima colocação do

0: na Colômbia, em Medellín, a partir das 7 horas, então. O Bragantino entra em campo às 9h30 pela Sul-Americana também. Bragantino, quarto colocado do Brasileirão, já jogou nessa rodada contra o Fluminense na semana passada, ficou no empate dentro do Maracanã e hoje pega o Sporting Cristal no Peru. Pela Sula também tem Lanús e Cienciano. Lanús, equipe argentina, Cienciano, equipe peruana também, às 9h30 este jogo. No Brasileirão, são quatro jogos bem importantes, porque primeiro deles, o Palmeiras, líder do Campeonato Brasileiro, entra em campo, enfrenta a equipe do Coritiba, o Coxa, em Curitiba, tem 41 pontos, a equipe do Palmeiras, o Coxa é o sétimo colocado do Brasileirão com 26 pontos conquistados, jogo importante para as duas equipes que querem seguir sonhando, cada um com a sua realidade, né? O Palmeiras quer ser campeão e o Coxa quer, por que não, sonhar com uma vaga na Libertadores do ano que vem. Às 9h30 tem mais três jogos. O São Paulo encara o Atlético Paranaense. Esse jogo do São Paulo com transmissão da Bandeirantes, assim como a partida do Palmeiras. Os dois jogos, a Bandeirantes vai trazer todos os detalhes. São Paulo e Atlético Paranaense em Bragança Paulista por conta da agenda de shows do Morumbi. Nesse mesmo horário tem Internacional e Cruzeiro no Beira-Rio em Porto Alegre. E, é claro, o Flamengo, o vice-líder do Brasileirão, que tenta seguir na cola do Palmeiras, vai a Chapecó enfrentar a Chapecoense, já virtual rebaixada deste Campeonato Brasileiro. Lanterna com uma chance enorme de jogar a Série B no ano que vem. Vilela, um abraço para você e até amanhã. Tchau.
1: É isso aí, meu amigo Pedro Cohen. E olha só, ainda tem mais um bloco com vagas de emprego. Olha só, 5 oportunidades para gerente de supermercado. Precisa ter experiência, ensino médio completo em Santa Maria, tá? Essa é a vaga com maior salário hoje nas agências do trabalhador, que paga R$ 8.500. Para mecânico de manutenção de máquina industrial, 5 oportunidades no Guará. Tem que ter experiência e ensino médio completo, salário R$ 8.000. Para finalizar, 2 vagas para técnico em nutrição em Samambaia, no Paranoá. Tem que ter experiência, ensino superior completo. A remuneração é fixa, R$ 2.272. Pessoal, e hoje eu quero encerrar o nosso programa, claro, agradecendo todo mundo que apareceu na nossa celebração, no Mané Mercado, todas as mensagens muito carinhosas dos nossos ouvintes pelo nosso 1 ano de Bandeirantes Brasília, nosso 89.9 FM. Sempre muito bom poder estar com vocês, dividir essa manhã com vocês. Ano que vem tem mais, né? Nosso segundo aninho. Passou rápido esse ano. Quero agradecer nossos companheiros de sempre, né? Thaís Freitas, Pedro Campos, Cláudio Humberto, Adriano Oliveira. Eles que sempre dividem conosco o espaço aqui na nossa Bandeirantes Brasília. E segue com a gente, viu? 89.9 FM. Gente, amanhã eu estou de volta. Deu meio-dia, vou ficando por aqui. Tchau, gente!
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0: Meio-dia, 1 minuto, muito boa tarde para você que nos acompanha aqui na Bandeirantes, começando mais um Nossa Área. A gente vai junto até a 1 hora da tarde, vamos falar de muito futebol, vamos falar da rodada do Campeonato Brasileiro. Hoje tem jogo, tem líder, o líder Palmeiras em campo, o Flamengo também joga contra a Lanterna Chapecoense, Flamengo que busca, quem sabe, chegar mais próximo do Flamengo, né? Tem que contar também com um tropeço do Verdão, ou melhor, o Flamengo tenta se aproximar do Palmeiras.

0: Tem que contar com um tropeço do Verdão fora de casa para que isso aconteça. Quem joga hoje também é o São Paulo, que vai à Bragança Paulista enfrentar a equipe do Atlético Paranaense. Isso por conta da agenda de shows do Morumbi. O São Paulo joga fora de casa hoje, nesta quarta-feira, dia 22 de julho. É ótimo ter você aqui com a gente. Vamos lá, então, vamos falar do que aconteceu ontem. Vamos dar uma passada rápida na partida do Santos. Vamos também falar um pouquinho da partida do Campeonato Brasileiro. Atlético Mineiro e Bahia se enfrentaram. Então, ó, o Santos foi à Venezuela jogar nos 16avos de final, né? Aquele nome é um nome chique, para não dizer que o peixe está na repescagem da Copa Sul-Americana. A grande verdade é essa, repescagem. O peixe foi eliminado na fase de grupos da Sula, ficou com a segunda colocação de um grupo que era muito fácil, é verdade, e acabou, então, tendo que jogar contra um time eliminado da Copa Libertadores da América. A Universidade Central de Venezuela, que foi o adversário do Santos ontem, time fraco. O Santos conseguiu, fez o dever de fora de casa, né, porque o jogo foi na Venezuela, conquistou uma grande vitória. 4-1, teve seus problemas, não foi aquele jogo que a gente fala que vence e convence, mas conseguiu uma boa vitória. O mais importante foi a goleada por 4-1 e na semana que vem aqui no Brasil tem tudo para avançar, né? Só não passa para as oitavas de final para encarar a equipe do Macará se der tudo errado, e tudo errado é tudo errado mesmo, né? Porque precisa tomar uma goleada em casa para um time que, gente, vamos combinar, é praticamente inqualificável, né, esse time da Universidade Central de Venezuela. Então, o Santos já tem, eu diria que um pé e meio na próxima fase, nas oitavas de final contra a equipe do Macará. E é claro, né, a tendência agora é que a competição fique cada vez mais difícil. Até porque uma competição sul-americana, como é este campeonato, o que o Santos está jogando nesta temporada, nunca é fácil. Não tem a dificuldade de uma Libertadores, mas ó, vamos lembrar aqui algumas das equipes que ainda estão vivas nessa competição. Tá pro torcedor santista ver e também para o torcedor de outros clubes perceberem que a situação não é das mais fáceis. É um campeonato, evidentemente, acessível, né? Porque não tem os mais fortes do continente, mas mesmo assim ainda tem Boca Juniors, que joga amanhã contra a equipe do O'Higgins. Ainda tem o Lanús, que é o atual campeão da Sul-Americana, que joga hoje às 21h30 contra a equipe do Cienciano. Ainda tem Grêmio e Bolívar, que jogam amanhã às 7h. Ainda tem o Nacional do Uruguai, que é bem verdade, tomou 3-0 do Tigre da Argentina ontem em casa. Ainda tem o Vasco da Gama, ainda tem o Independiente Medellín, ainda tem o São Paulo, ainda tem a equipe do Atlético Mineiro, ainda tem o Olímpia, ainda tem o River Plate, ainda tem o Botafogo. Então, de fato, é uma Sul-Americana premium, dá pra gente dizer assim, né? Clubes difíceis, adversários complicadíssimos nessa Sul-Americana, e aí entra pra mim aquele que, neste momento, é quem mais precisa ajudar o Santos: Neymar Júnior. Gente, tô cansado de falar do Neymar aqui na Bandeirantes, tô cansado de bater na tecla de que o Santos não pode se sujeitar todas as vezes que o Neymar só joga quando quer, o Neymar só faz o que ele quer, só viaja quando quer, só viaja pra onde quer, só joga no gramado que quer. Gente, isso não pode seguir acontecendo. Ontem o Santos estava numa partida importantíssima que, pro torcedor santista, foi muito boa por conta da vitória, mas que tem os seus problemas. Os dois principais atletas do elenco santista não estavam presentes. Neymar Júnior e Gabriel Barbosa também não estava na Venezuela. Neymar estava num campeonato de pôquer, ao invés de estar na Venezuela para acompanhar o Santos nesta partida tão importante. Neymar Júnior não pode fazer isso com o Santos. O Santos não pode se sujeitar a isso, mas a grande verdade é que hoje, infelizmente, o Santos é isso. O Santos também tem os seus problemas financeiros, também deve para os jogadores, também tem todos os seus problemas. A situação é muito mais complicada do que parece. A boa notícia: parece agora que o Santos deu uma respirada, uma revivida. No primeiro semestre, antes da pausa para a Copa do Mundo, não foi uma vez só que o Santos abriu o placar, fez 1-0, fez 2-0 e tomou a virada. O caso mais emblemático contra o Fluminense, na Vila Belmiro. Faz 1-0, toma um empate. Faz 2-1, toma um empate e depois ainda sofre a virada. Perdeu de virada para outros concorrentes também, não só no Campeonato Brasileiro, mas também na Copa Sul-Americana. Então, Santos, futebol clube, um dos maiores clubes da Terra, se não for o maior clube do planeta, um dos maiores clubes do Brasil também, O Santos precisa respirar. Precisa respirar, precisa voltar a fazer a sua parte, voltar a fazer o seu papel no futebol. Para isso, precisa voltar a conseguir grandes vitórias como foi a de ontem. Seguindo aqui no nossa área, vamos falar agora de Campeonato Brasileiro, porque hoje tem mais partida, viu? Mais jogo importante. São Paulo e Atlético Paranaense com transmissão da Bandeirantes, 19ª rodada do Brasileirão. O Coritiba e o Palmeiras jogam também às 7h30 com transmissão da Bandeirantes e depois às 9h30. Já comentei sobre São Paulo e Atlético Paranaense, mas temos duas outras importantes partidas, viu? Adversários pesados em Porto Alegre, Internacional e Cruzeiro. Duelo na parte de baixo do Campeonato Brasileiro. O Cruzeiro teve um início terrível de temporada com o Tite, conseguiu se recuperar e agora vem subindo na tabela do Brasileirão. O Internacional, por outro lado, teve um início razoável com o Paulo Pezzolano, conseguiu a sua pontuação, mais até do que muitos esperavam por conta de como foi o Brasileirão do ano passado do Internacional, brigou literalmente até o último minuto contra o rebaixamento, chegou na última rodada com muitas chances de ser rebaixado, consegue um grande resultado contra o Bragantino dentro do Beira-Rio e fica na Série A para 2026, vai dando conta do recado até aqui. E também neste mesmo horário, mas no interior de Santa Catarina, Chapecoense e Flamengo entram em campo. Flamengo querendo encostar no Palmeiras e a Chapecoense querendo, quem sabe, sonhar com fugir da zona do rebaixamento. O que é muito difícil, a Chape tem apenas 9 pontos contra 21 do Grêmio, que é o primeiro time fora da zona do rebaixamento neste exato momento. Então, é muito complicado o momento que passa a Chape. O Flamengo, por outro lado, tem 34 pontos, está a 7 do Palmeiras. Pode chegar a 4, a depender dos dois resultados de hoje, mas é importante a gente lembrar que o Mengão tem um jogo a menos do que o Palmeiras, né? Lá do início do campeonato, esse jogo deve ser disputado mais pra frente. E na Copa Sul-Americana, hoje também tem jogo importante com brasileiros em campo. O Vasco da Gama vai à Colômbia enfrentar a equipe do Independiente Medellín às 7 horas da noite. E um pouquinho mais tarde, no Peru, o Sporting Cristal enfrenta a equipe do Bragantino. Dia recheado de futebol, dia recheado de transmissões da Bandeirantes. E é claro, dia recheado de todas as informações que você precisa saber do seu clube de coração. Até por isso, eu chamo aqui agora os meus amigos, setoristas, repórteres, que vão trazer todas as informações do seu clube de coração a partir deste momento.
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0: Vamos lá então, começando com o Corinthians. Ai, ai, ai, ai, ai. Situação não é fácil do Timão neste momento. Luiz Fabiani, boa tarde.
2: Alô, Coen, um abraço para você e para todo mundo que acompanha a nossa área na Bandeirantes. Nesta terça-feira, o Corinthians sofreu um novo transfer ban e chegou ao quarto impedimento de contratação de atletas nesta temporada. A punição foi aplicada mais uma vez pela FIFA, que já havia imposto duas sanções ao clube nos últimos 2 meses. O valor acumulado chega a 23 milhões de reais, que incluem os mais recentes 6 milhões e 200 mil devidos ao Midtjylland, da Dinamarca, pela contratação do volante Charles em julho de 2024. São 800 mil euros com penalidade contratual de 200 mil euros e mais 1 milhão de euros em juros. Vale destacar também 60 mil dólares em multa e 25 mil em custas do processo. Portanto, 23 milhões de reais são os valores suficientes para que o Corinthians consiga contratar jogadores nesta janela. Nesse intervalo, as negociações com o Arthur, volante da Juventus, e o Wesley, atacante do Al-Nassr, seguem congeladas, aguardando definição.
1: Corinthians!
0: Mais um transfer ban para o Corinthians. A situação não é fácil, não pode inscrever jogadores. O Corinthians não vive a melhor das situações no Campeonato Brasileiro. É o 12º colocado neste momento com 24 pontos. Está apenas 4 do Vasco da Gama, que é o primeiro time dentro da zona do rebaixamento. Gente, não dá para brincar. Clube de futebol não é brincadeira. Clube de futebol é coisa séria. Precisa ser levado com a seriedade necessária que um clube de futebol pede, que um clube de futebol solicita. O time, o Corinthians, o Santos, o São Paulo, que são daqui, né, de São Paulo, da capital paulista, os três grandes, não podem ser levados na brincadeira. Não estou dizendo que quem está lá dentro está brincando, mas também não estou dizendo que o trabalho é bem feito. Não é bem feito. O Palmeiras é o único daqui que é exemplo de gestão. O Palmeiras é o único daqui que nos últimos anos ganhou tudo que poderia ganhar. O Corinthians parece que foi campeão da Copa do Brasil de 2025, apesar dos problemas que tem extracampo, apesar daquilo que acontece fora dos holofotes, a situação do Timão é muito complicada. Quem não tem uma situação complicada, acabei de falar aqui, é o Palmeiras, que volta aos gramados hoje, precisa vencer para seguir ali flutuando, né? Numa boa condição na tabela do Campeonato Brasileiro. São 41 pontos conquistados até aqui para o Verdão. Lucas Bueno, boa tarde.
3: Fala, Pedro, todos que nos acompanham no Nossa Área, trazendo todas as atualizações sobre o Palmeiras, que joga nesta quarta-feira, 7h30 da noite, contra a equipe do Coritiba no Couto Pereira, nessa reestreia do Campeonato Brasileiro pela parte do Verdão. O Palmeiras que não terá o lateral direito, Agustín Giai. No último treinamento, o jogador acabou lesionando o tornozelo direito, teve uma torção no tornozelo, com isso fica de fora desta partida. A boa notícia para a torcida palmeirense é que o jogador não irá precisar de cirurgia. Com isso, a sua recuperação deve ser menor do que o esperado, de 2 a 4 semanas, desfalcando o time por algumas partidas. Com isso, para o duelo contra o Coritiba, 7h30 da noite, o Palmeiras deve vir escalado, com Carlos Miguel no gol, Kelvin, Gustavo Gomes, Murilo e Arthur, Marlon Freitas, Andreas Pereira e Lucas Evangelista, John Arias, Maurício e Ramon Sosa.
1: Palmeiras!
0: Olha, o adversário do Palmeiras não é fácil não, viu? Coritiba é um bom time, é o sétimo colocado neste momento. Eu sempre falo isso aqui, desde segunda-feira estou falando. O trabalho do Fernando Seabra, para mim, é um dos melhores do Brasil. Um treinador muito promissor, tem bastante futuro na Série A do Campeonato Brasileiro. Fico feliz que ele esteja conseguindo manter o bom trabalho dele no Coritiba. Não foi assim no Bragantino, não foi assim no Cruzeiro, mas parece que se encontrou lá na capital paranaense. Quanto ao Giai, é uma pena que o Palmeiras tenha perdido, tenha essa lesão, né? Até porque o Giai foi um jogador cotado para ir para a Copa do Mundo, acabou não indo com a seleção da Argentina, apenas o Flaco Lopes, que também é um desfalque na noite de hoje, está passando por aquele período de recesso que é muito merecido, né? Os outros jogadores tiveram férias antes da Copa do Mundo começar e os atletas que foram ao Mundial não tiveram esse período, por isso tem agora após o término da Copa do Mundo. Quem fala pelo Palmeiras é um dos melhores meio-campistas deste futebol brasileiro, Andreas Pereira, o homem que faz a diferença no meio-campo do Palmeiras.
4: Foi muito importante para a gente, deu para descansar mentalmente, o corpo também, a gente conseguiu analisar certas coisas que a gente tinha que melhorar ainda, a gente melhorou bastante e agora é botar em prática no próximo jogo. A gente está ansioso, depois de uma parada tão longa, voltar a competir, voltar a jogar. Eu acho que todo mundo tá ansioso, querendo voltar, mostrar para a torcida, vencer o próximo jogo. Eu acho que todo mundo está bastante focado, com muito foco, muita determinação. Os últimos treinos foram muito pegados, então eu acho que todo mundo está com um pouco dessa ansiedade de voltar a jogar de novo. Eles vêm fazendo uma boa campanha, eu acho que são uma equipe que tem muitas qualidades, a gente analisou bem eles, a gente respeita muitas qualidades deles, sabe que são uma equipe qualificada, que merece estar na Série A, mas a gente vai com certeza fazer um jogo lá para vencer e ganhar os 3 pontos.
0: Evidentemente, né, Andreas Pereira falando desse time do Coritiba, como eu comentei, é um time muito qualificado, um time muito bom, mas se o Coritiba é um time bom, o Palmeiras é melhor ainda. Não à toa foi bicampeão da Libertadores nos últimos anos, bicampeão brasileiro nos últimos anos, campeão da Copa do Brasil já com Abel Ferreira, campeão paulista com Abel Ferreira. É bem verdade que no ano de 2025 não conquistou nenhum título, em 2024 foi campeão apenas do Paulistão, mas agora volta com tudo para essa temporada de 2026. Eu vejo o Palmeiras sendo campeão deste Brasileirão, vejo o Palmeiras brigando pela Libertadores e vejo, inclusive, o Palmeiras brigando pela Copa do Brasil. É muito difícil ganhar os 3, nunca aconteceu aqui no Brasil de, na mesma temporada, o time conquistar os 3 principais títulos, né? A Copa do Brasil, a Libertadores e o Brasileirão, mas o Palmeiras está na briga pelos 3. O Palmeiras pode conseguir essa façanha pela primeira vez na história. Verdão, que ainda pega o Fortaleza nas oitavas de final da Copa do Brasil, passou pelo Juazeirense na última rodada, e na Copa Libertadores da América enfrenta a equipe do Cerro Porteño. Quem foi eliminado da Copa do Brasil de forma vexatória contra uma equipe de segunda divisão, que é o Juventude, foi o São Paulo, que volta hoje aos gramados contra a equipe do Atlético Paranaense, em jogo que, claro, tem transmissão da sua Bandeirantes. E quem vai estar no Cícero de Souza Marques, em Bragança Paulista, por conta da agenda de shows do Morumbi, é o meu amigo Everton Ramos. Fala, Everton, boa tarde.
5: Oi, Coen, tudo bem? Boa tarde para você, pro ouvinte ligado com a gente no Nossa Área em Dia, do torcedor tricolor paulista matar a saudade com São Paulo, mais longe da capital paulista, em Bragança Paulista, onde o São Paulo vai mandar a partida contra o Atlético Paranaense pelo Campeonato Brasileiro no estádio Cícero de Souza Marques, porque o Morumbi, nesta semana, recebe os shows de Harry Styles. E o São Paulo que pode contar, inclusive, com a estreia dos três jogadores que já foram regularizados no BID. O volante Newton, o lateral direito Aurélio Buta e o atacante Vitor Sá. Podem ser novidades do São Paulo? Além deles, Arboleda, que voltou a ser reintegrado ao grupo depois de toda a confusão no primeiro semestre, um mês sumido, né? No Equador, sem retornar ao Brasil, pode também voltar a vestir a camisa do São Paulo. Um provável tricolor para o duelo de logo mais tem Rafael para o gol, Lucas Ramon na direita e Arboleda na zaga ao lado de Osório, com Wendel pela esquerda. No meio-campo, Bobadilha, Marcos Antônio e Luciano. E o trio mais à frente, pela direita, Arthur, pela esquerda, Ferreirinha. E no comando de ataque, ele, Caleri.
1: São Paulo!
0: Boa, Everton, é isso aí, ó. Então, São Paulo tem aí a possibilidade de estrear três jogadores na noite de hoje contra a equipe do Atlético Paranaense. Nos últimos dias, ouvimos Aurélio Buta, ouvimos também o volante Newton, recém-chegados. Agora, chegou a vez de ouvir um São Paulino, que chega ao tricolor.
6: São Paulo! Realmente, desde pequeno, meu pai é um São Paulino fanático. Infelizmente não pôde estar aqui hoje por algumas questões pessoais, fico muito triste que eu sei que hoje ele vem num momento muito especial para ele. Então desde pequeno eu cresci vindo do Morumbi, podendo assistir o São Paulo, meu pai me ensinando as coisas. Logicamente que a gente vai virando profissional, a gente vai perdendo um pouco o contato com o clube, mas dentro da minha família isso em casa sempre foi algo muito motivacional. Então quando apareceu a oportunidade, meu pai conversou comigo, ele principalmente chorou bastante em relação à oportunidade de estar aqui. Me lembro em alguns momentos eu estando aqui no Morumbi, assistindo. Então, a primeira vez que eu entrei aqui no CT, passa um filme na nossa cabeça, né? Do quanto foi difícil estar aqui, do quanto foi doloroso, do quanto meu irmão, principalmente, fez por mim estar aqui. Então, agradecer muito a Deus por essa oportunidade e realmente dar o meu melhor pelo São Paulo, que é o único jeito de eu ser grato ao clube.
0: Pois é, né? É muito legal quando um jogador, nesse caso o Vitor Sá, chega ao clube do coração. Essa não é a primeira vez na temporada que o São Paulo passa por isso. O Arthur, ponta que chegou, jogou no Bragantino, jogou no Bahia, no Palmeiras, no Botafogo aqui no Brasil, jogou também fora daqui, né, no futebol internacional, chega falando que é São Paulino. O Vitor Sá também chega falando que é São Paulino. Então, o tricolor paulista, apesar de todas as adversidades, vem conseguindo montar um elenco, na minha opinião. Bom, um bom elenco para quem sabe brigar pelo título da própria Sul-Americana, competição da qual São Paulo ainda faz parte, né? Então, vamos ver como o Vitor Sá vai se comportar. Daqui a pouquinho a gente vai ouvir mais ele falando sobre onde ele gosta de jogar. Ele foi contratado pensando em jogar aonde, de qual lado do campo, se quer ser centralizado, se é pelas pontas. Antes disso, vamos dar uma passadinha na Baixada Santista com o Guilherme Agrela, falar da grande vitória do Peixe ontem e... Claro, né? Ainda não confirmada a classificação às oitavas de final da Sul-Americana, mas já está com um pé e meio, né, Agrela, nas oitavas. Boa tarde para você.
7: Fala, Coen, tudo bem? Um abraço a você e a todos que nos acompanham. Vamos lá, falar deste Santos que encaminhou a classificação, é bem verdade, às oitavas de final da Copa Sul-Americana, depois da vitória sobre a UCV fora de casa por 4-1. Jogo esse que não contou com Neymar e Gabigol, porém, pelo menos por parte do Neymar, já foi confirmado pelo técnico Cuca na partida de sábado contra a Chapecoense pelo Campeonato Brasileiro. Aliás, o craque camisa 10 que foi visto num campeonato, o Campeonato Brasileiro de Pôquer, horas antes do Peixe entrar em campo pela competição internacional. Bom, deve voltar, portanto, não somente o Neymar, que está confirmado, mas também Gabigol, que ficou de fora também dessa viagem para a Venezuela, mas deve estar em campo contra a Chape. O Santos, que tem 21 pontos, é um dos primeiros times fora da zona de rebaixamento neste momento, porém não vai entrar no Z4 nesta rodada, porque os seus concorrentes aí nesta briga contra o descenso já jogaram na rodada. E uma outra informação importante que também circunda a Vila Belmiro é referente ao pagamento de um dos três meses de direitos de imagem atrasados. O Santos efetuou o pagamento deste um mês atrasado e agora tem um planejamento para quitar essa pendência dos outros dois meses de direitos de imagem atrasados até o final deste mês de julho, ou seja, até o próximo dia 31. Uma situação difícil para o Santos Futebol Clube, que na Sula encaminhou a classificação, mas no Brasileirão precisa vencer a Chape para se afastar do Z4. Pedro Coen.
1: Santos!
0: Ah, precisa vencer e precisa vencer sim, viu, Agrela? Ó, agora uma rápida pausa aqui na nossa área, voltamos daqui a pouquinho, não saia daí.
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2: De volta aqui no Nossa Área, dessa vez para todo o território nacional. Muito prazer estar com você a partir de agora, espalhado pelo Brasil. Vamos falar de futebol, vamos falar de Campeonato Brasileiro, mas antes, Copa Sul-Americana. O Peixe, o Santos, entrou em campo ontem e goleou a Universidade Central de Venezuela pelo placar de 4-1. Conseguiu, lavou a alma de um time que, por muito tempo, né, no primeiro semestre inteiro praticamente, teve muitas dificuldades de segurar as vitórias. Sem Neymar, é verdade, mas confirmado pelo técnico Cuca, o camisa 10 do Santos na próxima partida contra a Chapecoense. Vamos ouvir o que disse o Cuca após o final do jogo de ontem. A grande vitória, a hombridade do seu elenco e também aquilo que ele espera para o resto da temporada.
3: O Neymar, como ele ficou parado dias, naturalmente por não ter tido férias, né? Resolveu-se deixar ele fortalecendo ainda mais, treinando forte para ter uma sequência de jogos. Nós agora em 10 dias vamos jogar 4 vezes. Então, que vantagem tinha trazer para cá? Vocês vieram, vocês viram quanto é dura a viagem, quanto é difícil chegar aqui em condições ideais. E ele não, está lá trabalhando bem, o Gabigol também, o Arão também, o Schmidt, o Igor. Então, a gente ganha opções. E isso eu acho que foi muito bem pensado.
4: Neymar está confirmado para sábado?
3: Está confirmado. Não, isso aí não muda nada o jogo, até porque nós já estávamos preparados para o jogo. Ele entrando hoje, o dinheiro não muda nada. Muda nada, nada, nada. Esse pessoal, esse grupo nosso aí, tem uma hombridade aí, um caráter digno de elogios. Poderiam ter adentrado a justiça, pegar o próprio passe. Ninguém fez isso. Todos eles respeitaram, e muito o clube, isso tem que ser louvável. Não sei se em outros lugares aconteceria a mesma coisa, sinceramente. Eu estou muito contente com o que eles fizeram. Lógico, a gente fortalece, pede para que não façam, né? Porque a gente sabe que o momento do clube é difícil, e se acontece uma debandada, aí a casa cai. E não aconteceu, então a gente está fortalecendo cada vez mais o grupo, tornando eles cada vez mais conscientes da necessidade que a gente tem de ir passando de fases para poder arrecadar também, entendendo o momento do clube, o momento político complicado também, eleição no final do ano. E daqui a pouco, qual é o remédio? É a gente fazer os meninos, no final do ano poder vender um ou dois meninos, que é a solução para o futebol, e isso que a gente espera fazer. Então a gente tem oportunizado outros jogadores, às vezes improvisando, às vezes dando oportunidade para os meninos, né? E eu acho que eles têm aproveitado bem. Num geral, assim, eu estou muito satisfeito com o jogo que o Santos vem jogando. Está jogando bem faz tempo já, não é só com o Botafogo e hoje. A gente vem jogando bem com o Cuenca, com o Vitória. A gente jogou bem em empates fora de casa, que era para ter ocorrido vitórias, né? Então, o mal que a gente jogou foi uma partida lá em Itaquera. Aqui foi um mau jogo, os demais não. Foram todos jogos bem jogados. Poderia ter empatado, perdido, ganhado, mas na grande maioria a gente tem jogado bem.
2: Boa, tá aí o Cuca então, depois da grande vitória de ontem do Santos, que você acompanhou, é claro, aqui na Bandeirantes. Peixe vence, encaminha a classificação às oitavas de final da Copa Sul-Americana para agora enfrentar o Macará. Antes disso, dia 28 deste mês, ainda tem, é claro, a partida de volta, né? Apesar de ser só agora uma formalidade, precisa, é claro, jogar esse jogo da volta para avançar às oitavas de final, né? O grande ponto para mim aqui é a repescagem da Sul-Americana. Santos, Vasco, Grêmio, são times grandes demais para estar neste patamar. O Internacional foi eliminado recentemente também, o Botafogo, o Atlético Mineiro passaram por essa fase da Sul-Americana. Todas essas equipes são muito grandes para estarem numa repescagem de Copa Sul-Americana. Todos campeões da Libertadores e não podem passar por isso. Atlético Mineiro, inclusive, que ontem entrou em campo, jogou contra a equipe do Bahia, recebeu o Bahia. E uma coisa muito curiosa, apesar do empate, apesar do mau resultado, fui ouvir a entrevista coletiva de Eduardo Domingues, treinador do Galo. Nos comentários, né, a torcida do Galo e também nas redes sociais, eu vejo muitas pessoas apoiando o Barba, como ele é conhecido em Belo Horizonte e em Minas Gerais, e criticando principalmente a diretoria, Paulo Brax e outros que fazem parte da SAF do Atlético Mineiro. Interessante ver esse movimento, né? Geralmente a primeira cabeça que se tira é sempre a do treinador. Geralmente o grande culpado é sempre o treinador. Mas parece que a situação no Atlético Mineiro dessa vez é um pouco diferente. A torcida comprou a briga de Eduardo Domingues, que fala para você aqui na Bandeirantes.
4: Estamos tentando trazer algum centroavante, mas também sabemos que é muito difícil porque, digamos, são jogadores que têm que, digamos, são de muito investimento. E já sabemos como é a postura do clube, que já fez o investimento na janela de janeiro. Sabemos também que não podemos, por só uma partida jogada, cair contra nossos atacantes, porque sim, criamos muitas ocasiões de gol. Não pudemos finalizar da melhor maneira, mas estamos trabalhando muito nisso. Então temos que ter a tranquilidade de saber que... Não estaria tranquilo se não tivéssemos chance. Agora que temos chances e eu acho que todas as partidas temos. É a primeira partida depois da intertemporada. O rival joga bem. Tem um treinador que está faz muito tempo no lugar. O time joga, para mim, é um dos melhores times que joga com posse de bola. E fizemos um bom partido, uma boa partida, perdão. Mas, sim, temos que continuar melhorando, temos que continuar trabalhando e nossa primeira partida sim que era em nossa arena. Queríamos ganhar como todos os torcedores. Tivemos as chances para ganhar, como a última bola também tivemos a chance para perder a partida e na realidade, por sorte, não entrou a bola e com as situações que criamos, eu acho que tínhamos para poder ganhar e ganhar, não sei, não melhor, mas sim tínhamos a possibilidade e se entrávamos mais forte na segunda etapa. A partir do gol deles começamos outra vez a jogar, a criar as situações e não podemos esperar de tanto tempo para fazer o mesmo que fizemos na primeira parte.
2: Pois é, né? De fato, o Atlético Mineiro ontem teve, eu assisti o jogo, estava aqui no Esporte em Debate ao lado do Guilherme Agrela e também do Lucas Bueno. E a gente estava assistindo o jogo e comentando durante o programa. O Atlético Mineiro passou muito tempo, principalmente na primeira etapa do jogo, em cima do Bahia. Tentando, indo para cima, tentando fazer o gol, não conseguindo, pecando nas finalizações. O goleiro Ronaldo fez uma boa partida também, mas não conseguiu fazer o mais importante, que foi o gol. Ou melhor, até conseguiu fazer um gol. Mas para a quantidade para o volume que o Galo teve, principalmente na primeira etapa, no primeiro tempo do jogo de ontem, é muito pouco um gol aos 46 minutos da primeira etapa. Um gol que sai dos pés do zagueiro Juan Tressoldi, inclusive zagueiro Juan Tressoldi. Então, de fato, o Mateu Cassierra, que jogou ontem com a camisa 9 do Atlético Mineiro, o Bernard e o Tomás Coelho, né, ex-jogador do Atlético Paranaense, que hoje está no Galo, não tem dado conta do ataque do Atlético Mineiro. Até por isso, O próprio Eduardo Domingues já comentou, já falou e admitiu que o Galo busca, sim, um camisa 9, precisa de um fazedor de gols, né? Precisa de um atacante que saiba fazer gols, saiba empurrar a bola para dentro. Mas a gente sempre vai voltar naquela mesma discussão, naquele mesmo ponto de os clubes precisam se organizar, os clubes precisam ser geridos, os clubes precisam ser gerenciados, os clubes precisam ser levados a sério. O Atlético Mineiro não pode passar pelos problemas que passou nos últimos anos, não pode passar por aquilo que passa recentemente. Precisa ter uma diretoria que trate o Galo com a seriedade que o Galo merece. Adversário do Galo na noite de ontem, Rogério Ceni, treinador do Bahia, falou após o empate. Comentou sobre o primeiro turno do Tricolor de Aço. As melhoras de alguns anos para trás e também a piora de 2025. O Bahia terminou o primeiro turno de 2026 com 3 pontos a menos do que terminou o primeiro turno de 2025, Rogério Ceni. Foram apenas 30 pontos conquistados contra 33 no ano passado. E aí, qual é a explicação?
5: E são muitos pontos a mais do que 23 e também são 2 pontos a menos do que 24, né? 24 foram 32 pontos, 25, 33. Em 2023 foram bem pouquinho, acho que nem 20, não sei quanto foi. Eu acho que é uma média. Eu acho que nós tivemos uma etapa ruim, que foi aqueles 8 jogos, eu não sei quantos de brasileiro, 18, mas acho que foram 6 jogos, sei lá, do brasileiro sem vencer, né? E isso atrapalhou bastante. Mas eu acho uma pontuação razoável, tanto que nos dá uma posição de sexto lugar, que é uma posição média no campeonato. Esperamos poder fazer um segundo turno com mais pontos e terminar acima dos 60 pontos que nós terminamos no ano passado, na temporada passada, brigando mais uma vez por aquilo que a gente tem que acreditar que nós temos possibilidade de conseguir, que é estar jogando novamente todas as competições no próximo, as competições internacionais e tudo que a gente tem direito no próximo ano. Escorregamos em alguma, né, no começo do ano, tanto na pré-Libertadores quanto na Copa do Brasil, e agora temos que lutar para conseguir um bom posicionamento que nos dê condição de jogar competições internacionais, todos os torneios novamente, e melhorar cada vez mais o índice de acertos, tanto em contratações, em reformulações, em sistemas de jogo, individualmente falando também dos atletas, tentar melhorar, evoluir a cada jogo, a cada ano. Claro que haverão derrotas ainda, né? Não tem, é inevitável até o final do campeonato, mas que a gente consiga competir e pontuar. Fizemos 4 pontos em 2 jogos, 1 em casa, 1 fora. O importante agora é na Fonte Nova, junto do nosso torcedor, tentar vencer outro clássico brasileiro, que é um Bahia e Corinthians.
2: O Bahia precisa melhorar. Isso é fato. Precisa vencer, quem sabe ganhar do Corinthians no próximo fim de semana. Mas lembra daquilo que eu falei sobre o Atlético Mineiro, do Eduardo Domingues, que era muito interessante o movimento da torcida defendendo o Barba, como eles chamam em Belo Horizonte, e sempre colocando a culpa, atacando a diretoria do Galo. No Bahia, é um misto das duas coisas. Eu vejo muitos torcedores do Tricolor, muitos tricolores reclamando não só da gestão do Bahia, não só da gestão como a forma de gerir o futebol do clube, mas principalmente, muitas vezes, por manter Rogério Ceni. Ou seja, Rogério Ceni tem culpa, sim, nisso que acontece no Bahia para o torcedor tricolor. Aquilo que acontece, as eliminações precoces em muitos campeonatos, não ter conquistado um grande título ainda com o Bahia, tiram força do trabalho do Rogério Ceni. Para mim, isso acontece, sim. Ser eliminado na pré-Libertadores, como foi a equipe do Bahia nesse ano, é algo muito... É pouco para aquilo que se espera desse projeto, é pouco para aquilo que se espera do elenco do Bahia, é pouco para aquilo que se espera do próprio trabalho do Rogério Ceni, que já fez grandes trabalhos aqui no futebol brasileiro. É um técnico campeão brasileiro com o Flamengo em 2020, é importante a gente lembrar isso. Teve outras passagens marcantes pelo Fortaleza, evidentemente treinou o São Paulo, né? O maior ídolo da história do São Paulo, na minha opinião, é o Rogério Ceni, um dos maiores goleiros da história do futebol, mas não passa pelo melhor momento do Bahia, e essa não é a melhor temporada do Rogério. Mesmo assim, o Bahia é o sexto colocado, ainda briga por uma vaga na Copa Libertadores da América do ano que vem. É importante a gente lembrar que o sexto colocado de agora, de 2026, não vai à Libertadores. Não temos mais G6 no Brasileirão como tínhamos nos últimos anos, né? Até porque agora a Copa do Brasil, a final da Copa do Brasil, dá duas vagas. Uma direta ao campeão e uma vaga de pré-Libertadores ao segundo colocado. Então, o Bahia precisa, sim, melhorar. Dito isso, sexto colocado, há alguns anos, era bastante coisa para o Bahia. O Bahia, em 2023, brigou para não cair até o último momento do Campeonato Brasileiro, né? Quando o Santos foi rebaixado, o Bahia era uma das equipes que estava ali brigando também contra o rebaixamento. Acabou conseguindo se salvar e, com o projeto do Grupo City, um projeto que é de longo prazo, um projeto que deve começar a dar frutos mais para frente, mas já vem, é verdade, tendo alguns resultados, é algo para o futuro. Dito isso, o trabalho do Rogério Ceni deve sim em algumas coisas para o torcedor tricolor. Quem joga hoje também, além dos jogos que já comentamos aqui, do Palmeiras e do São Paulo, clássico no Rio Grande do Sul, em Porto Alegre, o Internacional recebe a equipe do Cruzeiro. E a gente pode ter uma estreia muito interessante nesse jogo, viu? Matheus Cunha, ex-goleiro do Cabuloso, chegou ao Colorado e falou na sua apresentação sobre a possibilidade de ser titular já hoje contra o ex-clube.
6: Não, em nenhum momento. Quem vai se tornar titular é ali dentro do campo, trabalhando, e o Paulo vendo. E o que o Paulo decidir ali, quem tiver melhor, vai para dentro do campo representar a camisa do Inter. Eu vim aqui para compor e, lógico, eu vou brigar pela minha posição como em qualquer outro lugar que eu fiz. Ah, ótimo. Desde quando eu cheguei, estou treinando dois períodos. Tanto é que hoje foi mais tarde por conta disso. E estou trabalhando. Estou trabalhando para estar o mais pronto possível e, como eu disse, eu não fujo da batalha. Se for quarta-feira para ir para dentro do campo, eu estou apto e vou dar meu melhor quarta-feira.
2: Vai dar o melhor quarta-feira, também conhecido como hoje. Um dos grandes problemas do Inter nessa temporada é o gol. Antony, garoto, jovem, não resolveu o problema deixado por Rocher, que se lesiona demais e quando joga também não vai bem, né? Apesar de ter sido uma contratação que à época, quando foi anunciado, considerei ser muito boa, não se provou. Rocher não foi bem, inclusive foi reserva da seleção uruguaia para o fraco Muslera neste ano de 2026 e agora o Inter aposta suas fichas no Matheus Cunha. O Inter é mais um daqueles casos que eu digo, né? Um clube grande, um clube com história, campeão mundial, bicampeão da Libertadores, tricampeão do Brasileirão, campeão da Copa do Brasil, que é gerido muito mal. Tem uma gestão muito ruim, que dá muito mais problema do que solução para o torcedor colorado. Nesta segunda parte de nossa área, tive ao meu lado Rafael Palmeira na mesa de som, Roger Palme Duarte na central técnica e o Alan Marcel no switcher. Daqui a pouquinho, uma rápida pausa e a gente volta para o meu momento preferido deste programa. Você já deve saber qual é se você está comigo nesse restante de semana. Mas antes, 12:48 do horário de Brasília.
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3: Está começando mais um Minuto 5 DIV. Meu nome é João Fuschini, eu sou jornalista automotivo e hoje, você sabe o que realmente acontece quando um carro é chamado para o famoso recall? Vem comigo que eu te explico. Muita gente recebe uma notificação de recall e pensa, depois eu resolvo. Mas a verdade é que esse pode ser um erro que coloca a segurança em risco. O recall acontece quando a fabricante identifica algum problema de fabricação ou de projeto que pode comprometer o funcionamento do veículo ou até a segurança dos ocupantes. Esse defeito pode envolver freios, airbags, direção, sistema elétrico, combustível e outros componentes. Quando isso acontece, a fabricante é obrigada a comunicar aos proprietários e realizar o reparo gratuitamente, independentemente da idade do veículo ou de quantos donos ele já teve. Ou seja, você não paga absolutamente nada por esse serviço. E muita gente não sabe, mas mesmo o carro usado continua tendo direito ao recall. Basta verificar se existe alguma campanha pendente pelo número do chassi ou da placa, informação que pode ser consultada nos canais oficiais. Outro detalhe importante é que um veículo com recall pendente pode perder valor na hora da venda e ainda colocar em risco quem está dirigindo. Afinal, se a fabricante convocou o proprietário, é porque identificou um problema que merece atenção. Por isso, se você receber um chamado de recall, não deixe para depois, agende o atendimento o quanto antes e mantenha o seu veículo seguro para você, para sua família e para todos que dividem as ruas e rodovias. Belezinha? Recall é coisa séria, tá? Para ficar antenado com mais notícias do mundo automotivo, siga a gente nas redes sociais, 5div.df e o meu, @JoãoFuschini. Até o próximo Minuto 5div. Valeu!
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3: 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De volta aqui na programação da Bandeirantes. Para mim, a hora favorita desse programa. É hora de girar. E depois de uma terça-feira de muito agito, essa quarta promete ser ainda mais movimentada. Na Copa Sul-Americana, são dois brasileiros em campo. Vasco, às 7 horas, visita a equipe do Independiente Medellín. E no Peru, o Sporting Cristal recebe o Bragantino às 9:30. Além disso, nesse mesmo horário, tem Lanús e Cienciano. No Campeonato Brasileiro da Série A, Coritiba e Palmeiras, duelo de Verdão, jogo com transmissão da sua... às 7:30. Um pouquinho mais tarde, às 9:30, em Bragança Paulista, São Paulo e Atlético Paranaense. Nesse mesmo horário, mais dois jogos. E olha só, alerta de jogaço, Internacional e Cruzeiro jogam no Beira-Rio. E em Chapecó, a Chape recebe a equipe do Flamengo. Mengão tenta aproximar do Palmeiras. Além de muito mais coisa que acontece aqui em solo brasileiro. Série B, Catarinense, a Copa Paulista, Copa Rio. Olha só, eu nem falei de fora do Brasil, viu? Tem UEFA Champions League, UEFA Conference League e muito mais coisa pra você que tá ligado aqui comigo. E você já sabe que pra ficar por dentro de tudo que o futebol tem a oferecer, só tem mais coisa pra você que tá ligado aqui comigo. E você já sabe que pra ficar por dentro de tudo que o futebol tem a oferecer, só tem um lugar. Até

0: na programação da Bandeirantes. E hoje, mais tarde, Coritiba e Palmeiras, a partir das 7h30, abrimos a jornada esportiva, como já é hábito aqui. Meia horinha antes, então, às 7h, às 9h30, duas horinhas depois, tem São Paulo e Atlético Paranaense. Alô, torcedor do São Paulo, viu? Esse jogo não é no Morumbi. Por conta da agenda de shows, o nosso Everton Ramos trouxe a informação muito bem ao longo aqui do nossa área. O São Paulo enfrenta a equipe do Atlético Paranaense fora de casa, né? Joga em Bragança Paulista, no estádio Cícero de Souza Marques, mas a promessa é de casa cheia. Eu já fui nesse estádio, viu? É muito legal, confortável, interessante ver jogo lá. Pretendo voltar, sim, em um futuro não muito distante. Bom, muito obrigado a você que esteve comigo aqui em mais um Nossa Área. Amanhã estamos de volta do meio-dia a 13h. Você fica agora com a programação da Bandeirantes. Bora Brasil! Com Joel da Atena, Ana Paula Rodrigues e também todo o nosso timaço técnico da Bandeirantes. Na central, Roger Palme Duarte. Na mesa de som hoje aqui comigo, Rafael Palmeira. Também ele, Roberto Dias, que acabou de chegar aqui, me cumprimentou, meu amigo Roberto Dias. E, é claro, o Alan Marcel, que está no nosso Twitter. Foi uma honra ter ficado com vocês até aqui. Espero que amanhã estejamos todos juntos novamente. Viu? Um abraço para vocês. Até amanhã. Tchau.
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16: Olá, ótima tarde, boa quarta-feira. E aí, tudo bem com você? Prazer, eu sou Tamara Rezende e a partir de agora te faço companhia aqui pela Bandeirantes. Boa música e informação sempre na medida certa pra você. 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
1: No ar, a partir de agora, mais uma edição do nosso Primeira Classe. Vamos viajar juntos por um voo musical pelos anos 70, 80 e 90. Começando a Primeira Classe de hoje com Foreigner. I Wanna Know What Love Is.
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0: Bandeirantes, boa música e informação com Phil Collins, Do You Remember? Fechando nosso Primeira Classe. Eu volto daqui a pouco.
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0: Bandeirantes, boa música e informação, R.E.M., Losing My Religion. E daqui a pouco você acompanha os 60 Minutos pela Bandeirantes.
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0: No ar, o nosso 60 Minutos pela Bandeirantes. A partir de agora, você ouve uma hora de música sem intervalo comercial. Ao som de Simon & Garfunkel.
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Bandeirantes, boa música, informação. Steven Winwood, Valerie. Aqui no nosso 60 Minutos, uma hora de música sem intervalos comerciais. Agora tem Stevie Wonder.

0: Bandeirantes, boa música e informação. Eric Clapton, Love's Come to Everyone. Chegando informação para você com o repórter Bandeirantes.
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2: Muito boa tarde, meu nome é Felipe Campbell e esse é o Repórter Bandeirantes. O governo federal faz na terça e quarta da semana que vem uma consulta ao mercado para apresentar um novo modelo de concessão do Aeroporto Internacional de Brasília e ouvir empresas interessadas em assumir a operação do terminal. A proposta prevê cerca de R$1,2 bilhão de reais em investimentos, incluindo a construção de um novo terminal internacional, um edifício garagem e uma nova via de acesso ao aeroporto. A atual concessionária, Inframérica, poderá participar da nova disputa em igualdade de condições com os demais concorrentes. Segundo o Ministério de Portos e Aeroportos, o novo contrato também incorpora 10 aeroportos regionais ao programa Ampliar e mantém a concessão do terminal brasiliense até 2037. A consulta pública sobre o projeto segue aberta até o dia 7 de agosto, enquanto a data do leilão ainda será definida. Esse foi o Repórter Bandeirantes.
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3: Boa música e informação, Jimi Hendrix, Hey Joe.

0: Bandeirantes, boa música e informação, ouvimos Supertramp. Give a little bit.
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0: Bandeirantes, boa música e informação com Paul McCartney. It's okay, I've called you mine. E daqui a pouco você confere mais uma edição do nosso Primeira Classe aqui na Bandeirantes.
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0: No ar, mais uma edição do nosso Primeira Classe. A partir de agora, você embarca comigo em um voo musical pelos anos 70, 80 e 90. Começando Primeira Classe ao som de Simple Red. If You, I Don't Know By Now.
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0: Bandeirantes, boa música e informação com Toni Braxton, Spanish Guitar. Fechando o nosso Primeira Classe.
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1: Bandeirantes, boa música e informação sempre na medida certa para você. Ricky Martin, She's All in the Red.

0: Bandeirantes, boa música em informação. Ouvimos o som de Paula Cole. E agora tem informação para você com o nosso repórter Bandeirantes. Acompanhe.
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2: Muito boa tarde, meu nome é Felipe Campbell e esse é o repórter Bandeirantes. Vamos a um destaque aqui da capital. Os bares, restaurantes e casas noturnas de Brasília registraram o maior crescimento de faturamento do país durante a final da Copa do Mundo entre Espanha e Argentina. Segundo dados do índice Cielo do Varejo Ampliado, o setor teve alta nominal de 15,8% em relação ao domingo equivalente de 2025, desempenho acima da média nacional, que foi de 14,5%. E olha só, o Distrito Federal superou estados como São Paulo, Ceará e Minas Gerais nessa cheia aí dos bares durante a final da Copa do Mundo. De acordo com o levantamento, a decisão da Copa impulsionou o consumo em estabelecimentos ligados à alimentação e também ao entretenimento na capital federal. Esse foi o Repórter Bandeirantes.
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1: Boa música e informação, Simon & Garfunkel, The Boxer.

0: Bandeirantes, boa música e informação com Cat Stevens, Will the World. Daqui a pouco eu volto.
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0: Bandeirantes, boa música e informação, Michael Bolton. Fechando a minha participação com você aqui na Bandeirantes. Eu volto amanhã, a partir da 1 da tarde. Fique agora na companhia de Joelson Costa. Um forte abraço e até amanhã.
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9: Agora, na Bandeirantes, 6:06.
10: Bandeirantes, boa música e informação. Uma excelente noite para você ligado aqui em 89,9. Eu sou Joelson Costa e vamos juntos até a meia-noite nessa quarta-feira com o melhor da música nacional e internacional de todos os tempos. Vamos juntos! Bandeirantes. Boa música e informação. Para começar, tem o som de Men at Work, Overkill.

0: Bandeirantes, boa música e informação. Acabamos de ouvir o som de Billy Preston, I Never Gonna Say Goodbye. Vamos para um rápido intervalo e já já retornamos por aqui em 89,9. Fique ligado.
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0: Agora, na Bandeirantes, 6:43. 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

0: Campeonato Brasileiro de volta e o líder Palmeiras joga na capital do Paraná contra o Coritiba.
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3: Um grande abraço a você que se liga no futebol da maior rede de rádios do Brasil. Futebol do Campeonato Brasileiro de volta. 19ª rodada. O jogo em Curitiba, no estádio Couto Pereira. O líder Palmeiras em campo. Verdão, 41 pontos. Uma campanha excepcional. Bem longe do vice-líder Flamengo. Encarando o Curitiba, que tem 26 pontos. 7:30 da noite, hora de Brasília. Bola rolando no Couto Pereira. Tem Coritiba e Palmeiras. E hoje, com rodada dupla, o futebol da Bandeirantes mostra, além do jogo do Couto Pereira, o São Paulo em campo em Bragança Paulista. 9:30 tem São Paulo Atlético Paranaense. O Pedro Martelli comanda a transmissão Bandeirantes. Vamos com todos os detalhes, todos os destaques para você em mais um. 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Destaques para Palmeiras e Curitiba. Em Curitiba, o do Verdão, o do Palmeiras, o líder do campeonato, alô Luiz Fabiani.
4: Alô, Rogério Assis, um abraço para você e para todo mundo que acompanha a Jornada Esportiva Bandeirantes, de volta com o Campeonato Brasileiro para matar a saudade do torcedor do Palmeiras, que hoje não se reencontrará com o técnico Abel Ferreira. Suspenso, dará lugar ao auxiliar João Martins, conterrâneo também português, e não conta com Vitor Roque, ainda em transição no setor ofensivo.
3: E no adversário do Palmeiras, o Coritiba, qual é o destaque, Luiz Fabiani?
4: Esse Vitor Roque está fora pelos lados do Palmeiras. O Coxa Branca também não conta com seu homem-gol, Pedro Rocha. Centroavante está suspenso. O técnico Fernando Seabra, portanto, opta pelo jovem Renato Marques. Ao lado do experiente ex-palestrino Breno Lopes. Esperança de gols do Coritiba, Canhão.
3: Bola rolando às 7:30, hora de Brasília. Voltando o Campeonato Brasileiro com o jogo da 19ª rodada. O destaque da opinião da Bandeirantes para o jogo em Curitiba. Boa noite, Léo Gens.
5: Tudo bem, Canhão? Uma boa noite para você, para os ouvintes da Rádio Bandeirantes e para o Luiz Fabiani. O Palmeiras volta a campo hoje. O líder do campeonato entra em ação, muito desfalcado. Até por isso, Abel Ferreira, que não estará no banco de reservas, leva a campo um Palmeiras muito diferente, que vai jogar com três zagueiros, que deve ter Piquerez apoiando bastante por um lado, Kelvin pelo outro, com Maurício e Arias por trás de Ramon Sosa. Cabe ao paraguaio hoje marcar os gols da equipe alviverde. Do outro lado, um velho conhecido da torcida do Palmeiras, Breno Lopes. É com ele que o Palmeiras precisa tomar cuidado. Coritiba é uma equipe extremamente vertical, rápida, utiliza muito os contra-ataques. Vai esperar um erro, uma brecha do Palmeiras para tentar aproveitar uma oportunidade, Canhão.
3: times no aquecimento ainda, no gramado do Couto Pereira, para a bola rolar às 19h30 da noite. Na sequência, logo depois do jogo de Coritiba, com o Palmeiras encarando o Coxa, tem São Paulo em campo, hein? São Paulo jogando em Bragança Paulista às 21h30 da noite. O Tricolor encara o Atlético Paranaense, com Pedro Martelli transmitindo ao lado do Leandro Guerreiro e do Everton Ramos, que direto de Bragança traz o destaque do São Paulo. Alô, Everton!
6: Oi, Canhão, boa noite. Aqui no Cícero de Souza Marques, o São Paulo tenta encerrar uma sequência negativa antes da parada para a Copa. 5 jogos sem vitórias no Campeonato Brasileiro, tenta essa retomada e a primeira vitória sob o comando de Dorival Júnior neste retorno. A expectativa fica quanto à possível estreia de Vitor Sá. O atacante foi o único dos contratados pelo São Paulo antes do transfer ban a ser relacionado para a partida que rola às 21h30 no interior de São Paulo, no Cícero de Souza Marques.
3: Terminando Coritiba e Palmeiras, o Pedro Martelli assume o comando para mostrar São Paulo contra o Furacão em Bragança Paulista. Principal destaque do dia no Corinthians. Alô, Pedro Coen.
7: Oi, Canhão. Ótima noite para você, para todo mundo que nos acompanha aqui na Bandeirantes. Ó, vamos lá com as notícias do Corinthians, que teve nos últimos dias mais um transfer ban aplicado pela FIFA por falta de pagamentos. Desta vez ao Midtjylland, da Dinamarca, por conta da aquisição do volante Charles. Com o transfer ban, o Corinthians fica proibido de inscrever novos atletas para entrar em campo, né? O timão, que negociava com o Arthur, volante da Juventus, e também com Wesley, atacante do Al Nassr, formado nas categorias de base do Corinthians, não poderão, se contratados, se eventualmente forem contratados, serem inscritos pelo Corinthians para o restante da temporada. Timão que se prepara para voltar aos gramados amanhã na sua arena contra a equipe do Remo. Jogo válido pela 19ª rodada do Campeonato Brasileiro, a última do primeiro turno.
3: E o principal destaque do dia no Santos, qual é, Lucas Bueno?
8: Fala, Canhão, todos que nos acompanham aqui na Bandeirantes. O técnico Cuca revelou na última terça-feira em entrevista coletiva após a vitória por 4-1 sobre a Universidade Central em Valência, na Venezuela, que Neymar vai estar entre os convocados para o jogo do Santos no próximo sábado na Vila Belmiro, diante da Chapecoense, válido pelo Campeonato Brasileiro.
3: 7h14, hora de Brasília. Tem bola rolando às 19h30 da noite. Campeonato Brasileiro de volta com a 19ª rodada. Coritiba e Palmeiras. O destaque do jornalismo Bandeirantes. Olá, Cristiano Panvec.
9: Oi, Rogério. Boa noite para você e para quem está conosco aqui na Bandeirantes. O governo vai liberar 18 bilhões e meio de reais em créditos para empresas afetadas pelo tarifaço de 25% sobre produtos brasileiros vendidos no mercado americano. A medida também vai beneficiar setores impactados pelos conflitos no Oriente Médio. Boa parte dos recursos do chamado Brasil Soberano 3 virá do dinheiro não usado no Brasil Soberano 1 e de renegociações de dívidas rurais. O BNDES também vai repassar 5 bilhões de reais. O financiamento será destinado às empresas que são afetadas por tarifas comerciais dos Estados Unidos. Nessa lista estão, por exemplo, setores de aço, alumínio, automotivo, madeira e máquinas, e ainda setores industriais estratégicos como fertilizantes, farmacêutico, têxtil e minerais críticos. Também serão beneficiadas empresas que tiveram exportações para o Golfo Pérsico afetadas. O tarifaço de 25% imposto pelos Estados Unidos entrou em vigor nesta quarta-feira. Rogério.
3: Quinto sinal marcou, são 7h15 da noite, hora de Brasília. Estamos a 15 minutos da volta do Campeonato Brasileiro para Coritiba e Palmeiras. O líder Palmeiras jogando no Couto Pereira. Vamos ao plantão da Bandeirantes com todos os destaques, todas as informações. Alô, Guilherme Agrela.
10: Oi, Canhão, tudo bem? Boa noite a você e a todos que nos acompanham aqui na Bandeirantes. Vamos lá com as últimas informações do plantão esportivo da Bandeirantes, começando pelo Campeonato Brasileiro, que tem logo mais, como você muito bem disse, Canhão, a decisão para o São Paulo Futebol Clube em termos de momento, porque enfrenta o Atlético Paranaense às 21h30, precisando vencer para subir na tabela de classificação do campeonato. Mesmo horário, 9:30, para Internacional e Cruzeiro e Chapecoense, a lanterninha do campeonato contra o vice-líder Flamengo, esse jogo que acontece lá na Arena Condá. O campeonato que neste momento tem a classificação com Palmeiras na primeira posição, 41 pontos, Flamengo segundo com 34, Fluminense 32, Bragantino é o quarto colocado com 30 pontos. Porém, Atlético Paranaense e Bahia também possuem os mesmos 30 pontos na tabela de classificação. São o quinto e sexto colocados, respectivamente. Mas também há brasileiro em campo pela Copa Sul-Americana, Canhão. Playoffs das oitavas de final. Jogo de ida para o Vasco da Gama, que nesse momento enfrenta o Independiente Medellín da Colômbia, 0-0 no placar fora de casa. Este duelo começou às 7 horas da noite no horário de Brasília. Mais tarde, 9:30, outro brasileiro em campo, o Bragantino, que cede o estádio hoje para o São Paulo pelo brasileiro, vai ao Peru enfrentar o Sporting Cristal, também por esta mesma fase da competição. Também 9:30 da noite no horário da capital federal, tem Lanús contra a equipe do Cienciano. Ontem tivemos o CV1, 4 para a equipe do Santos, pelo jogo de ida também, e o Nacional do Uruguai, que perdeu em casa para o Tigre da Argentina pelo placar de 3-0. Amanhã tem o possível, ou melhor, o confronto que define o adversário do São Paulo nas oitavas de final da Sula, porque Bolívar e Grêmio se enfrentam na Bolívia a partir das 7 da noite no horário de Brasília. Além deste duelo, tem Boca Juniors e O'Higgins às 9:30, mesmo horário de Santa Fé e Caracas da Venezuela. Canhão, tempo também para destacar o Brasileirão Série B, porque logo mais concomitante a Curitiba e Palmeiras, 7:30, tem Ceará e CRB e Operário contra a equipe da Ponte Preta, que é a penúltima colocada vice-lanterna da segundona, com apenas 8 pontos somados. Mais tarde ainda, uma horinha para frente, tem Goiás e Sport Recife e às 9:30, Náutico e Londrina. Tempo também para destacar a Copa do Brasil Feminina, que tem agora os seus últimos dois jogos das oitavas de final, que são disputados, que são disputadas em partida única, porque neste momento o Botafogo vai empatando com o Bragantino sem gols, e logo mais às 7:30 tem início o Atlético Mineiro contra o Atlético do Piauí. Jogos já encerrados por esta fase da competição. O Corinthians perdeu para a Ferroviária por 1-0 e está eliminado. A exemplo do São Paulo, que venceu o Vasco por 1-0, e o Inter, que bateu o Coritiba pelo mesmo placar mínimo. Além de Bahia 1, Itabirito 0, Fluminense 2, Cruzeiro 1 e Flamengo 1 contra 3B da Amazônia. Placar de 1-0 para a equipe do Mengão. Canhão.
3: Todos os destaques para você em mais uma noite de futebol. De volta ao Campeonato Brasileiro. Jogo da 19ª rodada. Coritiba e Palmeiras vão se enfrentar e você vai se ligar também. Na sequência, em São Paulo e Atlético Paranaense. Jogo em Bragança, Pedro Martelli com Leandro Guerreiro, com Everton Ramos. Todo o nosso time técnico em campo para essa noite de quarta com rodada dupla. Mesa de som com Michel Lopes. Central técnica com Caiane Martins e Beto Rebeque. No suíte de imagens no youtube.com/Rádio Bandeirantes Oficial com Carlos Amaral. No digital, Alessandro Awadi. 7:20 da noite, 10 minutos para começar o jogo. Já choveu em Curitiba. Chove agora, uma garoa na verdade, está muito frio, temperatura caindo, gramado é ótimo, perfeito para esse jogo na volta do Campeonato Brasileiro. Tudo para você, mais dos times, em especial do Palmeiras, o líder do Campeonato Brasileiro. Alô, Luiz Fabiani!
11: Comentamos sobre a ausência de Vitor Roque no setor ofensivo do Palmeiras nesta noite. Flaco Lopes, que divide a função de artilheiro com Vitor Roque no setor ofensivo alviverde, segue de férias depois do vice-campeonato mundial da Argentina e, portanto, está fora do confronto de logo mais. Outro centroavante do Palmeiras, esse se despedindo do clube, Luigi. Atacante será jogador do New York City dos Estados Unidos, é um empréstimo com opção de compra fixada em 6 milhões de dólares. E óbvio, o assunto que o palmeirense tanto quer saber a respeito de mercado da bola. O clube aumentou a oferta pela contratação de Danilo, jogador do Botafogo, atualmente em 28 milhões de euros. O atleta está relacionado para o próximo jogo do Fogão e, caso entre em campo, estará impedido de reforçar outra equipe brasileira em 2026. Pelos lados do Coxa, Canhão. Morisco e Keno. Pedro Morisco, jovem goleiro, destaque da equipe. E Keno, aquele mesmo, ex-Palmeiras, ex-Fluminense, ex-Atlético Mineiro. Ambos estão de volta às relações do técnico Fernando Seabra. Perderam jogos antes da paralisação para a Copa do Mundo e ficam à disposição no banco de reservas. Bem como Brian Ocampo, jogador uruguaio contratado nesta janela, aparece como uma alternativa para os 45 minutos finais. Quem sabe não seja noite de estreia dos dois lados, porque o Alviverde terá Barbosa no setor defensivo. Ex-jogador do Botafogo compõe a linha de três ao lado de Gomes e Murilo. Esse é o Palmeiras de João Martins, o Curitiba de Seabra. Já já rola a bola.
3: Times nos vestiários, eles sobem em instantes para a bola começar a rolar. E a partir da próxima rodada, a 20ª, já com um impedimento semiautomático. Léo Genza, é uma boa. O que puderem fazer para melhorar, para deixar eu não vou dizer perfeito, né, mas minimizar ou amenizar os erros da arbitragem, faz bem para o nosso futebol, né?
5: Com uma tecnologia que já é utilizada na Premier League, que já é utilizada no Campeonato Mexicano, na Liga Belga, não exatamente o mesmo impedimento semiautomático que vimos na Copa do Mundo. Mas eu acho que chega para contribuir para melhorar o futebol brasileiro, Canhão. Agora, é inegável, foi disputado um campeonato brasileiro até adotarmos o impedimento semiautomático, sem essa tecnologia, e a partir da 20ª rodada teremos um outro campeonato bem diferente. Mas eu defendo que o quanto antes o impedimento semiautomático seja utilizado dentro do Campeonato Brasileiro. Para ser perfeito, Canhão, teria que ter começado lá no início do Brasileirão. Mas se não foi possível fazer dessa forma, pelo menos a partir de agora, teremos essa tecnologia à disposição.
3: Eu também sou favorável a colocar desde o início do campeonato. Se não dá certo colocar no início, não coloca no meio do campeonato. Porque é claro que a gente vai ouvir chiadeira de muitos clubes favorecidos. Não, né? Os prejudicados. Ah, mas tá vendo? Quando eu joguei contra o clube tal na rodada tal, não era assim. Aquele gol que eu tomei, se tivesse impedimento semiautomático, isso vai acontecer. Até porque aqui no Brasil os dirigentes adoram esse tipo de coisa, né, Léo? Buscar uma desculpa em alguma coisa. Por isso que não formam liga, né? Como é que vai ter liga? Vão brigar entre eles para jogar a culpa de alguma coisa?
5: E vai ter gente que vai duvidar da tecnologia. Vai ter muita discussão porque ele estava uma unha na frente, sendo que é essa a regra do impedimento atual. Se não quisermos dessa forma, acho que precisa mudar a regra do futebol. Mas enquanto vigorar o que temos no momento, se tiver uma unha na frente, é impedimento, tem que ser marcado. E o impedimento semiautomático está lá para mostrar e para traçar uma imagem clara. Você não pode ir embora para sua casa com uma dúvida se o jogador estava impedido ou não. Toda a tecnologia que possa contribuir.
3: Vai haver uma padronização.
5: Exatamente.
3: Errado ou certo é aquilo.
5: Exato. E acho
3: que discute a regra.
5: E será mais convincente. Porque aquela linha que a gente via tracejada ali, não, muitas vezes não convencia. Com o impedimento semiautomático, você vai olhar a imagem e falar, tá impedido ou não tá. Se você discorda da regra, aí já são outros 500, cara.
3: Bom, os times já se posicionam atrás dos gols no estádio Couto Pereira. No gol à direita, vestiário do Coritiba. O Sebas Gomes, que é o capitão, já está ali prontinho para trazer o time dele, com os mascotes, as crianças ali. O Palmeiras do outro lado, Gustavo Gomes é o capitão. Os times começam a entrar em campo no Couto Pereira. Chuva voltou em Luiz Fabiani. Quando chove em Curitiba, a essa altura do ano, é frio, hein?
11: Não só isso, a gente teve acesso a algumas imagens do gramado antes da bola rolar, ainda durante o dia, nessa quarta-feira, e o campo do Couto Pereira parecia inviável para a prática esportiva. A gente vê os jogadores entrando em campo, nesse momento, visualmente, pelo menos de fora, parece que o campo tá bom, mas a gente vai descobrir mesmo quando a bola rolar, Canhão.
3: Lado a lado, os jogadores de Coritiba e Palmeiras são trazidos para o campo de jogo. O público não é dos melhores. Certamente, com o jogo a essa altura, 7h30 da noite, muita gente que saiu do trabalho ainda tentando chegar ao Couto Pereira para acompanhar a partida. Estádio, pelo visual que a gente tem, não tem lá um grande público. Pelo menos a altura de um Coritiba e Palmeiras, com a volta dos dois no Campeonato Brasileiro. Coritiba está muito bem, uma posição boa no Campeonato Brasileiro. O Palmeiras é líder, com uma boa vantagem em cima do Palmeiras. Os times estão se perfilando. E nós vamos acompanhar respeitosamente a execução do hino nacional brasileiro. Antes que a bola role,
12: para voltarmos ao Campeonato Brasileiro. No Couto Pereira, já com os times perfilados, hino nacional brasileiro.

0: Bandeirantes, os times, o líder do Campeonato Brasileiro, escalando o Palmeiras, Luiz Fabiani.
1: Quando surge o verde imponente, programado.
2: 1 ao 19, os escolhidos do técnico João Martins, escalado Palmeiras com Carlos Miguel no gol 1. 3 zagueiros, 2 Barbosa, 15 Gomes e 26 Murilo. 12 Kelvin e 22 Piquerez Zalas. Um meio de campo de 17 Marlon Freitas, 8 Andreas, 18 Maurício e 11 Arias. Ataque o solitário, 19 o paraguaio Sosa.
0: Agora o Coritiba.
2: Do 22 ao 78, os escolhidos do técnico Fernando Seabra, escalado Coritiba com Pedro Rangel no gol 22. Linha defensiva de 2, Tinga, 23, Thiago Coser, 55, Jaci e 26 para Bruno Melo. O meio campo tem 21, experiente Thiago Santos. Ao lado de 19, Sebas Gomes e 10, craque do time, o 10, Josué. 7 para Lavega, atacantes, ao lado de 77, Breno Lopes. O centroavante é o 78, Renato Marques.
0: Quem apita Coritiba e Palmeiras em Coritiba, Fabiani.
2: O gaúcho Anderson Daronco, com o auxílio dos bandeiras Nailton Oliveira e Mikael Stanislau. Quarto árbitro é Luiz Totisni, árbitro de vídeo Rodrigo D'Alonso Ferreira.
0: Opinião na Bandeirantes para Coritiba e Palmeiras. Verdão tentando ou jogando para ampliar a liderança do Brasileirão. Opina na Bandeirantes, Léo Gens.
3: Se o gramado permitir, Canhão, teremos uma partida praticada num ritmo bem acelerado. Isso porque o Palmeiras vai a campo, como trouxe o Luiz Fabiani, com 3 zagueiros, vai soltar bastante os seus 2 laterais, o Piquerez pela esquerda e o Kelvin pela direita. E o ataque do Palmeiras hoje tem John Arias, Maurício e Sosa. 3 jogadores que gostam de acelerar, que não cadenciam tanto a partida. Do outro lado, a grande marca desse Coritiba do Fernando Seabra, até aqui no Campeonato Brasileiro, fazendo uma grande campanha, é de um time de muita transição, que gosta de jogar em velocidade, que se defende bem e que usa bem o espaço. Espaço que o Coritiba vai buscar nas costas dos laterais do Palmeiras quando eles atacarem. Por um lado, Breno Lopes. Pelo outro, o Lavega. Piquerez e Kelvin têm que ficar muito atentos aos movimentos desses jogadores. E claro, os 3 zagueiros do Palmeiras, Barbosa, Murilo e Gustavo Gomes, vão ter que fazer a cobertura dos laterais.
0: Bom, quase tudo pronto para começar o jogo no Couto Pereira. O Verdão trazendo essa novidade agora na sua defesa. Alexander Barbosa, um excepcional jogador da posição. E é bom por cima, ou seja, o Palmeiras que já tem uma defesa barra ataque, porque eles vão nos escanteios, nas faltas, para a área adversária. Palmeiras agora ganha mais um reforço aéreo, hein, Léo?
3: E era um problema que o Palmeiras tinha, porque eram 3 grandes ou bons zagueiros. O Gustavo Gomes, o Murilo e o Bruno Fuchs. Quando precisava de um quarto, era o Benedetti, um zagueiro que para mim ainda não está pronto para jogar no profissional. Agora sim, o Palmeiras tem 4 zagueiros de um ótimo nível e pode se dar o luxo de escalar 3 como titulares. Por que o Palmeiras faz isso hoje? Porque faltam opções lá na frente. O Vitor Roque tá fora, o Paulinho tá fora, o Flaco tá fora. Então, o elenco do Palmeiras ganha mais opções, ganha mais repertório a partir da chegada do Alexander Barbosa, Canhão.
0: E pode melhorar se o Danilo voltar, né? Parece muito provável, né, Léo?
3: É o grande sonho do Palmeiras. A informação de hoje é que o Palmeiras conseguiu fazer uma oferta que beira ali os 28 milhões de euros. O Botafogo ainda sonha com 30. E uma proposta que venha de fora do país. O Danilo foi relacionado para o jogo do Botafogo amanhã. Caso ele entre em campo, ele não vai poder vestir a camisa do Palmeiras no Campeonato Brasileiro.
0: Ou se resolve isso amanhã durante o dia, ou ele nem vai, porque ele corre esse risco. Já pensou ele sentado no banco, o técnico vem cá e fala, não vou não.
3: Mas aí isso precisa estar muito acertado, porque se ele entrar em campo amanhã,
0: melhor não ir, né?
3: Ele não vai poder vestir a camisa do Palmeiras dentro do Campeonato Brasileiro.
4: E até para agregar na informação do Danilo, foi um pedido dele ao técnico Franklin Carvalho que ele fosse relacionado para o jogo. Portanto, eu imagino que não haja desgaste nesse sentido, a menos que o Palmeiras atenda a pedida do Botafogo em 30 milhões de euros antes da bola rolar.
0: Tudo pronto, apita Anderson Daronco, começa a Coritiba e Palmeiras. Eu e você, ligados pela mesma emoção do futebol, Bandeirantes de volta pro Campeonato Brasileiro. Barbosa domina aqui atrás com a defesa do Palmeiras, já toca por dentro, vira a jogada curtinha para Gustavo Gomes, Gomes domina, enfia a bola pra direita, lá pela ponta ainda, domina, vira de um lado pro outro para tentar o passe à frente, marcado o Murilo, entrega de volta pro capitão Gustavo Gomes, marca a distância, o ataque do Coritiba, de volta a bola, Gustavo Gomes, Murilo na direita, Kelvin no apoio, domina, já sai da marcação por dentro com o Thiago Santos, no que domina recua, dá Gustavo Gomes que toca a bola para a ponta esquerda, para Barbosa, mais à esquerda ainda, Piqueires no apoio, tenta passar por dentro, domina, recua, dá para John Arias, Arias entrega no meio campo, começando o jogo em Coritiba, posse de bola toda no Verdão, do Palmeiras, Gustavo Gomes, Murilo para a direita, para Kelvin, pede à frente, Andréas Pereira, para ele na área, já se de cabeça, tira e manda a bola para fora, primeiro ataque do Verdão, Luiz Sabiani.
4: E o Jaci, responsável por afastar a bola, um dos jogadores mais rápidos do campeonato brasileiro, muito elogiado pelo Fernando Seabra durante a semana.
0: E o Jaci de cabeça corta de volta, Kelvin chega, chuta, bate no Jaci de novo, vai pra ponta de cabeça, rebate a marcação, Bruno Melo rebate, ela vai no meio, Renato tenta o passe, defesa prensa, pede em toque de braço, não houve nada, recupera a jogada, volta Piqueires, domina, entrega atrás, recupera a bola e volta, joga sozinho atrás de Alexandre Barbosa, Barbosa, Marlon Freitas, domina pelo meio campo, foram companheiros do Botafogo, domina Marlon Freitas, parou, brecou, olhou, ninguém se apresenta, ele prefere a inversão, toca a bola pra direita, lá pela ponta, faz o passe, dá Murilo, linha de fundo, Kelvin, pro Andréas Pereira, limpou, tentou, já se volta Felipe na cobertura para tomar, entrega a bola pra ponta, Bruno Lopes na jogada, chegou, caiu, nada, lateral Verdão, Kelvin cobra, compressa, arremessa, jogada curta, lado com Marlon Freitas dominando, Marlon para trás, de volta, bola, Murilo, entrega para Marlon Freitas, para Maurício, Kelvin dispara, Maurício domina, corta para a perna esquerda, mas não cruza, no que domina já devolve a bola, mais atrás ainda, Murilo, Palmeiras trocando passes no começo do jogo, 2 minutos e meio no Couto Pereira, de volta o Campeonato Brasileiro, Piqueires na esquerda, lançando para cruzar para o gol, levantou, bola muito alta, atravessa na direita, na área, dominou Kelvin, cruzou para trás, passa Maurício, Piqueires bateu, toca a bola em Thiago Santos e vai para fora da grande área, Barbosa na sobra, ajeita, tá ponto passe, ela vai direto para fora, linha de fundo na primeira grande chegada do Verdão no início do jogo, Palmeiras quase faz 1-0, Fabiani.
4: E são 2 minutos e meio em que o Coritiba apenas assiste o volume de jogo palmeirense com Kelvin e Piqueires como se fossem atacantes, quase o primeiro palestrino na arena no Couto Pereira.
0: 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Léo Gens, o Palmeiras começa o jogo envolvendo o Coritiba, que só pega na bola agora, Léo Gens.
3: E vai pressionar o tiro de meta do Coritiba agora. O Palmeiras vai ter mais a bola. O Coritiba é um time que gosta de jogar em transição, em velocidade, que vai esperar um erro do Palmeiras. Um erro no jogo aqui pode ser fatal para o Palmeiras.
0: Por dentro, passe, Maurício ajeita com o braço, defesa desmancha, cai na ponta, Renato Marques ganha, dá no meio, por baixo, toque, Barbosa comete a falta. Deixa o pé e acerta o adversário. Jogadores do Coxa querem cartão, arbitragem apenas chama a atenção de longe. Fabiani.
4: É a primeira falta do Barbosa como jogador do Palmeiras. Ele que se transferiu nessa janela de transferências, um dos grandes na história do Botafogo, titular na Libertadores de 2024. Freia um possível contra-ataque e comete a falta para cima de Sebas Gomes.
0: 4 minutos, primeiro tempo, 0-0, jogo em Curitiba. 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Jaci para a zaga do Coxa, domina, trouxe para a caigota, levanta a frente essa bola, nas costas da marcação, Bruno Melo limpou na área, bateu para trás, passou pequena área, Piqueires afasta, tira, Arias pega a sobra, já toca a bola para a direita, vira para Kelvin, enfiou na esquerda, bem aberto, perde a frente a defesa, Sousa chega por aqui, Maurício por dentro, e vem o Palmeiras no contra-ataque, 1, 2 dribles, caminha Sousa, lança a bola para a meia direita, Andréas Pereira bateu direto, isolou. Palmeiras toma um sufoco, agora quase leva o gol no contra-ataque. Perde uma grande chance, Fabiani.
4: E lá no começo da jogada, o jogador do Coritiba fica no chão e parece o La Vega por ali com um incômodo na altura do tornozelo. Vamos acompanhar de perto a situação do jogador Coxa Branca. Na sequência, boa jogada do Sousa com domínio primoroso, mas a finalização do Andréas Pereira fica muito abaixo do esperado. Só destacando, não era o La Vega, mas sim o Renato Marques, que tropeçou numa disputa individual com o Barbosa ali, ficou sentindo o tornozelo.
0: É, ele e o Barbosa disputam o espaço, né, Léo? Não foi pênalti, não, né? O Barbosa atingiu, mas eles brigavam pelo espaço.
3: Não.
0: Tanto que nem eles olhavam para a bola que passou ao lado. Né?
3: Exatamente. Para mim, uma disputa de jogo. Por mais que o Daronco já tenha economizado um cartão amarelo, porque a última entrada do Barbosa no Josué já valeria um amarelo ao defensor palmeirense. É um jogo praticado até aqui, Canhão, nesses primeiros 5, 6 minutos, em alta intensidade, num ritmo bem interessante. Palmeiras gosta de acelerar o jogo com esse ataque, com o John Arias, Maurício, Sosa. Você não tem grandes controladores de jogo, caras que vão cadenciar. E o tipo de jogo que o Coritiba também gosta de praticar é esse aí. Velocidade do Breno Lopes por um lado e do Lavega pelo outro.
0: Couto Pereira, a bola rola, o relógio não para. 6 minutos do primeiro tempo. 19ª rodada do Campeonato Brasileiro, Coritiba, Palmeiras, 0-0, Agrela.
5: Canhão João Fonseca, brasileiro número 28 no ranking mundial de tênis, foi confirmado na chave principal do US Open, nos Estados Unidos, que começa no dia 28 de agosto e se estende até o dia 14 de setembro.
0: Pro Verdão, essa sobra já, se zagueirão chegou, tirou e botou pra fora. Lateral, rebisco com pressa, Kelvin já pega a bola, já bota em jogo. Andréas Pereira pra Kelvin, de volta ao passe. Andréas pra trás para Marlon Freitas. Piqueires pede o lado esquerdo. Devolução do Marlon Freitas por dentro. Andréas Pereira volta a bola pra Marlon de novo. Dele pro Andréas. Curitiba marca só no olho. Pra trás aqui com o Murilo. Murilo, Marlon Freitas de novo. Pede na canhota, Alexandre Barbosa. Lira Marlon, dá pra Andréas Pereira. Dele pra Murilo. Murilo, Gustavo Gomes. Pressão em cima feita pelo Sebas Gomes. Do meio, Murilo recua, volta a bola pro goleiro Carlos Miguel, com o pé do Mini, joga na grande área, entregando para Barbosa pela ponta esquerda. Toma a pressão do Lavega, tentou driblar, balançou para lá, para cá, quase que perdeu o zagueiro, chegou na marcação, tirou, fica no chão o jogador do Coritiba, Luiz Fabiani.
4: Mas o Barbosa nem ligou, tentou a ligação direta para cima do Maurício, que ultrapassava em velocidade, e os jogadores do Coritiba esperam o companheiro de equipe se levantar, porque foi um lance esquisito de fato.
0: O Léo Gen já chamou a atenção, o Barbosa já é a terceira, entre aspas, chegada, e temos só 7 minutos e meio. Vontade tá sobrando pro zagueirão aí.
3: Muito, e esse é o estilo do Barbosa. Não acho que ele seja um zagueiro desleal, mas ele joga duro.
0: E vem o Verdão, Kelvin na direita para a grande área, a bola já se rebate no próprio pé do Kelvin de novo, lá pela minha direita para trás, recua Murilo, bem adiantado, Lobina, toca na minha direita, Andréas Pereira, Murilo para trás, Marlon Freitas dominou pela meia, na direita pela beirada, Kelvin marcado, dá no fundo, Maurício para Kelvin de novo, não cruza na grande área, Marlon Freitas fecha, devolve a bola, recuando por dentro, Murilo, Andréas Pereira, no que balança, domina, gira para Marlon de volta, Murilo na área, o passe, Sousa, chegou, ganhou, limpou, rolou.

0: Campeonato Brasileiro. Maurício na tabela pela meia direita, até com o zagueiro Murilo se enfiando no meio da defesa do Coritiba. Sonsa dribla, o zagueiro cai sentado. Maurício, pé esquerdo da marca do pênalti, um canhão à meia altura no canto direito do gol do Pedro Rangel. O Verdão na frente, o líder ampliando a vantagem. Maurício, um, Palmeiras, Coritiba 0, Pedro Rangel. Não tem jeito, tá feito. O Palmeiras faz 1-0 no Luiz Fabiani.
1: E se você, torcedor do Palmeiras, ainda não superou o final da Copa do Mundo, Maurício, já, ele que disputou o torneio pelo Paraguai, usando a esquerda que é a boa, surpreende na batida aberta e marca o quinto gol dele nessa temporada. 1-0 para o Palmeiras no Couto Pereira.
0: O Verdão na frente, o Palmeiras na frente, 1-0, Léo Gens.
2: E se esses três da frente gostam de acelerar, há quem cadencie o jogo do Palmeiras. E aí entram em campo Marlon Freitas e Andreas Pereira. Os dois volantes têm um ótimo passe, assim como os zagueiros do Palmeiras, Barbosa, Gomes e Murilo. O Murilo teve uma influência direta no gol do Palmeiras, ele fez um belíssimo passe, boa combinação com o Marlon, antes da bola chegar ao Sosa. O Sosa fez o passe e o Maurício finalizou para abrir o placar. É um Palmeiras que se instala, que dita o ritmo da partida, que mora no campo de ataque. Mas esse também é o jogo do Coritiba, Canhão. Coritiba gosta de jogar em velocidade no erro do adversário. Palmeiras precisa ficar atento.
0: Teve uma dividida logo depois da saída aqui na defesa do Palmeiras. O Jaci estava lá. O Jaci não precisava ter ido lá. Não sei por que, Fabiane e Léo, eu senti uma pontinha meio que de vingança das entradas do Barbosa. Que ele vai com o cotovelão no queixo do Barbosa, hein, Fabiane?
1: E aí esse choque aí levanta umas faíscas, hein, Canhão? Barbosa e Jaci. Não chamaria nenhum dos dois para uma briga, mas ficou pior para o Barbosa, por ali que estava passando a mão na boca, vendo se estava sangrando, enfim, sem cartão para nenhum dos lados.
0: Michel Lopes, mesa de som, com Caiame Martins e Beto Rebeck na central técnica marcando. Em Curitiba, a bola rola, o relógio não para. 10 minutos e meio do primeiro tempo. Na volta da nossa Copa do Mundo, o Campeonato Brasileiro. No Couto Pereira, o líder está ganhando mais uma. Coritiba 0, 1, Palmeiras, Guilherme Agrela.
3: Canhão, na Série B do Campeonato Brasileiro, Brandão abre o placar para a Ponte Preta fora de casa em cima do Operário. Agora 1-0 para Macaca. Ceará e CRB continuam empatando sem gols.
0: Bola recuada aqui atrás com a defesa do Coritiba. Domina, vai recuar Bruno Melo, entregando para Jaci. Tem Thiago Coser pedindo. Jaci domina, marcado pelo Sousa. Devolve a bola para Bruno pela ponta esquerda. Kelvin pressiona. Bruno preferiu driblar, da ponta pelo meio, recua. Dá Jaci de volta. Sousa em cima, dá para o goleiro. Passe forte. Pedro Rangel dominou. Pé direito, tirou o goleiro na fogueira. Bola passou pela ponta. Passou por Sebas. Ficou na linha de fundo. La Vega dominou. Caminhou para Sebas da meia lua. Foi atropelado pelo Marlon Freitas. É falta. Marlon Freitas vem por tamanho, nem uma buzinada, nem um bibi, bibi. Falta marcada na meia-lua. Todo mundo cercando o Daronco, Fabiane.
1: E alguém desencaixou nessa marcação do Palmeiras, porque o La Vega puxa o contra-ataque completamente sozinho. E é verdade, quando o Marlon vai tentar desarmar o Josué, o toque ele é na bola. E por isso uma reclamação coletiva dos palmeirenses por ali, porque a falta é perigosa na meia-lua. Perigo para Carlos Miguel.
0: Léo Gen, jogadores do Palmeiras reclamam da falta. Os do Coritiba, é claro, a falta eles já gostaram. Eles querem cartão para o Marlon Freitas.
2: Para mim, não foi falta, Canhão. O Marlon Freitas já tinha ocupado o espaço antes do Josué tentar a finalização. Aliás, o Josué é um belíssimo meia que o Coritiba tem da equipe do Coxa.
0: 12 minutos e meio, o primeiro tempo. Tem chance para o Coritiba empatar o jogo no Paraná. É na meia-lua da grande área, mais aqui para a ponta direita. Carlos Miguel está encostado na trave esquerda, sobe o muro. O Daronco foi lá, passou o Chantilly, posicionou a bola, posicionou a barreira. E aqui o Josué arruma a bola para bater de perna caigota. Continua concentrado, encostado na trave esquerda, o goleiro do Verdão, Carlos Miguel. Na entrada da grande área, ele e Brando Lopes próximos. Para variar, tem um jogador do Verdão deitado atrás da barreira, o que é tão útil quanto buzina em avião. 13 minutos do primeiro tempo, Palmeiras 1-0. Daronco vai apitar a cobrança da falta. Muro grandão, hein? Com os jogadores do Coritiba para atrapalhar a visão do Carlos Miguel. Para bater de perna esquerda, Josué. De pé direito, Brando Lopes, ex-Palmeiras. Todo mundo na entrada da grande área. Os dois ali próximos, o Josué gesticula, chama a atenção dos seus companheiros, os caras estão atrapalhando até ele. Daronco autoriza, Palmeiras 1-0, chance para o Coritiba empatar o jogo. Josué bateu no ângulo, cai!

0: Carlos Miguel dá um tapa, escanteio! Carlos Miguel com seus 8 metros de altura dá um tapa mandando para escanteio, Fabiani.
1: A bola vai no ângulo e ele praticamente não precisa sair do chão. Comemora bastante o goleiro do Palmeiras que manda para escanteio o lance de perigo. Lado direito, mais uma vez o 10, Josué.
0: 14 minutos do primeiro tempo, o escanteio vai ser cobrado pela direita, o Coritiba manda para a grande área, os zagueiros, Thiago Coser e Jaci, primeira trave, bola passa, Jaci tenta, voltou, Lazega bateu pro gol, toca no Piquerez, Arias pega a sobra, já bota na cagota, para Sousa, por baixo, carrinho, essa bola vem espirrada pela linha lateral, em arremesso, bola, opa, e aí tem um jogo de corpo aqui no ataque, tocado para fora o Lavega, pintou um clima, o Sousa tá ali, um jogo de corpo normal, Fabiani, nada não, hein?
1: Mas ele deu amarelo pro Sousa.
0: Ele deu falta, então?
1: Aparentemente, a disputa já ela foi fora, distante da bola. E o Sousa faz a carga no Lavega, atacante da equipe do Coritiba. De fato, a bola já tinha viajado, o lateral já havia sido marcado pro Palmeiras. É um lance sem bola. O Lavega primeiro deu um tranco e depois o Sousa foi cheio de vontade de pegar o jogador do Coritiba por ali, hein?
0: Pô, mas que jumentice do Sousa, hein, Léo Gens? A bola já fora, a bola era do time dele, Léo.
2: O cartão amarelo é justo. A entrada do Lavega no Sousa é um jogo de corpo normal, faz parte. Agora a entrada do Sousa já não faz parte. Aí é para uma entrada para cartão amarelo.
0: Brendo Lopes no meio, bola jogada pela ponta. Lavega tentou de cabeça, atira na ponta. Marlon Freitas voltou para Alexander Barbosa. Barbosa vira, Piqueires tentou driblar, perdeu na ponta. Tentou a jogada para o ataque, vem no apoio, domina a bola, tira Barbosa, chuta, vai desviada. Toca na marcação e vai para fora em linha lateral. Reverso para o Palmeiras cobrar. Em Curitiba, a bola rola, o relógio não para. 15 minutos e meio do primeiro tempo. 19ª rodada do Brasileirão, Coritiba 0, 1, Palmeiras, Agrela.
3: Canhão, Ana Marcela Cunha, medalha de ouro nas Olimpíadas de 2021 em Tóquio, estabeleceu um novo recorde sul-americano ao completar a travessia do Canal da Mancha, 37 quilômetros em 8 horas, 25 minutos e 29 segundos, Canhão.
0: 9:30 da noite, São Paulo Atlético Paranaense, Pedro Martelli com Leandro Guerreiro, com Everton Ramos. Curitiba arremesso na grande área, a bola bateu no Breno Lopes e saiu. Linha de fundo, tiro de meta pro Palmeiras. 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E o jogo, Léo Gens, 16:30 primeiro tempo, Palmeiras 1-0 em Curitiba.
2: Por enquanto, o Palmeiras domina as ações. Consegue, a partir do Marlon Freitas e do Andreas Pereira, cadenciar quando necessário e acelerar com o seu trio de ataque. John Arias, Maurício e Sousa. O Palmeiras é melhor e o Coritiba se vê numa encruzilhada. Mantenho a minha postura mais defensiva para jogar no erro do Palmeiras ou saio, me exponho um pouco mais e aí dou campo para o John Arias, para o Maurício, para o Sousa atuarem. É um momento delicado para o time mandante no jogo, Canhão.
0: Andréas Pereira toma no que domina, já enfia essa bola para a direita. Sousa dominou, limpou, rolou no meio, vem a marcação, reparte aqui atrás, tira a tinga para a equipe do Coritiba de cabeça, volta a bola, Murilo. Gustavo Gomes domina com completa liberdade na defesa do Verdão. 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Ana Martins comanda já o intervalo pela maior rede de rádios do Brasil. Tem gol, Magrela?
3: Tem gol, Canhão, do Independente Medellín em cima do Vasco da Gama. Montanho, assistência de Johnny Gonzalez. Agora Independente Medellín 1, Vasco da Gama 0, playoffs das oitavas da Sul-Americana, jogo de...
0: Arias domina pro Verdão na primeira jogada, finta por dentro, opa, caiu, é falta. Daronco faz o sinal, Fabiani, ele ia dando vantagem, não teve vantagem, por isso ele marca a falta, Luiz Fabiani.
1: Mas o que teve foi uma filinha do Arias, deixou 3 na hora de deixar o quarto para trás, sofreu a falta bem marcada, favorecendo o Palmeiras na intermediária, 1-0 no Paraná.
0: 18 minutos, primeiro tempo, 1-0, Palmeiras está vencendo o jogo e toca Murilo, e errou o chute, a bola ficou no ataque, Renato Marques vem cobrando Lopes, Bruno vira a jogada para a direita, Josué aqui no carrinho, vira a bola para a ponta, Tinga dominou, fechou bem no apoio pela beirada, Lavega com ele, toca Tinga para Lavega, chuta, bate em Piqueires, volta na ponta, rasgou de bico no meio, voltou a sobrar para Tinga, tirou aqui atrás, Gustavo Gomes para o Palmeiras, levanta a frente de cabeça, tenta Sousa, resvalou, voltou na ponta ainda, Lavega domina para o Coritiba, toca no meio, tenta girar, domina e vira essa jogada, lá para a ponta esquerda, no apoio, fecha a marcada da lateral. Bruno Melo domina, tenta, chuta, bate, prensada. Sobra, voltou pro Verdão ainda para tentar armar o contra-ataque. Andréas Pereira para a direita. Sousa encarou Jaci, dominou, tá na área, bateu, tocou no zagueiro. Maurício na sobra para fazer a cavadinha, pé direito, bateu. É gol! Gol! Mais um do Palmeiras! De novo Maurício, na jogada com Sousa, defesa corta muito mal. Maurício corta do pé esquerdo para o direito, chuta por cima do goleiro Pedro Rangel para fazer 2-0 para o líder do Campeonato Brasileiro. Maurício de novo, Coritiba 0, Palmeiras 2. Pedro Rangel não tem jeito, tá feito. Maurício, Verdão 2-0. Fabiani.
1: O segundo dele no jogo, sexto na temporada. Dessa vez com a perna ruim, a direita, mas que na verdade de fraca não tem nada. Uma cavadinha para se livrar do goleiro Pedro Rangel. Maurício, com o oportunismo de um verdadeiro centroavante, amplia no Couto Pereira, 2-0 Verdão.
0: Léo Gens, um jogo tranquilo esse pro Palmeiras, 2-0, 2 do Maurício. Léo,
2: Palmeiras tem uma grande atuação até o momento, e a gente dizia, Coritiba tava na dúvida, saio para jogar e me exponho ou espero um pouquinho mais o Palmeiras, sigo na minha proposta para jogar em velocidade e espero um erro do Palmeiras. Ele escolheu sair para jogar. E diante de um Palmeiras que tem John Arias, Maurício e Sousa, essa escolha foi fatal. Sobrou espaço para o trio de ataque do Palmeiras acelerar e chegar ao segundo gol, Canhão.
0: Couto Pereira em Curitiba, a bola rola, o relógio não para. 20 minutos e meio do primeiro tempo. O Palmeiras está ganhando, Curitiba 0-2, Palmeiras, Guilherme Agrela.
3: Canhão, o Brasil vai enfrentar a Itália na semifinal da Liga das Nações Feminina de Vôlei, depois de hoje vencer a seleção do Japão por 3-7-1.
0: Reclamação de falta que atrasa a bola, fica pro Palmeiras que joga na sua defesa. 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Tem coisas que só acontecem na Série B. Kelvin na cobrança, lateral, Verdão para trás, dá de bico, Gustavo Gomes toca para fora, mandou no meio da torcida. De graça, essa bola vai direto pela linha lateral, arremesso então de novo para o time do Coritiba jogar. 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E vem Palmeiras de novo, já tá ganhando o jogo por 2-0. Lado esquerdo, Piqueires, linha de fundo, domina para trás dessa bola. John Arias aqui, costurou para bater, marca Thiago Santos, toca de volta o Arias. Lado esquerdo para Piqueires, tenta a tabela para Maurício, para Piqueires, deixou sentado o zagueiro, voltou para escanteio. Lá pega ajudando, caiu sentadão e ralou a busanfa no gramado molhado. Escanteio Palmeiras. Na esquerda, Fabiani.
1: Se o Piqueires é um atacante pelos lados do Palmeiras, o La Vega é um auxiliar de lateral, ajudando o Tinga por ali na recomposição. Concede ao Palmeiras uma oportunidade de cruzamento. Dessa vez, pelo lado esquerdo, quem vem para a bola é Andréas Pereira.
0: 22 minutos do primeiro tempo. E para a grande área, os três zagueiros, o Barbosa, Murilo, Gustavo Gomes. Levantou para Barbosa, Nezinho, segura a trave. Toca de cabeça. Thiago Santos rebate, ela fica, Brendo Lopes domina. Três a marcá-lo, enfia na ponta. Para tentar no meio, Josué tomou a pancada, não deu a falta. Marlon Freitas ganha, devolve a bola para o goleiro do Palmeiras. Carlos Miguel domina dentro da sua grande área. Chegamos à metade, na metade, 22:30, primeiro tempo. Léo Gens, tranquilo, jogo para o Palmeiras, líder, 2-0 para o Verdão em Curitiba, Léo.
2: Atuação consistente do Palmeiras, e o Curitiba se vê numa posição bem desconfortável agora, em que ele vai ter que sair mais para jogar. E se vai sair mais para jogar, vai dar espaços para Sousa, para Maurício, para John Arias, e é disso que os três homens mais avançados do Palmeiras gostam. Espaço para acelerar, Canhão.
0: Levantamento para Maurício no meio, botou no peito, recuou. Andréas Pereira, um, dois dribles, escapa da marcação, dá na linha de fundo, lado esquerdo, Piqueires, olhou, não cruzou, trouxe para o pé direito, não é bom para cruzar, devolve ela atrás ao lado, para o Andréas Pereira, dele, para o Arias, tabelou por dentro, puxa, Sousa, vem o Arias, perdeu para a bola, depois ele comete a falta, arbitragem, não marca, deu a vantagem, para jogar o coxa, bola para a esquerda, fácil demais a jogada, ah... Agora não tem vantagem, agora foi falta para o Curitiba, né, Fabiani?
1: É, o Daronco tentou aplicar a lei da vantagem, porque seria lançado em velocidade por ali o Breno Lopes. Mas antes disso foi obstruído o jogador do Coxa, a falta é um pouco antes da linha do meio campo, bem abatido o time do Curitiba cobra.
0: 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Arias domina a bola pela ponta, comete a falta, disputa na marcação, ele rouba por trás a Josué. O jogo parado é falta marcada. 9:30, São Paulo e Atlético Paranaense jogam em Bragança Paulista com Pedro Martelli, Leandro Guerreiro e Everton Ramos. Coxa cobra a falta para canhota forte, a bola vai para fora. Breno Lopes dá uma olhadinha pro cara que bateu a falta aqui, como quem diz, valeu, hein? Que tijolo, hein, Fabiani?
1: A ideia até foi boa do Josué, né? Tentou colocar o Breno Lopes, um velocista, para correr, mas o Breno Lopes não é o Bolt, né, Canhão? A bola se perde em linha lateral, Palmeiras com tranquilidade.
0: E esse gramado molhado, hein, Léo? Pro Palmeiras que gosta, tem rapidez no toque de bola, tá bom pro Palmeiras, hein?
2: Tá ótimo. Estaria bom também pro Coritiba, se ele não tivesse sofrido dois gols ainda com metade do primeiro tempo. O time do Coritiba também gosta da velocidade com o La Vega, com o Breno Lopes. Já não gosta tanto do jogo que ele vai ter que fazer a partir de agora, que é se instalar no campo do Palmeiras, trocar passes. Essa não é a característica do Coritiba. Já o Palmeiras está prontinho para contra-atacar. Se o Coritiba sair um pouquinho mais, o Palmeiras chega ao terceiro gol.
0: Léo, e essa função, ou melhor, essa nova escalação com três zagueiros, com Barbosa, Murilo, Gustavo Gomes, está surtindo efeito?
2: É um desenho possível para o Palmeiras para esse segundo semestre, Canhão, mas não acho que seja o plano A de Abel Ferreira. Quando voltarem Paulinho, Vitor Roque, Flaco, ele vai escolher pelo menos dois desses para serem titulares. Acho que Sousa e Maurício serão opções no banco de reservas.
0: Gustavo Gomes domina, dá para Barbosa, o zagueiro domina, lá do esquerdo enfia pela ponta, belo passe no fundo para chegar para trás, Maurício, recua, Sousa, limpou, deixou o pé, já se falta! Já se deixou o pezão no Sousa, pro Palmeiras a chance, e daí dá até para bater pro gol, Fabiani.
1: E como dá, não é tão próxima como aquela que o Josué mandou na gaveta do Carlos Miguel, mas possibilita um especialista como Andreas Pereira, batida com mais força, para surpreender o goleiro Pedro Rangel, e é ele mesmo ao lado do Arias e do Piquerez se posicionando para a cobrança.
0: 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São 26 minutos do primeiro tempo, você com a gente no trânsito, voltando para casa, ligado na Bandeirantes. Você, torcedor do Verdão, está vibrando. Verdão vencendo mais uma, vai ampliando a vantagem na liderança. É falta para o Palmeiras na meia esquerda. Piquerez foi lá para ajeitar, para bater com a canhota. Arias para bater de pé direito. Daronco foi lá para posicionar o muro, que vai ficar praticamente em cima na risca da grande área. Vai ficar em cima da risca. Então nem passa o Chantilly, pronto. Só posiciona ali o Chantilly na bola. Arias e Piquerez. Verdão pode fazer 3-0, hein? 26 minutos e meio, primeiro tempo no Couto Pereira. Piquerez e Arias trocando olhares. Quem vem? Daronco autoriza a cobrança. Arias, pé direito, bateu no gol. Pedro Rangel mandou ela, bola desviou no travessão, escanteio. Tocou na bola Pedro Rangel, depois ele dá uma casquinha no travessão. Daronco não viu a mão do goleiro e não tocou mesmo não, hein? O travessão defendeu, Fabiani.
1: É verdade, numa primeira impressão, eu achei que o Pedro Rangel de fato tinha tocado na bola, mas ela explode direto no travessão. Os jogadores do Palmeiras até reclamam, mas nem deu tempo, já bateu o tiro de meta.
0: E com braço, Concha aperta, domina pela ponta, Breno Lopes para cruzar, para trás a jogada, rebate o Murilo. Botou para escanteio, o Concha tentou descontar, tá tomando 2-0 no lombo. E tem escanteio na canhota, Fabiani.
1: E mesmo abatido, não desiste o Curitiba, que tem a oportunidade de mandar a bola na área pelo lado esquerdo. Josué, camisa 10, português, experiente é quem bate.
0: Quinto sinal tá marcando, 8 da noite em ponto hora de Brasília. 2-0, Verdão tem escanteio, o Curitiba para cobrar pela ponta esquerda. Josué cobra para a grande área, Thiago Coser e Jacis Jagueiros. Bola alta para Thiago, vem Jaci, cabeceio de cabeça, rebate Marlon Freitas. Arias cabeceia do lado para Maurício, bota no meio. Sousa dispara, o passe é forte demais, não pega Kelvin. De longe, recuo feito pro goleiro Pedro Rangel, que domina na entrada da sua grande área. Em Curitiba, a bola rola, o relógio não para. 28 minutos, é o primeiro tempo. Placar da 19ª rodada do Campeonato Brasileiro. Curitiba 0, Palmeiras 2, Guilherme Agrela.
3: Oitavas de final da Copa do Brasil feminino. O Atlético Mineiro abre o placar em cima do Atlético do Piauí com Laura Maria aos 22 do primeiro tempo. Agora no intervalo de jogo, 1-0 para o Galo. A outra partida segue Botafogo 0, Bragantino também 0. Canhão.
0: No meio a jogada pro Coritiba, falta! Renato Max reclama, falta nele, é isso, Fabiane, falta pro Coxa.
1: E que tem pressa para bater, inclusive um direcionamento para que os jogadores todos passassem o meio campo pro Coritiba se instalar no setor ofensivo, quem sabe até um cruzamento, hein, Cano?
0: Grupo Sul.

0: rapidamente, mas viu a bola sair em linha de fundo, tiro de meta.
1: 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Para a esquerda dessa bola, ataque do Palmeiras para ninguém, do Verdão. Sai do gol, Pedro Rangel vai tabelar aqui atrás pela ponta com o zagueiro Thiago Kozer. 29:30, primeiro tempo, Ana Martins vem já. No intervalo, Bandeirantes. Tira Thiago Kozer, a bola passa, não pega Josué. Espirra, tira a Barbosa, voltou no meio. De canela pro alto, o toque do Andréas Pereira. Gustavo Gomes vai, sobe de cabeça na primeira trombada. Marlon Freitas tentou, tira Thiago Santos, a bola ganha. A altura agora, a bola gritou socorro. Bateram nela e muito. Ficou para Sonsa, na esquerda, pro Palmeiras. Piqueires fecha, Sousa domina, rolou por dentro, Marlon Freitas pro Arias de novo, Murilo na direita, passa, vem o zagueiro, adiantado, levantou no gol, Arias de cabeça, ela passa, encobre na ponta, aqui a jogada em cima de Sousa, ficou pra Piqueires, do que domina, tenta driblar, calcanhar, tocou, tentou driblar e a bola vai direto, linha de fundo, ele ia dando um drible bonitinho, pena que o campo acabou, hein, Fabiane?
0: E a segunda que o La Vega toma depois da bola passar a linha que divide o gramado, né, dessa vez o Piqueires tentou um lance de efeito. 2-0 em favor do Palmeiras, que joga com tranquilidade no Paraná.
1: Na central técnica, Caiane Martins com Beto Rebeque, mesa de São Michel Lopes marcando em Curitiba, no Couto Pereira. A bola rola, o relógio não para. 30 minutos e meio do primeiro tempo. Placar da 19ª rodada do Brasileirão. Curitiba 0, Verdão ampliando a liderança. Palmeiras 2, Guilherme Agrela.
2: Na Série B do Campeonato Brasileiro, o Operário empata com a Ponte Preta, gol de Pablo, agora aos 30 minutos deste que é o primeiro tempo. Operário 1, Ponte Preta também 1. Ceará e CRB seguem empatando sem gols em Fortaleza.
1: 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Alô, Caboclinho, Manuel Zaidan. Alô, Beraba, nas Minas Gerais. Para trás o Verdão, trocando passes, Gustavo Gomes. Kelvin para trás a bola. Vem buscar Maurício. Na direita esse passe. Linha de fundo para tentar a tabela. Marcação, Jaci chegou. Nossa, o Jaci conseguiu fazer a falta no Andréas Pereira e acertar o companheiro dele. Tá no chão e sentindo o Sebas Gomes. Preocupação porque pareceu desacordado. Tá tudo bem, já se mexendo ali. Fabiane?
0: Mas até os jogadores do Palmeiras estão ali ao lado, porque foi uma pancada de fato com o Jaci, então desperta uma preocupação. Por isso acionado o departamento médico do Curitiba, que vai atender o jogador por ali. Uma jogada feia, muito feia, num choque entre palmeirenses e também jogadores coxa branca. Ficou ruim para a equipe do Curitiba, Canhão.
1: Simplesmente o Jaci joga o Andréas Pereira em cima do Sebas Gomes. Vou dizer uma coisa pro amigo Léo Gens, o Jaci é um zagueirão daquele brucutu. O Jaci tá mostrando mais uma vez hoje, e para ele é o seguinte, do pescoço para baixo é tudo tornozelo, né?
3: Não tem muita delicadeza o Jaci, né, Canhão? Mas ele faz um grande campeonato brasileiro até agora, é um dos destaques da posição. Derrubou o Andréas e o companheiro, e rapidamente os jogadores já mexeram no Seba para colocá-lo de lado, para que nada possa acontecer com o jogador do Coritiba. O jogo aqui, o Palmeiras tem a partida controlada nesses pouco mais de 32, 33 minutos da etapa inicial. O Coritiba segue com uma única arma, que é o jogo com os pontas, nas costas dos laterais do Palmeiras. Como o Palmeiras já tem uma boa vantagem, um 2-0, Kelvin e Piqueires até podem se expor um pouquinho menos na partida, subir menos ao ataque, para que o Coritiba não consiga jogar em velocidade com o Breno Lopes e com o La Vega. Palmeiras faz uma grande etapa inicial até aqui, Canhão.
1: Mandar um grande abraço aqui para um ex-atacante do Coritiba, que está ouvindo a gente em Andradina. Alô, Simval, grande Simval, ligado no Band Play na belíssima Andradina. Vai sair de campo ali o Sebas Gomes.
0: Tá bochechando
1: a água. Tá, né? Vivo ele tá, que ele tá andando, mas tá completamente zureta, Fabiane.
0: Foi uma pancada ali na altura da boca, né, Caio? Então ficou ruim pro jogador do Curitiba. Enquanto isso, o Coxa fica com 10. O cenário do jogo fica ainda mais desesperador pro time mandante.
1: E vai jogar o Palmeiras aqui na sua defesa. 33-30. Primeiro tempo, o Palmeiras ganha o jogo por 2-0. Barbosa no lado esquerdo pra Piqueires. Piqueires volta a bola pra Maurício. Maurício atrasa, Piqueires que recua pra Barbosa. Domina no meio campo e perde atrás Gustavo Gomes. Barbosa vira a bola pra Gustavo. Gustavo toca pra Marlon Freitas, pouco de liberdade, faz a inversão, acha Piquerez, lá no esquerdo Sousa e Maurício fecha, dominou Piquerez no fundo para cruzar, rasteirinho por dentro do Sousa, pro Arias no pivô, de costas pro gol, Murilo de novo, rolou para a área, Andréas Pereira gira,

0: Bate no zagueiro Jaci, vai saindo em lateral, ele evitou o escanteio. Não evitou não, ela saiu depois. Escanteio ou lateral, Fabiane?
1: E todo o azar do Curitiba lateral, vai, né? Se mostrando, Canhão. Me parece que a bola se perde em linha de fundo, escanteio, oportunidade do Palmeiras jogar na grande área. Gomes, Barbosa e Murilo por ali.
0: Cobra escanteio, Maurício, de pé esquerdo na ponta direita. 34:30, primeiro tempo, ótima chance para o Verdão fazer 3-0. Curto escanteio, jogada ensaiada. Linha de fundo, Kelvin, para Maurício. Pé canhoto para o gol, direto, Pedro Rangel. Encaixa o goleiro, é mais uma do repertório de jogada ensaiada. Quem faz jogada ensaiada no Verdão é o João Martins, não é? Tem alguém da comissão técnica só para isso,
1: Castanheira.
0: Né? Ah, é o Castanheira.
1: Castanheira é o responsável pelas bolas paradas. Dessa vez é aquela que se tem um desvio, o goleiro nada poderia fazer, mas estava bem posicionado o Rangel, encaixa e recoloca a bola em jogo pro Coxa.
0: E aí, não é, Léo Gens? A Copa do Mundo ofereceu um repertório gigante para quem estava vendo e acompanhando de jogada ensaiada também, né?
2: Muito, é cada vez mais comum que você tenha um profissional responsável por essa fase do jogo, no caso, as bolas paradas. O Palmeiras, o responsável por isso é o Vitor Castanheira, aquele carequinha da comissão técnica de Abel Ferreira.
0: Arias domina pela canhota, foi tentando a finta por baixo, deixou o pezão, Josué comete a falta para o Palmeiras cobrar. No conto Pereira, Curitiba, a bola rola, o relógio não para. 35 minutos e meio do primeiro tempo. Na volta do Brasileirão, na 19ª rodada, Palmeiras 2, Coritiba 0, Magrela.
3: E na Colômbia, Canhão, o Vasco empata com o Independiente Medellín, gol contra de Varela, logo no primeiro minuto do segundo tempo. Agora Vasco 1, Medellín também.
0: No intervalo, Ana Martins comanda todo o time Bandeirantes. E é claro, logo depois do jogo do Palmeiras em Curitiba, tem São Paulo Atlético Paranaense com Pedro Martelli, com Leandro Guerreiro, com Everton Ramos. Bola para a direita, ataque do Palmeiras ainda. Que Alvin passa pela ponta, enfia no meio, passa muito alto, passa pelo Marlon Freitas. Linha defesa para tentar pegar, vai no fundo. Murilo dá um chapéu no Breno Lopes com categoria. Arrancou, enfiou na meia a bola, virou pela ponta para Maurício. Sousa por aqui, ele tenta o passe, dá para Marlon Freitas. Piqueires encostou na meia esquerda, dominou, ajeitou, bateu prensado, escanteio. Piqueires manda um canhão, ela bate no pé do Josué. Escanteio Palmeiras, lado esquerdo, Fabiani.
1: E como o Piqueires recebeu essa bola no meio, quem se lançou como um ponteiro pela esquerda foi o Barbosa, que não recebeu, viu a tentativa do Piqueires parar no bloqueio e se perder em linha de fundo. Lado esquerdo, escanteio, Andréas.
0: 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Andréas Pereira, cobra curto, escanteio pro Arias, na canhota, Arias domina, recua a bola para Piqueires de volta, Andréas Pereira levantou pro gol, de cabeça corta a defesa, rebate bem na ponta essa bola para tomar Breno Lopes, do que domina, tenta o toque de cabeça, resvala aqui Andréas Pereira, voltou na ponta, Renato Marques, carrinho por baixo, mandou para fora Piqueires, com pressa Tinga arremessa essa bola para Breno Lopes no fundo, marcado, tentou driblar Barbosa, deixou o braço, e vai tomar o cartão, ele faz a falta do Vega, tomou cartão o zagueiro do Verdão, Fabiani.
1: Segundo palmeirense no jogo, camisa 2 o Barbosa e seu cartão de boas-vindas, dá pra dizer assim, puxando o Breno Lopes por ali, agora ele e o Sousa, ambos amarelados pelo lado do Palmeiras.
0: É, Léo Gens, até que demorou cartão pro Alexander Barbosa, hein, Léo Gens?
2: Demorou, né, Canhão? Na primeira jogada da partida, ele já poderia ter levado um amarelo numa entrada no Josué. Agora, esse daqui é o único recurso que o Coritiba demonstra. Os pontas nas costas dos laterais do Palmeiras. Eu acho até que Piqueires e Kelvin poderiam se expor menos para que o Coritiba não tenha essa arma à disposição, especialmente no segundo tempo.
0: E é no bico da grande área a falta, hein, Luiz Fabiano? Perigosa, hein?
1: É perigosa tanto para um cruzamento quanto para um chute direto. É o Josué por ali, pelo lado direito, que vai colocar a defesa do Carlos Miguel a teste.
0: 38 minutos do primeiro tempo. Palmeiras vencendo o jogo 2-0. Cobra falta o canhotinha Josué. Só o Arias no muro. Josué bateu direto. Carlos Miguel espalmou para escanteio. Ela estava entrando no cantinho, Fabiane.
1: E com a bola molhada, o Carlos Miguel não quis correr risco. Sem tentar encaixar, mandou direto para escanteio, onde estão Josué e Breno Lopes. E toda a zagueirada do Coxa na área.
0: 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Escanteio para fazer a cobrança. Breno Lopes pela direita, o Coritiba. Levantamento feito. Para Jaci de cabeça, rebate. Murilo tira. Vai no peito, domina Maurício. Tentou também na frente. Girou. Tocou na canhota. Passe forte demais. Arias por aqui. Josué volta, entrega a bola para o goleiro recuando. Pedro Rangel domina com o pé e joga no limite da grande área. 39, primeiro tempo. Léo Gens comenta na Bandeirantes. Palmeiras 2-0. Tá tranquilo o jogo pro Palmeiras, Léo?
2: Tá tranquilo, Canhão. As duas melhores chances do Coritiba na partida vieram da bola parada. Duas cobranças do Josué, um meia qualificado, canhoto, bom jogador, mas que não consegue criar nada, porque a marcação do Palmeiras está muito encaixada. Os três zagueiros do Palmeiras até aqui fazem um grande jogo, com e sem a bola, Canhão.
0: E vem Palmeiras, Andréas Pereira, Kelvin na direita, dominou, tá na área, bateu direto, fora! Kelvin dominou, arrancou, partiu, mandou um canhão. Ela passa por cima, tinha um buracão gigante na defesa do Coritiba, Fabiane.
1: E é verdade que a finalização do Kelvin ia no gol, mas o grande destaque da jogada fica pela tentativa de fatiada por ali do Andréas Pereira, que deixa o lateral do Palmeiras cara a cara com o goleiro Pedro Rangel. O goleiro, eu tinha a impressão que tinha batido na bola, mas não, foi direto para a linha de fundo em tiro de meta que favorece ao Coxa.
0: No Couto Pereira, a bola rola, o relógio não para. 40, primeiro tempo. De volta ao Campeonato Brasileiro na Bandeirantes. E o Palmeiras está ganhando, o líder vem ampliando a vantagem no Couto Pereira. Coritiba 0, 2, Palmeiras, Agrela.
3: Canhão, Thiago Almada sinalizou positivamente ao Flamengo, que agora negocia a sua contratação com o Atlético de Madrid. O clube carioca deve pagar mais de 20 milhões de euros pelo meia argentino.
0: Léo Gens, que reforço, Thiago Almada no Flamengo, hein?
2: Baita reforço. Muito bom jogador, talvez o sucessor de Arrascaeta no Flamengo.
0: La Vega domina pro Coxa na esquerda. Breno Lopes, ele entra na área, ameaçou, são dois a marcá-lo. Balançou, recuou, devolveu para trás ainda. Sebas Gomes entrega de volta para Breno. Linha de fundo, lado esquerdo. Entra na área, sai dela, entra de novo. Levantou a cabeça, cruzou pro gol. Toque por cobertura do Renato Marques. Longe, longe, longe. Linha de fundo, tiro de meta. O Coritiba perdeu mais uma chance. Fabiane.
1: E o cruzamento é uma missão difícil pro Coritiba, né, Canhão? Porque são três torres defendendo a área do Palmeiras hoje, sem contar a maior delas, o goleiro Carlos Miguel, que já trabalhou pelo menos duas vezes no primeiro tempo e teve duas boas intervenções.
0: 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Verdão tem a chance, bola para a esquerda. Forte o passe, Sousa. Sai Pedro Rangel do gol, bate no pé dele, fica pro goleiro que entrega para Jaci. Ia fazendo uma besteira gigante o goleiro do Coritiba, no que domina, já envia a bola para Jaci, lá pela canhota, marcado, toca com o lateral, vira o passe para o Melo, que volta a bola para Pedro Rangel na grande área. Sousa em cima, domina o goleiro, levanta para o ataque, enfia na esquerda, de cabeça, rebate Murilo. 8h15 da noite, marca o quinto sinal Bandeirantes. Kelvin de bico, bota a bola para fora pela linha lateral. Terminando o primeiro tempo, 42h30. E aperta o Coxa, bola para a esquerda. Breno Lopes das costas de Murilo. Balançou para tentar, caiu, pediu a falta. Daronco deu. Como se fosse um escanteio, lado esquerdo, falta para o Coritiba, Fabiane.
1: Ex-jogador do Palmeiras, o Breno Lopes. O Murilo conhece ele de anos, sabe que ele é rápido. E quando ele leva vantagem na velocidade, às vezes a falta é o recurso que cabe. Dá um leve empurrão no Breno Lopes, que se aproveita. Estava sem espaço, consegue a falta. Próxima bandeirinha de escanteio. Mais uma vez, bola na área, Palestrina.
0: 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Mais uma chance para o Coritiba, que manda para a grande área outra vez, Thiago Coser e Jaci, os grandões zagueiros. Cobra falta de pé esquerdo, lá na ponta esquerda, Josué. Fica ao lado, Breno Lopes, que vai bater de pé direito se bater a falta. Carlos Miguel apenas colocando o Andréas Pereira no muro e todo mundo aqui na grande área, hein? Tinga tá lá, é grandão também. No meio, o Bruno Melo, que também é alto, mais o Renato Marques. Falta pro Coritiba, 43h30, primeiro tempo. Josué pro gol, toque no canto, fora! O desvio na primeira trave do Thiago Santos, ela passa isso aqui, quase entra, Fabiane.
1: Há um pedido dos jogadores do Coritiba, de escanteio. E o pedido é legítimo, porque me parece que o Carlos Miguel opera um milagre, Canhão. Uma bola no contrapé, ele desvia com a ponta da luva e tira a bola da rota do gol. Tanto é que a arbitragem corrige a decisão. Agora concede o escanteio ao Curitiba, lado direito. Milagre de Carlos Miguel, 2-0.
0: Defesão gigante do goleiro do Verdão. Escanteio para o Curitiba. 44, está acabando o primeiro tempo do jogo. Josué na bola. Levantou direto, Carlos Miguel de soco. Tira da grande área, a bola voltou para a direita. Josué domina ainda. Recua, toca Brando Lopes. Tem Josué de volta, vira para ele. Bateu direto, Carlos Miguel. Aí é mole para ele, Fabiani.
1: E o Josué, de fato, é chuta-chuta, né, Canhão? Abriu, ele manda para o gol, seja em cruzamento, seja em falta direto, vai testando o Carlos Miguel, que por enquanto talvez seja o melhor jogador em campo, hein, Canhão?
0: 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Tem coisas que só acontecem na Série B. 44,5, vai acabar já o primeiro tempo, Léo Gens. Palmeiras 2-0.
2: Palmeiras fez um bom primeiro tempo e as principais chances do Coritiba vieram a partir da bola parada. Duas faltas cobradas pelo Josué para duas defesas do Carlos Miguel e agora uma cabeçada do Thiago Santos na primeira trave que o goleiro do Palmeiras pegou no reflexo. Haverá uma renovação na seleção brasileira e para o gol talvez só sobre o Alisson, Canhão. Carlos Miguel é um dos candidatos ao posto de goleiro do Brasil na próxima Copa do Mundo.
0: Ao lado do Hugo Souza?
2: Eu acho Carlos Miguel mais goleiro do que o Hugo Souza.
0: Mas aí, levando três, seriam eles?
2: Pode ser.
0: Dois que jogam aqui?
2: O Coritiba está sem o seu goleiro titular hoje, que é o Pedro Morisco, está se recuperando, está no banco de reservas, está se recuperando de uma cirurgia no ombro direito. É muito bom goleiro também para ficar no radar da seleção brasileira. Otávio do Cruzeiro é um goleiro jovem ainda que pode ser trabalhado, enfim, são vários nomes.
0: Até mas o Tafarel corre risco, né?
2: Pois é, mas o meu principal nome para a meta da seleção brasileira seria o Carlos Miguel.
0: Tá iniciando o jogo, ganhou. Bola para Canhota, Brandon Lopes tentou, Murilo escolta a bola que vai direto, linha lateral. Fala, Fabiani.
1: Duas informações, por uma falta há pouco, foi mostrado o cartão amarelo para o Thiago Santos, volante da equipe do Curitiba, e além disso subiu também a placa com os acréscimos, vamos a 49, são mais 4.
0: 46, 46, primeiro tempo, tá indo embora. Ana Martins já tá prontinha, posicionada para comandar o intervalo. O Bandeirantes, e às 9:30 tem São Paulo e Furacão jogando em Bragança Paulista. Pedro Martelli com Leandro Guerreiro, com Everton Ramos. Vai ataque, Bruno Lopes domina muito mal. Kelvin tira, Kelvin toca, Marlon Freitas entregando pela ponta ainda. Maurício por aqui, Kelvin para Andréas Pereira. Devolução inteligente no meio, botou o pezão. Marlon Freitas volta, Thiago Santos para ganhar ainda. Protege do meio campo, devolve a bola. O goleiro Pedro Rangel domina com o pé no limite da grande área. 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Zagueiro Thiago Cosner para a direita, a bola vem lá, Veiga para o Curitiba, despacha dando o bicudo no meio, no peito domina para buscar essa bola na frente, aqui atrás vem Sebas, enfiou na ponta essa bola para tentar. Renato Marques caiu, nada. Curitiba está tentando cavar falta de todo jeito, hein, Fabiani?
1: É verdade, Canhão. E essa bola, de fato, não foi nada. Estava de costas o Barbosa. Situação curiosa. O Fernando Seabra já manda alguns jogadores para aquecimento. Tem duas bicicletas ergométricas ali no banco mesmo, hein?
0: Eu acho que um dos que está pedalando ali é o Felipe Jonathan, se não me engano.
1: É ele mesmo, lateral esquerdo, ex-jogador do Santos.
0: Se o cara tiver com frio também, já ajuda, né, Léo Gens? Já aproveita para esquentar, fazendo um cardiozinho e esquentando.
2: Dá uma esquentadinha, né, Canhão?
0: Ninguém pode falar que ele não foi fazer nada no jogo. Pelo menos dá uma pedaladinha, eu dei. 47-30. Tinga por dentro do passe. Renato Marques com o Lavega. Lavega dominou. Sai do Piquerez. Dá a Josué. Ameaçou cruzar. Marlon Freitas pressionou. Devolve a bola a Josué. Toca atrás com o Thiago Cosner ainda. Tá terminando o primeiro tempo do Couto Pereira. Josué para direita. Essa bola, abertura feita. Thiago Santos como se fosse um ponta-chuta. Ela bate em Gustavo Gomes e sai pela linha lateral. Em arremesso. Ataque a bola para o time do Curitiba. 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Tinga, Josué de volta para Tinga, perto da caigota, levanta a bola muito alta para a grande área. De cabeça, rebate, Murilo tira, rebate à frente, toma a defesa. Toma na frente essa bola, bate Bruno Melo. Linha de fundo, outra vez o passe para Brando Lopes. 48 minutos, recuando a jogada pela ponta esquerda. Tentou Lavega recua, Breno para a área, a bola rebate aqui no meio. Tira a marcação do Verdão, Barbosa de bico, vai no meio para Cosner. Zagueiro volta de primeira para o goleiro. Toma a pressão do Sousa, Maurício em cima, no carrinho, conseguiu tomar. Maurício recuou pro Sousa na meia-lua direto. perto, Pedro Rangel espalmou para o alto, escanteio. Quase o Palmeiras faz 3-0 no fim do primeiro tempo, Fabiane.
1: E seria um oferecimento da defesa do Curitiba, em especial do seu goleiro, Pedro Rangel, que foi tentar sair jogando com os pés, mas o Maurício Batalhador, que é com 2 gols na conta, deu carrinho, se molhou e rolou para o Sousa. Ele é chuta-chuta, testa o goleiro do Curitiba, que espalma em escanteio. Última bola da primeira etapa, favorece o Palestra.
2: Sensacional a recuperação do Maurício, hein, Canhão? Muito bom o carrinho dado por aquele que é o principal jogador do Palmeiras no primeiro tempo.
0: Escanteio para o Verdão, Andréas Pereira cruza, Gustavo Gomes de cabeça para trás, em Barbosa para tentar tomar, Marlon Freitas tira, ela vai na ponta, La Vega acompanha, a bola sai, Darão que vai pedir a bola para acabar o primeiro tempo. Primeiro ele está mandando esperar alguma coisa ali, não tem nada que esperar, pronto. Termina o primeiro tempo no Couto Pereira. E o Palmeiras amplia a sua vantagem na liderança. O Verdão está ganhando o jogo. Coritiba 0, Palmeiras 2. Ela está chegando no intervalo. 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Alô, Ana Martins.
4: Boa noite para você, Canhão. Para todos os nossos ouvintes. Todo mundo que acompanha a Bandeirantes também no youtube.com/Rádio Bandeirantes Oficial. De volta com o Brasileirão. A 19ª rodada que continua nessa semana com mais jogos e com o líder. Líder absoluto, agora Palmeiras tem uma derrota na competição, né? 7 pontos de vantagem, agora amplia, né? Com essa vitória, vai ampliando aí para 10 pontos de vantagem em relação ao Flamengo, que tem um jogo a menos. Deixa eu chamar o Fabiane aqui para dar uma boa noite para ele, para acompanhar essa saída aí de Coritiba e Palmeiras no Couto Pereira. Boa noite para você, Fabiane.
1: Tudo bom, Ana? Boa noite para você, para todo mundo que nos acompanha aqui no Intervalo Inteligente da Bandeirantes. Olha só, o destaque interessante, por mais que esteja muito confortável no jogo, o Marlon Freitas e o Gustavo Gomes foram para o vestiário conversando, tentando fazer alguma correção no sistema defensivo do Palmeiras, que, é verdade, foi muito pouco testado no decorrer da primeira etapa. Já os jogadores do Curitiba, não sei se é por causa da chuva ou a pressa para ouvir o Seabra, foram rapidinho a passos largos para a parte interna do Couto Pereira. O torcedor do Coxa hoje tem o retorno do Keno no banco de reservas, além do Brian Ocampo, que pode fazer a sua estreia pela equipe do Curitiba. O Palmeiras tem uma seleta de garotos, destaque para o garoto camaronês, o Bilong. Destaque em um dos jogos treino nessa intertemporada, aparece como alternativa para os 45 finais.
4: Vamos aguardar então o que vem para o segundo tempo. Obrigada, viu, Fabiane? Até já. Vamos falar com o Léo Gens. Mais uma vez um prazer estar com você na transmissão. Léo, boa noite. Análise desse primeiro tempo de Coritiba e Palmeiras. E assim, fez falta uma titularidade do Maurício aí no último jogo do Paraguai, né? Tá batendo um bolão hoje.
2: Tudo bem, Ana? Uma boa noite pra você. O prazer é todo meu de estar ao seu lado para mais uma transmissão aqui na Bandeirantes. O Palmeiras fez um grande primeiro tempo, liderado por esse jogador que você citou. Maurício não é um titular absoluto e hoje só inicia o jogo porque Vitor Roque, Flaco, Paulinho estão todos fora de combate. Mas é um jogador muito útil ao elenco do Palmeiras. Ele é um meia, mas ele não é aquele meia que pisa na bola, que pensa a jogada, que cadencia o jogo. Ele é um acelerador, um carregador de bola. E para a proposta que o Palmeiras faz hoje, em muitos momentos, de acelerar nas costas da defesa com o John Arias, com o Sousa, com o Maurício, atletas que têm essa qualidade e essa característica, ele é uma peça muito útil. Para mim, foi o principal jogador do Palmeiras, não à toa, marcou os 2 gols da equipe alviverde. Palmeiras foi extremamente eficiente, porque não foi um jogo em que o Palmeiras criou um caminhão de chances. Ele chegou, ameaçou o Pedro Rangel e finalizou para marcar os seus 2 gols e estabelecer uma belíssima vantagem. Em dado momento do primeiro tempo, o Coritiba se viu numa proposta bem desconfortável, porque o time do Fernando Seabra gosta de jogar em velocidade, em contra-ataque. Para isso, ele precisa que o adversário saia de trás. Quando ele precisa ter a bola e encontrar os espaços na defesa do adversário, ele já tem mais dificuldade. E é com isso que o Coritiba vai ter que lidar no segundo tempo. Porque eu, fosse Abel Ferreira ou João Martins, falaria para Piquerez e Kelvin, os 2 laterais do Palmeiras que jogam muito espetados hoje: não subam tanto. Podem defender mais do que atacar, porque o único recurso do Coritiba no primeiro tempo foi a jogada com Breno Lopes nas costas dos laterais do Palmeiras. Além disso, bola parada. 2 belíssimas cobranças de falta do Josué, que é o armador, o pensador desse time do Coritiba, e uma cobrança na primeira trave para o Thiago Santos desviar e o Carlos Miguel fazer uma belíssima defesa.
4: Sim, sim.
2: outro personagem importantíssimo dessa primeira etapa. O goleiro do Palmeiras trabalhou, não em lances de bola rolando, mas de bola parada. E se alguém é candidato a defender a meta da seleção brasileira neste próximo ciclo, ele atende pelo nome de Carlos Miguel. É, para mim, o principal candidato a suceder o Alisson ou então concorrer com o Alisson por esse posto do titular da seleção brasileira neste próximo ciclo até a Copa do Mundo de 2030.
4: E parece...
2: Palmeiras fez um grande jogo, Ana, um grande primeiro tempo, mas precisa ficar muito atento a essa movimentação dos pontas e não errar, porque o Coritiba gosta de campo para acelerar, para jogar na velocidade.
4: E você até colocou muito bem sobre o Carlos Miguel, que eu acho que é um jogo que traz mais confiança ainda para ele, nesse ciclo no Palmeiras, agora no segundo tempo do Brasileirão, né? Porque fez mais de duas grandes defesas aí, uma inclusive já nos acréscimos, né?
2: Fez pelo menos três boas defesas o Carlos Miguel aqui em lances de bola parada. É um baita arqueiro, hoje o Palmeiras joga com três zagueiros, e para mim os três zagueiros foram bem neste primeiro tempo, tanto com a bola, porque os três têm bom passe, quanto sem a bola. O Coritiba joga só com um centroavante, então geralmente o Gomes fica com o centroavante. Os outros dois, Murilo e Barbosa, têm que sair para caçar. E eles se sentem muito confortáveis nesse tipo de proposta. Ou fazem a falta, ou então se impõem na parte física e recuperam a bola. É um belo trio de zaga que o Palmeiras terá à disposição para a sequência, para o segundo semestre. Não acredito que esse será o sistema tático do Palmeiras para todo esse resto de 2026, quando voltarem os três da frente, Vitor Roque, Flaco e Paulinho, pelo menos dois deles serão titulares e eles vão roubar uma vaga de um zagueiro. Acho que o Gomes vai formar uma dupla, ou com o Murilo ou com o Barbosa. Mas aí a disputa está aberta, né? Para ver
4: certeza.
2: Quem vai ser o parceiro de Gustavo Gomes.
4: Sem dúvida, na titularidade, né? Agora 8h28 pelo horário de Brasília. Por enquanto, lá no Couto Pereira, Coritiba 0, Palmeiras 2, com dois gols, quase o terceiro aí nos acréscimos, do Maurício, que hoje é completamente protagonista. A gente vai para o intervalo rapidinho, ainda hoje na Bandeirantes tem mais rodada do Brasileirão. Tem em São Paulo, que vai a campo, em Bragança Paulista, com o Atlético Paranaense. A gente está de olho na Série B e também nos playoffs da Sul-Americana, para levar sempre muita informação para você. 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
0: Para tentar armar o contra-ataque, Andréas Pereira para a direita, Souza encarou Jaci, dominou, tá na área, bateu, tocou no zagueiro, Maurício na sobra para fazer a cavadinha, pé direito, bateu, é gol! Gol! Mais um do Palmeiras! Jogada com o Souza, defesa corta muito mal. Maurício corta do pé esquerdo pro direito. Chuta por cima do goleiro Pedro Rangel para fazer 2-0 pro líder do Campeonato Brasileiro.
4: Estamos de volta no intervalo inteligente da Bandeirantes. Ao som da narração do Rogério Assis, o nosso canhão pro gol do Maurício. Aliás, dois gols. Coritiba 0, Palmeiras 2 no Couto Pereira. Tem mais uma partida logo mais às 21h30, horário de Brasília, com transmissão da Bandeirantes. São Paulo vai a campo em Bragança Paulista, não pode jogar no Morumbi, e vai enfrentar o Furacão Atlético Paranaense. Quem traz as informações para a gente é a escalação do tricolor, que precisa vencer hoje, né, para voltar lá para cima na tabela nesse segundo turno do Brasileirão. É o Everton Ramos. Everton, boa noite para você, meu amigo.
18: Tudo bem, Aninha? Boa noite para você, pro ouvinte ligado com a gente no intervalo inteligente da Bandeirantes. É isso, daqui a pouco tem São Paulo e Atlético Paranaense. O tricolor paulista que quer encerrar uma sequência de 5 jogos sem vitórias no Campeonato Brasileiro. Recapitulando, né? Antes da parada para a Copa do Mundo e com novidades no time titular. Rafael para o gol 23. Na lateral direita, Lucas Ramon 19. Arboleda, camisa 5, primeira partida de Arboleda desde o fim de março, antes de toda a polêmica entre os titulares, ao lado dele, Rafael Tolói com a 2. Na esquerda, Wendel 18. No meio campo, Pablo Maia, novidade com a 29, Bobadilha 16 e Marcos Antônio 8. Com a entrada de Pablo Maia, quem sai de um provável São Paulo é o Ferreirinha, que começa no banco. Lá na frente, Luciano 10, Arthur 37 e Caleri 9. A escalação do São Paulo para tentar a primeira vitória no retorno de Dorival Júnior no Campeonato Brasileiro.
4: Tá aí então, pois essa volta aí do Arboleda, né, o executivo de futebol de São Paulo, depois da demissão do Rui Costa, o Rafinha defendia muito aí essa volta do Arboleda. Daqui a pouco, logo mais durante a transmissão, saberemos de Leandro Guerreiro a opinião dele. Por aqui, por enquanto, mais uma etapa de Coritiba e Palmeiras no Couto Pereira. Deixa eu chamar o Luiz Fabiani para ver se as equipes já estão voltando, antes de falar com o Léo Gens por aqui, né, Fabiani?
2: É isso, Ana. Por enquanto, sem movimentação dos dois lados. Acho que o técnico Abel Ferreira / João Martins, o auxiliar dele que está no comando hoje,
1: bem satisfeito com a atuação na primeira etapa, essa tentativa nova com os três zagueiros. Talvez a gente observe alguma movimentação de troca no setor defensivo por esse cartão amarelo do Barbosa, que acaba jogando exposto, com o Piqueires jogando muito alto. No mais, é um banco recheado de jovens. Vou repetir para você, com os jogadores de linha, Fux, o Miguel Bilong, Evangelista, Emanuel Martínez, Riquelme, o Heitor, Benedetti, Belé, Larson e Arthur.
4: Obrigada, viu, Fabiane? Só lembrar para você que está chegando agora na Bandeirantes, o Abel está suspenso por cartão, né, na última rodada do Brasileirão, antes da pausa da Copa do Mundo. Também estão suspensos Paulinho e o Alan, né, pela punição no STJD. Deixa eu chamar aqui o Léo Gens. Léo, você faria alguma modificação agora para essa volta ou aguardaria alguns minutos aí do segundo tempo?
2: Eu acho que o Barbosa precisa ficar muito esperto nesse segundo tempo, porque ele já carrega um cartão amarelo da etapa inicial. Como o Coritiba joga com dois pontas bem abertos e um centroavante só, de repente o João Martins pode até alterar o sistema do time, abrir mão do Barbosa e colocar um Emiliano Martins ou então o Evangelista para compor mais o meio-campo, preencher mais esse setor, já que não tem, o Palmeiras não precisa necessariamente de três zagueiros para combater o Coritiba. É uma troca possível. Mas só se o João Martins estiver inseguro por causa do cartão amarelo do Barbosa. Porque o primeiro tempo do Palmeiras, para mim, foi muito bom. Só sofreu em lances de bola parada, duas cobranças do Josué e uma cabeçada do Thiago Santos na primeira trave. No restante, o Palmeiras controlou com a bola, muitas vezes, as ações do Coritiba.
4: Entre as novidades, até o Fabiane comentou sobre os nomes, né, do banco do Palmeiras hoje, um banco recheado. Tem alguém que você gostaria de ver com alguns minutos nessa partida?
2: Eu acho que se o Palmeiras fizer o terceiro, pode ser uma grande oportunidade para começar a dar rodagem para certos garotos. O Miguel, o camaronês centroavante, impressionou a comissão técnica do Palmeiras nos treinamentos nesse período de Copa do Mundo. É uma opção para o comando de ataque, de repente. O Eric Belé é um jogador de quem a comissão técnica do Palmeiras gosta bastante. Enfim, acho que alguns garotos podem ganhar minutos se o Palmeiras estabelecer uma vantagem maior, se passar a vencer por 3-0.
4: Obrigada, viu, Léo Gens, com a gente aqui no Intervalo Inteligente da Bandeirantes. Obrigada a você que nos acompanha também no youtube.com/Rádio Bandeirantes Oficial. As equipes já voltando agora, né, Fabiane?
1: É isso, Ana. Veja os jogadores do Palmeiras que subiram antes para o campo de jogo. Pelos lados do Coritiba, chamou a atenção o Vini Paulista, 36. Ele está sem o colete, pode ser uma novidade para esses 45 minutos finais. No mais, eu sugeri essa troca do Barbosa como uma possibilidade. Ele volta com o uniforme de jogo normal. Vejo ele, vejo o Gustavo Gomes, vejo o Andreas Pereira, vejo também o Piqueires por ali. Então, a princípio, é um Palmeiras sem trocas. No aguardo da orientação do quarto árbitro, já está posicionado por ali, me parece de fato, o Vini Paulista para ser acionado para essa segunda etapa. E é isso mesmo, ele vem na vaga do 19, o Sebas Gomes, 36, Vini Paulista, alternativa do técnico Fernando Seabra, que sabe que vencer é fundamental para encostar o Coxa no G6. Mas a missão não é fácil, Ana.
4: É isso, Coritiba já com mudança aí para esse segundo tempo, mais 45 minutos de Coritiba e Palmeiras no Couto Pereira, agora faltando 20 minutos para as 9 horários de Brasília. Vai com você, Rogério Assis, o nosso canhão.
0: Valeu, Ana Martins, no comando do intervalo Bandeirantes do jogo no Couto Pereira, com o Palmeiras ganhando no Coritiba por 2-0. Vai dar a saída do Coritiba, tudo pronto, começando o segundo tempo no Couto Pereira. 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Pro Coxa, bola pra Tinga, Tinga pra direita, essa bola aberta, Breno Lopes fecha, tomou pressão Barbosa, bota o pé, ela bate no Breno Lopes e vai. O Breno Lopes tá brigando com o assistente 2, o Michael Stanislau, dizendo que a bola era dele, Fabiane.
1: Começou brigou,
0: cedo a briga, hein?
1: Brigou, mas não conseguiu vencer a discussão o Breno Lopes por ali, certamente desesperado com a atuação do Coxa até aqui, mas agora conquista a posse.
0: Arias domina mal, saiu com a bola pela lateral, John Arias, lateral ataque do Coritiba na direita, tá apenas começando o segundo tempo no Couto Pereira. Tinga arremessa a bola pra direita ainda, recebe, cruza no gol, bate prensada, ficou pela ponta, cruzamento na área, subiu pra pegar Carlos Miguel, aí é dele, Fabiane.
1: E com o braço estendido, passa os 3 metros de altura. Carlos Miguel, um dos destaques positivos do jogo, vai mantendo 0 na baliza palmeirense.
0: E ele levanta na frente forte demais para Sousa. Não vem Sousa, pega o goleiro com o pé do domínio e vai para a grande área, o Pedro Rangel. E essa mexida feita no time do Curitiba no intervalo, Léo Gens.
2: Um volante para o outro, provavelmente Sebas Gomes saiu por aquele choque no primeiro, na primeira etapa. É, caiu no chão, ficou ali nocauteado por alguns segundos. Provavelmente a troca aconteceu por esse motivo, Canhão.
0: Curitiba na direita, bola pro fundo. Josué levantou direto. Carlos Miguel se estica para pegar pouco. Uma jogada. Breno Lopes domina a bola e chuta pro gol. Ela bate na boca do estômago do Gustavo Gomes, que tá tentando ressuscitar. Né, Fabiano? Ele tá lá. Tá tudo bem? Ele. Estou bem.
1: E houve até uma breve reclamação de pênalti por parte dos jogadores do Curitiba, mas não houve nada. Foi um bloqueio normal, bem executado pelo Gustavo Gomes, que, claro, essa bolada na boca do estômago, a gente sabe, dói bastante, né, Canhão?
0: É verdade. Já 9:30 tem o jogo do São Paulo em Bragança. Tem São Paulo Atlético do Paraná com Pedro Martelli, com Leandro Guerreiro, com Everton Ramos. Vai tentar driblar essa jogada pela ponta aqui para tomar na frente a defesa. Josué inverteu, bota o cabeção. Piquenes se antecipa em cima do Lavega. Toca a bola para fora, lateral cobrado. Para trás o passe, Lavega domina, recuando, tinga no fundo. Cruzou no gol, muito alta, passa a bola pelo Vini Paulista e cai do outro lado. Limpa sozinha, Kelvin acompanha a bola, sai pela linha lateral. 2 minutos 40 segundos do segundo tempo. Alguma alteração será, Léo Gens, na postura do Palmeiras para o segundo tempo com 2-0?
2: O Coritiba não tem muita alternativa, vai ter que sair e pressionar a saída de bola do Palmeiras. E vai entregar um espaço nas costas para John Arias, para Maurício, para Sousa correrem. Cabe ao Palmeiras explorar justamente esse espaço e veremos quão competente será o Coritiba nessa missão de pressionar a saída de bola do Palmeiras.
0: Mandar um grande abraço aqui para a família Pitarelli em São José do Rio Preto. Alô, Adriano Pitarelli, goleiraço nos tempos do Guarani, de Santos. Grande Pitarelli, o irmão dele, o Gilberto, está lá com toda a família. Com filhos Isadora e Giovanni, a dona Rose, a patroa corintiana. Todos eles ali torcendo pelo Palmeiras. E a dona Rose secando. Tem falta marcada aqui. Um abração para Rio Preto ainda. Alô, Luiz Fernando China. Grande China, um abraço para você. Domina Tinga, domina com o time do Curitiba, recua. Toca atrás com o zagueiro. Thiago Coser, marcado na grande área. Pedro Rangel, pé direito, um bicudo, levanta para frente essa bola muito alta. Gustavo Gomes vai de cabeça e tira rebate, dá no comando de volta. Coser de cabeça, devolve a bola. Gustavo sobe de novo, devolve também. Cai no meio, no peito. Thiago Santos na fogueira, tentou o passe para Jaci. Volta o zagueiro e tira. Thiago devolveu para o zagueiro, mas tinha o Sousa em cima. Quase que ele lança para o Sousa, Fabiane.
1: Experiente do jeito que é, surpreende o lance do Thiago Santos, que tenta um recuo um pouco mais ousado. O Jaci, quando se recupera, leva vantagem na velocidade e chuta para onde estava virado o nariz e devolve a bola para o Palmeiras.
0: Grupo Souza Lima, eficiência em segurança e serviços. Grupo Souza Lima. Bruno Melo arremessa atrás da bola para o Curitiba, para Josué, de volta a bola para o Bruno, Bruno de volta para Josué, vai o lateral, domina, passa pelo meio campo, pressão do Maurício, ganhou, tomou um tranco, vai tentar driblar, Maurício chega prensando, só na bola, tomou, recua a jogada, Andréas Pereira, Marlon Freitas, tenta a frente, Sousa, espirrada, trava a defesa, volta para Kelvin, calcanhar Andréas Pereira, trava a defesa, bate no Kelvin, volta na ponta, Josué de bico, recua, domina a Cosme na entrada da grande área, domina e já joga. Com liberdade, a bola volta sendo o zagueiro do Curitiba. 8:45 da noite, marcando o quinto sinal Bandeirantes, hora de Brasília. Michel Lopes na mesa de som, com Caiame Martins, com Beto Rebeca na central técnica, marcando no Couto Pereira. A bola rola, o relógio não para. 5:30, segundo tempo. Placar da 19ª rodada do Campeonato Brasileiro. Curitiba 0, Palmeiras 2. Agrela.
3: Canhão na Sul-Americana 2-2 entre Independiente Medellín e Vasco da Gama. Cuesta fez contra para o Medellín, mas Spinelli empatou agora aos 40 do segundo tempo. Na Série B do Brasileirão, a Ponte Preta faz o segundo gol sobre o Operário, mais um de Brandão, agora 2-1, Macaca.
0: Levantamento na área de cabeça, rebateu Piquereza, bola volta atrás com o Coritiba. Breno Lopes para trás ainda pela direita. Josué domina, desmarcado. 6 minutos do segundo tempo. Dá na ponta essa bola. Tinga levantou, cruzou pro gol. Bota pra fora, Murilo. Escanteio Coritiba na esquerda. Fabiani.
1: Não quis arriscar o Murilo. Sabe que nas costas dele tinha um Breno Lopes atacando em velocidade. Dá o coxa a possibilidade do cruzamento. A defesa do Palmeiras se posiciona. Breno Lopes bate.
0: 6 minutos e meio do segundo tempo no Couto Pereira e voltam para a área. Thiago Cozer e Jaci. Lá dentro já estão Vini Paulista, Renato Marques. Na entrada da grande área vai cobrar escanteio Breno Lopes. 6 minutos e meio, levantou pro gol de cabeça Thiago, tira da grande área de cabeça Bruno Melo, lá pro bolo Carlos Miguel tentou, defesa quarta, opa, caiu Gustavo Gomes e a bola volta pro Palmeiras. Arias na direita, no fundo Sousa por aqui pra tomar volta bem marcando Bruno Lopes, no que domina ajeita e entrega a bola com o zagueiro Thiago Costa. 7 minutos do segundo tempo, Léo Gens, e esse início de segundo tempo, 2-0 Palmeiras, Léo.
2: O Coritiba tenta ter um pouquinho mais a bola, envolver a marcação do Palmeiras e aqueles espaços que nós falávamos começam a aparecer. Se o Palmeiras quiser contra-atacar, jogar em velocidade, ele tem os jogadores para isso, John Arias, Sousa e Maurício, e o espaço está lá, nas costas da defesa do Coritiba. Coritiba não tem alternativa no jogo, Canhão. Tem que sair para jogar e tentar envolver a marcação do Palmeiras. A questão é que, não, para mim, não tem qualidade para isso.
0: Grupo Souza Lima, eficiência em segurança e serviços, Grupo Souza Lima. O Verdão domina, Piqueires, enfim, na ponta, ela bate no pé do Arias, não sai. Lindo drible, deixou sentado o lateral Tinga, entregou para Piqueires no apoio, para Arias Sousa, do lado Maurício. Piqueires tá na área, rolou Andreas Pereira primeiro, a marcação. Vini Paulista ganha pro Curitiba, no que arranca, já enfia a bola para a meia direita, já bota à frente. Josué domina, marcado, vai tentar driblar, são 2, 3 em cima, no que domina. Clareou para bater, rolou por dentro, vem Breno na prensada, tira a marcação pro Palmeiras, a sobra mais atrás, Grupo Souza Lima, eficiência em segurança e serviços, Grupo Souza Lima. Sousa na direita, marcado em cima, Jaci. Sousa ganha do Jaci, sai da área, entra na área, prendeu, Jaci chegou, caiu Sousa, domina Jaci, tirando, recua no meio, jogada volta para Vini Paulista, do Vini por dentro, na aproximação, tentou passe para a direita, muito alta, voltou Barbosa para ganhar para o Palmeiras, sozinho domina, bota na coxa e joga completamente só. Grupo Souza Lima, eficiência em segurança e serviços, Grupo Souza Lima. Maurício, linha de fundo para a direita, para Sousa, Sousa do ladinho para Kelvin, Kelvin para trás, Andreas Pereira fecha por aqui para Maurício, toca a jogada, o Palmeiras domina, vem a jogada para Andreas Pereira, Andreas domina, enfia pelo meio campo, no que domina, entrega a jogada, Gustavo Gomes por dentro, vira para Barbosa, Barbosa para João Marias, Palmeiras cadencia o jogo, Léo, joga e faz o que quer em Curitiba, domina o jogo como no primeiro tempo, Léo Gens.
2: É, o Curitiba até tenta se lançar um pouquinho mais nessa etapa final, Canhão.
0: E vem no meio, Arias, meia-lua, tentou a defesa, rasgou, espirrada, voltou para a direita, Murilo no apoio, linha de fundo para a direita, na aproximação, Kelvin, Kelvin para trás, Andreas Pereira, Murilo por dentro, Marlon Freitas na área, Maurício no peito, bateu de primeira, pega Pedro Rangel, ia fazer um golaço, Maurício, se ela vai no gol e entra, hein, Fabiani?
1: Abriu espaço, ele manda pro gol, hein, Canhão? Essa tem sido a realidade do Maurício nessa partida. Já são 2 gols marcados por ele. Lembrando que ele foi um dos atletas que teve menos tempo para descansar agora no meio do ano. Disputou a Copa do Mundo com o Paraguai, marcou o gol na derrota por 4-1 para os Estados Unidos e retorna a pleno vapor para reforçar o Palmeiras nesse segundo semestre.
0: Aliás, eu estava lendo os jornais do Paraguai, Léo Gens, a torcida adorou o Maurício, já virou um ídolo por lá.
2: Foi bem demais, o Sousa também é muito bom jogador, aliás, o trio de ataque do Palmeiras hoje esteve na Copa do Mundo, né? John Arias é o terceiro elemento, defendeu a Colômbia. É um Palmeiras que agora, depois de 10 minutos, tenta rodar um pouquinho mais a bola, controlar com a posse que até então era do Coritiba, um time que não tem qualidade para fazer o jogo que se propunha, que é o de se instalar no campo do Palmeiras. O Coritiba é um time muito vertical, muito rápido, que usa os jogadores em velocidade. Mas quando precisa rodar a bola com paciência, só tem o Josué com essa característica, Canhão.
0: Couto Pereira, a bola rola, o relógio não para. 10 minutos e meio do segundo tempo. Brasileirão na 19ª rodada e o Palmeiras aperta, espirrada, a bola voltou, Maurício ajeitou, bateu no gol, Pedro Rangel salta para pegar no canto direito, confirmando 11 minutos do segundo tempo, Coritiba 0-2 pro Palmeiras, Agrela.
3: Canhão e a Ponte Preta acaba de sofrer o empate lá no Paraná. Hidelberto Pereira empata para o Operário, agora 2-2, jogo pela Série B do Campeonato Brasileiro. Já o Ceará sofreu o gol do CRB, Mikael marcou agora aos 48 do primeiro tempo, portanto Ceará 0, CRB 1 neste momento.
0: Tinga domina a bola para o ataque, Josué, dois em cima, tentou de letra, devolve, boa defesa, se antecipa, Barbosa para trás essa bola, Gustavo Gomes toca, Carlos Meiga, goleiro dá um bicudo, enfia no ataque, muito alta a bola, sobe de cabeça, Cosner rebote para Thiago Santos, vai sair no meio, toque de cabeça, adianta a jogada, volta pela meia para Tinga de novo, Tinga na direita para apertar o Coritiba, Josué de costas para marcação, ele vindo, Josué caiu, perdeu a bola, prendeu a bola, se levanta, conseguiu tomar, chuta, desviada a marcação, Andréas Pereira, Maurício, para Andréas, parou, brecou, perdeu, Josué ganhou, domina, enfia a bola para a direita, ele primeiro passa na linha de fundo, dominou, Tinga, cruzou para Renato Marques, forte de cabeça, tira aqui atrás, Murilo, bola na linha de fundo, não chega a sair, domina, Breno Lopes, ataque do Coritiba, lado esquerdo do que domina, já recua, devolve a bola, sai na ponta com Bruno, Bruno recua na ponta, vira, Thiago Santos marcou a defesa, tentou, ele arrumou, voltou para Vini, Vini recua a jogada, volta para Thiago, Thiago por dentro, Renato Marques devolve a bola, para Thiago de novo, 12:30, segundo tempo, Palmeiras vencendo o jogo 2-0, Grupo Souza Lima, eficiência em segurança e serviços, Grupo Souza Lima. O zagueirão já se domina, atravessando a metade do campo, tá só olhando, procura alguém de branco, toca do lado esquerdo ainda, pela ponta, tenta a jogada, vira para Vini, Vini domina, marcado, entrega na meia direita ainda, com Thiago, Thiago deixa para Josué, Palmeiras vencendo, 2-0, liga de fundo, Breno Lopes, marcado, em cima dele, Maurício, Breno, driblou, escapou da falta, girou, entregou na ponta esquerda para Josué, enfiou na área a bola, de voleio, bateu Renato Marques, travou com ele, Gustavo Gomes, escanteio Coritiba, tá dando o tiro de meta. O Daronco quer escanteio os jogadores do Coritiba. Fabiani?
1: Na primeira imagem, parecia um bloqueio do Gustavo Gomes perfeito, impedindo o gol do Renato Marques. Na realidade, foi uma bela de uma engrossada. Troca o Coxa. Saiu 7, o La Vega. E vem para campo o 11, cria da casa, o Lucas Ronier, só 22 anos.
0: Aliás, havia discussão antes do jogo, o Ronier no banco de reservas. La Vega não agradou, então foi sacado do time, Léo Gens.
2: É, e eu me surpreendi, Canhão, com o fato do Ronier ficar no banco de reservas e o La Vega ser escalado como titular, porque para mim o Ronier é melhor. Então, não sei se era uma questão física, se não estava 100% o Ronier, mas ele entra no jogo para atuar como um ponta-direita bem aberto, para infernizar a vida do Piquerez no jogo, Canhão.
0: E vai atacar de volta o Coritiba, Josué, meia direita, entrega, Thiago Santos pela beirada, pra Tinga, por dentro, passe, corta luz, efeito, pra trás a jogada, recuada pelo meio campo ainda, Bruno Melo vem o lateral, que domina, tenta a frente, já toca pela beirada, pra Breno Lopes, ele sai da marcação do Kelvin, toca, recua o meio campo, volta a bola pra Thiago Coser, são 14 minutos do segundo tempo no Couto Pereira, já adianta a bola pela beirada, Ronier na sua primeira participação, cortou pra bater pra Caigota, limpou, marca Marlon Freitas, Ronier, Abiri idoso, limpou, dá para Josué, para Ronier, no fundo forte, a bola evita aquela saia, recua para Tinga, cruzou pro gol, de cabeça Barbosa, tira a bola, voltou na ponta ainda, Thiago Santos prensou no peito, Josué na sobra, bateu direto, Carlos Miguel saltou, deu um tapa, tira da grande área, a bola voltou para a direita, pro Verdão, Maurício fecha aqui, marcado, levanta a cabeça, dá na meia, Andréas Pereira, toma a pressão e devolve a bola, recua a jogada, volta com o zagueiro Maurílio, o domina aqui na meia e sai jogando completamente sozinho, Murilo entrega Murilo atrás da evolução, mais atrás ainda, Barbosa domina com liberdade, o Palmeiras troca passes pela metade do campo, Campos Elétricos Silva, Silva líder do Brasil, se é Silva você pode confiar. O toque eletrônico da Bandeirantes marcou com Michel Lopes na mesa de som, com Caiane Martins, com Beto Rebeque na central técnica, Coritiba, a bola rola, o relógio não para. 15 minutos e meio do segundo tempo. Placar da 19ª rodada do Campeonato Brasileiro. Palmeiras 2, Coritiba 0, Magrela.
3: Canhão encerrado o jogo pela Copa Sul-Americana Playoffs das oitavas de final. O Vasco empatou com o Independiente Medellín 2-2. Já na Série B do Brasileirão, 2-2 para Operário e Ponte Preta. Ceará vai perdendo para o CRB por 1-0. E o Sport fez 1-0 no Goiás. O jogo começou às 8h30 da noite, fora de casa.
0: 9h30, Bragança Paulista tem São Paulo Atlético Paranaense. Everton Ramos, tá pronto o time do Dorival Júnior aí em Bragança, Everton.
18: Do Rio Canhão, com Rafael no gol, Lucas Ramon na direita, Arboleda e Rafael Tolói, Wendel na esquerda, no meio campo Pablo Maio, Bobadilha e Marcos Antônio, no ataque Luciano, Arthur e Caleri.
0: 9h30, São Paulo e Atlético Paranaense, Pedro Martelli com Leandro Guerreiro, com Everton Ramos, Bruno Lopes à esquerda, ataca o Coritiba, tentou driblar, Kelvin chegou na pressão, Breno parou, brecou, recua, vem o Josué, levantou, Carlos Miguel no alto, dá um soco, tira a bola, sai da grande área, fica pro Arias, do que domina, já adianta, tenta o contra ataque, o Verda no meio sozinho, Sousa isolado, Arias parou, brecou e devolve a bola para Marlon Freitas. Tá pronto também o Atlético Paranaense em Bragança, Everton.
18: Também escalado, com Santos no gol, linha defensiva com três zagueiros, Arthur Dias, Aguirre e Esquivel, na ala direita Gilberto Moraes, no meio campo Luiz Gustavo e Jadson, e na esquerda Mendoza, no ataque João Cruz, Leozinho e Viveiros, o artilheiro do time.
0: Casa cheia para o jogo de 9h30 da noite em Bragança, Everton.
18: Por enquanto, chegando o torcedor de São Paulo, venta bastante, um vento frio aqui no Cícero de Souza Marques, mas a promessa é sim, de casa cheia, torcedor chega e pra lotar às 9h30 a bola rola, ganhou.
0: E o Verdão, Palmeiras cobra a falta, Kelvin tentou driblar, defesa prensa, Maurício pega, sobra pela meia direita, são 17h30, segundo tempo, é na Bandeirantes que você se liga, domina, tancando a jogada para a direita para Marlon Freitas, para Kelvin, parou, brecou, domina, Andréas Pereira, Marlon Freitas na ponta, passe forte no fundo, Maurício, para evitar que ela saia, cruzou, travou no carrinho, Jaci, voltou para Kelvin, do que domina, marcou, ganhou, põe no fundo, cruzou pro gol, muito alto de cabeça, marcação corta, Marlon Freitas pega na sobra, ajeitou no peito, bateu, longe do gol pela linha de fundo, perdeu Marlon Freitas, o terceiro gol do Verdão, manda longe, longe, direto para fora, Fabiani.
1: E essa bola quicando em frente à grande área, com o goleiro ainda se posicionando, era um convite pro Marlon Freitas testar o Pedro Rangel, a realidade, fazer gols não é muito a dele, construir as jogadas e marcar é um pouco mais, ele pega muito embaixo, manda a bola no segundo andar do Couto Pereira, permanece 2 para o Palmeiras, 0 para o Coritiba no Paraná.
0: 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De longe a bola, Carlos Begão, goleiro do Palmeiras, é quem sai com a pé dominando no limite da sua grande área. Opinião na Bandeirantes, com 18h30, segundo tempo, Léo Gens, Palmeiras, tranquilo, 2-0 em Coritiba, Léo.
2: Palmeiras tem um jogo controlado até aqui, Canhão, Coritiba tem um pouquinho mais a bola do que tinha na etapa inicial, mas esse não é o tipo de jogo que o Coritiba gosta de jogar, ele prefere jogar em velocidade, em contra-ataque. Agora ele tem que ditar o ritmo da partida, rodar a bola de um lado para o outro, mas não tem criatividade para furar o bloqueio do Palmeiras. Falta só um contra-ataque para o Palmeiras matar o jogo aqui.
0: Breno Lopes no fundo para tentar ganhar, chegou, chutou, bate em Murilo, vai para fora. E agora deu para ver que o Breno Lopes fica bravo, dizendo, mas cadê alguém para me ajudar? Ficou isoladão lá na ponta esquerda e até achou um lateral, hein, Fabiane?
1: E talvez isso seja o símbolo da atuação do Coritiba até aqui, muito pouca produtividade, vem ele.
0: Josué por dentro do passe, recuou, arrumou, bateu pro gol, prensada, vai para a grande área para Carlos Miguel. Tranquilo, saiu do gol para pegar quem? É o 18 do Coritiba que está pertinho para entrar ali, é 18?
1: Paulo Roberto, camisa 18, mais uma alternativa para o técnico Fernando Seabra reverter um placar muito complicado.
0: Torcedor palmeirense, sinto dizer, mas agora vai entrar o Paulo Roberto. 2-0, mas com Paulo Roberto em campo, Léo Gens. Ó, vamos só confirmar aqui. Felipe, não sozinho não, né?
1: Felipe Jonathan, 6,
0: também?
1: Na vaga do 26, que é o Bruno Melo. E sai também o 7-8, o Renato Marques, atacante, e vem o 18, o Paulo Roberto.
0: Eu só notei que o Renato Marques estava em campo agora que ele vai sair, que ele não pegou na bola. E aí leva essas duas mexidas feitas pelo Seabra, brincadeiras à parte, ele está tentando pelo menos acordar, né? Entrar em campo, né? Entrar em jogo.
2: Ele troca os seus laterais esquerdos, sai o Bruno Melo para a entrada do Felipe Jonathan, velho conhecido da torcida do Santos. e sai o Renato Marques para a entrada do Paulo Roberto, um centroavante por outro. Não tem grandes mexidas táticas no jogo, Canhão.
0: Felipe Jonathan jogou no Palmeiras também, não jogou? Eu estou enganado. Não, né?
1: Não passou. Teve uma passagem de muito sucesso pelo Santos, passou também pelo Ceará, jogador experiente.
0: Estou confundindo. Para trás essa bola, Josué, bico da grande área para o Coritiba. 21 minutos do segundo tempo para Bruno Lopes. Levantou para Paulo Roberto, Carlos Miguel. Aí é para consagrar. E essa foi no chão, hein, Fabiane?
1: E ele vai bem por baixo e também por cima. Experiente o goleiro do Palmeiras, vai se estabelecendo na meta alviverde. Nesses cruzamentos, a missão para ele fica muito fácil. Parece que o Bruno Lopes e o Josué ainda não entenderam isso.
0: No conto Pereira, a bola rola, o relógio não para. E o Palmeiras não para de atacar. Kelvin para a direita, faz a inversão, entrega na ponta esquerda, Piqueires deixa a bola passar para o Arias, a bola corre, ele vai evitar que ela saia, domina, vem à frente o Palmeiras, no que cadencia a jogada, Arias, Marlon Freitas, Piqueires, linha de fundo, Maurício para Sousa, ajeitou, bateu no canto, é gol!

do Campeonato Brasileiro. Sansa da entrada da grande área, lá na ponta esquerda, dominou, driblou, trouxe pro pé direito e mandou cruzado no cantinho esquerdo do gol do